0: recursos destinados à assistência social e à recuperação financeira das famílias.
1: Cidadão pode contar com atendimento presencial para acessar a conta gov.br.
2: Plataforma dá acesso a mais de 5 mil serviços públicos.
1: Vamos saber mais sobre o funcionamento da conta e níveis de segurança.
3: A conta do gov.br funciona como uma espécie de identidade. Ela é gratuita e pode ser feita por qualquer brasileiro.
2: Hoje, na apresentação da Voz do Brasil, Luciano Seixas e Mariana Jungmann.
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2: Sábado é dia D de vacinação.
1: É hora de atualizar a caderneta e levar crianças e adolescentes menores de 15 anos às unidades básicas de saúde e pontos de imunização em todo o país.
2: A campanha segue até 1º de setembro, com a oferta de 20 vacinas do calendário nacional que protegem contra doenças graves, como meningites, tuberculose e cânceres associados ao HPV.
1: O ministro da Saúde, Alexandre Padilha, fala sobre a vacinação.
4: A campanha de atualização é exatamente porque tem muitas crianças que receberam a primeira, a segunda, mas não receberam a terceira dose de uma vacina que precisa de 3 doses, ou não tomaram o reforço. Como cada vez mais a gente tem mais vacinas incorporadas no SUS, muitas vezes os pais têm até uma dificuldade de acompanhar o calendário. Por isso que eu sugiro aos pais entrarem no Meu SUS Digital, baixar a caderneta de vacina do seu filho no Meu SUS Digital, no celular, porque o próprio Meu SUS Digital manda mensagem para o pai e para a mãe quando está para atualizar a vacina, quando está para vencer aquela vacina, da importância dessa atualização.
2: Para saber mais sobre a campanha de vacinação que ocorre durante todo o mês de agosto, eu e Mariana Jungmann conversamos com Éder Gatti, diretor do Departamento do Programa Nacional de Imunizações. Vamos acompanhar.
1: Diretora Dergatti, seja bem-vindo à Voz do Brasil, um prazer falar com o senhor. O senhor pode começar dizendo pra gente quais são as vacinas e quais os grupos prioritários dessa campanha?
5: É um prazer estar aqui falando com vocês. O público-alvo são todas as crianças e adolescentes com menos de 15 anos de idade. Então, todas as vacinas que fazem parte da rotina de vacinação dessa faixa etária, ela faz parte, então, do escopo dessa multivacinação. Então, nós estamos falando aqui de vacinas contra poliomielite, sarampo, difteria, tétano, coqueluche, e também tem as vacinas de adolescente, como, por exemplo, HPV, e também as vacinas de meningite, as vacinas contra o pneumococo, ou seja, são várias vacinas. A gente está falando de cerca de 20 vacinas que vão estar disponíveis nos postos. São vacinas que já estão nos postos, elas já estão ali disponível para a população na rotina. Porém, a gente aproveita esse mês para intensificar. O objetivo é resgatar as pessoas que perderam a oportunidade de vacinação. Então, nesse momento, o Ministério da Saúde aumenta o abastecimento dos municípios para que tenha mais vacina nos postos, e a gente estimula os municípios a também promoverem ações que intensifiquem a vacinação. Como, por exemplo, o dia D, que está sendo chamado para o dia 22, que é um sábado, e também ações extramuro, ou seja, a sair da unidade de saúde para vacinar em ambiente público, ambiente de alta circulação de pessoas. Então, com isso, a gente espera melhorar ainda mais a cobertura vacinal.
1: Pois é, o senhor mencionou aí o dia D, né, que vai acontecer no dia 22 de agosto, a campanha vai até 1º de setembro, mas por que que é importante a gente ter um dia, assim, de mobilização, né? Por que que o dia D, todo ano o governo faz a campanha e tem sempre um dia D? Por quê?
5: Olha, as pessoas, elas têm uma rotina muito intensa, né? Hoje em dia as famílias, tanto os pais quanto as mães, normalmente trabalham, muitas vezes não têm condições de levar seus filhos durante a semana nos postos. Então, a multivacinação é meio que para alertar os pais de que é importante pensar na vacinação e colocar a vacinação em dia. E o dia D, essa ação no sábado, ela serve para aumentar a oportunidade das famílias em colocar a vacinação dos filhos em dia. Então, o dia D tem essa importância. É um esforço a mais que a gente faz para ampliar o acesso e aumentar, consequentemente, a oportunidade das famílias em colocar a vacinação das crianças em dia.
1: E como é que fica, doutor Éder, depois de 1º de setembro? As vacinas vão seguir disponíveis na rede pública? Quem quiser, não tiver conseguido ir durante o período de campanha, é só chegar num posto de saúde e se vacinar?
5: As vacinas vão continuar lá. Então, durante a atividade corriqueira do posto, a pessoa pode procurar a unidade e colocar a sua vacinação em dia, mesmo depois, ou

0: antes da multivacinação. Esse é o mês de mobilização. É o momento em que a gente está resgatando aqueles que ficaram para trás, colocar em dia e aumentar a oportunidade da vacinação. Então, o mês é especial, ele é de intensificação, mas a vacinação já é uma rotina no SUS e as vacinas estão nos postos.
1: Doutora Dergati, esse ano existe uma preocupação especial com o sarampo em 3 municípios de São Paulo, né? Que municípios são esses? O que está acontecendo por lá?
0: Olha, na verdade, a preocupação com o sarampo ela deve acontecer em todo o país. Hoje, o sarampo, o sarampo é uma doença que ela é evitável por uma vacina que nós temos no nosso programa há muitas décadas. Porém, a gente está vendo um descontrole do sarampo no mundo. Só para olhar nas Américas, por exemplo, a gente tem países como Estados Unidos, Canadá, México, Guatemala, que estão com o sarampo sem controle, acontecendo milhares de casos. E agora aqui na América do Sul nós temos 2 países que têm causado muita preocupação, que é a Bolívia e o Peru. Então, o risco de internalização do sarampo, ele é real e é um risco que acontece em todo o Brasil. E eventualmente casos relacionados à importação podem entrar. Então a recomendação de sarampo é para todo o país. Todo brasileiro tem que ter 2 doses, pessoas de 1 ano até 29 anos, 2 doses, pessoas de 30 a 59, pelo menos 1 dose. E isso está disponível em todos os postos, a vacina está disponível em todos os postos do país e qualquer brasileiro pode procurar uma unidade de saúde. Os 3 municípios paulistas, que é o município de São Paulo, o município de São Bernardo do Campo e o município de Guarulhos, eles registraram casos de sarampo. É um conjunto de casos relacionado à importação e que agora está tendo um trabalho muito intenso por parte do Ministério da Saúde e pelo Estado e pelos municípios envolvidos em conter esse sarampo. E nós estamos conseguindo e vamos conseguir acabar com essa circulação. Hoje, São Paulo, Guarulhos e São Bernardo do Campo está com uma recomendação irrestrita, ou seja, sem necessidade de verificação prévia se a pessoa foi vacinada ou não. De todas as pessoas de 6 meses até 59 anos, a vacina está ali sendo feita para toda a população, nessa faixa etária, nesses 3 municípios. Então é importante que quem vive nesses municípios coloque a vacinação em dia, tome uma vacina contra o sarampo, mas as pessoas de outros municípios é importante verificar se tem pelo menos 2 doses até 29 anos ou 1 dose de 30 a 59 anos. Para não deixar o sarampo voltar no Brasil.
1: Nem o sarampo, nem essas outras doenças, né, doutor Ed? Nem o sarampo, nem todas essas outras doenças que estão aí no calendário de vacinação, né?
0: É importante lembrar que as vacinas, as doenças que são protegidas com as nossas vacinas, embora muitas delas a gente não veja mais, como por exemplo a paralisia infantil, desde 1989 o Brasil não tem um caso de paralisia infantil. E entre outras doenças, são doenças que a gente não vê mais, só que elas ainda estão por aí. Tem países que ainda têm paralisia infantil. De vez em quando, a gente tem um caso ou outro de difteria no país, e embora a gente tenha controlado doenças como coqueluche e meningite, elas ainda acontecem, embora numa frequência menor do que nos anos 80, nos anos 90, ainda acontecem, mas numa incidência mais baixa. Se nós não nos vacinarmos, se nós pararmos com a vacinação, essas doenças retornam e retornam com força. E aí elas podem colocar a vida das pessoas em risco. Então é importante que as pessoas coloquem a sua vacinação em dia e lembrar que vacinar é uma forma de proteger o indivíduo, você vacinado, mas também proteger a sua família e quem convive com você. Porque é uma forma de nós não deixarmos a doença entrar na comunidade, que é a proteção coletiva que as vacinas oferecem.
1: Muito bem, nós conversamos com Éder Gatti, diretor do Programa Nacional de Imunizações. Muito obrigada, doutor Éder, pela sua entrevista aqui à Voz do Brasil.
0: Obrigado pelo espaço. Tchau.
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3: Mais de 3 milhões de pessoas estão impedidas de realizar jogos de apostas online, as chamadas pets.
1: Todas elas recebem algum benefício social e isso proíbe a participação dessas pessoas nesses tipos de jogos.
4: Beneficiários do Bolsa Família, do BPC, o Benefício de Prestação Continuada, do FIES, o Fundo de Financiamento Estudantil, ou de programas de renegociação de dívidas, estão impedidos de abrir ou manter contas em casas de apostas online no Brasil, conhecidas como BETs. Isso representa mais de 3 milhões de pessoas. Desde outubro de 2025, o SERPRO, empresa pública responsável por desenvolver a tecnologia da informação, criou a plataforma Módulo de Impedidos, que cruza automaticamente o CPF dos usuários com as bases de dados dos programas sociais. A consulta é feita em tempo real pelas plataformas de apostas, no momento do cadastro, e também no primeiro acesso diário de cada usuário. Assim que o impedimento é identificado em uma conta já existente, a casa de apostas tem até 3 dias para suspender e devolver todo o saldo ao titular. A medida tem como objetivo proteger recursos destinados à assistência social e à recuperação financeira das famílias. O bloqueio da conta em BET é feito exclusivamente pelo CPF e não gera nenhuma penalidade para o beneficiário. Raquel Mariano, para a Voz do Brasil.
3: Quem pretende ingressar ou já está matriculado em um curso de graduação pode consultar se a instituição e o curso estão regulares junto ao Ministério da Educação.
1: A consulta é feita pelo EMEC, plataforma oficial que reúne informações sobre a educação superior no país.
3: O sistema permite verificar se o curso é autorizado ou reconhecido e se a instituição está credenciada.
1: Também é possível conferir a modalidade de ensino, o número de vagas autorizado e o curso e se o curso está habilitado a funcionar no endereço informado.
3: O diretor de Política Regulatória da Secretaria de Regulação e Supervisão da Educação Superior, Rafael Furtado, reforça a importância de verificar a situação do curso antes de fazer a matrícula.
5: É importante que o cidadão e a cidadã busque a informação de se o curso existe, se a instituição está no cadastro, se ele está regular, se ele tem alguma marcação de supervisão e especialmente também se o curso é reconhecido, porque o curso precisa ser reconhecido para poder emitir diploma. E o segundo tipo de informação importante que o cidadão deve buscar é a informação relacionada à qualidade do curso. O Ministério da Educação, pelo INEP, divulga conceitos e indicadores de cursos e instituições. E os conceitos acima de 3, 4 e 5 são considerados satisfatórios.
1: Para fazer a consulta, acesse emec.mec.gov.br, selecione consulta avançada e escolha a opção de busca por instituição ou curso.
3: Criar uma senha ou mesmo recuperar o acesso da conta gov.br ainda causa dúvidas para muita gente.
1: Para quem precisa de apoio, o balcão do gov.br oferece atendimento presencial para serviços relacionados à conta.
3: Os balcões de atendimento estão disponíveis em 24 estados para orientar na criação, recuperação e segurança da sua conta.
6: Acesso a documentos, consultas de benefícios, declarações fiscais e utilidades por meio de um único login com CPF e senha é o que oferece a conta GovBR. São mais de 5 mil serviços públicos disponíveis, mas muita gente ainda tem dúvidas sobre como utilizá-los. Cidadãos que precisam de apoio com a conta, especialmente aqueles com dificuldades com o uso de tecnologia, como idosos, pessoas sem acesso à internet ou com baixa alfabetização digital, podem contar com atendimento presencial no balcão GovBR. São 292 unidades disponíveis em 24 estados. No balcão, é possível receber orientação para entender o funcionamento da conta GovBR, além de criar ou recuperar a conta de forma segura, como explica o diretor do Departamento de Identidade Digital, Hudson Mesquita.
7: Onde o atendente vai auxiliar o cidadão a criar a sua conta, a recuperar uma senha, a fazer uma avaliação biométrica, a entender as camadas de segurança da plataforma, sempre visando que o cidadão tenha o máximo de autonomia no uso dos serviços digitais.
6: E para encontrar a unidade mais próxima, basta acessar gov.br/presencial, selecionar o estado e depois o município. A ferramenta apresenta os endereços disponíveis. Mais informações sobre a conta e os serviços de atendimento estão nos endereços gov.br/conta e gov.br/atendimento. Reportagem Thaís de Araújo.
1: Pois é, a conta gov.br facilita o acesso a diversos serviços públicos pela internet e funciona como uma identidade digital do cidadão.
3: Gratuita e disponível para todos os brasileiros, ela permite consultar documentos e informações, acessar serviços do INSS e da saúde, além de assinar documentos digitalmente.
1: Para garantir mais segurança, a conta possui diferentes níveis de acesso, que podem ser ampliados pelo próprio aplicativo.
8: A conta do gov.br funciona como uma espécie de identidade. Ela comprova com segurança nos meios digitais que você é você. A conta é gratuita e pode ser feita por qualquer brasileiro. Ela pode ser usada para diversos serviços públicos, como acessar a declaração pré-preenchida do imposto de renda, os dados da aposentadoria no INSS e a carteira de trabalho digital. Quem se inscreve para o Enem, Sisu, FIES e ProUni também precisa usar a conta. Também é possível realizar a prova de vida digital utilizando o reconhecimento facial no aplicativo gov.br. Na área da saúde, a conta dá acesso a informações como vacinas, exames e medicamentos no Conect SUS. Marilda Castro é doula e utiliza o gov.br para assinar documentos digitais com assinatura eletrônica avançada.
9: Eu uso para assinar os documentos, todos os documentos que assino, né? E também... Aí eu comecei a assinar os certificados a partir do momento que encaminharam, né, todos os dados do imposto de renda. Eu também baixo meu imposto de renda por lá. Eu vi que é bem mais prático.
8: A conta gov.br tem 3 níveis de segurança e acesso: ouro, prata e bronze. O nível mais completo é o ouro. Se sua conta for bronze ou prata, você pode subir para o nível mais alto. Na parte de cima do aplicativo gov.br tem o botão ver nível. Quando você clicar nesse botão, vai aparecer o nível da sua conta e a opção aumentar nível da conta. Hudson Mesquita é diretor do Departamento de Identidade Digital do Ministério da Gestão e da Inovação em Serviços Públicos. Ele explica como aumentar o nível da conta gov.br.
10: Uma conta mais simples, onde são validados alguns dados cadastrais do cidadão, que a gente chama de conta bronze, já dá acesso à maior parte dos serviços públicos, mas se ela precisa acessar um serviço que envolva dados um pouco mais sensíveis, ela precisa ter no mínimo ali uma conta de nível prata. Para esse nível de conta, o cidadão precisa fazer algumas validações a mais. Então, ou acessar com alguma das instituições financeiras que são integradas com o gov.br, ele vai acessar com o mesmo dado da conta bancária dele. Vai entrar lá com a agência, com a conta, só que ele vai acessar lá no ambiente do banco e o banco é que informa o gov.br. E aí o gov.br dá acesso a novos serviços, né? E aí tem o nível ouro, que é o nível mais seguro de acesso, onde é necessário ele realizar uma validação biométrica.
8: Mas se o cidadão perder o acesso da conta porque esqueceu da senha, neste caso, ele deve clicar em Esqueci Minha Senha e recuperar a conta, como explica Hudson Mesquita, do Ministério da Gestão.
10: Se ela esquecer a senha, a forma de recuperação da senha é a mesma, são os mesmos frutos que ela utilizou para criar a conta. Então, ela pode fazer uma validação facial e criar uma nova senha, ela pode usar o acesso com os bancos só para criar a nova senha, ou ela pode solicitar um código que é enviado por e-mail ou telefone, né, de acordo com o dado que está cadastrado na conta dela. Se vai um código único para o e-mail ou via SMS, ela informa esse código e altera a senha do gov.br.
8: Para criar uma conta ou ter mais informações, você pode acessar na internet a página gov.br ou criar sua conta pelo aplicativo no celular. Reportagem Márcia Fernandes.
3: Neste sábado, 22 de agosto, é comemorado o Dia do Folclore.
1: E para celebrar a cultura brasileira, a gente vai conhecer no nosso quadro A Voz pelo Brasil uma das manifestações mais tradicionais do Maranhão, o Bumba Meu Boi.
3: Patrimônio imaterial do Brasil, a brincadeira movimenta o turismo com uma mistura de música, dança e religiosidade pelas ruas e praças de São Luís.
1: Quem vai contar essa história pra gente é Karine Melo, em reportagem que contou com a produção de Raquel Mariano.
11: A Voz pelo Brasil. A história começa com pai Francisco e mãe Catirina. Grávida, Catirina sente o desejo de comer a língua de um boi. Francisco, para atender a companheira, escolhe justamente o animal mais bonito e querido da fazenda, onde trabalha e mata o boi. Quando o fazendeiro descobre o que aconteceu, fica desesperado. Francisco e o patrão recorrem a um pajé. E o milagre acontece. O boi volta à vida. E é para celebrar essa ressurreição que começa a festa. Mas a tradição vai muito além da lenda. Ao longo do tempo, ganhou novos personagens, músicas, ritmos e diferentes maneiras de brincar. São chamados sotaques: matraca, zabumba, orquestra, baixada e costa de mão. Cada um tem sua própria identidade e todos têm a mesma capacidade de fazer uma comunidade inteira se reunir em torno do boi. E é justamente essa diversidade que espalha o Bumba Meu Boi por São Luís. A brincadeira ocupa praças, bairros, terreiros e os chamados barracões, onde os grupos ensaiam, fazem as indumentárias e preparam as apresentações. E antes de ganhar as ruas, o boi passa por um momento especial, o batizado, uma bênção para pedir proteção e abrir oficialmente a temporada. Os ensaios começam meses antes do São João, depois vem os arraiás, festivais e encontros de grupos que transformam São Luís em um grande palco. Hoje as redes sociais ajudam o turista a descobrir onde cada grupo vai se apresentar e acompanhar uma programação que se espalha por diferentes bairros. A festa movimenta a cidade por semanas e também mexe com a economia. Hotéis, bares, restaurantes, comércio, todo mundo entra no ritmo do boi, como explica a presidente do Boi da Floresta, Nadir Cruz.
12: É uma festa grandiosa, porque as pessoas vêm, alguns para conhecer, outros para revisitar, né? Para acompanhar. A quantidade de pesquisadores, de fotógrafos, de pessoas querendo ver pela primeira vez tem aumentado a cada ano. A gente percebe, por exemplo, quando chega de maio, junho, julho, até agosto, setembro, a hotelaria do Maranhão é superlotada.
11: Talvez por isso o Bumba Meu Boi seja tão difícil de explicar para quem vê de fora. Porque ele não é apenas espetáculo, é memória, pertencimento e fé que passa de geração em geração, como explica Leila Naiva, presidente do Boi de Axixá.
13: Desde pequenininha eu estou aqui no boi, com meu pai. Aí vim com ele, aprendi a bordar. Tenho foto antiga minha sentada no chão bordando, junto com as outras bordadeiras.
11: O ciclo termina com a morte do boi. E segundo Zé Inaldo, presidente do Boi Bumbá Maioba, a cada ano com mais reconhecimento do público.
14: E essa festa de encerramento, ela tem assim também, né, por parte do público, uma adesão muito grande. E esse ano, diga-se de passagem, foi recorde de público na nossa festa, onde ficamos extremamente muito felizes e agradecidos a Deus por ter esse reconhecimento da sociedade.
11: No Maranhão, o boi morre para nascer de novo no ano seguinte. E quando a nova temporada começa, a história de pai Francisco, mãe Catirina e daquele boi que voltou à vida também renasce. Reportagem Karine Melo.

0: agora as notícias do governo federal.
1: E agora com as notícias do Poder Judiciário e do Congresso Nacional. Boa noite, um bom fim de semana.
0: A gente volta na segunda-feira. Até lá, boa noite.
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4: Supremo determina que a Polícia Federal amplie a investigação sobre vazamento de informações sigilosas.
5: STJ fixa tese sobre remissão de pena por aprovação no Enem e no Enseja.
4: TSE vai criar sala para acompanhar questões climáticas que podem comprometer as eleições de 2026.
5: Boa noite, eu sou o Arthur Filho.
4: E eu sou Walter Lima.
5: O Supremo Tribunal Federal determinou que a Polícia Federal amplie a investigação sobre o vazamento de informações sigilosas relacionadas à Operação Sem Desconto.
4: A decisão é do ministro André Mendonça, relator do caso no STF. Marcela Luiza.
6: A decisão foi tomada após um pedido apresentado por Fábio Luiz Lula da Silva, o Lulinha, que comunicou ao Supremo a divulgação pela imprensa de informações que, segundo ele, teriam origem em procedimentos protegidos por sigilo. Na decisão, o ministro André Mendonça cita reportagens publicadas recentemente que teriam reproduzido trechos de mensagens, documentos e informações de investigações sigilosas. Mendonça determinou que esses novos fatos sejam incluídos no inquérito policial que já apura a origem dos vazamentos. Segundo o ministro, a investigação deve buscar identificar quem tinha o dever de preservar o sigilo e eventualmente violou essa obrigação.
5: A aprovação no Enem, Exame Nacional do Ensino Médio, e no Enseja, Exame Nacional para Certificação de Competências de Jovens e Adultos, pode ser usada para a redução da pena.
4: Para o STJ, a chamada remissão é possível mesmo que o preso já tenha concluído o nível de ensino avaliado nesses exames antes de iniciar o cumprimento da condenação. Fátima Uchoa.
7: Pelo rito dos repetitivos, a terceira sessão do STJ também definiu que a remissão não pode ser concedida novamente quando a aprovação em algum desses exames já tiver sido usada para reduzir a pena, pois isso seria dupla concessão do benefício pelo mesmo fato. Segundo o relator ministro Reinaldo Soares da Fonseca, a aprovação no Enem e no Enseja exige estudo por iniciativa própria e é um fato diferente da simples obtenção do certificado de conclusão. Como o julgamento ocorreu pelo rito dos repetitivos, todos os juízes e tribunais devem seguir as teses fixadas pelo STJ.
5: A segunda turma do TST manteve a responsabilidade subsidiária do município de Cubatão, em São Paulo, pelo pagamento do FGTS de uma técnica de radiologia terceirizada.
4: Para os ministros, ficou comprovada a culpa do órgão público por não fiscalizar o contrato de prestação de serviços. Mila Amaral.
8: A mulher trabalhou 13 anos no hospital municipal e ficou sem receber após o fim do contrato com a gestora do hospital. O município até assinou um acordo com o Ministério Público para pagar as verbas rescisórias, mas não cumpriu o compromisso. A segunda turma do TST entendeu que não foi uma culpa automática, ficou provado que a prefeitura não fiscalizou o contrato e ainda descumpriu o acordo. Se a empresa não pagar, quem paga é o município em caso de falha de fiscalização.
5: Tribunal Superior Eleitoral vai criar sala para acompanhar questões climáticas que podem comprometer as eleições de outubro.
4: A sala tem o objetivo de monitorar riscos climáticos e garantir a segurança e continuação do processo eleitoral diante de eventos meteorológicos e hidrológicos extremos. Guilherme Firmino.
9: A Sala Nacional de Situação Climática tem o objetivo de mapear zonas críticas e identificar sessões eleitorais em municípios vulneráveis. O acompanhamento acontecerá diariamente e de forma ininterrupta a partir de 24 horas antes de cada turno. A sala contará com representantes do tribunal e de órgãos especializados, que vão poder determinar rotas emergenciais de transporte, reforço dos sistemas de comunicação e orientação em situações de emergência. Locais de votação também vão poder ser alterados em zonas de desastres. Essas decisões vão seguir a orientação da legislação eleitoral.
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5: A você uma boa noite.
4: E um bom fim de semana.
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11: Eu sou Paula Groba.
12: E eu sou Ricardo Nakaoka.
11: E estes são os destaques de hoje do Jornal do Senado, que começa agora.
12: Fim da escala 6x1 e PEC da Segurança Pública chegam à comissão do Senado.
11: Motoristas sob efeito de álcool ou drogas podem ter prisão preventiva.
12: Segurança de implantes médicos para mulheres é tema de debate no Senado.
11: Boa noite.
12: Boa noite.
11: Beber e dirigir podem ter consequências ainda mais graves. Uma proposta pronta para votação na Comissão de Constituição e Justiça permite a prisão preventiva de motoristas flagrados sob efeito de álcool ou drogas que provocarem acidentes graves com mortos ou feridos.
12: O texto também aumenta as penas para casos de homicídio culposo e lesão corporal grave causados por motoristas que dirigem após o consumo dessas substâncias. A ideia é endurecer a resposta da Justiça diante de acidentes que poderiam ser evitados. A reportagem é de Bruno Lourenço.
13: O homicídio culposo no trânsito, agravado pelo consumo de álcool ou outras drogas, pode ter a pena aumentada de 5 a 8 anos para 6 a 10 anos de reclusão. E a punição para lesão corporal grave ou gravíssima, agravada pelo consumo de álcool ou outras drogas, seria de reclusão de 3 a 6 anos, em vez dos atuais 2 a 5 anos. É o que diz projeto de lei em análise na Comissão de Constituição e Justiça. A proposta também muda o Código de Processo Penal para admitir a prisão preventiva nesses casos. O senador Marcos Duval, do Avante do Espírito Santo, destacou que a privação de liberdade é fundamental para conscientizar o motorista infrator e evitar a repetição da conduta ao volante.
14: Queremos que referidos autores passem ao menos um período mínimo na prisão, como um preso comum, ainda que no regime semiaberto ou aberto. A prisão tem um evidente potencial dissuasório e não vemos por que não utilizar quando necessário.
13: O texto, que pode ser votado na CCJ, ainda admite a prisão preventiva em casos de homicídio ou lesão corporal grave causados em virtude de rachas ou de exibição de perícia em manobra de veículo.
11: E uma decisão do Supremo Tribunal Federal ampliou a proteção garantida pela Lei Maria da Penha. As medidas protetivas, antes associadas principalmente ao contexto doméstico e familiar, agora também podem ser aplicadas em outras situações de violência contra a mulher.
12: No Senado, projetos buscam reforçar e tornar mais efetiva essa proteção, com propostas que vão da concessão de medidas por delegados à criação de sistemas de alerta para avisar a vítima sobre a aproximação do agressor. Repórter Marcela Cunha.
15: As medidas protetivas de urgência da Lei Maria da Penha podem ser aplicadas mesmo sem vínculo doméstico, familiar ou afetivo entre vítima e agressor. Esse é o novo entendimento do Supremo Tribunal Federal, baseado num caso de ameaças de um vizinho à vítima, que teve a proteção negada em Minas Gerais. A Lei Maria da Penha também vem passando por mudanças no Congresso. Neste ano, uma proposta aprovada pelo Senado e já transformada em lei tornou o monitoramento eletrônico do agressor uma medida protetiva autônoma. A senadora Damares Alves, do Republicanos do Distrito Federal, afirma que os mecanismos existentes ainda não são suficientes para conter a violência.
16: Nós temos mecanismo de defesa, proteção, e nós não estamos dando conta. O que está acontecendo? Nós vamos ter que parar tudo, gente. E a gente vai ter que rever a violência contra a mulher no Brasil.
15: Entre os projetos ainda em análise no Senado, um amplia a possibilidade de delegados concederem medidas protetivas emergenciais, como o afastamento e a proibição de contato com a vítima. Outro cria um perímetro eletrônico com alertas quando o agressor monitorado se aproximar da área de proteção da mulher.
11: O presidente do Senado, Davi Alcolumbre, encaminhou hoje à Comissão de Constituição e Justiça duas propostas de emenda à Constituição consideradas prioritárias na pauta do Senado. Uma delas trata do fim da escala de trabalho 6x1 e prevê a redução gradual da jornada semanal para 40 horas com 2 dias de descanso remunerado. O relator na CCJ será o senador Omar Aziz, do MDB do Amazonas.
12: A outra é a PEC da Segurança Pública, que terá como relator o senador Rogério Carvalho. A PEC, já aprovada na Câmara dos Deputados, reorganiza o sistema de segurança pública no país. A proposta redefine as fontes de financiamento do setor, incluindo a destinação de parte da arrecadação das apostas esportivas aos fundos nacionais de segurança pública e do sistema penitenciário. As duas propostas agora serão analisadas pela comissão.
11: Um dispositivo médico implantado no corpo para evitar a gravidez pode trazer consequências que vão muito além do efeito desejado. No Senado, um debate chamou a atenção para os riscos e os efeitos adversos relacionados a dispositivos destinados à saúde da mulher, com destaque para o contraceptivo permanente Exur.
12: A Comissão de Direitos Humanos discutiu a segurança desses implantes, a fiscalização sanitária e a importância do consentimento informado das pacientes. Também foi debatida a necessidade de acompanhamento e assistência às mulheres que sofreram possíveis complicações. A reportagem é de Yasmin Rodrigues.
17: A Comissão de Direitos Humanos e Legislação Participativa do Senado discutiu a segurança de dispositivos médicos implantáveis destinados à saúde da mulher, com atenção especial aos impactos relatados por mulheres que utilizaram o sistema contraceptivo permanente Exur. Representando mulheres que passaram pelo procedimento, a presidente da Associação de Mulheres Vítimas do Exur Brasil, Kelly Patrícia da Luz, levou à audiência a perspectiva das pacientes ao buscarem auxílio.
18: Porque quando buscávamos atendimento dentro do HMIB, que foi o único hospital aqui em Brasília que fez a implantação do dispositivo, éramos chamadas por nomes pejorativos por aqueles que deveriam nos amparar e dar assistência.
17: Entre os problemas associados ao Exur mencionados na pauta da audiência estavam relatos de dores crônicas, perfurações de órgãos, migração do material e reações alérgicas. A senadora Damares, do Republicanos do Distrito Federal, questionou a Anvisa sobre o monitoramento do Exur pós-comercialização. Em resposta, Daniel Roberto Corade, gerente-geral de monitoramento de produtos sujeitos à vigilância sanitária da Anvisa, explicou que o acompanhamento é responsabilidade das empresas.
11: Jovens de todo o Brasil ocuparam o plenário do Senado e tiveram a missão de pensar e votar propostas para o país. A experiência terminou com a aprovação de projetos que tratam de temas que fazem parte do cotidiano das novas gerações.
12: Entre as propostas aprovadas pelos jovens senadores de 2026, estão medidas de prevenção à violência contra a mulher, apoio a estudantes imigrantes e ações para ampliar o letramento digital. Repórter Lana Dias.
19: Uma das propostas aprovadas prevê material adaptado para estudantes imigrantes e protocolos de combate a episódios de xenofobia, que é a discriminação contra pessoas de outros estados, regiões ou países. Outro texto integra a atuação dos setores de educação, segurança pública e tecnologia no combate à violência contra a mulher. A jovem senadora Maria Eduarda Santos de Arruda, de Mato Grosso, saudou a aprovação e destacou a presença feminina nesta edição.
20: A gente sabe que os índices de violência contra a gente é muito grande, seja violência física, moral e qualquer outro tipo de violência, e eu acredito que um trabalho em relação a isso é um grande passo dentro da nossa sociedade.
19: A ideia da terceira proposta é criar a chamada Juventude Sem Barreiras, com ações de letramento digital e estímulo à participação nos processos democráticos. Todas as três serão analisadas pela Comissão de Direitos Humanos e Legislação Participativa, onde podem virar projetos de lei.
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12: Com edição de Paula Groba e trabalhos técnicos de João Lira, o Jornal do Senado fica por aqui. Acompanhe agora as notícias da Câmara dos Deputados e do Tribunal de Contas da União. Boa noite.
11: Boa noite e um bom fim de semana.
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23: O Tribunal de Contas da União acompanha o pagamento de benefícios previdenciários pelo Instituto Nacional do Seguro Social, o INSS. A fiscalização analisou dois problemas: a demora para conceder benefícios e o indeferimento de pedidos que atendem aos requisitos. Em 2 anos, foram registradas mais de 22 milhões de solicitações. O TCU reconheceu avanços no acompanhamento da fila. Entre as medidas estão o programa Acelera INSS e novas ações para monitorar os pedidos. Mas a auditoria também identificou que há problemas estruturais. O trabalho apontou dificuldades em tecnologia, automação e capacidade de análise. Para o tribunal, isso faz com que o INSS ainda dependa de programas temporários para reduzir a fila de análise. O tema continuará sendo acompanhado. Saiba mais em tcu.gov.br.
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0: Presidente Hugo Mota defende a soberania do Brasil no setor de saúde.
1: Câmara aprova uso de consórcio público na compra de alimento escolar.
0: Projeto promove ações de atenção à saúde de alunos da educação básica.
1: Comissão aprova a proposta que proíbe taxa mínima de consumo de água.
0: Boa noite. A Câmara analisa projeto de lei que proíbe a cobrança da taxa mínima de consumo de água. O texto avançou na Câmara, como informa a repórter Maria Neves.
2: A Comissão de Desenvolvimento Urbano da Câmara dos Deputados aprovou o projeto que proíbe a cobrança de tarifa mínima de consumo pelas concessionárias de serviços de água e esgoto. O texto aprovado, apresentado pelo relator, deputado Ícaro de Valmir, do Republicanos de Sergipe, estabelece uma nova diretriz nacional para a estrutura tarifária dos serviços de abastecimento de água e de esgotamento sanitário. Pelo projeto, a conta será composta por uma parcela fixa e outra variável. A parcela variável deverá ser calculada exclusivamente em função do volume de água efetivamente gasto pelo consumidor. Já a parte fixa será determinada em função de gastos das empresas, como manutenção da infraestrutura e expansão dos serviços. Ao apresentar o projeto, o deputado Tiago de Joaldo, do Republicano de Sergipe, explicou que atualmente as empresas impõem ao consumidor o pagamento de uma tarifa mínima por consumo equivalente a 10 metros cúbicos por mês. Na opinião de Ícaro de Valmir, a mudança vai promover justiça tarifária para os consumidores.
6: Você consumindo 1.000 metros, você vai cobrado pelos 1.000 metros. Você consumindo 5.000 metros, vai ser apenas cobrado pelos 5.000 metros cúbicos de água. Claro que ainda irá existir uma tarifa mínima, que é uma tarifa muito justa, que é uma tarifa praticamente, vamos dizer aí, de R$10, R$15, que irá ser cobrada apenas para poder ser levada essa água ou apenas para o tratamento em si de toda a rede de distribuição de água.
2: O projeto original do deputado Tiago de Joaldo proibia todo tipo de cobrança mínima para que o consumidor pagasse somente pela água que gastou. O relator, no entanto, considerou necessário prever uma taxa fixa para a manutenção da rede. Na opinião de Ícaro de Valmir, se a lei apenas proibisse toda a cobrança mínima, poderia criar insegurança regulatória, afetar o equilíbrio econômico de contratos em vigor e transferir custos de forma desordenada para as faixas variáveis de consumo. Pela proposta em análise, os contratos do setor de água e esgoto assinados depois da entrada da nova lei em vigor devem levar em consideração a nova estrutura tarifária. Os contratos vigentes terão de ser adaptados em até 24 meses após a publicação da lei. A proposta, que estabelece uma nova estrutura tarifária para as contas de água, ainda será analisada pelas comissões de Finanças e Tributação e de Constituição e Justiça. Da Rádio Câmara de Brasília, Maria Neves.
22: Desenvolvimento Regional.
24: Charles Fernandes, do PSD da Bahia, destaca a importância do projeto de irrigação do Vale do Uiú, afirmando que a iniciativa é estratégica para impulsionar o desenvolvimento da região. Ele acredita que o empreendimento vai ampliar a produção agrícola e fortalecer a geração de emprego e renda.
0: O deputado diz ainda que o projeto pode transformar o Vale do Uiú em um importante polo de produção agrícola da Bahia e do país. De acordo com Charles Fernandes, a iniciativa responde à crescente demanda global por alimentos e fortalece o agronegócio regional.
4: Porque não há uma outra fábrica de geração de emprego e renda para aquela região da Bahia que não seja o projeto de irrigação do Vale do Uiú. Esse projeto, ele vai gerar 50 mil empregos diretos e terá um rendimento de mais de R$1,5 bilhão por ano em produção. Haja vista que o mundo precisa de alimento. E o Brasil é esse celeiro de produção.
22: Transportes.
24: Carlos Chiodini, do MDB de Santa Catarina, propõe dar o nome de viaduto Casimiro Klosowski à estrutura localizada no quilômetro 43 da BR-280, em Guaramirim. Ele explica que a iniciativa visa homenagear um morador local que atuou na busca por melhorias para a comunidade.
0: Segundo Carlos Chiodini, Casimiro Klosowski foi um dos principais defensores da construção do viaduto que trouxe mais segurança para quem trafega pela rodovia. A proposta também destaca um abaixo-assinado de moradores que pediam que o nome de Casimiro fosse dado à estrutura.
22: Educação.
24: A Câmara aprovou o uso de consórcios públicos na compra de alimentos escolares. A repórter Paula Bittar acompanhou a votação.
5: A Comissão de Constituição e Justiça da Câmara aprovou uma proposta que permite a estados e municípios comprar alimentos para a rede de ensino por meio de consórcios públicos com verbas repassadas pelo Programa Nacional de Alimentação Escolar. A medida facilita a atuação de pequenos municípios que poderão unir esforços para aumentar a eficiência nas compras e reduzir custos. Os consórcios públicos estão previstos em lei e funcionam como associações entre entes federativos com o objetivo de promover ganhos de escala, economia e maior poder de negociação. O autor da proposta, deputado Tiago de Joaldo, do Republicanos de Sergipe, disse que o objetivo é preencher uma lacuna, já que hoje os municípios não podem utilizar recursos federais nesses consórcios para a merenda.
7: Se no caso da merenda escolar, a compra que esse consórcio faz é apenas a partir de recursos próprios dos municípios. Eles não têm uma autorização legal para usar o recurso do Programa Nacional de Alimentação Escolar, o PNAE, para também fazer compras consorciadas. Então, a compra de merenda escolar por consórcio já é uma realidade. Municípios do Brasil inteiro fazem isso como medida de economia, porque você dá escala para a compra, você consegue comprar um volume maior, porque a compra não é apenas para um município, mas para um conjunto de municípios consorciados. E aí os fornecedores conseguem ter um preço melhor, consequentemente barateia para os municípios, permite que os municípios comprem em maior quantidade e também com melhor qualidade.
5: Segundo o texto aprovado, as aquisições por meio de consórcios públicos não afastam a obrigatoriedade de cumprimento do percentual mínimo de aquisição de gêneros alimentícios vindos da agricultura familiar. Esse mínimo deverá ser aferido e observado individualmente em relação a cada ente federativo participante do consórcio. De acordo com a legislação, do total dos recursos financeiros repassados pelo Fundo Nacional de Desenvolvimento da Educação no âmbito do Programa de Alimentação Escolar, no mínimo 45% deverão ser utilizados na aquisição de gêneros alimentícios diretamente da agricultura familiar e do empreendedor familiar rural ou de suas organizações. A prioridade deve ser dada aos assentamentos da reforma agrária, às comunidades tradicionais indígenas, às comunidades quilombolas e aos grupos formais e informais de mulheres. A proposta que permite a compra de alimentos para a rede de ensino por meio de consórcios públicos com verbas repassadas pelo Programa Nacional de Alimentação Escolar já pode seguir ao Senado, a menos que haja recurso para votação antes pelo plenário da Câmara. Da Rádio Câmara, de Brasília, Paula Bittar.
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22: Economia.
0: Fábio Macedo, do Podemos do Maranhão, propõe dobrar de 35 mil para R$ 70 mil o valor isento de imposto de renda sobre o ganho obtido com a comercialização de bens. Ele explica que o projeto alcança, por exemplo, a venda de veículos usados.
24: Para impedir que o novo teto de R$ 70 mil perca valor com o passar dos anos, o texto determina reajuste anual pelo IGPM, índice que mede a variação de preços. Fábio Macedo argumenta que o limite atual não é corrigido desde 2005, o que aumenta a tributação por causa da inflação.
0: Júlio César, do PSD do Piauí, quer ampliar os mecanismos de regularização de dívidas tributárias e não tributárias com a União. Ele apresentou projeto que permite desconto sobre multas, juros e encargos e amplia, em casos específicos, o prazo de pagamento para até 240 meses.
24: De acordo com Júlio César, a proposta estabelece condições diferenciadas conforme a capacidade de pagamento do devedor, incluindo pessoas físicas, MEIs e pequenas empresas. O texto ainda prevê a suspensão das cobranças enquanto o pedido de transação estiver em análise.
0: Rodrigo de Castro, do União de Minas Gerais, defende a aprovação de projeto que muda a forma de financiamento da conta de desenvolvimento energético, usada para bancar benefícios do setor elétrico. Hoje, parte dos recursos é arrecadada por meio da tarifa de luz paga pelos consumidores.
24: Rodrigo de Castro explica que o projeto transfere esses recursos para o orçamento da União. Ele explica que, com a mudança, os subsídios do setor elétrico passam a depender dos recursos previstos anualmente e aprovados pelo Congresso Nacional.
22: Saúde.
0: Comissão de Saúde aprova a criação da Política Nacional de Saúde na escola. A repórter Sofia Peçanha tem os detalhes.
3: A Comissão de Saúde da Câmara dos Deputados aprovou o projeto que cria a Política Nacional de Saúde na escola. O objetivo é fortalecer a integração entre as áreas de saúde e educação para promover ações de prevenção de doenças, promoção e atenção à saúde dos estudantes da educação básica pública. Segundo o texto, a política prevê a promoção da saúde e da cultura da paz, o enfrentamento de vulnerabilidades que possam comprometer o desenvolvimento escolar, o fortalecimento da participação da comunidade e a ampliação da comunicação entre escolas e serviços de saúde. Durante a votação, a relatora, a deputada Ana Paula Lima, do PT de Santa Catarina, destacou que a iniciativa fortalece ações já desenvolvidas no ambiente escolar e constrói uma população saudável e consciente.
9: Prevenir não somente as doenças transmissíveis, mas a questão da saúde mental, da cultura da paz, de evitar, por exemplo, que os adolescentes entrem, né, em algum tipo de vício, como vício de fumo, drogas, álcool, e principalmente para trabalhar o esquema de vacinação. E isto é importante relacionar, porque eles também vão comunicar às suas famílias e à comunidade que as vacinas salvam vidas.
3: O texto aprovado, apresentado pela relatora, ampliou a possibilidade de participação na política para escolas privadas, comunitárias, confessionais e filantrópicas de educação básica.
9: Considerando que desafios como a promoção de saúde mental, a segurança alimentar e nutricional e a atualização do calendário vacinal atinge todos os estudantes, independente da natureza administrativa da escola. Propomos ampliar o alcance da política também às instituições privadas, comunitárias, filantrópicas.
3: A relatora incluiu também no projeto ações específicas de prevenção ao uso de cigarros eletrônicos e outros produtos que contenham nicotina. A medida reforça ações de combate ao tabagismo convencional e a prevenção de doenças crônicas não transmissíveis. O projeto determina ainda que o compartilhamento de informações entre escolas e serviços de saúde observe as regras de proteção de dados pessoais e o sigilo profissional, além de reforçar ações de atualização do calendário vacinal dos estudantes, com participação da comunidade escolar nas atividades de promoção da saúde. A proposta aprovada determina que a Política Nacional de Saúde na Escola observe as diretrizes do Programa Saúde na Escola já existente no governo federal, sendo facultativa para estados, Distrito Federal e municípios. Da Rádio Câmara de Brasília, Sofia Peçanha.
24: Projeto de Fábio Choquete, do União de Santa Catarina, cria a Política Nacional de Atenção ao Diagnóstico Tardio do Transtorno do Espectro Autista. O objetivo, segundo o autor, é garantir acolhimento, atendimento integral e direitos a pessoas identificadas na adolescência, na vida adulta ou na velhice.
0: O projeto de Fábio Choquete prevê atendimento multiprofissional, apoio às famílias e capacitação de especialistas. A proposta também incentiva campanhas de conscientização, pesquisas e ações para ampliar a inclusão social, educacional e profissional de pessoas diagnosticadas.
24: Flávia Moraes, do MDB de Goiás, defende a aprovação de projeto que inclui nas ações em saúde previstas pelo governo federal o controle de dispositivo eletrônico para fumar, os chamados vapes. Ela reforça a necessidade de iniciativas de prevenção contra o câncer de pulmão.
10: Uma das causas mais recorrentes é a utilização de cigarros e agora principalmente os vapes, os cigarros eletrônicos, que para muitos é reconhecido como cigarro que não faz mal, mas pelo contrário, é muito mais prejudicial do que o cigarro convencional. Então nós temos aí projeto que combate a utilização, a comercialização, a fabricação dos vapes no Brasil. Nós criamos, e já é lei, esse já foi aprovado, o Agosto Branco, que é o mês de prevenção ao câncer de pulmão.
0: Flávia Moraes ressalta que o projeto também tipifica como crime contra a saúde pública a fabricação, importação, comercialização, distribuição, armazenamento, transporte e propaganda de dispositivos eletrônicos para fumar.
22: Presidência.
24: O presidente da Câmara defende soberania do país na área de saúde. Hugo Mota participou de eventos sobre o tema e a repórter Silvia Munhato acompanhou.
13: O presidente da Câmara dos Deputados, Hugo Mota, disse nessa quarta-feira que não há soberania nacional sem soberania sanitária. Ele discursou no 5º Fórum Saúde, uma parceria da Esfera Brasil e da farmacêutica EMS.
14: Não há soberania nacional plena sem soberania sanitária. Um país que depende do exterior para produzir medicamentos, insumos e tecnologias de saúde é um país vulnerável. Isso a pandemia nos ensinou de forma dura e desse aprendizado nós não podemos esquecer.
13: Segundo Mota, a saúde é um direito constitucional, mas também um pilar estratégico da economia, e citou várias iniciativas na área aprovadas pela Câmara nos últimos tempos, como o programa Agora Tem Especialistas e a regulamentação da reforma tributária, que assegurou o tratamento diferenciado para medicamentos e dispositivos médicos.
14: Temos trabalhado por um ambiente que combine segurança jurídica, competitividade e inovação. Nesse sentido, o marco das pesquisas clínicas colocou o Brasil em novo patamar de atração de investimentos.
13: O presidente da Câmara também destacou a análise do projeto que regula o uso da inteligência artificial. Segundo ele, a Câmara está empenhada em entregar ao Brasil uma regulação equilibrada, que assegure direitos e, ao mesmo tempo, estimule a pesquisa e o desenvolvimento da inteligência artificial e de suas aplicações. Da Rádio Câmara de Brasília, Silvia Munhato.
22: Justiça.
0: Samuel Viana, do União de Minas Gerais, apresentou o projeto que reforça as prerrogativas dos advogados no acesso a certidões e informações de documentos nos órgãos públicos. A proposta obriga a administração a receber os pedidos com prazo para resposta e justificativa em caso de negativa.
24: Samuel Viana considera que a medida reduz obstáculos burocráticos que podem prejudicar a defesa dos cidadãos. O texto classifica como violação de prerrogativa profissional a recusa injustificada, a omissão de resposta ou a negativa sem fundamento legal.
0: Aline Gurgel, do União do Amapá, defende a criação de uma política nacional para aumentar a segurança de recém-nascidos em maternidades e hospitais. O projeto da deputada prevê medidas para evitar o desaparecimento, a troca, o sequestro ou a retirada indevida de bebês.
24: Entre as medidas, Aline Gurgel cita dispositivos de monitoramento, controle de acesso às áreas de internação e protocolos específicos para auto-hospitalar. A proposta também prevê que o Ministério da Saúde estabeleça regras nacionais de prevenção e resposta a ocorrências.
22: Segurança Pública.
0: Proposta veta condenados por agressão contra mulheres de prestar concurso público e ocupar cargos comissionados na administração pública. Autor da matéria, Bebeto, do PP do Rio de Janeiro, defende a necessidade de endurecer o combate à violência de gênero.
15: Isso vem de encontro ao aumento do feminicídio, aumento das agressões contra as mulheres. Mesmo com medida protetiva, o agressor de mulher hoje no Brasil, ele não tem medo da lei. Ele não tem medo, ele continua praticando com a medida protetiva. Existe a maioria, 70% hoje, dos mandatos de busca e apreensão, mandato de prisão, é a Lei Maria da Penha no Rio de Janeiro. porque os agressores de mulheres não têm limite.
24: O parlamentar também cita dados sobre violência contra a mulher no Rio de Janeiro, especialmente na Baixada Fluminense. Bebeto conclui que o projeto pretende ampliar punições e criar mecanismos de restrição para os autores de agressões.
0: Projeto de Iandra Moura, do União de Sergipe, autoriza o juiz a decretar a prisão preventiva por iniciativa própria em situações de extrema urgência. A proposta permite a prisão sem pedido prévio da polícia ou do Ministério Público quando houver risco à vida da vítima ou de testemunha.
24: De acordo com Iandra Moura, a mudança busca dar resposta rápida em casos de crimes hediondos ou violência doméstica contra vulneráveis. Para ela, a atuação do juiz evita que a burocracia prejudique a proteção imediata às vítimas.
0: Termina agora o Jornal Câmara dos Deputados, produzido pela Rádio Câmara, com trabalhos técnicos de Wellington Teles e apresentação de Márcio Aquiles Sardi e Val Monteiro. Boa noite.
24: A Voz do Brasil volta na segunda-feira. Boa noite e bom final de semana.
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0: Você vale muito. Você é maravilhoso e vale muito mais do que pensa. Por mais que você não acredite, tem alguém que te ama muito e seria capaz de fazer qualquer coisa para te ver bem e feliz. 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Diga sim à vida. Se uma pessoa que você ama anda sempre triste, mas quando questionada sempre diz que está tudo bem, não acredite, pois não está. Não está. Um dia ruim é comum e normal para todo mundo, mas todos os dias não. Insista, conforte, escute e aconselhe. Cada um sente e vive as situações de maneiras diferentes. 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

0: você que está sintonizado pelo rádio, ligado conosco pela internet, nesta noite especial. Um belo final de semana abençoado por Deus. E para começar, a nossa saudação franciscana de paz e bem. Eu sou o Frei Leandro Ferreira e juntamente com nossa equipe franciscana de comunicação, vamos ouvir boas músicas, reflexões e a palavra certa com você, ouvinte. Vamos rezar? Nesta sexta-feira, queremos pedir por perseverança. Quem reza conosco é o Frei Augusto Luiz Gabriel. Reze conosco!
1: Senhor Deus de bondade, nesta sexta-feira venho diante de Ti para agradecer pelo bem que todos os dias realizas em minha vida. Muito obrigado pelo ar que respiro, pelo alimento à minha mesa, pelas pessoas que amo. Muito obrigado pela força e coragem que me concedes todos os dias. E eu Te peço, Senhor, eu Te peço a graça da perseverança em todas as situações, especialmente naquelas situações mais difíceis que exigem de mim paciência, confiança, firmeza. Sei que nunca estarei só e que posso sempre contar com Teu dedicado auxílio. Dá-me superar o medo e insegurança e que eu possa, com a Tua graça, oferecer apoio a todos aqueles que de mim se aproximam pedindo auxílio. Tudo isso eu Te peço por Jesus Cristo, Teu Filho e nosso irmão, na força e na unidade do Espírito Santo. Amém. 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
0: Vamos nos alimentar com um pedacinho do pão da palavra? Quem se alimenta com este pão recebe o sustento para caminhar com firmeza pelas trilhas da fé. Vamos nos alimentar espiritualmente com o pão diário.
3: Olá, bem-vindo à nossa mensagem de esperança e encorajamento Pão Diário. Hoje vou ler o texto de John Blaise com o título Uma Vida em Poucas Palavras, baseado no livro de Romanos, capítulo 15, entre os versículos 1 e 6. James E. Neil Parker morreu em 2020. Era muito estudioso e seu livro, O Conhecimento de Deus, Cultura Cristã de 2016, já teve mais de 1,5 milhão de cópias vendidas. Nele, o autor defende a autoridade bíblica, a formação de discípulos e exorta os cristãos em todos os lugares a levar a sério a vida cristã. Pouco antes de morrer, lhe perguntaram o que gostaria de dizer à igreja, e ele disse: "Glorifiquem a Cristo de todas as formas." Suas palavras refletem a vida de Paulo que, após sua dramática conversão, realizou fielmente a obra posta diante dele e confiou os resultados a Deus. As palavras de Paulo no livro de Romanos são das mais plenas de teologia de todo o Novo Testamento. Parker resume, em grande parte, o que Paulo escreveu: "Glorificai a Deus, o Pai de nosso Senhor Jesus Cristo." A vida de Paulo é exemplo para nós. Podemos glorificar, isto é, honrar a Deus de muitas maneiras. E uma delas é viver conforme nos foi proposto, deixando os resultados nas imutáveis mãos de Deus. Seja escrevendo livros, fazendo viagens missionárias, lecionando ou cuidando de idosos, o objetivo é o mesmo: glorificar a Cristo de todas as formas. Ao orarmos e lermos a Bíblia, Deus nos ajuda a vivermos com dedicação e obediência. Mantém-nos no caminho certo para honrarmos Jesus em tudo que dizemos e fazemos. Como você pode confiar nos planos divinos e entregar a honra a Cristo? Pense nisso. Eu sou Clarice Fogaça e essa foi a nossa mensagem do dia.
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1: Você vale muito. Você é maravilhoso e vale muito mais do que pensa. Por mais que você não acredite, tem alguém que te ama muito e seria capaz de fazer qualquer coisa para te ver bem e feliz. Mantenha-se firme e acredite. Tudo isso uma hora vai passar. Diga sim à vida. Diga sim à vida. Se uma pessoa que você ama anda sempre triste, mas quando questionada sempre diz que está tudo bem, não acredite, pois não está. Não está. Um dia ruim é comum e normal para todo mundo, mas todos os dias não. Insista, conforte, escute e aconselhe. Cada um sente e vive as situações de maneiras diferentes. Diga sim à vida. Diga sim à vida. Diga sim à vida.
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3: Não há coisa melhor do que ouvir um amigo nos dizendo como proceder ou como agir. Uma palavra amiga nos ajuda, nos tira de várias situações. Uma palavra amiga é como uma alavanca para a nossa vida. Vamos parar e ouvir esta palavra com o nosso saudoso Frei Nelson Rabelo.
4: Amigo trabalhador, o mundo moderno nos motiva a que olhemos sempre para a frente, pois é o futuro que nos interessa. A cada dia novidades são incorporadas à rotina de nossa vida. Isto é bom? Sim, pois isso mostra que estamos sempre evoluindo. Essa evolução acontece quando nos dedicamos aos estudos, ao nosso trabalho, ao aprimoramento das nossas relações interpessoais. Esse lançar o olhar para frente mostra que nossa estrada não se interrompe. Por exemplo, com a mera conclusão de um curso universitário. Aliás, estes cursos são apenas chaves que abrem novas portas. Quando se olha para a frente com olhos críticos, vemos também oportunidades. São possíveis para quem constrói para si rampas de lançamento. O mundo de hoje pertence aos que olham para a frente, aos que tiram o pé do chão, aos que sabem dar asas aos seus sonhos. Todos nós temos sonhos pequenos ou grandes, e eles só se realizam se nos deixarmos levar por eles. Sonhe, sonhe muito. Isso é um indício de que você está olhando para frente. Depois de ter sonhado, abra os olhos e mãos à obra. Pense nisso. Deus o acompanhe.
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3: Nós não somos apenas matéria. Dentro de nós habita um espírito. Este é o centro de nossa espiritualidade. Para fortificar nossa espiritualidade, vamos para a sala da espiritualidade franciscana e ouvir a mensagem desta noite. Paz e bem, Frei Gustavo.
5: Paz e bem, mais uma vez, com alegria, abrindo as portas da sala da espiritualidade franciscana para receber você em nosso programa Espaço Família. Estamos tendo a graça, a alegria de conhecer um pouco sobre a história de alguns santos e santas da família franciscana. E agora estamos tratando sobre os mártires da Inglaterra. No último programa falamos sobre os dois primeiros, são 5 frades, e hoje vamos falar sobre os outros 3 frades franciscanos que foram martirizados na Inglaterra do século XVII. Hoje nós vamos conversar sobre o bem-aventurado Arthur Bell. Ele viveu entre 1591 e 1643. Ministro provincial dos frades menores da Escócia e definidor geral da ordem, recebeu a sentença de morte ao canto do Te Deum. No palco, quis celebrar sua última missa, renovou sua profissão de fé e obteve a conversão do capitão Towers. Juntos sofreram o martírio. O outro, bem-aventurado João Woodcock, que viveu entre 1603 e 1640. Nascido de pai protestante e de mãe católica, tão logo aderiu ao catolicismo em 1631, se fez frade menor e foi ordenado sacerdote, desenvolvendo um proveitoso apostolado com a oração, o bom exemplo e a pregação. Em 1644, foi detido e encarcerado numa horrível prisão. Entre os encarcerados, foi exemplo de paciência e sublime santidade, levando muitos deles a Deus. No dia 7 de agosto de 1646, em Lancaster, com o martírio do enforcamento, coroou sua vida de invicto defensor da fé. E o quinto e último, bem-aventurado, Carlos Mehan, viveu entre 1640 e 1679. Irlandês de nacionalidade, tornou-se um excelente irmão menor e sacerdote. Foy detido em Denbigh e condenado a 10 meses de dura prisão. Em 12 de agosto de 1678, em Ruth Denbigh, antes do martírio, deixou suas últimas palavras, que são uma valorosa profissão de fé. Foy enforcado e seu corpo foi cruelmente despedaçado. Ele, juntamente com os 129 companheiros do sacerdote George Haydock, foram beatificados por João Paulo II aos 22 de novembro de 1987. Vamos rezar a oração dos mártires da Inglaterra. Ó Deus, ao comemorarmos todos os anos a paixão dos bem-aventurados mártires Tomás, João Batista e companheiros, dai-nos a alegria de ver atendidas nossas preces para imitarmos sua firmeza na fé. Por nosso Senhor Jesus Cristo, na unidade do Espírito Santo. Amém. Muito obrigado pela audiência, pela atenção e pela companhia. Um grande abraço, até o próximo programa. Paz e bem.
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1: Você vale muito. Você é maravilhoso e vale muito mais do que pensa. Por mais que você não acredite, tem alguém que te ama muito e seria capaz de fazer qualquer coisa para te ver bem e feliz. Mantenha-se firme e acredite. Tudo isso uma hora vai passar. Diga sim à vida. Diga sim à vida. Se uma pessoa que você ama anda sempre triste, mas quando questionada sempre diz que está tudo bem, não acredite, pois não está. Não está. Um dia ruim é comum e normal para todo mundo, mas todos os dias não. Insista, conforte, escute e aconselhe. Cada um sente e vive as situações de maneiras diferentes. Diga sim à vida. Diga sim à vida. Diga sim à vida.
2: Como é bom ouvir uma mensagem que nos toca a alma. A palavra dita na hora certa faz um efeito benéfico dentro da gente. Para abrir a sala da mensagem, vamos convidar o Frei Jurandir. Esteja à vontade, Frei Jurandir. O espaço agora é todo seu.
3: Uma pessoa radical. Você é uma pessoa muito radical no que pensa ou no que faz? Vamos refletir sobre isso. Toda pessoa radical fechou todas as possibilidades de crescer, de aprender e de fazer acontecer algo novo. Essa pessoa é como um copo cheio que, se receber mais uma gota de água, transborda. Sempre acredita que conhece tudo e tem a doce ilusão em achar que sempre tem a verdade. Seja inteligente e perceba que o conhecimento de tudo você só pode ter uma parte. E essa parte é mínima. Caso contrário, você vai ser sempre uma pessoa extremista. Saiba que tudo que é demais faz muito mal para você e para os outros. O radicalismo é sinal de insegurança e medo da verdade. Observe que a verdade é como a luz do sol. Ela ilumina você todo sem estar toda em você. Quando você vê o mar, acredita ver o mar inteiro. Enquanto isso, você só está vendo a parte mínima do mar. Só Deus esgota a verdade, porque Ele é a própria verdade. Para você sair deste radicalismo, precisa manter a mente aberta para ouvir sem preconceito e julgar com equilíbrio, mesmo que tenha certeza que está com a verdade, você não se considere dono dela. Extremismo, radicalismo sempre vão atrapalhar seu desenvolvimento nas diversas dimensões da sua vida. Abra-se às verdades e às diversas possibilidades que a vida lhe oferece e seja mais agradecido às novidades que batem à sua porta. Jogue fora o medo do novo, o medo de crescer. Abrace as novas possibilidades, inclusive a verdade.
0: 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A família é uma instituição sagrada. Viver em família é uma bênção. Mas para viver em família, a gente também precisa aprender muita coisa. Vamos abrir agora no programa um espaço para a família, com Frei Almir Ribeiro Guimarães. Olá, Frei Almir, paz e bem.
4: Olá, meus amigos. Uma página agora de autoajuda. Parece que o autor desse texto é um monge austríaco chamado Anselm Grün. Monge austríaco, dizia, fecundo em obras literárias. O tema desta página é: qual o meu anseio mais profundo? Ou o que você procura para viver em plenitude? O autor sugere que no fim do dia a pessoa busque um momento de reflexão. Você está aqui, agora, totalmente para si mesmo, totalmente diante de Deus. Não precisa mostrar nenhum rendimento agora. Tudo que passou por você durante o dia está presente agora. O que precisa é sentir esse momento de agora. Você tem o próprio Deus que lhe concede o maior prazer que existe, o dom do seu amor, do seu divino amor. Sente-se à noite diante de uma vela acesa, coloque ambas as mãos sobre o centro do peito, em seguida, feche os olhos e faça essa pergunta: qual é o meu anseio mais profundo? Espere alguns momentos para ver se surge uma resposta em você. Faça essa pergunta repetidamente: qual o meu anseio mais profundo? A pergunta irá levá-lo para o seu próprio interior, para o âmago da sua alma, e talvez você sinta: meu anseio mais profundo é ser amor. Mesmo que o seu anseio não possa ser expresso em palavras, você entrará em contato com o âmago da sua alma. Alguma coisa vai se operar em você. Quem sabe, sentindo o rastro de Deus em sua vida. Não se coloque sob a pressão de sentir alguma coisa. Procure manter um propósito de aprofundar o seu interior. Amigos, será que valeu a pena essa conversa de hoje? O rito da vela acesa tem sentido? É algo que nos faz fixar o olhar na luz, não sei. Um outro rito sugerido: o olhar o céu numa noite clara. Pois é, espero que, apesar de um pouco pesada, essa página tenha agradado. Grato por sua atenção e até um outro encontro, querendo Deus.
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0: Enquanto pensamos nessa mensagem, vamos ouvir uma boa música, já que estamos dentro da Sala da Música.

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1: Você vale muito. Você é maravilhoso e vale muito mais do que pensa. Por mais que você não acredite, tem alguém que te ama muito e seria capaz de fazer qualquer coisa para te ver bem e feliz. Mantenha-se firme e acredite. Tudo isso uma hora vai passar. Diga sim à vida. Diga sim à vida. Se uma pessoa que você ama anda sempre triste, mas quando questionada sempre diz que está tudo bem, não acredite, pois não está. Não está. Um dia ruim é comum e normal para todo mundo, mas todos os dias não. Insista, conforte, escute e aconselhe. Cada um sente e vive as situações de maneiras diferentes. Diga sim à vida. Diga sim à vida.
2: De volta à Sala da Boa Música para mais uma bela canção. Acompanhe com a gente.

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1: Hoje, destaque para a campanha Agosto Azul, que chama a atenção dos homens para o cuidado com a saúde. A campanha é realizada aqui no Paraná desde 2012 e o objetivo é incentivar a prevenção de doenças que acometem os homens. Quem conversa comigo hoje sobre esse assunto é o médico urologista, o Dr. Sérgio Janceschi. Doutor, muito obrigada, bem-vindo.
2: Muito obrigado, é uma alegria estar aqui mais uma vez.
1: Doutor, nós aproveitamos sempre datas como essa, né, para cumprir o nosso papel de informar a população. A gente precisa falar sobre as doenças que acometem os homens e que muitas delas até poderiam ser evitadas. Hoje, quais são essas doenças? Quais são as doenças que mais acometem a população masculina?
2: Especificamente do homem, basicamente é do trato urinário masculino, que aí o principal fator é a próstata, pelo alto índice de câncer, né? O câncer, segundo câncer mais comum no homem. E, como disseste, é uma doença que pode ser prevenida, pode ser evitada com hábitos e exames regulares. As doenças do aparelho reprodutor masculino, especificamente alterações sexuais, também são evitáveis com hábitos e com exames. E sem falar nas doenças que mais matam a população, tanto masculina quanto feminina, e que aí inclui-se doença cardiovascular, derrames, diabetes, doença pulmonar, cânceres em geral, né? Então, essas doenças, como foi falado agora na reportagem anterior, também doença renal, que tem alguns hábitos que podem evitar essa doença, e exames simples que podem diagnosticar precocemente e fazer o tratamento adequado de maneira mais eficaz, não é?
1: Doutora, a procura dos homens por atendimento médico, exames preventivos e consultas de rotina de forma geral, essa procura por parte dos homens ainda é baixa, doutor?
2: Eu estou aqui em Pato Branco há um pouco mais de 30 anos e com alegria vejo que isso mudou, não é? Há uma tendência, os homens estão mais conscientizados. Maior informação, esse tipo de campanha acaba ajudando, mas ainda as mulheres são mais cuidadosas, têm mais contato com, até pelo fato de gestar, né? Tem o contato com os ginecologistas, mas isso felizmente está melhorando. Os homens têm se dado conta de que vale a pena se prevenir, não é? Esse tipo de campanha, como eu disse, realmente é importante.
1: Doutor, a partir de que idade os homens devem realizar exames preventivos? Existe uma idade mínima para o início aí da preocupação com a saúde, exames de rotina?
2: Exames para cada faixa etária, pessoas jovens, homens que estão na adolescência, também devem naturalmente procurar o médico para ver se está tudo bem. Tem muitas pessoas que têm doenças metabólicas de base, que já se manifestam na tenra idade e que vão acabar prejudicando bastante o homem, a menina, quando fica adulto. Mas especificamente da próstata para o homem, a partir dos 45 anos, 50 anos, se não há ninguém na família que tenha tido doença. Mas realmente vale a pena fazer essa prevenção ao longo da vida, com hábitos saudáveis, com uma dieta adequada e com exames de rotina, porque realmente são muito fáceis. Hoje os laboratórios são muito eficazes e muitos exames fazem o diagnóstico muito precoce.
1: Tá certo, é importante. Então aqui o doutor já deu essa deixa sobre hábitos saudáveis, né? O tabagismo, o consumo excessivo de bebidas alcoólicas, o sedentarismo são fatores de risco para o desenvolvimento de doenças em toda a população, não só nos homens. Mas é claro, hoje estamos falando sobre a população masculina, então esses são fatores de risco para o desenvolvimento de doenças, né, doutor?
2: Exatamente, a doença prostática é mais comum em obesos, em fumantes. O cigarro aumenta basicamente todos os tipos de tumores, né? Então deve ser evitado a todo custo. Uma dieta balanceada, procurar não consumir muitas gorduras. A atividade física aeróbica regular é um fator de saúde muito importante. As informações ajudam. Eu tenho reparado no consultório pacientes que acabam tem o Dr. Google que se fala, mas hoje tem muito influenciador, não é? Digital, pessoas, eu não diria mal intencionadas, mas que buscam a mídia e inventam alguns tratamentos, algumas reposições de hormônios, de vitaminas meio mirabolantes, que acabam prejudicando a população. Então, o excesso de informação, o excesso de glamour com essas fórmulas mágicas, eu tenho visto algumas pessoas deixando de fazer o que é fundamental, controlar a glicemia, controlar os colesteróis, porque isto toma um aspecto, não, isso é uma coisa dos médicos mais antigos. Não, esta é a verdade, isto é uma coisa científica, existem muitos dados que são científicos, que a ciência já comprovou como necessários. Aí vem, tem que fazer a reposição do magnésio, do selênio. Eu vejo pessoas muito preocupadas com coisas que não são cientificamente totalmente comprovadas e que são de fato secundárias. Se o indivíduo tiver uma vida, uma alimentação saudável, uma vida regrada, de modo geral ele não precisa de grandes reposições de vitaminas. Óbvio, se ele fica trabalhando fora do sol, no final de semana fica vendo TV o dia todo, ele vai precisar de vitamina D. Mas isso, de modo geral, não é necessário. As pessoas estão hipervalorizando esse tipo de informação e se prejudicando.
1: Então, sempre muito importante a procura por um profissional qualificado, um médico, para fazer toda essa avaliação aqui, como disse o doutor, para ver o que realmente é necessário. E é fundamental, além de manter consultas e exames em dia, doutor, não ignorar os sintomas, né? Não ter medo, não ter vergonha de procurar atendimento médico. Isso também é muito importante.
2: Naturalmente. As pessoas, de modo geral, felizmente tem mais acesso ao serviço de saúde, tanto privado quanto no sistema único de saúde. Então as pessoas, quando há sintoma, de modo geral, elas procuram. A grande dificuldade justamente é, como citasse, a necessidade de fazer os exames, porque existem algumas doenças que são assintomáticas. Especificamente na próstata existem sintomas de obstrução urinária, ter que urinar muitas vezes à noite, dificuldade, sensação de que não sai todo o xixi, algumas com sintomas. Mas o câncer de próstata, por exemplo, muitas vezes ele cursa por um bom período, alguns anos às vezes, sem nenhum sintoma. Por isso que é importante fazer o exame, fazer exames regularmente a partir dos 45, 50 anos, para que seja flagrado eventualmente alguma alteração antes do sintoma. Isso é o ideal, e isso felizmente a gente repara que tem acontecido um pouco mais, não é? Então é uma coisa boa.
1: Que bom.
2: Naturalmente.
1: E é claro, né? Então não protele. Se algum sintoma aparecer, também procure a unidade de saúde. E mesmo sem sintomas, como dissemos hoje na entrevista, faça as consultas de rotina e os exames regularmente. Sobre saúde do homem, hoje eu entrevistei o médico urologista, o Dr. Sérgio Janceschi. Doutor, mais uma vez, muito obrigado pela entrevista.
2: Foi uma alegria. Obrigado.
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0: Depois dessa conversa interessante, vamos trazer música para o ambiente. Vamos temperar o nosso espaço família com mais uma dose generosa de boa música.

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1: Santa Clara, em seu testamento, contempla com profunda gratidão o dom da vocação. Ela escreve: devemos considerar os imensos benefícios que Deus nos concedeu, não apenas depois de nossa conversão, mas também quando ainda vivíamos na miserável vaidade do mundo. E reconhece que foi por meio de São Francisco, iluminado pelo Espírito Santo, que Deus revelou e confirmou essa forma de vida. A vocação nasce da iniciativa de Deus, que chama cada pessoa a viver com alegria e fidelidade a forma do Santo Evangelho. Franciscanos compartilhando a paz e o bem.
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4: Eu sou Andressa Coleia, este é o Boletim de Notícias da Rádio Vaticano, Vatican News, desta sexta-feira, 21 de agosto. O Papa Leão XIV cumpriu agenda de audiências durante a manhã quando recebeu o cardeal Victor Manuel Fernandes, prefeito do Dicastério para a Doutrina da Fé, com o secretário Armando Mateu. Em seguida, o pontífice se encontrou com o cardeal Rolandas Macricas, arcipreste da Basílica de Santa Maria Maior de Roma. A série de audiências de hoje terminou na Sala Clementina, no Vaticano, quando recebeu os participantes da Rede Internacional de Legisladores Católicos, uma organização sem fins lucrativos e apartidária, fundada há mais de 15 anos e que reúne mais de 200 líderes políticos, funcionários de governo e especialistas da área de todo o mundo, focados na formação da fé, educação e confraternização. Já amanhã, pela parte da manhã, o Papa viaja à República de San Marino, um microestado ao norte da Itália, e à tarde faz uma visita pastoral à cidade italiana de Rimini, distante a cerca de 15 quilômetros. Jackson Erpen.
5: Após 44 anos, um Papa retorna a Rimini. A última visita, em 29 de agosto de 1982, havia sido a de São João Paulo II, que participou do tradicional encontro e depois celebrou a missa no calçadão à beira-mar, na Piazza Liboskovic, localizada na extremidade do porto, com a participação de 200 mil fiéis. O Papa Leão retorna à capital da Riviera da Emília-Romanha, como sucessor de Pedro, em uma visita que abrange o encontro promovido por Comunhão e Libertação, que chega à sua 47ª edição, e a Diocese, com uma atenção especial às pessoas mais frágeis da cidade, conhecida por ser, no verão, um destino de intensa vida noturna. Ele encontrará cerca de 650 pessoas, entre doentes, pessoas com deficiência e pobres, assistidos pela Caritas, concluindo depois o dia com a celebração da Santa Missa. E a cidade está em grande expectativa para mostrar ao Papa o seu melhor rosto entre os fiéis que chegarão de toda a região da Emília-Romanha e os outros muitos turistas que escolheram Rimini para passar as férias de verão. Uma visita aqui, segundo está convencido o bispo Dom Nicolau Anselmi, deixará uma marca entre os jovens e também entre aqueles que estão distantes, talvez atraídos pela curiosidade de ver o Papa. Rimini é capital do turismo de verão. Que significado tem para a diocese acolher o Papa em pleno mês de agosto, no coração da temporada de praia?
6: Os jornais e as estatísticas cuidam da nossa Riviera. Durante questi quattro mesi passano circa 7-8 milioni di persone, per cui...
5: Os jornais e as estatísticas informam que durante esses quatro meses passam pela nossa Riviera cerca de 7 a 8 milhões de pessoas. É claro que nem todos estarão aqui nessa ocasião, mas para a Igreja de Rimini isso representa sempre um desafio de testemunho, de acolhida, de gentileza, de capacidade de diálogo e de confiança entre famílias, a vida diurna e a vida noturna. É sempre uma maneira de viver aquilo que o Papa chama de uma magnífica humanidade. Aqui, ela é muito diversificada e vem de todo o mundo, de toda a Europa e de toda a Itália.
6: Da tutta Europa, da tutto il mondo e da tutta Italia, ovviamente.
5: Dom Anselmo, o Papa inicierà sua visita a Rimini participando do meeting pela amizade entre os povos. Pessoalmente, o que o senhor espera que o pontífice deixe aos jovens e aos visitantes do encontro? Sem dúvida, durante o longo verão de Rimini, a semana do meeting é uma semana muito especial, porque apresenta uma forte proposta cultural, acompanhada por numerosas exposições, mas, sobretudo, pela presença de muitas pessoas, voluntários e jovens. Penso que a presença do Papa, antes de tudo, encoraja, dá esperança e convida a continuar buscando esse amor que move as estrelas, como diz o tema do meeting. Isso vale para todos, especialmente para os jovens que, hoje mais do que nunca, parecem precisar ser encorajados a praticar o bem e a fazer prevalecer a civilização do amor sobre a cultura do poder, como diz o Papa em sua encíclica. À tarde, o Papa encontrará os mais frágeis, os doentes, na Catedral de Rimini. Que momento será esse para a Igreja de Rimini?
6: Ecco, sì, questo effettivamente è un momento importante. Abbiamo scelto che nelle tre tappe.
5: Esse será realmente um momento importante. Escolhemos três etapas em Rimini. A primeira no meeting e a segunda no encontro com os doentes, mas também com os detentos, as pessoas com deficiência e os jovens que estão realizando um percurso terapêutico nas comunidades. Creio que este seja um momento importante porque, em meio ao grande movimento que caracteriza o verão de Rimini, não queremos esquecer que existem pessoas mais frágeis do que outras, que enfrentam uma caminhada difícil e vivem um momento delicado em suas vidas. Elas devem estar no centro da atenção do Papa, da vida da Igreja e também de toda a sociedade. Por isso, consideramos este um momento muito importante. Haverá cerca de 650 pessoas, um número semelhante estará na praia e muitas outras nos acompanharão ao longo das ruas ou de casa, pela televisão e pelo rádio. Uma última pergunta. A visita do Papa à cidade de Rimini terminará no Porto, justamente onde esteve São João Paulo II em 1982. Qual o valor dessa missa junto ao mar?
6: L'Eucaristia è comunque il momento, diciamo così, più importante di tutta questa giornata.
5: A Eucaristia è il momento mais importante de todo esse dia, de toda a vida da Igreja e da vida de cada cristão. E penso que também para o Papa. Ao redor de Jesus, presente no altar, em sua palavra e na comunidade reunida, vive-se a sua esperança. E há também o mar, tão presente na pregação e na vida de Jesus. Pensemos, por exemplo, no lago de Tiberíades. O mar é lugar de vocação e de missão, é lugar da tempestade acalmada e da pesca milagrosa. Jesus viveu muitos momentos à beira-mar. Além disso, na praia, muitas pessoas poderão se aproximar. Talvez fiéis, mas também aqueles que se sentem atraídos pela curiosidade em relação à figura do Santo Padre, que poderão alcançar, inclusive por meio dos numerosos voluntários, a sua palavra e a sua proposta. É um lugar muito importante também do ponto de vista do testemunho e da missão.
4: Já ontem o Papa recebeu no Vaticano o presidente do Líbano, Mariângela Jaguraba.
1: Na manhã desta quinta-feira, 20 de agosto, o Papa Leão XIV recebeu em audiência no Palácio Apostólico, no Vaticano, o presidente da República do Líbano, Senhor Joseph Aoun, que em seguida se reuniu com o cardeal Pietro Parolin, secretário de Estado, acompanhado pelo arcebispo Paul Richard Gallagher, secretário para as relações com os Estados e as organizações internacionais. Os cordiais colóquios realizados na Secretaria de Estado centraram-se principalmente no acordo quadro trilateral assinado pelos Estados Unidos, Israel e Líbano, com o objetivo de estabilizar as fronteiras do sul da República do Líbano, a fim de alcançar uma paz justa e duradoura. A Santa Sé, ao saudar a assinatura deste documento, expressou a sua profunda preocupação relativa às dificuldades encontradas na sua implementação e assegurou seu apoio aos esforços que estão sendo feitos a este respeito. A relação institucional entre os dois líderes tem sido intensa desde que ambos assumiram seus cargos em 2025. Em maio, o presidente Joseph Aoun viajou a Roma para participar da missa de início de pontificado de Leão XIV. Em junho, a primeira audiência oficial e a reunião de trabalho privada no Palácio Apostólico, ocasião em que foram reforçadas as relações bilaterais e o papel social da Igreja Católica no Líbano. E entre 30 de novembro e 2 de dezembro de 2025, a visita de Leão XIV a Beirute e arredores na segunda etapa de sua primeira viagem apostólica na sequência da visita à Turquia.
4: Ontem também foi divulgada a mensagem do Papa para o Dia Mundial de Oração pelo Cuidado da Criação de 1º de setembro. Túlio Fonseca.
7: Transformarão as suas espadas em relhas de arados e as suas lanças em foices. É a partir das palavras do profeta Isaías que o Papa Leão XIV desenvolve sua mensagem para o 11º Dia Mundial de Oração pelo Cuidado da Criação, que será celebrado em 1º de setembro. O pontífice convida os cristãos a contemplarem o dom da vida e a valorização

0: obrigam milhões de pessoas a abandonar suas casas, mas deixam também uma destruição social e ecológica que pode perdurar por gerações. A relação entre conflitos armados e degradação ambiental, adverte o Papa, alimenta um ciclo que destrói ecossistemas, contamina recursos essenciais, como ar e a água, compromete a segurança alimentar e aumenta a pobreza, a desigualdade e as tensões sociais. A guerra, afirma Leão XIV, não se trata apenas de um fracasso político, mas também moral e espiritual, e se apresenta como um contratestemunho do Evangelho da Paz. Diante dessas crises, o pontífice pede uma conversão capaz de alcançar não apenas as estruturas, mas o próprio coração humano. As feridas da guerra e a degradação da terra, explica, estão intimamente ligadas àquilo que acontece dentro de cada pessoa. Por isso, para construir uma sociedade pacífica, é necessário renovar os corações e superar a vontade de domínio, a busca do lucro imediato e a incapacidade de reconhecer a dignidade de cada ser humano. É nesse sentido que o apelo de Isaías para transformar as espalhas em relhas de arados se torna também um chamado pessoal e coletivo. Para Leão XIV, a verdadeira conversão ecológica nasce do encontro com Cristo e se manifesta na relação com o próximo e com o mundo. A paz, então, começa no coração e flui para as nossas relações, comunidades e para o mundo, sublinha o Papa. O Santo Padre convida ainda a imaginar um mundo no qual as energias atualmente investidas na guerra sejam destinadas ao desenvolvimento humano integral, à superação da pobreza, à proteção da dignidade humana e à reconciliação entre os povos. As verdadeiras ferramentas para construir a paz não são as armas de destruição, mas sim a verdade, o diálogo, a paciência, a bondade, a justiça, a misericórdia, a compreensão, o cuidado e o amor. Ao concluir, Leão XIV encoraja os fiéis a se tornarem colaboradores da obra de renovação de Deus, permitindo que a transformação interior se traduza no cuidado com a criação e na construção da paz. Lenta, mas crescente, passaremos do deserto ao jardim, da divisão à comunhão e da violência à paz.
1: No auge do jubileu, que comemora o 900º da transladação das relíquias de Santa Águeda de Constantinopla para Catânia, o cardeal secretário de Estado Pietro Parolin presidiu na noite 17 de agosto a missa na catedral a ela dedicada, levando a esta amada terra da Sicília a bênção e o afeto do Papa, que se une espiritualmente à alegria dos cidadãos reunidos em torno de uma antiga devoção à sua padroeira. Celebrar este aniversário, enfatizou o purpurado, significa reconhecer que o Senhor tem sido fiel à sua Igreja ao longo dos séculos, sustentando-a nas provações, purificando-a nas dificuldades e continuamente renovando-a pelo testemunho dos santos. Em sua homilia, Parolin fez um convite especial para rezar por nossos tantos irmãos e irmãs espalhadas pelo mundo que sofrem perseguição pelo nome do Senhor e do seu Evangelho. Após a celebração, uma procissão com as relíquias da Santa percorreu algumas das principais ruas do centro histórico.

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2: Agora que estamos bem informados sobre os rumos da nossa igreja, vamos relaxar ouvindo uma boa música. Uma música de conteúdo ali na Sala da Boa Música.

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1: Paz e bem, queridos irmãos e irmãs. É muito bom poder estar novamente com você em mais um encontro com a Palavra de Deus. Eu sou o Frei Augusto Luiz Gabriel e quero convidar você a fazer uma pausa para ouvir uma pergunta que continua atravessando séculos e chegando também ao nosso coração. Quem é Jesus para você? Talvez essa pareça ser uma pergunta simples. Afinal, aprendemos desde crianças que Jesus é o Filho de Deus, o Messias, o Salvador. Sabemos rezar em seu nome, participamos da missa, da Eucaristia e carregamos símbolos da nossa fé ao longo da vida. Mas o Evangelho do 21º domingo do tempo comum nos convida a ir além de uma resposta meramente decorada que aprendemos com os outros. Jesus quer saber o que acontece quando a pergunta chega pessoalmente a cada um de nós. E vós, quem dizeis que eu sou? É uma pergunta que não pode ser respondida apenas com palavras. Ela precisa aparecer na maneira como vivemos, como tratamos as pessoas, como fazemos nossas escolhas e como enfrentamos os momentos difíceis. A liturgia do 21º domingo do tempo comum nos apresenta também a questão da autoridade. Na primeira leitura, encontramos a imagem das chaves da casa de Davi. No Evangelho, Jesus retoma essa imagem e entrega a Pedro as chaves do reino dos céus. Mas a palavra de Deus nos ajuda a compreender que, na igreja, a autoridade não é privilégio, domínio ou poder para benefício próprio. A autoridade na igreja é responsabilidade, é cuidado e serviço. Por isso, ao longo deste episódio do programa Viva Palavra, vamos caminhar e percorrer e buscar responder uma pergunta central desta liturgia. Quem é Jesus para nós e o que significa pertencer à comunidade que ele reúne? Preparemos o nosso coração para refletirmos e acolhermos esta palavra do Senhor e, por isso, vamos juntos invocar a Santíssima Trindade. Em nome do Pai, do Filho e do Espírito Santo. Amém. A graça de nosso Senhor Jesus Cristo, o amor do Pai e a comunhão do Espírito Santo estejam sempre convosco. Bendito seja Deus que nos reuniu no amor de Cristo. Vamos pedir ao Espírito Santo que nos ajude a reconhecer Jesus não apenas com os lábios, mas com a própria vida. Senhor, muitas vezes sabemos falar de Ti, mas ainda precisamos aprender a caminhar contigo. Muitas vezes conhecemos ensinamentos sobre Ti, mas precisamos deixar que Tua palavra transforme nossas escolhas. Muitas vezes dizemos que acreditamos, mas ainda precisamos transformar a fé em compromisso. Por isso, vem Espírito Santo, abre nossos ouvidos para escutar, nossa inteligência para compreender e nosso coração para acolher. Que a palavra de Deus que vamos proclamar neste programa do 21º domingo do tempo comum nos ajude a responder com sinceridade. Senhor, Tu és o Messias, o Filho do Deus vivo.

0: Queridos irmãos e irmãs, e assim chegamos ao centro da nossa reflexão. Vamos ouvir agora o Evangelho segundo São Mateus, capítulo 16, versículos de 13 a 20. Jesus faz aos discípulos uma pergunta que também é dirigida a nós. E vós, quem dizeis que eu sou? Não basta saber o que os outros dizem sobre Jesus. Não basta repetir uma definição aprendida na catequese. Não basta ter uma imagem bonita de Cristo. É preciso descobrir quem Ele é para a nossa vida. E Pedro responde em nome dos discípulos: Tu és o Messias, o Filho do Deus vivo. A partir dessa profissão de fé, Jesus confia a Pedro uma missão e entrega a ele as chaves do reino. Escutemos este evangelho com o coração aberto, porque a pergunta feita aos discípulos também será feita a cada um de nós. O Senhor esteja convosco, Ele está no meio de nós. Proclamação do Evangelho de Jesus Cristo segundo Mateus. Glória a vós, Senhor. Naquele tempo, Jesus foi à região de Cesareia de Filipe e perguntou aos seus discípulos: Quem dizem os homens ser o Filho do Homem? Eles responderam: Alguns dizem que é João Batista, outros que é Elias, outros ainda que é Jeremias ou algum dos profetas. Então Jesus lhes perguntou: E vós, quem dizeis que eu sou? Simão Pedro respondeu: Tu és o Messias, o Filho do Deus vivo. Respondendo, Jesus lhe disse: Feliz és tu, Simão, filho de Jonas, porque não foi um ser humano que te revelou isso, mas o meu Pai que está no céu. Por isso eu te digo que tu és Pedro, e sobre esta pedra construirei a minha igreja, e o poder do inferno nunca poderá vencê-la. Eu te darei as chaves do reino dos céus. Tudo o que tu ligares na terra será ligado nos céus. Tudo o que tu desligares na terra será desligado nos céus. Jesus, então, ordenou aos discípulos que não dissessem a ninguém que ele era o Messias. Palavra da salvação. Glória a vós, Senhor. Irmãos e irmãs, acabamos de ouvir o Evangelho segundo São Mateus. E este evangelho começa com uma pergunta. Jesus não pergunta aos discípulos se eles sabem repetir uma doutrina. Primeiro ele pergunta: Quem dizem os homens que é o Filho do Homem? Quem dizem os homens ser eu? As respostas são diversas. Algumas pessoas enxergam em Jesus João Batista, outras Elias, outras Jeremias ou algum dos profetas. Jesus, porém, não quer ficar na opinião da grande multidão. Por isso ele pergunta diretamente aos discípulos: E vós, quem dizeis que eu sou? Essa pergunta continua viva. Podemos saber muitas coisas sobre Jesus e mesmo assim ainda precisar fazer a experiência pessoal do encontro com ele. Frei Almir Guimarães chama atenção para essa necessidade de continuamente renovarmos o nosso encontro pessoal com Cristo. A fé não pode permanecer apenas como um costume, como uma tradição ou um conjunto de fórmulas e orações e pensamentos decorados. Então Pedro toma a palavra e diz: Senhor, tu és o Messias, o Filho do Deus vivo. Pedro reconhece aquilo que está no centro da fé cristã. Jesus não é simplesmente um profeta entre tantos. Ele é o verdadeiro Filho de Deus. Por isso, é o Messias, o Filho do Deus vivo. E Jesus declara Pedro feliz porque teve essa compreensão que não nasceu apenas de uma capacidade humana, mas que foi revelada pelo Pai. Mas aqui acontece algo muito bonito. A profissão de fé conduz a uma missão. Pedro não recebe apenas um elogio, recebe uma responsabilidade. Por isso Jesus o diz: Tu és Pedro, e sobre esta pedra construirei a minha igreja. E depois disse ainda: Eu te darei as chaves do reino dos céus. A imagem das chaves precisa ser bem compreendida à luz da primeira leitura que já refletimos. Ali, Eliacim recebe a chave da casa de Davi. Aqui, no Evangelho, Pedro recebe as chaves do reino. Mas o que isso significa? Significa serviço. Significa responsabilidade. Significa cuidar da comunidade de Jesus. Pedro recebe uma autoridade que deve ser exercida em nome de Cristo e em favor da comunidade. A igreja não pertence a Pedro, a igreja pertence a Cristo. Jesus é quem diz: construirei a minha igreja. Na igreja, ninguém é dono da comunidade. Nenhum padre é dono da paróquia. Nenhum coordenador é dono de uma pastoral. Nenhum ministro é dono de um serviço. Nenhum grupo é dono da igreja. Cristo é o Senhor da igreja e nós todos somos servidores. E talvez essa seja uma das grandes provocações do Evangelho desta liturgia. O que cada um de nós faz com as chaves que Deus colocou em nossas mãos? Algumas pessoas recebem a chave de uma casa e cuidam dela. Outras recebem a chave de uma comunidade. Outras recebem a responsabilidade de educar. E outras recebem a missão de anunciar o Evangelho. Outras têm a oportunidade de cuidar de alguém que está sofrendo. Todos nós, de alguma maneira, recebemos chaves. A questão é saber se estamos usando as chaves para abrir portas ou para construir barreiras. A igreja precisa ser uma comunidade de portas abertas àqueles que procuram Deus, especialmente os pobres, os feridos, os que se afastaram, aos que carregam dúvidas e aos que ainda não encontraram o seu lugar. Frei Gustavo Medella, em sua reflexão sobre essa liturgia, utiliza justamente a imagem da chave para lembrar que ela serve tanto para abrir quanto para fechar. Receber a chave é assumir uma missão de responsabilidade, não receber um poder para ser utilizado em benefício próprio. E há ainda outro detalhe importante nesta liturgia. Pedro é escolhido por Jesus, mesmo sendo um homem frágil. Ele não é perfeito. Nós sabemos que mais adiante, Pedro terá dificuldades para compreender o caminho de Jesus e na paixão chegará a negá-lo. Mesmo assim, Jesus confia nele. E isso é muito consolador para todos nós. Por quê? Porque Deus não espera encontrar pessoas que sejam perfeitas para realizar sua obra. Ele chama pessoas que estão disponíveis, que são capazes de reconhecer sua fragilidade e permitir que a graça transforme suas vidas. A igreja, irmãos e irmãs, é feita de seres humanos. É uma comunidade divina e também puramente humana. Por isso, cada um de nós também precisa assumir a sua responsabilidade. Não podemos falar da igreja como se ela fosse sempre dos outros. Nós somos todos igreja. Se Cristo perguntou a Pedro quem ele era, hoje ele pergunta também a cada um de nós. E nossa resposta não pode ficar somente nos lábios. Se Jesus é realmente o Messias, isso precisa aparecer na maneira como tratamos nossos irmãos e irmãs. Se Jesus é realmente o Filho do Deus vivo, isso precisa aparecer na maneira como perdoamos. Se Jesus é realmente nosso Senhor, isso precisa aparecer na maneira como servimos. Se Jesus é realmente o centro da nossa vida, precisamos permitir que seu Evangelho transforme nossas escolhas. Como nos lembra uma bonita reflexão franciscana, reconhecer Jesus significa entrar no seu projeto, no projeto da justiça, da vida e do reino de Deus. Por isso a pergunta deste Evangelho não é apenas quem é Jesus, é também quem é Jesus para mim. E uma terceira pergunta talvez seja ainda mais exigente. O que muda na minha vida porque eu acredito em Jesus? Que nossa resposta seja como a de Pedro: tu és o Messias, o Filho do Deus vivo. E que essa profissão de fé se transforme em vida, serviço, misericórdia e compromisso com o Evangelho. Queridos irmãos e irmãs, depois de escutarmos e meditarmos esta palavra do 21º Domingo do Tempo Comum, vamos concluir este nosso programa colocando nossa vida nas mãos do Senhor. E por isso, vamos agora suplicar a sua bênção. O Senhor esteja convosco, Ele está no meio de nós. Deus de infinita sabedoria e misericórdia, que nos revelastes em Jesus Cristo, Messias e o Filho do Deus vivo, fortalecei nossa fé. Ajudai-nos a reconhecer vosso Filho, não apenas com os lábios, mas com nossas atitudes. Que saibamos usar os dons, responsabilidades e a missão que recebemos um dia para abrirmos portas, caminhos, para acolhermos pessoas e para promover a justiça e servir com humildade. Abençoai nossas famílias, nossas comunidades e todos aqueles que hoje precisam de uma palavra de esperança. E que a bênção de Deus Todo-Poderoso, Ele que é Pai e Filho e Espírito Santo, desça sobre vós e permaneça para sempre. Amém. Eu sou o Frei Augusto Luiz Gabriel e agradeço muito a sua companhia em mais este encontro. Que Deus abençoe você, sua família e sua comunidade. Paz e bem.
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2: Depois dessa profunda explicação das páginas bíblicas do próximo domingo, vamos deixar que a mensagem penetre fundo na nossa alma como uma garoa abençoada. Enquanto isso, vamos ouvir a boa música.

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1: Santa Clara, em seu testamento, contempla com profunda gratidão o dom da vocação. Ela escreve: devemos considerar os imensos benefícios que Deus nos concedeu, não apenas depois de nossa conversão, mas também quando ainda vivíamos na miserável vaidade do mundo. E reconhece que foi por meio de São Francisco, iluminado pelo Espírito Santo, que Deus revelou e confirmou essa forma de vida. A vocação nasce da iniciativa de Deus, que chama cada pessoa a viver com alegria e fidelidade a forma do Santo Evangelho. Franciscanos, compartilhando a paz e o bem.
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1: Já que estamos todos reunidos e temos em casa nossos ouvintes, vamos entrar na sala do Rosário para rezar o mistério do terço. Vamos rezar pelas vocações sacerdotais, religiosas e leigas. Coloquemo-nos em atitude de oração.
2: Ave Maria, cheia de graça, o Senhor é convosco. Bendita sois vós entre as mulheres, e bendito é o fruto do vosso ventre, Jesus.
3: Santa Maria, Mãe de Deus, rogai por nós, pecadores, agora e na hora de nossa morte. Amém.
2: Ave Maria, cheia de graça, o Senhor é convosco. Bendita sois vós entre as mulheres, e bendito é o fruto do vosso ventre, Jesus.
3: Santa Maria, Mãe de Deus, rogai por nós, pecadores, agora e na hora de nossa morte. Amém.
2: Ave Maria, cheia de graça, o Senhor é convosco. Bendita sois vós entre as mulheres, e bendito é o fruto do vosso ventre, Jesus.
3: Santa Maria, Mãe de Deus, rogai por nós, pecadores, agora e na hora de nossa morte. Amém.
2: Ave Maria, cheia de graça, o Senhor é convosco. Bendita sois vós entre as mulheres, e bendito é o fruto do vosso ventre, Jesus.
3: Santa Maria, Mãe de Deus, rogai por nós, pecadores, agora e na hora de nossa morte. Amém.
2: Ave Maria, cheia de graça, o Senhor é convosco. Bendita sois vós entre as mulheres, e bendito é o fruto do vosso ventre, Jesus.
3: Santa Maria, Mãe de Deus, rogai por nós, pecadores, agora e na hora de nossa morte. Amém.
2: Ave Maria, cheia de graça, o Senhor é convosco. Bendita sois vós entre as mulheres, e bendito é o fruto do vosso ventre, Jesus.
3: Santa Maria, Mãe de Deus, rogai por nós, pecadores, agora e na hora de nossa morte. Amém.
2: Ave Maria, cheia de graça, o Senhor é convosco. Bendita sois vós entre as mulheres, e bendito é o fruto do vosso ventre, Jesus.
3: Santa Maria, Mãe de Deus, rogai por nós, pecadores, agora e na hora de nossa morte. Amém.
2: Ave Maria, cheia de graça, o Senhor é convosco. Bendita sois vós entre as mulheres, e bendito é o fruto do vosso ventre, Jesus.
3: Santa Maria, Mãe de Deus, rogai por nós, pecadores, agora e na hora de nossa morte. Amém.
2: Ave Maria, cheia de graça, o Senhor é convosco. Bendita sois vós entre as mulheres, e bendito é o fruto do vosso ventre, Jesus.
3: Santa Maria, Mãe de Deus, rogai por nós, pecadores, agora e na hora de nossa morte. Amém.
2: Ave Maria, cheia de graça, o Senhor é convosco. Bendita sois vós entre as mulheres, e bendito é o fruto do vosso ventre, Jesus.
3: Santa Maria, Mãe de Deus, rogai por nós, pecadores, agora e na hora de nossa morte. Amém.
2: Glória ao Pai, ao Filho e ao Espírito Santo,
3: como era no princípio, agora e sempre. Amém.
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1: Já que rezamos o mistério do terço, vamos ouvir agora uma música que fala de Maria.

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1: Refletir sobre a vida e seus desafios sempre nos faz crescer. 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
2: Paz e bem, meu irmão, paz e bem, minha irmã. O estresse da vida cotidiana tem aumentado em níveis bastante preocupantes. Muita irritabilidade e raiva, com a qual cada vez menos se tem estrutura emocional para lidar, o que desencadeia comportamentos mais e mais violentos, seja em ambientes de trabalho, no trânsito e também dentro da realidade doméstica. Vamos ouvir algumas palavras de Crista Freitas, que diz assim: muitas vezes, esses comportamentos são totalmente desculpados por um pensamento que coloca o agressor como vítima de condições opressoras, do destino, do sistema, sem considerar a liberdade pessoal de cada um, que permite o não deixar-se levar a não ser determinado pelo meio. Importante é ressaltar que toda a vivência pessoal evoca sentimentos, alguns bastante fortes. Os sentimentos em si não têm moralidade, mas não podem ser extravasados sem critério ético-moral. Isso porque as reações a esses sentimentos podem atingir os outros, ou até mesmo podem se voltar contra a própria pessoa e se transformar em atos de violência. Os valores de gentileza, respeito, atenção, cuidado com o outro seguem cada vez mais negligenciados em um mundo em que o que mais importa é o bem-estar, o sucesso, a satisfação pessoal. Crimes passionais ou por motivos bobos são cada vez mais comuns de aparecerem na mídia. Estamos cada vez mais sofisticados em lidar com o avanço das tecnologias e parece que inversamente proporcional não estamos conseguindo lidar com as demandas emocionais. Todos os sentimentos são humanos e naturais, como a irritação, a raiva, o ódio. A questão está na nossa incapacidade em lidar com esses sentimentos que desencadeiam pequenas e grandes violências quando não são digeridos de maneira saudável. Às vezes, pequenas coisas são interpretadas como se a vítima, na verdade, tivesse provocado a agressão, que seria a única e, por isso, justificável resposta àquela situação. Nós não podemos nunca nos deixar levar pela ideia de que o ser humano precisa necessariamente ser escravo de suas próprias emoções, onde nós não conseguimos ou não devemos mais tentar controlar a raiva e tantos outros sentimentos que podem ser destrutivos. A educação, em sentido profundo, não é só a aquisição de conhecimentos formais. O indivíduo pode e deve, para viver em sociedade, aprender que para cada estímulo existem muitas respostas possíveis e que a violência nunca pode ser justificável. Não podemos buscar a nossa satisfação momentânea em todas as situações e, acima de tudo, para além da nossa satisfação, deve existir sempre a busca pelo bem comum, o respeito pela dignidade e integridade do outro. Caso contrário, corremos o risco de nos tornarmos uma sociedade feita de crianças mimadas, que quando não conseguem o que esperam, arremessam o que tiverem na mão. Ó Pai de amor e de bondade, ensina-nos a lidar com as nossas emoções de forma pacífica e assim a construirmos o Teu reino de amor e de paz. Abençoe o Senhor a nós e aos nossos familiares, em nome do Pai, do Filho e do Espírito Santo. Amém.
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1: De volta à Sala da Boa Música para mais uma bela canção. Acompanhe com a gente.

Antes de encerrar, que tal nos consagrarmos a Nossa Senhora? Esse é um gesto bonito que vamos fazer neste final de dia.

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1: Para o padre Luigi Facenda, a dimensão eclesial na consagração entrega à Virgem Maria Imaculada tem grande importância para o leigo. Isto porque Maria, presente no cenáculo de Jerusalém, no aguardo do Espírito Santo, é mãe da Igreja. O mistério que une Maria e a Igreja faz com que nossa consagração entrega a Maria seja definitivamente consagração à Igreja. E acolher Maria implica toda a nossa disponibilidade em colaborar com a missão evangelizadora da Igreja. Assim, o leigo é chamado pelo batismo a ser testemunha e instrumento vivo da missão da Igreja, santificando o mundo a partir de dentro. Na medida em que se pertence à Igreja, se pertence a Maria. E na medida em que se pertence a Maria, se pertence à Igreja. Para Padre Kolbe, a Igreja não é uma instituição, mas família viva e atuante, onde Maria é mãe de Jesus, cabeça da Igreja, e a Igreja é o corpo místico de Cristo, onde a Imaculada é o modelo de missão e santidade. A consagração entrega à Imaculada nos torna propriedade dela, e assim cada consagrado confia que por meio de sua vida, Maria agirá, amará e conquistará almas para Cristo. Consagremos-nos a Maria, que nos foi dada por Jesus como mãe na cruz. Ele que confiou a Igreja, representada por João, aos cuidados dela. Amém.
2: Unidos pela fé, juntos com o Frei Sebastião Benito Coalho, renovemos a consagração a Nossa Senhora.
3: Virgem Imaculada, minha Mãe Maria, eu renovo hoje e sempre a consagração de todo o meu ser, para que disponhais de mim para o bem de todos. Somente peço que eu possa, minha Rainha e Mãe da Igreja, cooperar fielmente com a vossa missão de construir o reino do vosso Filho Jesus no mundo. Para isso vos ofereço minhas orações, sacrifícios e ações. Ó Maria, concebida sem pecado, rogai por nós que recorremos a vós, e por todos quantos não recorrem a vós, especialmente pelos inimigos da Santa Igreja, e por todos quantos são a vós recomendados. Pela intercessão da Virgem Imaculada, nossa Mãe, abençoe-vos o Deus Todo-Poderoso, Pai, Filho e Espírito Santo. Amém.

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1: Ao final do programa, peçamos as bênçãos de Deus nosso Pai. Não esqueçamos de agradecer também pelo dia que tivemos e por tudo o que vivemos hoje. Abrimos a última sala, que é a Sala da Bênção, chamando Frei Policarpo para nos unir a Deus neste momento.
2: Bênção para encontrar coisas perdidas. Responsório de Santo Antônio. Se milagres desejais, recorri a Santo Antônio. Vereis fugir o demônio e as tentações infernais. Recupera-se o perdido, rompe-se a dura prisão e no auge do furacão cede o mar embravecido. Todos os males humanos se moderam, se retiram. Digam-no aqueles que ouviram, digam-no os paduanos. Recupera-se o perdido, rompe-se a dura prisão e no auge do furacão cede o mar embravecido. Pela sua intercessão, fogem a peste, o erro, a morte. O fraco torna-se forte e torna-se o doente são. Recupera-se o perdido, rompe-se a dura prisão e no auge do furacão cede o mar embravecido. Glória ao Pai, ao Filho e ao Espírito Santo, como era no princípio, agora e sempre. Amém. Rogai por nós, Santo Antônio, para que sejamos dignos das promessas de Cristo. Oremos. Alegre-se, Senhor, a vossa Igreja, a intercessão poderosa do vosso confessor e doutor, o glorioso Santo Antônio, para que se fortaleça sempre com espirituais auxílios e mereça gozar as eternas consolações. Por Cristo nosso Senhor. Amém.

0: Este foi o nosso Espaço Família de hoje. Um programa que procura enriquecer sua noite de boas informações. Eu sou o Frei Leandro Ferreira, desejo a você uma boa noite, paz e bem.
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3: Saudação franciscana a você que nos acompanha pelas ondas do rádio. Eu sou o Frei Augusto Luiz Gabriel e com alegria vamos iniciar mais uma edição do programa Madrugada Franciscana, um espaço de muita fé, espiritualidade, informação, oração. Por isso, acompanhe agora a oração do Cântico das Criaturas.

Altíssimo, onipotente, bom Senhor, Teu são o louvor, a glória, a honra e toda a bênção. Louvado sejas, meu Senhor, com todas as Tuas criaturas, especialmente o Senhor Irmão Sol, que clareia o dia e que com a sua luz nos ilumina. Ele é belo e radiante, com grande esplendor de Ti, Altíssimo, é a imagem. Louvado sejas, meu Senhor, pela irmã Lua e pelas estrelas que no céu formaste, claras, preciosas e belas. Louvado sejas, meu Senhor, pelo irmão Vento, pelo ar, pelas nuvens, pelo sereno e por todo o tempo em que dá sustento às tuas criaturas.

0: e tribulações. Louvado sejas, meu Senhor, pela nossa irmã, a morte corporal, da qual homem algum pode escapar. Louvai todos e bendizei o meu Senhor. Dai-lhe graças e servi-o com grande humildade.
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2: Paróquia São Pedro Apóstolo de Pato Branco, Paraná, paz e bem. Irmãos e irmãs, a palavra nos lembra que devemos viver com o coração aberto, deixando que o Espírito nos transforme e nos conduza a amar a Deus e ao próximo. Celebremos com fé e esperança. Preside essa Santa Missa, Frei Mário. Cantemos.

0: Em nome do Pai, em nome do Pai, do Filho e do Espírito Santo.
1: Amém. Amém.
0: A graça de nosso Senhor Jesus Cristo, o amor do Pai e a comunhão do Espírito Santo estejam convosco.
1: Bendito seja Deus que nos reuniu no amor de Cristo.
0: Paz e bem.
1: Paz e bem.
0: Bom dia a todos vocês também que nos acompanham pelo grupo Serinaltos, meios pelas mídias também da paróquia. Coloquemo-nos na presença de Deus que nos convida, Senhor Jesus, nos convida para a mesa da palavra, a mesa da Eucaristia, e nos chama à conversão. Reconhecendo sermos todos pecadores, peçamos com misericórdia e confiança o perdão de Deus. Confessemos os nossos pecados. Confesso a Deus Todo-Poderoso e a vós, irmãos e irmãs, que pequei muitas vezes por pensamentos e palavras, atos e omissões, por minha culpa, minha culpa, minha tão grande culpa. E peço à Virgem Maria, aos anjos e santos, e a vós, irmãos e irmãs, que rogueis por mim a Deus nosso Senhor. Deus Pai, cheio de bondade e misericórdia, tenha compaixão de nós. Perdoe os nossos pecados e nos conduza à vida eterna.
1: Amém.
0: Senhor, tende piedade de nós.
1: Senhor, tende piedade de nós.
0: Cristo, tende piedade de nós.
1: Cristo, tende piedade de nós.
0: Senhor, tende piedade de nós.
1: Senhor, tende piedade de nós.
0: Oremos. Juntamente a todas as intenções de pessoas falecidas, lembramos então o aniversário de morte de Cleci, Maria Belei, Domingos Batistella, e 30º dia de falecimento de Ermida Dalla Costa. E as nossas intenções todas que apresentamos a Deus neste momento. Ó Deus, para defender a fé católica e restaurar todas as coisas em Cristo, cumulastes o Papa São Pio X de sabedoria divina e coragem apostólica. Concedei benigno que, seguindo seus exemplos e instruções, alcancemos o prêmio eterno. Por nosso Senhor Jesus Cristo, vosso Filho, que é Deus e convosco vive e reina.

0: na unidade do Espírito Santo, por todos os séculos dos séculos. Amém. Amém.
1: Leitura da profecia de Ezequiel. Naqueles dias, a mão do Senhor estava sobre mim, e por seu espírito, ele me levou para fora, e me deixou no meio de uma planície cheia de ossos, e me fez andar no meio deles, em todas as direções. Havia muitíssimos ossos na planície, e estavam ressequidos. Ele me perguntou: Filho do homem, será que estes ossos podem voltar à vida? E eu respondi: Senhor Deus, só Tu o sabes. E ele me disse: Profetiza sobre estes ossos e dize: Ossos ressequidos, escutai a palavra do Senhor. Assim diz o Senhor Deus a estes ossos: Eu mesmo vou fazer entrar um espírito em vós e voltareis à vida. Porei nervos em vós, farei crescer carne e estenderei a pele por cima. Porei em vós um espírito para que possais voltar à vida. Assim sabereis que eu sou o Senhor. Profetizei como me foi ordenado. Enquanto eu profetizava, ouviu-se primeiro um rumor e logo um estrondo. Quando os ossos se aproximaram uns dos outros, olhei e vi nervos e carne crescendo sobre os ossos. E por cima a pele que se estendia, mas não tinham nenhum sopro de vida. E ele me disse: Profetiza para o espírito, profetiza, filho do homem. Dirás ao espírito: Assim diz o Senhor Deus: Vem dos quatro ventos, ó espírito, vem soprar sobre estes mortos, para que eles possam voltar à vida. Profetizei como me foi ordenado, e o espírito entrou neles. Eles voltaram à vida e puseram-se de pé. Era uma imensa multidão. Então ele me disse: Filho do homem, estes ossos são toda a casa de Israel. É isto que eles dizem: Nossos ossos estão secos, nossa esperança acabou, estamos perdidos. Por isso, profetiza e diz-lhes: Assim fala o Senhor Deus: Ó meu povo, vou abrir as vossas sepulturas e conduzir-vos para a terra de Israel. E quando eu abrir as vossas sepulturas e vos fizer sair delas, sabereis que eu sou o Senhor. Porei em vós o meu espírito para que vivais, e vos colocarei em vossa terra. Então sabereis que eu, o Senhor, digo e faço. Oráculo do Senhor. Palavra do Senhor.
2: Graças a Deus.
3: Dai graças ao Senhor, porque Ele é bom, porque eterna é a sua misericórdia.
2: Dai graças ao Senhor, porque Ele é bom, porque eterna é a sua misericórdia.
3: Uns vagavam no deserto extraviados, sem acharem o caminho da cidade. Sofriam fome e também sofriam sede, e sua vida ia aos poucos definhando.
2: Dai graças ao Senhor, porque Ele é bom, porque eterna é a sua misericórdia.
3: Que o digam os libertos do Senhor, que da mão dos opressores o salvou, e de todas as nações os reuniu, do Oriente, Ocidente, Norte e Sul.
2: Dai graças ao Senhor, porque Ele é bom, porque eterna é a sua misericórdia.
3: Mas gritaram ao Senhor na aflição, e Ele os libertou daquela angústia. Pelo caminho bem seguro os conduziu, para chegarem à cidade onde morar.
2: Dai graças ao Senhor, porque Ele é bom, porque eterna é a sua misericórdia.
3: Agradeçam ao Senhor por seu amor e por suas maravilhas entre os homens. Deu de beber aos que sofriam tanta sede, e os famintos saciou com muitos bens.
2: Dai graças ao Senhor, porque Ele é bom, porque eterna é a sua misericórdia.

0: O Senhor esteja convosco.
1: Ele está no meio de nós.
0: Proclamação do Evangelho de Jesus Cristo segundo Mateus.
1: Glória a vós, Senhor.
0: Naquele tempo, os fariseus ouviram dizer que Jesus tinha feito calar os saduceus. Então, eles se reuniram em grupo e um deles perguntou a Jesus para experimentá-lo: Mestre, qual é o maior mandamento da lei? Jesus respondeu: Amarás o Senhor teu Deus de todo o teu coração, de toda a tua alma, de todo o teu entendimento. Esse é o maior e o primeiro mandamento. O segundo é semelhante a esse: Amarás ao teu próximo como a ti mesmo. Toda a lei e os profetas dependem desses dois mandamentos. Palavra da salvação.
1: Glória a vós, Senhor.
0: Queridas irmãs, queridos irmãos, Jesus resume toda a lei, todos os profetas, todos os ensinamentos, a Sagrada Escritura, o Antigo Testamento todo, com um novo mandamento. Este é o meu mandamento: Amai-vos uns aos outros como eu vos amei. E o segundo decorrente deste: e ao próximo como a si mesmo. No Evangelho, Jesus ensina que o centro de toda a lei, de toda a revelação bíblica, é a lei maior, a lei do amor. Amar a Deus de todo o coração e ao próximo como a si mesmo. O mandamento de Jesus, que resume os 10 mandamentos e também as 613 obrigações e proibições dos fariseus no Antigo Testamento, se resume neste duplo mandamento: amar a Deus e ao próximo. É amando o Pai e o próximo que nos tornamos e que somos filhos. Por isso também irmãos. É decorrência deste mandamento o viver como irmãos, amar a Deus e ao próximo. São João vai dizer numa carta: se você disser que ama a Deus, que não vê e não ama o próximo que vê, o teu amor a Deus não é verdadeiro, é mentiroso. É forte quando São João diz isso. Então é amando o irmão que nós amamos a Deus, não é de outro jeito que a gente ama a Deus. O amor a Deus não pode ser um sentimento íntimo, eu com Deus, Deus comigo, e os outros não entram na relação da minha vida. Não, isso não é amor a Deus. O amor a Deus nos torna semelhantes àquele a quem fomos criados e também fomos feitos à sua imagem e semelhança. Então é Jesus quem nos revela que ser semelhante a Deus, ser imagem semelhante a Deus, é viver como irmão, como irmã. Jesus se fez nosso irmão. Queridas irmãs e irmãos, hoje a primeira leitura do profeta Ezequiel fala que Deus pode colocar carne e espírito naquela multidão de ossos sem vida. E esse carne e espírito é realmente o amor. O amor é que nos torna vivos, nos torna semelhantes a Deus e, por isso, semelhantes a Jesus Cristo também, que se fez nosso irmão e que andou pelos caminhos anunciando a paz, o bem, amando e perdoando as pessoas. Peçamos que, na misericórdia infinita do Pai, o seu Espírito Santo nos impulsione a também colocarmos vidas nos nossos ossos, muitas vezes ressecados pela discórdia, pela falta de caridade, pela falta de solidariedade para com os outros, ou por ressentimentos que vão nos tornando como ossos sem vida.

0: Vamos rezar, irmãs e irmãos, para que o meu e vosso sacrifício seja aceito por Deus Pai Todo-Poderoso.
1: Receba, ó Senhor, por tuas mãos este sacrifício para a glória do seu nome, para o nosso bem e de toda a sua santa igreja.
0: Senhor, acolhei com bondade as nossas oferendas e dai-nos seguir os ensinamentos de São Pio X, para celebrar dignamente esses divinos mistérios e recebê-los com fé, por Cristo nosso Senhor.
1: Amém.
0: O Senhor esteja convosco.
1: Ele está no meio de nós.
0: Corações ao alto.
1: O nosso coração está em Deus.
0: Demos graças ao Senhor nosso Deus.
1: É nosso dever e nossa salvação.
0: Na verdade, é digno e justo, é nosso dever e salvação dar-vos graças sempre e em todo lugar, Senhor Pai Santo, Deus Eterno e Todo-Poderoso, por Cristo Senhor nosso. Vós nos concedeis a alegria de celebrar a memória de São Pio X, Papa, e fortaleceis a vossa Igreja com o exemplo da sua vida, o ensinamento da sua pregação e o auxílio de suas preces. Por isso, com a multidão dos anjos e dos santos, entoamos o hino da vossa glória, cantando a uma só voz.
1: Santo, santo,
0: santo, santo, santo, santo Senhor Deus do universo, o céu e a terra proclamam a vossa glória. Hosana nas alturas, bendito que vem em nome do Senhor, hosana nas alturas. Na verdade, ó Pai, vós sois santo e fonte de toda santidade. Santificai, pois, esses dons, derramando sobre eles o vosso Espírito, a fim de que se torne para nós o corpo e o sangue de nosso Senhor Jesus Cristo.
1: Enviai o vosso Espírito Santo.
0: Estando para ser entregue, abraçando livremente a paixão, Jesus tomou o pão, pronunciou a bênção de ação de graças, partiu e o deu aos seus discípulos, dizendo: tomai todos e comei, isto é o meu corpo que será entregue por vós.

Do mesmo modo, no fim da ceia, ele tomou o cálice em suas mãos e, dando graças novamente, o entregou a seus discípulos, dizendo: Tomai todos e bebei. Este é o cálice do meu sangue, o sangue da nova e eterna aliança, que será derramado por vós e por todos para a remissão dos pecados. Fazei isto em memória de mim.

0: Mistério da fé.
1: Anunciamos, Senhor, a vossa morte e proclamamos a vossa ressurreição. Vinde, Senhor Jesus.
0: Celebrando, pois, o memorial da morte e ressurreição do vosso Filho, nós vos oferecemos, ó Pai, o pão da vida e o cálice da salvação, e vos agradecemos porque nos tornastes dignos de estar aqui na vossa presença e vos servir.
1: Aceitai, ó Senhor, a nossa oferta.
0: Suplicantes vos pedimos que, participando do corpo e sangue de Cristo, sejamos reunidos pelo Espírito Santo num só corpo.
1: O Espírito nos una num só corpo.
0: Lembrai-vos, ó Pai, da vossa igreja que se faz presente pelo mundo inteiro, que ela cresça na caridade, em comunhão com o Papa Leão, com o nosso bispo de Gar, os bispos do mundo inteiro, os presbíteros, os diáconos e todos os ministros do vosso povo.
1: Lembrai-vos, ó Pai, da vossa igreja.
0: Lembrai-vos também na vossa misericórdia dos nossos irmãos e irmãs que adormeceram na esperança da ressurreição. E de todos que partiram desta vida, acolhei junto a vós na luz da vossa face.
1: Concedei-lhes, ó Senhor, a luz eterna.
0: Enfim, nós vos pedimos, tende piedade de todos nós e dai-nos participar da vida eterna, com a Virgem Maria, Mãe de Deus, São José, seu esposo, os apóstolos, São Pedro, São Francisco e Santa Clara, Santo Antônio, São Frei Galvão, hoje o Papa São Pio X, e todos os santos que neste mundo viveram na vossa amizade, a fim de vos louvarmos e glorificarmos por Jesus Cristo, vosso Filho. Por Cristo, com Cristo e em Cristo, a vós, Deus Pai Todo-Poderoso, na unidade do Espírito Santo, toda a honra e toda a glória, por todos os séculos dos séculos.
1: Amém.
0: Somos chamados filhos de Deus, e realmente o somos, por isso, como irmãos e irmãs, podemos assim rezar. Pai nosso que estais nos céus, santificado seja o vosso nome. Venha a nós o vosso reino. Seja feita a vossa vontade, assim na terra como no céu. O pão nosso de cada dia nos dai hoje. Perdoai-nos as nossas ofensas, assim como nós perdoamos a quem nos tem ofendido. E não nos deixeis cair em tentação, mas livrai-nos do mal. Livrai-nos de todos os males, ó Pai, e dai-nos hoje a vossa paz. Ajudados pela vossa misericórdia, sejamos sempre livres do pecado, protegidos de todos os perigos, enquanto aguardamos a feliz esperança e a vinda de nosso Salvador Jesus Cristo.
1: Vós é o reino, o poder e a glória para sempre.
0: Senhor Jesus Cristo, dissestes aos vossos apóstolos: eu vos deixo a paz, eu vos dou a minha paz. Não olheis os nossos pecados, mas a fé que anima a vossa igreja. Dai-lhe, segundo o vosso desejo, a paz e a unidade, vós que sois Deus com o Pai e o Espírito Santo.
1: Amém.
0: A paz do Senhor esteja sempre convosco.
1: O amor de Cristo nos uniu. Cordeiro de Deus, que tirais o pecado do mundo, tende piedade de nós. Cordeiro de Deus, que tirais o pecado do mundo, tende piedade de nós. Cordeiro de Deus, que tirais o pecado do mundo, dai-nos a paz.
0: Este é o meu mandamento: amai-vos uns aos outros como eu vos amei. Eis o Cordeiro de Deus que tira o pecado do mundo.
1: Senhor, eu não sou digna que entreis em minha morada, mas dizei uma palavra e eu serei salva.

0: Oremos. Senhor nosso Deus, na comemoração do Papa São Pio X, nós vos pedimos que pela força desta mesa celeste, nos tornemos firmes na fé e unidos na vossa caridade. Por Cristo nosso Senhor.
1: Amém.
0: Amém. O Senhor esteja convosco.
1: Ele está no meio de nós.
0: O Senhor vos abençoe e vos guarde.
1: Amém.
0: O Senhor vos mostre a sua face e se compadeça de vós.
1: Amém.
0: O Senhor volva seu rosto para vós e vos dê a paz.
1: Amém.
0: Abençoe-vos o Deus Todo-Poderoso, o Pai, o Filho e o Espírito Santo.
1: Amém. Amém.
0: Irmãs e irmãos, vamos em paz e o Senhor nos acompanhe.
1: Graças a Deus.

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1: A liturgia das horas é uma das formas de a Igreja viver a paz de Jesus Cristo no ritmo diário, semanal e anual do tempo. Pela oração das horas, o cristão é lançado no mistério da morte e ressurreição do Senhor, na expressão mais nobre e definitiva de sua atividade humana, a comunhão com Deus. Vamos agora rezar o ofício das leituras e das completas com os frades do noviciado São José de Rodeio, Santa Catarina.
2: Vinde, ó Deus, em meu auxílio, socorrei-me sem demora. Glória ao Pai, ao Filho e ao Espírito Santo, como era no princípio, agora e sempre. Amém.
3: Agora é tempo favorável.
2: Divino dom da providência, para curar o mundo enfermo, com um remédio à penitência,
4: da salvação que fugia, da luz de Cristo a fulgurar, o coração que o mal feriu, a abstinência vem curar.
2: Em corpo e alma abstinência, Deus ajudai-nos a guardar, por tal passagem poderemos a Páscoa eterna enfim chegar.
4: Todo o universo vos adore, Trindade Santa, sumo bem. Novos por graça entoaremos, um canto novo a vós, amém.
5: Cantai, Pai, salmos ao Senhor, publicai todas as suas maravilhas. Dai graças ao Senhor, gritai seu nome.
4: Anunciai entre as nações seus grandes feitos. Cantai, entoai salmos para ele. Publicai todas as suas maravilhas. Glória a Deus em seu nome, que é santo. Exulte o coração que busca Deus. Procurai o Senhor Deus e seu poder. Buscai constantemente a sua face. Lembrai as maravilhas que ele fez, seus prodígios e as palavras de seus lábios.
2: Descendentes de Abraão, seu servidor, e filhos de Jacó, seu escolhido.
4: Ele mesmo, o Senhor, é nosso Deus, vigoram suas leis em toda a terra.
2: Ele sempre se recorda da aliança, prolongada em incontáveis gerações.
4: Da aliança que ele fez com Abraão, e do seu santo juramento a Isaac.
2: Confirmou sua promessa a Jacó, a Israel como perpétua aliança.
4: Quando disse ele já vos Canaã, esta terra que por sorte é vossa herança.
2: Quando ainda eram bem pouco numerosos, e estrangeiros no país onde acamparam,
4: mudavam de nação para nação e de reinos para povos diferentes.
2: Não consentiu que nenhum povo os oprimisse, e até reis ele puniu por causa deles.
4: Disse ele: não toqueis nos meus ungidos, e a nenhum dos meus profetas maltrameis.
2: Glória ao Pai, ao Filho e ao Espírito Santo, como era no princípio, agora e sempre. Amém. Cantai e entoai salmos ao Senhor. Publicai todas as suas maravilhas.
3: O Senhor não abandona o justo que é traído. Manda ouvir então a fome sobre a terra.
2: E os privou de todo o pão que os sustentava.
4: Um homem enviado à sua frente, José, que foi vendido como escravo.
2: Apertaram os seus pés entre grilhões e amarraram seu pescoço com correntes,
4: até que se cumprisse o que previra, e a palavra do Senhor lhe deu razão.
2: Ordenou então o rei que libertassem, o soberano das nações mandou soltá-lo.
4: Fez-lhe o senhor de sua casa e de todos os seus bens o despenseiro,
2: para dar ordens a seus nobres à vontade e ensinar sabedoria aos anciãos.
4: Glória ao Pai, ao Filho e ao Espírito Santo, como era no princípio, agora e sempre. Amém.
2: O Senhor não abandona o justo que é traído.
5: Deus lembrou-se de seu santo juramento e fez sair com grande júbilo do seu povo. Foi então que Israel entrou no Egito.
4: E Jacó foi habitar no país de Cã.
2: Deus deu um grande crescimento a seu povo e o fez mais forte que os próprios opressores.
4: Ele mudou seus corações para odiá-lo e trataram com má fé seus servidores.
2: Ele então mandou Moisés seu mensageiro e igualmente Arão seu escolhido.
4: O meio deles realizou muitos prodígios e na terra do Egito maravilhas.
2: Enviou trevas e fez tudo escurecer, mas eles resistiram às suas ordens.
4: Então em sangue transformou as suas águas e assim fez crescer todos os peixes.
2: A terra deles fervilhou de tantas rãs que até nos quartos de seus reis elas saltavam.
4: Ele ordenou e vieram moscas como nuvens e mosquitos sobre toda a região.
2: Granizo em vez de chuva lhes mandou, chamas de fogo sobre toda a sua terra.
4: Estragou as suas vinhas e figueiras e as árvores do campo derrubou.
2: Ele deu ordens e vieram gafanhotos, e também vieram grilos incontáveis.
4: Eles comeram toda a erva do país e devoraram o produto de seus campos.
2: Matou na própria terra os primogênitos, a fina flor de sua força varonil.
4: Fez sair com ouro e prata o povo eleito. Nenhum doente se encontrava em suas tribos.
2: O Egito celebrou quando partiram, tomado de pavor diante deles.
4: Uma nuvem estendeu para abrigá-los, Deus fogo para originá-los.
2: Pediram e mandou-lhes codornizes, o Senhor os saciou com o pão do céu.
4: Rendeu a rocha e as águas se romperam. Ele correu forte torrente no deserto.
2: Ele lembrou-se de seu santo juramento que fizera a Abraão seu servidor.
4: Fez sair com grande júbilo o seu povo e seus eleitos entre gritos de alegria.
2: Então lhes deu as terras das nações e desfrutaram as riquezas desses povos.
4: Para guardarem os preceitos do Senhor e obedecerem fielmente à sua lei.
2: Glória ao Pai, ao Filho e ao Espírito Santo, como era no princípio, agora e sempre. Amém. Deus lembrou-se de seu santo juramento e fez sair com grande júbilo o seu povo.
3: Quem pratica a verdade se põe junto à luz,
4: e suas obras de filho de Deus se revelam.
3: Do livro do Êxodo, partida dos Hebreus, leis sobre a Páscoa e os primogênitos. Naqueles dias, os filhos de Israel partiam de Ramsés para Sucot. Eram cerca de 600 mil homens a pé, sem contar as crianças. Além disso, uma multidão numerosa subiu com eles, assim como rebanhos consideráveis de ovelhas e bois. Com a massa trazida do Egito, fizeram pães ázimos, já que a massa não pudera fermentar, pois foram expulsos no Egito e não tinham podido esperar nem preparar provisões para si. A permanência dos filhos de Israel no Egito foi de 430 anos. No mesmo dia em que se concluíam os 430 anos, todos os exércitos do Senhor saíram da terra do Egito. Aquela foi uma noite de vigília para o Senhor, quando os fez sair da terra do Egito. Essa noite, em honra do Senhor, deve ser observada por todos os filhos de Israel em todas as suas gerações. O Senhor disse a Moisés e a Arão: esta é a prescrição da Páscoa. Nenhum estrangeiro dela poderá comer. Todo escravo comprado a dinheiro, depois de circuncidado, poderá comê-la. O hóspede e o mercenário não poderão participar dela. O cordeiro será consumido numa só casa. Não levareis para fora das casas nenhum pedaço de sua carne, nem lhe quebrareis osso algum. Toda a comunidade dos filhos de Israel celebrará a Páscoa. Se o estrangeiro que vive contigo quiser celebrar a Páscoa do Senhor, fará circuncidar todos os homens da sua família, e então a celebrará segundo o rito e será como um nativo do país. Porém, se algum não for circuncidado, dela não comerá. A mesma lei servirá para o nativo do país e para o estrangeiro que vive conosco. E quando o Senhor te houver introduzido na terra dos cananeus e a tiver dado a ti, conforme te jurou a teus pais, consagrarás ao Senhor todos os primogênitos, desde o ventre materno e também as primeiras crias do teu gado. Consagrarás ao Senhor tudo o que tiveres do sexo masculino. Resgatarás o primogênito do jumento como uma ovelha. Se, porém, não resgatares, deverás matá-lo. Resgatarás com o dinheiro todo o primogênito de teus filhos. E quando o teu filho novamente perguntar: que significa isto? Tu lhe responderás: o Senhor tirou-nos do Egito, da casa da escravidão, com mão forte. Como o faraó se obstinasse em não nos deixar partir, o Senhor matou todos os primogênitos na terra do Egito, desde os primogênitos dos homens até os primogênitos dos animais. Por isso eu sacrifico ao Senhor todo o primogênito macho dos animais e resgato todo o primogênito de meus filhos. Isto será para ti como um sinal em teu nome e como uma marca entre os teus olhos, para a lembrança, pois foi com mão forte que o Senhor nos tirou do Egito.
5: Meus pais levaram-me de uma cidade e no tempo apresentaram ao Senhor. Como na lei do Senhor está escrito, todo o movimento masculino seja consagrado ao Senhor.
2: Seus pais levaram o menino à cidade e no tempo apresentaram ao Senhor. Como na lei do Senhor está escrito, todo o primogênito masculino seja consagrado ao Senhor.
5: Ofereceram ao Senhor em sacrifício duas pombinhas de acordo com a lei.
2: Como na lei do Senhor está escrito, todo o primogênito masculino seja consagrado ao Senhor.
5: A Constituição Pastoral Causa Cristã pela Igreja no mundo de hoje, no Conselho Vaticano II. As declarações mais do gênero humano. O mundo moderno apresenta-se simultaneamente poderoso e fraco, capaz do melhor e do pior. Abre-se diante dele o caminho da liberdade ou da escravidão, do progresso ou da regressão, da fraternidade e do ódio. Por outro lado, o homem toma consciência de que depende dele a boa orientação das forças por ele despertadas e que podem atingi-lo ou servi-lo, eis porque se interroga a si mesmo. Na verdade, os desequilíbrios que atormentam o mundo moderno estão ligados aos desequilíbrios mais profundos que se enraiza no coração do homem. No íntimo do próprio homem, muitos elementos lutam entre si. De um lado, ele experimenta como criatura suas múltiplas limitações. Por outro, sente-se ilimitado em seus desejos e chamado a uma vida superior. Atraído por muitas solicitações, é continuamente obrigado a escolher e a renunciar. Mas ainda fraco e pecador, faz muitas vezes o que não quer e não faz o que desejaria. Em suma, é em si mesmo que o homem sofre a divisão e dá origem a tantas e tão grandes discórdias na sociedade. Muitos, sem dúvida, que levam uma vida impregnada de materialismo prático, não podem ter uma clara percepção dessa situação dramática. Ou, oprimidos pela miséria, sentem-se incapazes de prestar-lhe atenção. Outros, em grande número, julgam encontrar satisfação nas diversas interpretações da realidade que lhes são propostas. Alguns, porém, esperam unicamente do esforço humano a verdadeira e plena libertação da humanidade, e estão persuadidos de que o futuro domínio do homem sobre a terra dará satisfação a todos os desejos de seu coração. Não falta também os que, desesperando de encontrar o sentido da vida, louvam a audácia daqueles que, julgando a existência humana vazia de qualquer significado próprio, se esforçam por encontrar todo o seu valor, apoiando-se apenas no próprio esforço. Contudo, diante da atual evolução do mundo, cresce o número daqueles que formulam as questões mais fundamentais ou percebem com nova acuidade. O que é o homem? Qual é o sentido do sofrimento, do mal e da morte, que apesar de tão grandes progressos, continua a existir? Para que servem semelhantes vitórias concebidas a tanto custo? Que pode o homem dar à sociedade e dela esperar? Que haverá depois dessa vida terrestre? A Igreja, porém, acredita que Jesus Cristo, morto e ressuscitado por todo o gênero humano, oferece ao homem, pelo Espírito Santo, luz e forças que lhe permitirão corresponder à sua vocação suprema. Ela crê que não há debaixo do céu outro nome dado aos homens pelo qual possam ser salvos. Crê igualmente que a chave, o centro e o fim de toda a história humana encontram-se em seu Senhor e Mestre. A Igreja afirma, além disso, que subjacente a todas as transformações, permanecem imutáveis muitas coisas que têm seu fundamento último em Cristo, o mesmo ontem, hoje e sempre.
3: Ó morte, onde está a tua vitória? Ó morte, onde está a tua aliança? O pecado é da morte um aliança. Graças a Deus que nos dá a vitória, por nosso Senhor Jesus Cristo.
4: Ó morte, onde está a tua vitória? Ó morte, onde está teu aguilhão? O pecado é da morte o aguilhão. Graças a Deus que nos dá a vitória, por nosso Senhor Jesus Cristo.
3: Amém ao Senhor para quem me espera, para cada pessoa que busca.
4: Graças a Deus que nos dá a vitória, por nosso Senhor Jesus Cristo.
6: Oremos. Convertei para vós, ó Pai, nossos corações, a fim de que, buscando sempre o único necessário e praticando as obras de caridade, nos dediquemos ao vosso culto, por nosso Senhor Jesus Cristo, vosso Filho, na unidade do Espírito Santo.
7: Amém. Meus irmãos, confessemos os nossos pecados. Confesso a Deus Todo-Poderoso e a vós, irmãos, que pequei muitas vezes por pensamentos e palavras, atos e omissões, por minha culpa, minha tão grande culpa, e peço à Virgem Maria, aos anjos e santos, e a vós, irmãos, que rogueis por mim a Deus nosso Senhor.
6: Deus Todo-Poderoso, tenha compaixão de nós, perdoe os nossos pecados e nos conduza à vida eterna.
4: Amém.

o Senhor estará no meio de nós e teu nome foi invocado sobre nós. Não nos abandones, Senhor nosso Deus.

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2: Se ouvires a voz de Deus, chamando sem cessar.
0: Santa Clara, em seu testamento, contempla com profunda gratidão o dom da vocação. Ela escreve: devemos considerar os imensos benefícios que Deus nos concedeu, não apenas depois de nossa conversão, mas também quando ainda vivíamos na miserável vaidade do mundo. E reconhece que foi por meio de São Francisco, iluminado pelo Espírito Santo, que Deus revelou e confirmou essa forma de vida. A vocação nasce da iniciativa de Deus, que chama cada pessoa a viver com alegria e fidelidade a forma do Santo Evangelho. Franciscanos, compartilhando a paz e o bem.
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0: Santo Antônio de Santa Ana Galvão, popularmente conhecido como Frei Galvão, é o primeiro santo brasileiro e foi o fiel seguidor dos passos de São Francisco. A cada dia, mais pessoas conhecem a bonita história deste homem de fé e pedem as mais diversas graças por meio de sua intercessão junto a Deus. Vamos agora ao Santuário de Santo Antônio Galvão, em Guaratinguetá, São Paulo, para rezarmos juntos a novena em honra a Santo Antônio Galvão e, em seguida, a oração do Santo Terço.
1: Santuário Arquidiocesano de Santo Antônio de Santana Galvão, sejam bem-vindos, paz e bem.
2: Paz e bem.
1: Oitavo dia da novena em louvor a São Frei Galvão. Vamos celebrar juntos a novena em louvor a São Frei Galvão. Hoje meditaremos sobre seu dom da bilocação. Frei Galvão, em algumas situações, era visto em dois lugares ao mesmo tempo. Visitava um enfermo num lugar e na mesma hora era visto em outro local, junto a um pobre, atendendo às suas necessidades. Deus só concede este dom àqueles que se colocam na disponibilidade e são muito requisitados pelo povo de Deus sofrido.

0: tracemos sobre nós o sinal da nossa salvação. Pelo sinal da Santa Cruz, livra-nos Deus nosso Senhor dos nossos inimigos. Em nome do Pai, do Filho e do Espírito Santo.
1: Amém.
0: Façamos a oração à Santíssima Trindade. Trindade Santíssima, Pai, Filho e Espírito Santo, presente e atuante na Igreja e na profundidade do meu ser, eu vos adoro, amo e agradeço. E pelas mãos de Santo Antônio de Santana Galvão, devoto de Maria, minha Mãe Santíssima, ofereço-me, entrego-me, consagro-me inteiramente a vós, nesta vida e na eternidade. Pai Celeste, a vós me ofereço, entrego e consagro-me como filho. Espírito Santo, a vós me ofereço, entrego e consagro-me como templo vivo para ser santificado. Maria, Mãe da Igreja e minha Mãe, vós que estáis em íntima união com a Santíssima Trindade, ensinai-me a viver em comunhão com as três pessoas divinas, a fim de que minha vida inteira seja um hino de glória ao Pai e ao Filho e ao Espírito Santo.

0: O Senhor esteja convosco.
1: Ele está no meio de nós.
0: Proclamação do Evangelho de Jesus Cristo segundo Marcos.
1: Glória a vós, Senhor.
0: Naquele tempo, os apóstolos reuniram-se com Jesus e lhe relataram tudo o que tinham feito e ensinado. Havia muita gente indo e vindo, ao ponto de eles não terem tempo para comer. Jesus lhes disse: venham comigo para um lugar deserto e descansai um pouco. Então eles se afastaram num barco para um lugar deserto. Mas muitos dos que os viram retirar-se, tendo-os reconhecido, correram a pé de todas as cidades e chegaram lá antes deles. Palavra da salvação.
1: Glória a vós, Senhor.
2: Meditação. Jesus e seus discípulos eram muito requisitados pelo povo de Deus sofrido, com sede de esperança. Não havia tempo nem para descansar. Ser cristão exige de nós tempo, disponibilidade e disposição para a caridade, e estarmos em todos os lugares.
0: Elevemos ao Pai de misericórdia os nossos pedidos. A cada prece vamos responder. Por intercessão de Santo Antônio de Santana Galvão, atendei-nos, Senhor.
1: Por intercessão de Santo Antônio de Santana Galvão, atendei-nos, Senhor.
2: Para que todo cristão, a exemplo de Frei Galvão, esteja sempre presente nos lugares e situações que necessitam da boa nova do Evangelho, rezemos ao Senhor.
1: Por intercessão de Santo Antônio de Santana Galvão, atendei-nos, Senhor.
2: Para que todo cristão dispense seu tempo, disponibilidade e disposição a serviço da construção do Reino de Deus, rezemos ao Senhor.
1: Por intercessão de Santo Antônio de Santana Galvão, atendei-nos, Senhor.
2: Para que os doentes, desempregados e sofredores encontrem consolo e força através da presença de todo cristão ao seu lado, rezemos ao Senhor.
1: Por intercessão de Santo Antônio de Santana Galvão, atendei-nos, Senhor.
0: Acolhei, ó Pai de bondade, as nossas súplicas que confiantes vos dirigimos. Por Cristo nosso Senhor.
1: Amém.
2: Conselho de Frei Galvão. Se cada pessoa se colocar sempre disponível na caridade com a pessoa que convive de perto, não haverá mais pessoas necessitadas de bens materiais e espirituais. Amar o próximo começa com a pessoa mais próxima.
0: Façamos a nossa oração ao Espírito Santo pela nossa saúde e também pela saúde daqueles que nós temos conhecimento, para que por intercessão de Frei Galvão, o Senhor conceda a graça da saúde do corpo e também da saúde da alma. Rezemos. Divino Espírito Santo, Criador e renovador de todas as coisas, vida da minha vida, com Santo Antônio de Santana Galvão, devoto de Maria Santíssima, eu vos adoro, agradeço e amo. Vós que dais vida a todo o universo, conservai em mim a saúde, livrai-me de todas as doenças e de todo o mal. Ajudado com a vossa graça, quero usar sempre minha saúde, empregando minhas forças para a glória de Deus, para o meu próprio bem e para o bem do próximo. Peço-vos ainda que ilumineis com vossos dons de sabedoria e ciência os médicos e todos os que se ocupam dos doentes, para que conheçam a verdadeira causa dos males que destroem ou ameaçam a vida, e possam também descobrir e aplicar os remédios mais eficazes para defender a vida e curá-la. Santo Antônio de Santana Galvão, devoto da Virgem Santíssima, sede mediador nesta minha humilde oração e intercedei por mim.
1: Amém.
0: Peçamos também a bênção de Deus por intercessão de Santo Antônio de Santana Galvão sobre as pílulas que serão distribuídas para os nossos irmãos. O nosso auxílio está no nome do Senhor,
1: que fez o céu e a terra.
0: Ó Pai de misericórdia, Deus de toda a consolação, que nos consolais por vosso Filho Jesus no Espírito Santo e acompanhais com vossa bênção particular os que sofrem tribulações e enfermidades do corpo e do espírito. Nós vos suplicamos que, pela intercessão de Santo Antônio de Santana Galvão, devoto de Maria Imaculada, abençoeis estas pílulas, objetos sacramentais de fé e devoção do vosso povo santo. Fazei, Senhor, que todos os que na fé e pela fé delas fizerem uso possam receber a graça da cura conforme a vossa santíssima vontade. Em nome do Pai, do Filho,

0: Façamos agora a nossa oração final a Santo Antônio de Santana Galvão. Deus de amor, fonte de todas as graças, dai-nos por intercessão de Santo Antônio de Santana Galvão, que ao tomarmos com fé e devoção as pílulas e rezando, Santíssima Trindade, Pai, Filho e Espírito Santo, eu vos adoro, louvo e vos dou graças pelos benefícios que me fizestes, por tudo o que fez e sofreu Santo Antônio de Santana Galvão, que aumenteis em mim a fé, a esperança e a caridade. Vos digneis conceder-me a graça que ardentemente almejo. Apresente agora a Santo Antônio de Santana Galvão seus pedidos, as suas intenções, as intenções das pessoas que também estão com você, que está em peregrinação. Prometo-vos conhecer sempre mais o Evangelho que Santo Antônio de Santana Galvão viveu, cultivar a vida eucarística e a devoção à Imaculada Virgem Maria. São Frei Galvão, rogai por nós. Pai nosso que estais nos céus, santificado seja o vosso nome. Venha a nós o vosso reino, seja feita a vossa vontade, assim na terra como no céu. O pão nosso de cada dia nos dai hoje, perdoai-nos as nossas ofensas, assim como nós perdoamos a quem nos tem ofendido, e não nos deixeis cair em tentação, mas livrai-nos do mal. Amém. Ave Maria,
1: cheia de graça, o Senhor é convosco, bendita sois vós entre as mulheres, bendito é o fruto do vosso ventre, Jesus. Santa Maria, Mãe de Deus, rogai por nós, pecadores, agora e na hora de nossa morte. Amém.
0: Glória ao Pai, ao Filho e ao Espírito Santo,
1: como era no princípio, agora e sempre. Amém.
0: Estendamos a mão em direção à imagem e relíquia de Frei Galvão e rezemos. Na minha aflição, dai-me consolação.
1: Meu
0: Santo Frei

0: Santo Frei Galvão.
1: Paz e bem, meu irmão, paz e bem, minha irmã. Com alegria, nós aqui do Santuário de Frei Galvão, em Guaratinguetá, chegamos até a sua casa, neste dia, para te convidar a rezar conosco a coroa das sete alegrias de Nossa Senhora. Nossa Senhora prometeu a São Bernardino de Sena, um dos primeiros que realizou esta grande devoção à Mãe de Deus. Primeiro, torná-lo partícipe. Ele participaria da sua alegria no paraíso. E também, pela recitação da coroa das sete alegrias, ele alcançaria de Deus a conversão de muitos pecadores. Então, quero convidar você a rezar conosco esta grande devoção franciscana que agora chega até você e conosco. Pedir ao Senhor milagres, prodígios na nossa vida, na nossa família, em especial por todos aqueles que por algum motivo se encontram afastados de Deus. Queremos entregar a Maria, Mãe de Jesus, a nossa vida, as nossas intenções, rezando com ela e pedindo a ela que interceda também por cada um de nós. Em nome do Pai, do Filho e do Espírito Santo. Amém. Convido você também a fazer comigo agora o oferecimento da coroa das sete alegrias. Ó piedosíssima Virgem Maria, purificai nossos lábios e nossos corações, para que possamos dignamente recitar a coroa de vossas alegrias. Nós vo-la oferecemos para gloriar-vos, para implorar vosso auxílio pelas necessidades da Igreja e de nosso país, para satisfazer em tudo a justiça divina. Nós nos unimos a todas as intenções do Sagrado Coração de Jesus e do vosso Coração Imaculado. Creio em Deus Pai Todo-Poderoso, Criador do céu e da terra, e em Jesus Cristo, seu único Filho, nosso Senhor, que foi concebido pelo poder do Espírito Santo, nasceu da Virgem Maria, padeceu sob Pôncio Pilatos, foi crucificado, morto e sepultado, desceu à mansão dos mortos, ressuscitou ao terceiro dia, subiu aos céus, está assentado à direita de Deus Pai Todo-Poderoso, donde há de vir a julgar os vivos e os mortos. Creio no Espírito Santo, na Santa Igreja Católica, na comunhão dos santos, na remissão dos pecados, na ressurreição da carne, na vida eterna. Amém. Pai nosso que estais no céu, santificado seja o vosso nome. Venha a nós o vosso reino, seja feita a vossa vontade, assim na terra como no céu. O pão nosso de cada dia nos dai hoje, perdoai-nos as nossas ofensas, assim como nós perdoamos a quem nos tem ofendido. E não nos deixeis cair em tentação, mas livrai-nos do mal. Amém. Ave Maria, cheia de graça, o Senhor é convosco. Bendita sois vós entre as mulheres, e bendito é o fruto do vosso ventre, Jesus. Santa Maria, Mãe de Deus, rogai por nós, pecadores, agora e na hora de nossa morte. Amém. Ave Maria, cheia de graça, o Senhor é convosco. Bendita sois vós entre as mulheres, e bendito é o fruto do vosso ventre, Jesus. Santa Maria, Mãe de Deus, rogai por nós, pecadores, agora e na hora de nossa morte. Amém. A primeira alegria de Maria, a Anunciação pelo Arcanjo Gabriel. Saudamos-te como o anjo Gabriel. Ave Maria, cheia de graça, o Senhor está contigo. E logo te disse: conceberás em teu seio e darás à luz um filho a quem porás o nome de Jesus, seguida da tua aceitação. Eis aqui a escrava do Senhor, faça-se em mim segundo vossa palavra. Assim nos mostraste o caminho a seguir. Aceitar a nossa vida como Deus nos apresenta a cada dia, vivendo com amor tanto as alegrias como as dificuldades. Como fez São Francisco quando aceita docilmente sua missão, respondendo com todo o seu ser ao chamado de Jesus. Pai nosso que estais no céu, santificado seja o vosso nome. Venha a nós o vosso reino, seja feita a vossa vontade, assim na terra como no céu. O pão nosso de cada dia nos dai hoje, perdoai-nos as nossas ofensas, assim como nós perdoamos a quem nos tem ofendido. E não nos deixeis cair em tentação, mas livrai-nos do mal. Amém. Ave Maria, cheia de graça, o Senhor é convosco. Bendita sois vós entre as mulheres, e bendito é o fruto do vosso ventre, Jesus. Santa Maria, Mãe de Deus, rogai por nós, pecadores, agora e na hora de nossa morte. Amém. Ave Maria, cheia de graça, o Senhor é convosco. Bendita sois vós entre as mulheres, e bendito é o fruto do vosso ventre, Jesus. Santa Maria, Mãe de Deus, rogai por nós, pecadores, agora e na hora de nossa morte. Amém. Ave Maria, cheia de graça, o Senhor é convosco. Bendita sois vós entre as mulheres, e bendito é o fruto do vosso ventre, Jesus. Santa Maria, Mãe de Deus, rogai por nós, pecadores, agora e na hora de nossa morte. Amém. Ave Maria, cheia de graça, o Senhor é convosco. Bendita sois vós entre as mulheres, e bendito é o fruto do vosso ventre, Jesus. Santa Maria, Mãe de Deus, rogai por nós, pecadores, agora e na hora de nossa morte. Amém. Ave Maria, cheia de graça, o Senhor é convosco. Bendita sois vós entre as mulheres, e bendito é o fruto do vosso ventre, Jesus. Santa Maria, Mãe de Deus, rogai por nós, pecadores, agora e na hora de nossa morte. Amém. Ave Maria, cheia de graça, o Senhor é convosco. Bendita sois vós entre as mulheres, e bendito é o fruto do vosso ventre, Jesus. Santa Maria, Mãe de Deus, rogai por nós, pecadores, agora e na hora de nossa morte. Amém. Ave Maria, cheia de graça, o Senhor é convosco. Bendita sois vós entre as mulheres, e bendito é o fruto do vosso ventre, Jesus. Santa Maria, Mãe de Deus, rogai por nós, pecadores, agora e na hora de nossa morte. Amém. Ave Maria, cheia de graça, o Senhor é convosco. Bendita sois vós entre as mulheres, e bendito é o fruto do vosso ventre, Jesus. Santa Maria, Mãe de Deus, rogai por nós, pecadores, agora e na hora de nossa morte. Amém. Ave Maria, cheia de graça, o Senhor é convosco. Bendita sois vós entre as mulheres, e bendito é o fruto do vosso ventre, Jesus. Santa Maria, Mãe de Deus, rogai por nós, pecadores, agora e na hora de nossa morte. Amém. Ave Maria, cheia de graça, o Senhor é convosco. Bendita sois vós entre as mulheres, e bendito é o fruto do vosso ventre, Jesus. Santa Maria, Mãe de Deus, rogai por nós, pecadores, agora e na hora de nossa morte. Amém. Glória ao Pai, ao Filho e ao Espírito Santo, como era no princípio, agora e sempre. Amém. A segunda alegria de Maria, a visita à sua prima Isabel. Recordamos contigo quando em Judá foste à casa de Zacarias e saudaste Isabel. Ela, ao ouvir-te, ficou cheia do Espírito Santo, e o menino saltou no seu ventre. Recebemos-te como o fez Santa Isabel. Bendita sois vós entre todas as mulheres, e bendito é o fruto do vosso ventre, Jesus. Rogamos-te que venhas sempre a visitar-nos, para nos trazeres Jesus e o seu Santo Espírito. Como Francisco, quem te nomeou advogada da família franciscana, e assim realizar vossa missão de tutora, vos pedimos, rogai por nós. Pai nosso que estais no céu, santificado seja o vosso nome. Venha a nós o vosso reino, seja feita a vossa vontade, assim na terra como no céu. O pão nosso de cada dia nos dai hoje, perdoai-nos as nossas ofensas, assim como nós perdoamos a quem nos tem ofendido. E não nos deixeis cair em tentação, mas livrai-nos do mal. Amém. Ave Maria, cheia de graça, o Senhor é convosco. Bendita sois vós entre as mulheres, e bendito é o fruto do vosso ventre, Jesus. Santa Maria, Mãe de Deus, rogai por nós, pecadores, agora e na hora de nossa morte. Amém. Ave Maria, cheia de graça, o Senhor é convosco. Bendita sois vós entre as mulheres, e bendito é o fruto do vosso ventre, Jesus. Santa Maria, Mãe de Deus, rogai por nós, pecadores, agora e na hora de nossa morte. Amém. Ave Maria, cheia de graça, o Senhor é convosco. Bendita sois vós entre as mulheres, e bendito é o fruto do vosso ventre, Jesus. Santa Maria, Mãe de Deus, rogai por nós, pecadores, agora e na hora de nossa morte. Amém. Ave Maria, cheia de graça, o Senhor é convosco. Bendita sois vós entre as mulheres, e bendito é o fruto do vosso ventre, Jesus. Santa Maria, Mãe de Deus, rogai por nós, pecadores, agora e na hora de nossa morte. Amém. Ave Maria, cheia de graça, o Senhor é convosco. Bendita sois vós entre as mulheres, e bendito é o fruto do vosso ventre, Jesus. Santa Maria, Mãe de Deus, rogai por nós, pecadores, agora e na hora de nossa morte. Amém. Ave Maria, cheia de graça, o Senhor é convosco. Bendita sois vós entre as mulheres, e bendito é o fruto do vosso ventre, Jesus. Santa Maria, Mãe de Deus, rogai por nós, pecadores, agora e na hora de nossa morte. Amém. Ave Maria, cheia de graça, o Senhor é convosco. Bendita sois vós entre as mulheres, e bendito é o fruto do vosso ventre, Jesus. Santa Maria, Mãe de Deus, rogai por nós, pecadores, agora e na hora de nossa morte. Amém. Ave Maria, cheia de graça, o Senhor é convosco. Bendita sois vós entre as mulheres, e bendito é o fruto do vosso ventre, Jesus. Santa Maria, Mãe de Deus, rogai por nós, pecadores, agora e na hora de nossa morte. Amém. Ave Maria, cheia de graça, o Senhor é convosco. Bendita sois vós entre as mulheres, e bendito é o fruto do vosso ventre, Jesus. Santa Maria, Mãe de Deus, rogai por nós, pecadores, agora e na hora de nossa morte. Amém. Ave Maria, cheia de graça, o Senhor é convosco. Bendita sois vós entre as mulheres, e bendito é o fruto do vosso ventre, Jesus. Santa Maria, Mãe de Deus, rogai por nós, pecadores, agora e na hora de nossa morte. Amém. Glória ao Pai, ao Filho e ao Espírito Santo, como era no princípio, agora e sempre. Amém. A terceira alegria de Maria, o nascimento de Jesus em Belém. Contigo, Maria, e com São José, alegramo-nos por este presente que nos destes, nesta noite de paz e amor. Com os anjos e pastores, digamos: glória a Deus nas alturas e na terra, paz aos homens de boa vontade. E como Francisco, revivamos a maravilhosa cena do nascimento de Jesus, enchamos nosso coração de alegria e amor, repartindo a todos. Pai nosso que estais nos céus, santificado seja o vosso nome, venha a nós o vosso reino, seja feita a vossa vontade, assim na terra como no céu. O pão nosso de cada dia nos dai hoje, perdoai-nos as nossas ofensas, assim como nós perdoamos a quem nos tem ofendido, e não nos deixeis cair em tentação, mas livrai-nos do mal. Amém. Ave Maria, cheia de graça, o Senhor é convosco. Bendita sois vós entre as mulheres, e bendito é o fruto do vosso ventre, Jesus. Santa Maria, Mãe de Deus, rogai por nós, pecadores, agora e na hora de nossa morte. Amém. Ave Maria, cheia de graça, o Senhor é convosco. Bendita sois vós entre as mulheres, e bendito é o fruto do vosso ventre, Jesus. Santa Maria, Mãe de Deus, rogai por nós, pecadores, agora e na hora de nossa morte. Amém. Ave Maria, cheia de graça, o Senhor é convosco. Bendita sois vós entre as mulheres, e bendito é o fruto do vosso ventre, Jesus. Santa Maria, Mãe de Deus, rogai por nós, pecadores, agora e na hora de nossa morte. Amém. Ave Maria, cheia de graça, o Senhor é convosco. Bendita sois vós entre as mulheres, e bendito é o fruto do vosso ventre, Jesus. Santa Maria, Mãe de Deus, rogai por nós, pecadores, agora e na hora de nossa morte. Amém. Ave Maria, cheia de graça, o Senhor é convosco. Bendita sois vós entre as mulheres, e bendito é o fruto do vosso ventre, Jesus. Santa Maria, Mãe de Deus, rogai por nós, pecadores, agora e na hora de nossa morte. Amém. Ave Maria, cheia de graça, o Senhor é convosco. Bendita sois vós entre as mulheres, e bendito é o fruto do vosso ventre, Jesus. Santa Maria, Mãe de Deus, rogai por nós, pecadores, agora e na hora de nossa morte. Amém. Ave Maria, cheia de graça, o Senhor é convosco. Bendita sois vós entre as mulheres, e bendito é o fruto do vosso ventre, Jesus. Santa Maria, Mãe de Deus, rogai por nós, pecadores, agora e na hora de nossa morte. Amém. Ave Maria, cheia de graça, o Senhor é convosco. Bendita sois vós entre as mulheres, e bendito é o fruto do vosso ventre, Jesus. Santa Maria, Mãe de Deus, rogai por nós, pecadores, agora e na hora de nossa morte. Amém. Ave Maria, cheia de graça, o Senhor é convosco. Bendita sois vós entre as mulheres, e bendito é o fruto do vosso ventre, Jesus. Santa Maria, Mãe de Deus, rogai por nós, pecadores, agora e na hora de nossa morte. Amém. Ave Maria, cheia de graça, o Senhor é convosco. Bendita sois vós entre as mulheres, e bendito é o fruto do vosso ventre, Jesus. Santa Maria, Mãe de Deus, rogai por nós, pecadores, agora e na hora de nossa morte. Amém. Glória ao Pai, ao Filho e ao Espírito Santo, como era no princípio, agora e sempre. Amém. A quarta alegria de Maria, a adoração dos reis magos. Vemos com alegria que três sábios acreditam e com humildade adoram ao menino Deus, oferecendo-lhe ouro, incenso e mirra como homenagem e reconhecimento ao rei, ao Deus e ao homem. Nós, junto aos reis, queremos adorar ao vosso Filho Divino e render-lhe homenagem com nossas orações. Como Francisco, queremos estar alegres, jubilosos e adorar a Deus que se fez carne e habitou entre nós. Pai nosso que estais nos céus, santificado seja o vosso nome. Venha a nós o vosso reino, seja feita a vossa vontade, assim na terra como no céu. O pão nosso de cada dia nos dai hoje, perdoai-nos as nossas ofensas, assim como nós perdoamos a quem nos tem ofendido. E não nos deixeis cair em tentação, mas livrai-nos do mal. Amém. Ave Maria, cheia de graça, o Senhor é convosco. Bendita sois vós entre as mulheres, e bendito é o fruto do vosso ventre, Jesus. Santa Maria, Mãe de Deus, rogai por nós, pecadores, agora e na hora de nossa morte. Amém. Ave Maria, cheia de graça, o Senhor é convosco. Bendita sois vós entre as mulheres, e bendito é o fruto do vosso ventre, Jesus. Santa Maria, Mãe de Deus, rogai por nós, pecadores, agora e na hora de nossa morte. Amém. Ave Maria, cheia de graça, o Senhor é convosco. Bendita sois vós entre as mulheres, e bendito é o fruto do vosso ventre, Jesus. Santa Maria, Mãe de Deus, rogai por nós, pecadores, agora e na hora de nossa morte. Amém. Ave Maria, cheia de graça, o Senhor é convosco. Bendita sois vós entre as mulheres, e bendito é o fruto do vosso ventre, Jesus. Santa Maria, Mãe de Deus, rogai por nós, pecadores, agora e na hora de nossa morte. Amém. Ave Maria, cheia de graça, o Senhor é convosco. Bendita sois vós entre as mulheres, e bendito é o fruto do vosso ventre, Jesus. Santa Maria, Mãe de Deus, rogai por nós, pecadores, agora e na hora de nossa morte. Amém. Ave Maria, cheia de graça, o Senhor é convosco. Bendita sois vós entre as mulheres, e bendito é o fruto do vosso ventre, Jesus. Santa Maria, Mãe de Deus, rogai por nós, pecadores, agora e na hora de nossa morte. Amém. Ave Maria, cheia de graça, o Senhor é convosco. Bendita sois vós entre as mulheres, e bendito o fruto do vosso ventre, Jesus. Santa Maria, Mãe de Deus, rogai por nós, pecadores, agora e na hora de nossa morte. Amém. Ave Maria, cheia de graça, o Senhor é convosco. Bendita sois vós entre as mulheres, e bendito é o fruto do vosso ventre, Jesus. Santa Maria, Mãe de Deus, rogai por nós, pecadores, agora e na hora de nossa morte. Amém. Ave Maria, cheia de graça, o Senhor é convosco. Bendita sois vós entre as mulheres, e bendito é o fruto do vosso ventre, Jesus. Santa Maria, Mãe de Deus, rogai por nós, pecadores, agora e na hora de nossa morte. Amém. Ave Maria, cheia de graça, o Senhor é convosco. Bendita sois vós entre as mulheres, e bendito é o fruto do vosso ventre, Jesus. Santa Maria, Mãe de Deus, rogai por nós, pecadores, agora e na hora de nossa morte. Amém. Glória ao Pai, ao Filho e ao Espírito Santo, como era no princípio, agora e sempre. Amém. Quinta alegria de Maria. Maria e José encontram Jesus no templo. Que alegria sentimos contigo ao encontrar a Jesus e poder abraçá-lo como vós o encontraste no templo. Queremos repetir como São Francisco, que regozijado dizia: é isto mesmo que eu buscava, é isto que eu deseja, que deseja o meu coração. Maria, quando nos sentirmos perdidos, longe de Jesus, ajudai-nos a encontrá-lo dentro de nós e em toda a criação, como refletia Francisco no Cântico das Criaturas. Pai nosso que estais no céu, santificado seja o vosso nome. Venha a nós o vosso reino, seja feita a vossa vontade, assim na terra como no céu. O pão nosso de cada dia nos dai hoje, perdoai-nos as nossas ofensas, assim como nós perdoamos a quem nos tem ofendido. E não nos deixeis cair em tentação, mas livrai-nos do mal. Amém. Ave Maria, cheia de graça, o Senhor é convosco. Bendita sois vós entre as mulheres, e bendito é o fruto do vosso ventre, Jesus. Santa Maria, Mãe de Deus, rogai por nós, pecadores, agora e na hora de nossa morte. Amém. Ave Maria, cheia de graça, o Senhor é convosco. Bendita sois vós entre as mulheres, e bendito é o fruto do vosso ventre, Jesus. Santa Maria, Mãe de Deus, rogai por nós, pecadores, agora e na hora de nossa morte. Amém. Ave Maria, cheia de graça, o Senhor é convosco. Bendita sois vós entre as mulheres, e bendito é o fruto do vosso ventre, Jesus. Santa Maria, Mãe de Deus, rogai por nós, pecadores, agora e na hora de nossa morte. Amém. Ave Maria, cheia de graça, o Senhor é convosco. Bendita sois vós entre as mulheres, e bendito é o fruto do vosso ventre, Jesus. Santa Maria, Mãe de Deus, rogai por nós, pecadores, agora e na hora de nossa morte. Amém. Ave Maria, cheia de graça, o Senhor é convosco. Bendita sois vós entre as mulheres, e bendito é o fruto do vosso ventre, Jesus. Santa Maria, Mãe de Deus, rogai por nós, pecadores, agora e na hora de nossa morte. Amém. Ave Maria, cheia de graça, o Senhor é convosco. Bendita sois vós entre as mulheres, e bendito é o fruto do vosso ventre, Jesus. Santa Maria, Mãe de Deus, rogai por nós, pecadores, agora e na hora de nossa morte. Amém. Ave Maria, cheia de graça, o Senhor é convosco. Bendita sois vós entre as mulheres, e bendito é o fruto do vosso ventre, Jesus. Santa Maria, Mãe de Deus, rogai por nós, pecadores, agora e na hora de nossa morte. Amém. Ave Maria, cheia de graça, o Senhor é convosco. Bendita sois vós entre as mulheres, e bendito é o fruto do vosso ventre, Jesus. Santa Maria, Mãe de Deus, rogai por nós, pecadores, agora e na hora de nossa morte. Amém. Ave Maria, cheia de graça, o Senhor é convosco. Bendita sois vós entre as mulheres, e bendito é o fruto do vosso ventre, Jesus.
2: Santa Maria, Mãe de Deus, rogai por nós, pecadores, agora e na hora de nossa morte. Amém. Ave Maria, cheia de graça, o Senhor é convosco. Bendita sois vós entre as mulheres, e bendito é o fruto do vosso ventre, Jesus. Santa Maria, Mãe de Deus, rogai por nós, pecadores, agora e na hora de nossa morte. Amém. Glória ao Pai, ao Filho e ao Espírito Santo, como era no princípio, agora e sempre. Amém. A sexta alegria de Maria. Maria vê a Jesus ressuscitado. Contigo, Maria, nos alegramos por Cristo ressuscitado, luz que ilumina a todo homem que vem a este mundo. Ele é o caminho, a verdade e a vida. Como Francisco, queremos encher-nos de amor por vosso Filho e sempre dizer: Senhor meu e Deus meu Deus e meu tudo. Pai nosso que estais nos céus, santificado seja o vosso nome. Venha a nós o vosso reino, seja feita a vossa vontade, assim na terra como no céu. O pão nosso de cada dia nos dai hoje, perdoai-nos as nossas ofensas, assim como nós perdoamos a quem nos tem ofendido, e não nos deixeis cair em tentação, mas livrai-nos do mal. Amém. Ave Maria, cheia de graça, o Senhor é convosco, bendita sois vós entre as mulheres, e bendito o fruto do vosso ventre, Jesus. Santa Maria, Mãe de Deus, rogai por nós, pecadores, agora e na hora de nossa morte. Amém. Ave Maria, cheia de graça, o Senhor é convosco. Bendita sois vós entre as mulheres, e bendito é o fruto do vosso ventre, Jesus. Santa Maria, Mãe de Deus, rogai por nós, pecadores, agora e na hora de nossa morte. Amém. Ave Maria, cheia de graça, o Senhor é convosco. Bendita sois vós entre as mulheres, e bendito é o fruto do vosso ventre, Jesus. Santa Maria, Mãe de Deus, rogai por nós, pecadores, agora e na hora de nossa morte. Amém. Ave Maria, cheia de graça, o Senhor é convosco. Bendita sois vós entre as mulheres, e bendito é o fruto do vosso ventre, Jesus. Santa Maria, Mãe de Deus, rogai por nós, pecadores, agora e na hora de nossa morte. Amém. Ave Maria, cheia de graça, o Senhor é convosco. Bendita sois vós entre as mulheres, e bendito é o fruto do vosso ventre, Jesus. Santa Maria, Mãe de Deus, rogai por nós, pecadores, agora e na hora de nossa morte. Amém. Ave Maria, cheia de graça, o Senhor é convosco. Bendita sois vós entre as mulheres, e bendito é o fruto do vosso ventre, Jesus. Santa Maria, Mãe de Deus, rogai por nós, pecadores, agora e na hora de nossa morte. Amém. Ave Maria, cheia de graça, o Senhor é convosco. Bendita sois vós entre as mulheres, e bendito é o fruto do vosso ventre, Jesus. Santa Maria, Mãe de Deus, rogai por nós, pecadores, agora e na hora de nossa morte. Amém. Ave Maria, cheia de graça, o Senhor é convosco. Bendita sois vós entre as mulheres, e bendito é o fruto do vosso ventre, Jesus. Santa Maria, Mãe de Deus, rogai por nós, pecadores, agora e na hora de nossa morte. Amém. Ave Maria, cheia de graça, o Senhor é convosco. Bendita sois vós entre as mulheres, e bendito é o fruto do vosso ventre, Jesus. Santa Maria, Mãe de Deus, rogai por nós, pecadores, agora e na hora de nossa morte. Amém. Ave Maria, cheia de graça, o Senhor é convosco. Bendita sois vós entre as mulheres, e bendito é o fruto do vosso ventre, Jesus. Santa Maria, Mãe de Deus, rogai por nós, pecadores, agora e na hora de nossa morte. Amém. Glória ao Pai, ao Filho e ao Espírito Santo, como era no princípio, agora e sempre. Amém. Sétima alegria de Maria, a Assunção de Maria e sua coroação. Que alegria sentimos contigo, Maria, porque elevada ao céu estás junto a vosso Filho amado, sois corredentora, intercessora e auxiliadora nossa. Tu, humilde mortal, agora rainha de céus e terra, mostra-nos o caminho e vos dizemos. Ó Maria, Mãe minha, eu vos dou o meu coração. Como Francisco, esperamos receber a coroa da vida. Pai nosso que estais nos céus, santificado seja o vosso nome. Venha a nós o vosso reino, seja feita a vossa vontade, assim na terra como no céu. O pão nosso de cada dia nos dai hoje, perdoai-nos as nossas ofensas, assim como nós perdoamos a quem nos tem ofendido. E não nos deixeis cair em tentação, mas livrai-nos do mal. Amém. Ave Maria, cheia de graça, o Senhor é convosco. Bendita sois vós entre as mulheres, e bendito é o fruto do vosso ventre, Jesus. Santa Maria, Mãe de Deus, rogai por nós, pecadores, agora e na hora de nossa morte. Amém. Ave Maria, cheia de graça, o Senhor é convosco. Bendita sois vós entre as mulheres, e bendito é o fruto do vosso ventre, Jesus. Santa Maria, Mãe de Deus, rogai por nós, pecadores, agora e na hora de nossa morte. Amém. Ave Maria, cheia de graça, o Senhor é convosco. Bendita sois vós entre as mulheres, e bendito é o fruto do vosso ventre, Jesus. Santa Maria, Mãe de Deus, rogai por nós, pecadores, agora e na hora de nossa morte. Amém. Ave Maria, cheia de graça, o Senhor é convosco. Bendita sois vós entre as mulheres, e bendito é o fruto do vosso ventre, Jesus. Santa Maria, Mãe de Deus, rogai por nós, pecadores, agora e na hora de nossa morte. Amém. Ave Maria, cheia de graça, o Senhor é convosco. Bendita sois vós entre as mulheres, e bendito é o fruto do vosso ventre, Jesus. Santa Maria, Mãe de Deus, rogai por nós, pecadores, agora e na hora de nossa morte. Amém. Ave Maria, cheia de graça, o Senhor é convosco. Bendita sois vós entre as mulheres, e bendito é o fruto do vosso ventre, Jesus. Santa Maria, Mãe de Deus, rogai por nós, pecadores, agora e na hora de nossa morte. Amém. Ave Maria, cheia de graça, o Senhor é convosco. Bendita sois vós entre as mulheres, e bendito o fruto do vosso ventre, Jesus. Santa Maria, Mãe de Deus, rogai por nós, pecadores, agora e na hora de nossa morte. Amém. Ave Maria, cheia de graça, o Senhor é convosco. Bendita sois vós entre as mulheres, e bendito é o fruto do vosso ventre, Jesus. Santa Maria, Mãe de Deus, rogai por nós, pecadores, agora e na hora de nossa morte. Amém. Ave Maria, cheia de graça, o Senhor é convosco. Bendita sois vós entre as mulheres, e bendito o fruto do vosso ventre, Jesus. Santa Maria, Mãe de Deus, rogai por nós, pecadores, agora e na hora de nossa morte. Amém. Ave Maria, cheia de graça, o Senhor é convosco. Bendita sois vós entre as mulheres, e bendito o fruto do vosso ventre, Jesus. Santa Maria, Mãe de Deus, rogai por nós, pecadores, agora e na hora de nossa morte. Amém. Glória ao Pai, ao Filho e ao Espírito Santo, como era no princípio, agora e sempre. Amém. Quero convidar você agora, meu irmão e minha irmã, que está rezando conosco a coroa das sete alegrias de Nossa Senhora, fazermos agora a oração final. Iremos nos colocar de joelhos, se você puder, aos pés da Mãe do Senhor, e a ela buscar o seu refúgio, o seu socorro, pedir o seu patrocínio para as nossas necessidades espirituais e materiais.

Lembrai-vos, ó Puríssima Virgem Maria, que nunca se ouviu dizer que algum daqueles que tenha recorrido à vossa proteção, implorado a vossa assistência e reclamado o vosso socorro, fosse por vós desamparado. Animado eu, pois, de igual confiança, a vós, Virgem, entre todas singular, como a mãe recorro, de vós me valho, e gemendo sob o peso dos meus pecados, me prostro aos vossos pés. Não desprezeis as minhas súplicas, ó Mãe do Filho de Deus humanado, mas dignai-vos de as ouvir propícia e de me alcançar o que vos rogo. Amém.

0: Obrigado, meu irmão, minha irmã, por ter rezado conosco, diretamente aqui do Santuário de Frei Galvão, em Guaratinguetá, a Coroa das Sete Alegrias. Fica o convite para que você reze conosco essa bonita devoção franciscana. Confie-se aos cuidados de Maria, Mãe de Jesus e Nossa Mãe. Ela tudo pode, ela quer e pode nos ajudar, e tenho certeza que as graças que ela alcança da parte de Deus chegará também a você, que viverá conosco essa profunda espiritualidade franciscana. Paz e bem, Deus abençoe.
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1: No dia 25 de agosto, celebramos São Luís, rei da França, exemplo de fé, justiça e serviço ao próximo. 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
2: Se ouvires a voz de Deus, chamando sem cessar.
0: Santa Clara, em seu testamento, contempla com profunda gratidão o dom da vocação. Ela escreve: devemos considerar os imensos benefícios que Deus nos concedeu, não apenas depois de nossa conversão, mas também quando ainda vivíamos na miserável vaidade do mundo.

0: e reconhece que foi por meio de São Francisco, iluminado pelo Espírito Santo, que Deus revelou e confirmou essa forma de vida. A vocação nasce da iniciativa de Deus, que chama cada pessoa a viver com alegria e fidelidade a forma do Santo Evangelho. Franciscanos compartilhando a paz e o bem.
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4: Olá, bom dia. Eu sou Andressa Colei e este é o boletim de notícias da Rádio Vaticano, Vatican News. O Papa Leão XIV cumpriu agenda de audiências durante a manhã quando recebeu o cardeal Victor Manuel Fernandes, prefeito do Dicastério para a Doutrina da Fé, com o secretário Armando Mateu. Em seguida, o pontífice se encontrou com o cardeal Rolandas Macricas, arcipreste da Basílica de Santa Maria Maior de Roma. A série de audiências de hoje terminou na Sala Clementina, no Vaticano, quando recebeu os participantes da Rede Internacional de Legisladores Católicos, uma organização sem fins lucrativos e apartidária, fundada há mais de 15 anos e que reúne mais de 200 líderes políticos, funcionários de governo e especialistas da área de todo o mundo, focados na formação da fé, educação e confraternização. Pela parte da manhã, o Papa viaja à República de San Marino, um microestado ao norte da Itália, e à tarde faz uma visita pastoral à cidade italiana de Rimini, distante cerca de 15 quilômetros. Jackson Erpen.
5: Após 44 anos, um Papa retorna a Rimini. A última visita, em 29 de agosto de 1982, havia sido a de São João Paulo II, que participou do tradicional encontro e depois celebrou a missa no calçadão à beira-mar, na Piazza Liboskovic, localizada na extremidade do porto, com a participação de 200 mil fiéis. O Papa Leão retorna à capital da Riviera da Emília-Romanha como sucessor de Pedro em uma visita que abrange o encontro promovido por Comunhão e Libertação, que chega à sua 47ª edição, e a Diocese, com uma atenção especial às pessoas mais frágeis da cidade, conhecida por ser, no verão, um destino de intensa vida noturna. Ele encontrará cerca de 650 pessoas, entre doentes, pessoas com deficiência e pobres, assistidos pela Caritas, concluindo depois o dia com a celebração da Santa Missa. E a cidade está em grande expectativa para mostrar ao Papa o seu melhor rosto, entre os fiéis que chegarão de toda a região da Emília-Romanha e os outros muitos turistas que escolheram Rimini para passar as férias de verão. Uma visita que, segundo está convencido o bispo Dom Nicolau Anselmi, deixará uma marca entre os jovens e também entre aqueles que estão distantes, talvez atraídos pela curiosidade de ver o Papa. Rimini é capital do turismo de verão. Que significado tem para a diocese acolher o Papa em pleno mês de agosto, no coração da temporada de praia?
6: Os jornais e as estatísticas cuidam da nossa Riviera. Durante questi quattro mesi passano circa 7-8 milioni di persone, per cui...
5: Os jornais e as estatísticas informam que durante esses quatro meses passam pela nossa Riviera cerca de 7 a 8 milhões de pessoas. É claro que nem todos estarão aqui nessa ocasião, mas para a Igreja de Rimini isso representa sempre um desafio de testemunho, de acolhida, de gentileza, de capacidade de diálogo e de convivência entre famílias, a vida diurna e a vida noturna. É sempre uma maneira de viver aquilo que o Papa chama de uma magnífica humanidade. Aqui, ela é muito diversificada e vem de todo o mundo, de toda a Europa e de toda a Itália.
6: Da tutta Europa, da tutto il mondo e da tutta Italia, ovviamente.
5: Dom Anselmo, o Papa inizierà sua visita a Rimini participando do meeting pela amizade entre os povos. Pessoalmente, o que o senhor espera que o pontífice deixe aos jovens e aos visitantes do encontro?
6: Indubbiamente il meeting è...
5: Sem dúvida, durante o longo verão de Rimini, a semana do meeting é uma semana muito especial, porque apresenta uma forte proposta cultural, acompanhada por numerosas exposições, mas, sobretudo, pela presença de muitas pessoas, voluntários e jovens. Penso que a presença do Papa, antes de tudo, encoraja, dá esperança e convida a continuar buscando esse amor que move as estrelas, como diz o tema do meeting. Isso vale para todos, especialmente para os jovens que, hoje mais do que nunca, parece precisar ser encorajados a praticar o bem e a fazer prevalecer a civilização do amor sobre a cultura do poder, como diz o Papa em sua encíclica. À tarde, o Papa encontrará os mais frágeis, os doentes, na Catedral de Rimini. Que momento será esse para a Igreja de Rimini?
6: Ecco, sì, questo effettivamente è un momento importante. Abbiamo scelto che nelle tre tappe.
5: Esse será realmente um momento importante. Escolhemos três etapas em Rimini. A primeira no meeting e a segunda no encontro com os doentes, mas também com os detentos, as pessoas com deficiência e os jovens que estão realizando um percurso terapêutico nas comunidades. Creio que este seja um momento importante porque, em meio ao grande movimento que caracteriza o verão de Rimini, não queremos esquecer que existem pessoas mais frágeis do que outras, que enfrentam uma caminhada difícil e vivem um momento delicado em suas vidas. Elas devem estar no centro da atenção do Papa, da vida da Igreja e também de toda a sociedade. Por isso, consideramos este um momento muito importante. Haverá cerca de 650 pessoas, um número semelhante estará na praia e muitas outras nos acompanharão ao longo das ruas ou de casa, pela televisão e pelo rádio. Uma última pergunta. A visita do Papa à cidade de Rimini terminará no Porto, justamente onde esteve São João Paulo II em 1982. Qual o valor dessa missa junto ao mar?
6: L'Eucaristia è comunque il momento, diciamo così, più importante di tutta questa giornata.
5: A Eucaristia è il momento mais importante de todo esse dia, de toda a vida da Igreja e da vida de cada cristão. E penso que também para o Papa. Ao redor de Jesus, presente no altar, em sua palavra e na comunidade reunida, vive-se a sua esperança. E há também o mar, tão presente na pregação e na vida de Jesus. Pensemos, por exemplo, no lago de Tiberíades. O mar é lugar de vocação e de missão, é lugar da tempestade acalmada e da pesca milagrosa. Jesus viveu muitos momentos à beira-mar. Além disso, na praia, muitas pessoas poderão se aproximar. Talvez fiéis, mas também aqueles que se sentem atraídos pela curiosidade em relação à figura do Santo Padre, que poderão alcançar, inclusive por meio dos numerosos voluntários, a sua palavra e a sua proposta. É um lugar muito importante também do ponto de vista do testemunho e da missão.
4: Já ontem o Papa recebeu no Vaticano o presidente do Líbano, Mariângela Jaguraba.
7: Na manhã desta quinta-feira, 20 de agosto, o Papa Leão XIV recebeu em audiência no Palácio Apostólico, no Vaticano, o presidente da República do Líbano, Senhor Joseph Aoun, que em seguida se reuniu com o cardeal Pietro Parolin, secretário de Estado, acompanhado pelo arcebispo Paul Richard Gallagher, secretário para as relações com os Estados e as organizações internacionais. Os cordiais colóquios realizados na Secretaria de Estado centraram-se principalmente no acordo quadro trilateral assinado pelos Estados Unidos, Israel e Líbano, com o objetivo de estabilizar as fronteiras do sul da República do Líbano, a fim de alcançar uma paz justa e duradoura. A Santa Sé, ao saudar a assinatura deste documento, expressou a sua profunda preocupação relativa às dificuldades encontradas na sua implementação e assegurou seu apoio aos esforços que estão sendo feitos a este respeito. A relação institucional entre os dois líderes tem sido intensa desde que ambos assumiram seus cargos em 2025. Em maio, o presidente Joseph Aoun viajou a Roma para participar da missa de início de pontificado de Leão XIV. Em junho, a primeira audiência oficial e a reunião de trabalho privada no Palácio Apostólico, ocasião em que foram reforçadas as relações bilaterais e o papel social da Igreja Católica no Líbano. E entre 30 de novembro e 2 de dezembro de 2025, a visita de Leão XIV a Beirute e arredores na segunda etapa de sua primeira viagem apostólica na sequência da visita à Turquia.
4: Ontem também foi divulgada a mensagem do Papa para o Dia Mundial de Oração pelo Cuidado da Criação de 1º de setembro. Túlio Fonseca.
8: Transformarão as suas espadas em relhas de arados e as suas lanças em foices. É a partir das palavras do profeta Isaías que o Papa Leão XIV desenvolve sua mensagem para o 11º Dia Mundial de Oração pelo Cuidado da Criação, que será celebrado em 1º de setembro. O pontífice convida os cristãos a contemplarem o dom da vida e a valorizarem a terra que a sustenta, num momento marcado por crises, sofrimento humano e pelo agravamento do desequilíbrio da criação. Realidade que, segundo o Papa, constituem um único apelo à cura e à paz proveniente do mundo ferido. Leão XIV chama atenção para o contraste entre a paz oferecida por Cristo e uma realidade mundial na qual tantos esforços continuam direcionados à violência e à guerra. Os conflitos, recorda, não apenas ceifam vidas, separam famílias e obrigam milhões de pessoas a abandonar suas casas, mas deixam também uma destruição social e ecológica que pode perdurar por gerações. A relação entre conflitos armados e degradação ambiental, adverte o Papa, alimenta um ciclo que destrói ecossistemas, contamina recursos essenciais, como ar e a água, compromete a segurança alimentar e aumenta a pobreza, a desigualdade e as tensões sociais. A guerra, afirma Leão XIV, não se trata apenas de um fracasso político, mas também moral e espiritual, e se apresenta como um contra-testemunho do Evangelho da Paz. Diante dessas crises, o pontífice pede uma conversão capaz de alcançar não apenas as estruturas, mas o próprio coração humano. As feridas da guerra e a degradação da terra, explica, estão intimamente ligadas àquilo que acontece dentro de cada pessoa. Por isso, para construir uma sociedade pacífica, é necessário renovar os corações e superar a vontade de domínio, a busca do lucro imediato e a incapacidade de reconhecer a dignidade de cada ser humano. É nesse sentido que o apelo de Isaías para transformar as espadas em relhas de arados se torna também um chamado pessoal e coletivo. Para Leão XIV, a verdadeira conversão ecológica nasce do encontro com Cristo e se manifesta na relação com o próximo e com o mundo. A paz, então, começa no coração e flui para as nossas relações, comunidades e para o mundo, sublinha o Papa. O Santo Padre convida ainda a imaginar um mundo no qual as energias atualmente investidas na guerra sejam destinadas ao desenvolvimento humano integral, à superação da pobreza, à proteção da dignidade humana e à reconciliação entre os povos. As verdadeiras ferramentas para construir a paz não são as armas de destruição, mas sim a verdade, o diálogo, a paciência, a bondade, a justiça, a misericórdia, a compreensão, o cuidado e o amor. Ao concluir, Leão XIV encoraja os fiéis a se tornarem colaboradores da obra de renovação de Deus, permitindo que a transformação interior se traduza no cuidado com a criação e na construção da paz. Lenta, mas crescente, passaremos do deserto ao jardim, da divisão à comunhão e da violência à paz.
5: No auge do jubileu, que comemora o 9º centenário da transladação das relíquias de Santa Águeda de Constantinopla para Catânia, o cardeal secretário de Estado Pietro Parolin presidiu na noite de 17 de agosto a missa na catedral a ela dedicada, levando a esta amada terra da Sicília a bênção e o afeto do Papa, que se une espiritualmente à alegria dos cidadãos reunidos em torno de uma antiga devoção à sua padroeira. Celebrar este aniversário, enfatizou o purpurado, significa reconhecer que o Senhor tem sido fiel à sua Igreja ao longo dos séculos, sustentando-a nas provações, purificando-a nas dificuldades e continuamente renovando-a pelo testemunho dos santos. Em sua homilia, Parolin fez um convite especial para rezar por nossos tantos irmãos e irmãs espalhadas pelo mundo que sofrem perseguição pelo nome do Senhor e do seu Evangelho. Após a celebração, uma procissão com as relíquias da Santa percorreu algumas das principais ruas do centro histórico.

0: Dos estúdios da Rádio Vaticano, Vatican News, Andressa Colea.
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2: Tudo o que nós precisamos é do Espírito Santo de Deus. Vem, Espírito Santo, sobre mim, sobre todos aqueles que estão aqui neste lugar.

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1: Abençoa, Senhor, as famílias. Amém.
2: Olá, meus amigos. Um dia desses aí, nesse nosso Minuto Família, eu tive a ocasião de falar um pouco sobre o ciúme. Naquela ocasião eu tentei olhar mais o ciúme por parte de um homem, não é? Que pode se traduzir em gestos de violência e mesmo de homicídios. Costuma-se contrapor silêncio e zelo. Às vezes as pessoas dizem, né? Não, eu não tenho ciúmes, eu tenho zelo. Zelo seria uma postura mais positiva, em que se cuida de alimentar o amor para que não haja rompimento, para que o amor cresça. O zelo é uma pimentinha do amor conjugal. O ciúme acontece tanto para o homem como para a mulher. A principal diferença situa-se no tipo de agressividade que gera verdadeira patologia. As mulheres, espertinhas, dadas ao ciúme, praticam uma agressividade baseada algumas vezes no desprezo ou na ignorância. Outras vezes na chantagem emocional em relação ao parceiro. Por exemplo, eu vou me suicidar. Em troca, nos homens ciumentos, além do tipo de agressividade passiva, acontecem com muita frequência formas de agressividade ativa, ou seja, aquela que se pratica na violência conjugal física. Observações de Marciano Vidal, teólogo moralista, no seu livro Matrimônio. O primeiro passo para a terapia do ciúme consiste em que o ciumento reconheça sua patologia. Depois, a ação terapêutica deve ser realizada de forma separada, com o sujeito ciumento e com a vítima. No ciumento, por meio do controle de seus pensamentos, e em sua parceira, com técnicas que lhe ensinem a continuar o relacionamento com o seu parceiro. É, eu sei, é um tema muito importante, muito difícil de abordar. Muitos ciumentos de verdade dizem: não, eu não sou ciumento. Zelo conjugal se entende, faz crescer o amor, ciúme não. Grato por sua atenção e até um outro encontro, querendo Deus.
1: Que a família comece feliz,
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1: Abençoa, Senhor, as famílias. Amém.
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4: Bíblia na mão, no coração e pé na missão, irmãos e irmãs, vamos continuar meditando sobre as figuras que nós temos, tipos de católicos. Hoje tem essa figura daquele que é um dogmático religioso, cuja atitude religiosa é imposição da sua religião aos demais. Coloca-se numa atitude de superioridade acima dos outros, não aceita nem a proposta do ecumenismo, nem do diálogo religioso, nem do Concílio Vaticano II, e quer ensinar até o próprio Papa. Orienta-se pelo seu fundamentalismo, que é uma interpretação dos textos sagrados ao pé da letra. Sem a enculturação, sem a atualização desses textos bíblicos. E, no mesmo modo, ele também, essa figura, então, muito assim, tradicionalista, vai também condenando a realidade, os contextos da vida, não concorda com as estruturas religiosas e luta até pela conquista do poder. Temos grupos aí que querem se colocar acima até do Espírito Santo, como é o caso de religiões que guerreiam em nome da divindade, pretendem conquistar o mundo com a guerra, isso em várias religiões. E o nosso católico afastado da igreja, desligado da comunidade, que recebeu o batismo, mas abandonou a prática da vida eclesial. É um dos maiores desafios da missão da igreja no nosso hoje. Irmãos e irmãs, essas figuras religiosas, aqui um tanto descritas por mim, numa forma de caricatura, elas revelam o pluralismo religioso dos nossos tempos. E por outro lado, dentro do catolicismo, temos conotações distintas, uma certa tipologia de católicos, bem diversificada. Vamos lá: católico praticante, católico tradicional, católico afastado, católico da linha progressista, católico da linha carismática e ainda o católico popular. E assim, a religiosidade popular, como nos fala o padre Marcelo de Azevedo, que a classe média é religiosamente conservadora, a classe popular é sincretista, mistura as religiões. E os artistas, estudiosos e teólogos levam a igreja, então, para um catolicismo mais aberto, mais esclarecido. São os que conseguem, então, fazer a gente entender que o catolicismo tem esse aspecto social da fé. A fé que se manifesta no amor. A fé que se manifesta nas boas obras. E assim, então, nós vamos crescendo cada vez mais nesse objetivo da religião católica, que é o seguimento de Jesus. É manter e afirmar o sentido da vida. Responder com anseio à nossa sede e fome de Deus. Estarmos a serviço do ser humano e oferecermos meios de salvação com tolerância religiosa, com diálogo, com perdão, com o diálogo interreligioso, quer dizer, com as religiões não cristãs, e o encontro de religiões para a sobrevivência ecológica. Isso é tão saudável, não? As religiões querendo defender a ecologia, a solidariedade, a fraternidade, são uma das grandes razões do ecumenismo. Um serviço que todas as religiões podem prestar em favor da vida. Vida ecológica, vida humana, vida social. Então, religiões não podem promover a guerra em nome de Deus. Religiões é para promover fraternidade, convivência, diálogo e perdão. E então a religião se torna uma grande luz, um grande caminho, uma grande solução para as interrogações que todos nós temos na vida. Agora, se a gente não tem fé e nem religião, a gente pode passar um pouquinho por um purgatório, por muitas dificuldades. Por quê? Porque a religião, de maneira geral, nos traz luzes, nos dá direção, aumenta em nós o vigor para a gente ir superando dificuldades e, sobretudo, para sermos cada vez mais irmãos e irmãs. E fique com Deus.
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1: Senhor, faça-me instrumento de vossa paz.
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3: Querido ouvinte, querida ouvinte, seja bem-vindo a esse momento do programa Vida Franciscana. Vamos repetir mais uma vez e dar continuidade ao tema Identidade Humana Franciscana, Identidade Franciscana, Vida Franciscana. Vamos começar com a canção que é realmente um paradigma franciscano desde do século XIX, sempre antiga, sempre atual.

São Francisco de Assis tem uma atitude de respeito e de amor pelo Deus Altíssimo e Glorioso, o Deus Clemente e Misericordioso, o Sumo Bem. Ele tem atitude de respeito e de amor por todos os irmãos e irmãs das fraternidades e todas as pessoas espalhadas pelo mundo. Ele tem uma atitude de respeito e de amor por todas as criaturas vivas. Junto com todos os seres, ele vive essa dimensão do abandono e da confiança, respeito e reverência, sem nenhuma aproximação de interesse material, utilitarista ou possessivo. Ele acolhe os valores mais positivos de tudo e de todos, assume uma atitude de gratuidade perante a vida e ensina que de nada podemos nos apropriar, mas tudo podemos ver como dom gratuito de alguém, como expressão máxima do amor que nada exige em troca, mas tudo dá, como nós ouvimos na canção, é dando que se recebe. E nós aprendemos com esse jeito franciscano que seguir e imitar é puro enamoramento. E para entender então o que é essa vida franciscana, essa identidade franciscana, nós temos que seguir e imitar também o modo de ser de Francisco. Não basta seguir ou imitar, tem que haver um encantamento. E nós falávamos antes que Francisco é um modelo vivo, um modelo de grandeza do humano. Mas o que é um modelo de grandeza? O modelo de grandeza é a superação de si mesmo. Francisco superou-se, nos ensinou que seguir e imitar o Senhor no estereótipo não basta. Muita gente quer imitar o estereótipo de Francisco, vestir as suas vestes, cortar o cabelo com uma tonsura, isso pode não resolver. Eu posso vestir a roupa que ele vestia, eu posso cortar o cabelo como ele cortava, amarrar na cintura um cordão como ele amarrava, botar uma sandália nos pés como ele colocava, andar como ele andava, mas se eu não mudo nada em mim, se eu não me converto ao evangelho, isto basta. Então o modelo de grandeza não é percebido na aparência, o modelo de grandeza é percebido na essência. Eu devo construir em mim um núcleo de valores, um núcleo de modelos, um núcleo de virtudes, de dons e talentos, criar palavras, palavras que reerguem, palavras que reconstrói, palavras de ânimo, palavras que atinjam a alma, preencher bem as lacunas, não só da minha vida, mas de tudo com extremo valor, com algo de extremo valor. A minha história tem que ser contada com esse caráter de busca da verdade, de valentia, de conquistar um ideal e ser um instrumento de paz.

E quando nós falamos do jeito franciscano de viver, de vida franciscana, tem que aparecer um límpido empenho de ser como surgiu em Francisco. De boa vontade eu farei, Senhor, quando o Senhor lhe diz, reconstrói a minha casa. E quando o Senhor também pergunta a ele num sonho, Francisco, quem pode te dar mais, o Senhor ou o servo? A qualidade daquilo que eu escolho me dá uma profundidade, um entusiasmo. Não é um entusiasmo desenfreado, mas orientado, canalizado, que vai lá ler as fontes do Evangelho. Basta ler Francisco e as fontes do Evangelho, ler o Evangelho e perceber as fontes franciscanas para encontrar ali uma identidade humana. É preciso ler, compreender, para a gente se entusiasmar por uma clareza, por uma compreensão. Vamos encerrar essa reflexão mais uma vez. Aliás, vamos continuar essa reflexão mais uma vez, ouvindo esta canção que é necessária. Uma canção que fala dos diferentes modos de vida. E nesse modo de vida nós temos que encontrar o ponto de equilíbrio, que é o ponto de amar, de doar-se, de viver aquilo que é eterno.

querido e querida rádio ouvinte, nós temos que perguntar que tipo de humano surge então de Francisco de Assis, a partir de Francisco de Assis. Uma pessoa capaz de gesto heróico. O verdadeiro herói, a verdadeira heroína, é um fio condutor que nos leva a uma obra bem feita. É nunca ficar satisfeito e dizer assim, parece que eu podia ter feito melhor do que eu fiz. Ou então, como Francisco, pouco antes de sua morte, chama os irmãos e diz, até agora nada fizemos, vamos recomeçar. É ser uma pessoa capaz de uma grande escuta, escutar os momentos de inspiração. Escutar a vida de Francisco, ele foi um jovem ardente, entusiasta, filho de família distinta. Era chamado rei da juventude. Desde cedo julgou-se um predestinado, mas sabia escutar que alguém o chamava dentro da obscuridade. Permaneceu atento a tudo, queria descobrir o que se passava em seu interior. Envolto por aspirações profundas e inspirações profundas, ambicionou grandes coisas. Líder da mocidade de Assis, ingressou na cavalaria, ou melhor, ingressou nas virtudes cavaleirescas, pois queria ser um nobre cavaleiro. Mas não deixou de ser simples, autêntico, transparente. Vivia em constante disponibilidade. É dando que se recebe. Encantava-se por tudo que fosse belo, bom e nobre. Sensível a todos. Sensível a todos os acontecimentos. Tinha anseios de servir, servir sempre, mas nada o satisfazia. Questionamentos, interrogações continuavam a persegui-lo, mas ele buscava afanosamente uma resposta. E nesta busca, ele vai além daquilo que a comodidade né, lhe oferecia, o conforto lhe oferecia. Ele era um insatisfeito. Enquanto ele não percebia o caminho que devia seguir. É como Santo Agostinho. Inquieto está o meu coração enquanto não repousar naquilo que eu busco. Ele era um despretensioso. Enquanto se deixava conduzir pela voz que vinha do seu interior, ele sabia que ele podia renunciar tudo para ficar com o essencial. Então, mais uma vez, vamos ouvir e meditar a belíssima canção.

0: Paz e bem. Abraço.
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0: cumprir aquilo que não pode ser exigido, mas estar a serviço de todos, numa harmonia eterna. Louvre Francisco de Assis nos ajuda muito. Uma das figuras assim importantes que aparece na vida de São Francisco é amansar o lobo, ir ao encontro do lobo. Lobo não necessariamente a figura do lobo animal, mas essa violência, essa destruição, esse medo que causar. E São Francisco não tem medo. Talvez nos dias de hoje, nós como estados, não temos medo de ir contra a violência, ou contra a violência, para ver se conseguimos harmonizar. Não temos medo de anunciar. Não temos medo de anunciar a fraternidade. Porque Francisco de Assis sentia profundamente enraizado em Deus, e por isso ia, caminhava. E talvez hoje isso seja para nós até uma provocação para sermos obedientes.
1: Certamente. O senhor é frade menor franciscano da nossa província franciscana da Imaculada Conceição do Brasil e que agora serve a igreja como cardeal da Amazônia. Como que São Francisco inspira a sua vida e a sua missão lá onde o senhor exerce essa missão em Manaus?
0: É sempre a mesma inspiração. A gente só não está no convento.
1: Sim.
0: Que faz falta. Graças a Deus, hoje eu convivo com quatro, e nós somos em quatro dentro da mesma casa, formamos uma verdadeira fraternidade. Mas exercer o ministério episcopal aqui no estado é perceber que nós realmente estamos a serviço de irmãos e irmãs. Nós gostamos de ouvir os irmãos e irmãs. Nós gostamos de estar entre os pequenos. Nós gostamos, por exemplo, de acolher o povo que vive nas nossas ruas. Nós não temos medo de ouvir as pessoas. No tempo, por exemplo, da pandemia, elas vieram à catedral com a nossa procura, pedindo ajuda, porque viviam sem a mulher. Elas tiveram confiança. Por quê? Porque estamos aí à disposição, sabendo tudo isso, a nos escutar. Mas tudo nós aprendemos da espiritualidade franciscana do Evangelho. E também a questão muito importante.

0: Tanto de hoje, aí por meio do Ministério do Trabalho, para que realmente cuidarmos da nossa espécie. A Amazônia é uma terra cobiçada, natural. A Amazônia é uma terra, se não cuidarmos, vai ser destruída e todo o sul do Brasil, sempre o sul do Brasil, vai sofrer. Porque os rios aéreos que trazem filtros de Amazônia são toneladas e toneladas e toneladas de evaporação que formam as nuvens que trazem a chuva até o centro-oeste, onde estão os afluentes que vão ser rios. Se os afluentes nascentes, nossos rios, não receberem água, também nós vamos sofrer. Então esse cuidado, São Francisco de Assis, eu acho que ele espera em nós uma sensibilidade de maneira. Esse é uma floresta também, e três rios também, são negócios também, mas os igarapés também são árvores de Deus. Mas talvez uma questão que nós, Cades, nós somos hoje três Cades, a província da Imaculada, a região, a província da Manaus, não importa, não. É uma questão de estarmos próximos dos povos indígenas. Somos próximos dos povos indígenas e tentar tirar os elementos culturais que podem ser, por exemplo, adaptados à teologia, para seguirmos o conselho de Papa Francisco de incorporarmos a espiritualidade, de incorporarmos os ministérios. Eu penso que a nossa espiritualidade, o nosso modo de ser, tem abertura para estar na atenção, na escuta, para acolher esses elementos que são tão ricos para a vida de vida.
1: Dom Leonardo, muito obrigado pela sua participação aqui no nosso programa com o Padre Francisco.
0: Isso, que o Padre Francisco sempre nos abençoe, nosso Pai Francisco nos abençoe e abençoe a todos, a você, querido irmão, querida irmã.
1: Paz e bem!
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3: No dia 25 de agosto, celebramos São Luís, Rei da França, exemplo de fé, justiça e serviço ao próximo. 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
0: A graça decisiva da vocação de São Francisco aconteceu no encontro com um leproso. Em seu testamento, ele recorda esse momento com simplicidade. O Senhor me conduziu entre os leprosos. O que me parecia amargo transformou-se em doçura da alma e do corpo. Foi ali que começou uma verdadeira vida de conversão. Neste mês vocacional, somos convidados a recordar que Deus continua nos chamando, muitas vezes através daqueles que mais precisam de nossa presença, nosso cuidado e nosso amor. 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
3: Estamos de volta com o nosso programa Compadre Francisco, diretamente de Guaratinguetá, terra do primeiro santo brasileiro. E você vai continuar acompanhando agora a construção da primeira capela de Frei Galvão no Caminho da Fé. Nossa equipe do Compadre Francisco esteve lá e acompanhou a construção dessa capela, que levou apenas 2 dias. Você vai acompanhar entrevistas com o Frei Diego e com também os voluntários que construíram esta capela dedicada ao primeiro santo brasileiro.

Paz e bem, eu sou Frei Diego do Santuário de Frei Galvão, aqui em Guaratinguetá, estado de São Paulo. Estou aqui com o Frei Mário, que nos visita, Frei Bruno, um grupo de voluntários também do Paraná, que vem lá de Marechal Cândido Rondon, Entre Rios, com a Sandra, a Dona Liz. E o que nós estamos fazendo? Aqui em Guaratinguetá, em São Paulo, termina, né, uma passagem do Caminho da Fé, que leva os peregrinos até o Santuário Nacional de Aparecida e também de Frei Galvão. E aqui nós estamos no fundamento, na base daquela que vai ser a primeira capela dedicada a Frei Galvão neste Caminho da Fé. Esta capela está sendo construída com a generosidade, a doação, a entrega, o trabalho voluntário desses peregrinos que há muitos anos fazem esta caminhada e que agora também tornam real este sonho de construir a primeira capela de Frei Galvão. Então você que vem fazer o Caminho da Fé, você que vem para Aparecida, você que vem para Guaratinguetá, não deixe de vir aqui conhecer esta nova capela e também o nosso santuário de Frei Galvão. Que Deus abençoe, paz e bem.

ilumine todo este grupo que faz a caminhada, né, da fé, o pedal, que vem de qualquer forma e que passa por aqui tantas vezes. Vocês estão...

0: Então, os meninos da capela, né, que vieram fazer, e uma parte da minha equipe, da empresa lá, isso é uma lembrança, né, nas capelas. Então, aqui, ela fez, né, bem simples aqui, né, Frei? Mas é, tem umas falas dela e uns salmos aqui também, né? Mas...
1: Há uma frase bonita que diz assim: o Deus que nos encontra promove encontros. Foi em novembro do ano passado que Deus promoveu um encontro muito bonito entre nós, os freis, com essa equipe que vem lá do Paraná, de voluntários, voluntárias, devotos, fiéis que fazem o caminho da fé, que já passaram tantas vezes por este caminho aqui no Gomeral e que se sentiram também solidários ao nosso desejo de construirmos uma capela dedicada a Frei Galvão. Afinal, Gomeral faz parte de Guaratinguetá. Guaratinguetá é a terra do primeiro santo brasileiro. E aquele encontro tão abençoado, tão frutuoso, em torno da mesa da Eucaristia, fez brotar este sonho que hoje já se tornou realidade. Menos de um ano depois, a capela está aqui, construída por mãos generosas, por homens e mulheres que se doaram e fizeram este sonho acontecer. Por tudo isso, que Deus seja louvado e que São Frei Galvão lá do céu abençoe e retribua a todos. Paz e bem.
2: Eu sou nascida aqui na região e logo que meu pai faleceu, eu herdei um alqueire aqui. Então o meu sonho era ter uma capela na propriedade de Nossa Senhora Auxiliadora. Só que esse sonho eu não consegui realizar por motivos financeiros. Aí a primeira apareceu a doação da capela de Nossa Senhora Aparecida, e eu queria uma de Frei Galvão, e aí o pessoal queria uma de Frei Galvão, e eu doei o espaço para fazer uma de Frei Galvão, que é o santo da minha cidade, né, Guaratinguetá, que eu nasci aqui.
3: E o que motivou a senhora a fazer essa doação tão generosa?
2: Ah, é coisa do coração mesmo, que não explica, né? Eu sempre tive vontade, sempre tenho vontade de ajudar.
4: Bom, primeiramente quero agradecer ao Frei Diego por acreditar na nossa equipe, nossa equipe de voluntários, como foi mencionado anteriormente, né? Não podemos deixar de agradecer também ao colaborador, o Renato, o Altair, a dona Sandra, o Alexandre, o Marcelo e a dona Alice por ter cedido o terreno. O Inácio, o Magnan e o Ednei, que são da empresa do Casa Chefe. Juntamente com eles, a gente conseguiu proporcionar essa bela capela do Frei Galvão. Como o Frei falou, o Frei Diego, é a primeira capela no caminho da fé do Frei Galvão e é o primeiro santo brasileiro. Então é motivo de muito orgulho, muita satisfação a gente poder se doar um pouco. A gente também, que é peregrinos como tantos outros, tanto pedalando como caminhando, e a gente teve essa missão, né, de construir essa capela. Então, muito obrigado. Obrigado a todos aqueles que, de uma forma ou outra, colaboraram, né? Apoiaram. E está aqui, como o Frei falou. Menos de um ano, o sonho sendo realizado. Muito obrigado. Paz e bem.
1: Paz e bem.
2: E eu agradeço a Deus, né, hoje, pelo dom da minha vida. E pelo presente, né, lindo, que Frei Galvão ganhou e eu também ganhei junto com ele. E também agradecer a todos os meninos que trabalharam, a Sandra. Para mim, eles são a minha família. Antes eram os meninos da capela, da Pedrinha. Hoje são os meninos de Frei Galvão. Aí, tamo junto, até o céu.
5: Paz e bem.

0: assim, nós chegamos ao final de mais uma edição do nosso programa aqui em Padre Francisco. Este que mostrou a visita da relíquia de São Francisco aqui no Santuário Frei Galvão e também que mostrou como foi a construção da primeira capela de Frei Galvão no Caminho da Fé. Obrigado por nos acompanhar, obrigado por estar conosco em mais esta edição. Aproveite para nos seguir nas redes sociais, nossas arrobas estão aqui na tela e você é convidado a nos ajudar nesta missão de evangelizar. Faz bem, eu te encontro no próximo programa do Compadre Francisco. Até a próxima.
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0: Santo Antônio de Santa Ana Galvão, popularmente conhecido como Frei Galvão, é o primeiro santo brasileiro e foi um fiel seguidor dos passos de São Francisco. A cada dia, mais pessoas conhecem a bonita história deste homem de fé e pedem as mais diversas graças por meio de sua intercessão junto a Deus. Vamos agora ao Santuário de Santo Antônio Galvão, em Guaratinguetá, São Paulo, para rezarmos juntos a novena em honra a Santo Antônio Galvão e, em seguida, a oração do Santo Terço.
1: Santuário Arquidiocesano de Santo Antônio de Santana Galvão, sejam bem-vindos, paz e bem.
2: Paz e bem.
1: Oitavo dia da novena em louvor a São Frei Galvão. Vamos celebrar juntos a novena em louvor a São Frei Galvão. Hoje meditaremos sobre seu dom da bilocação. Frei Galvão, em algumas situações, era visto em dois lugares ao mesmo tempo. Visitava um enfermo num lugar e na mesma hora era visto em outro local, junto a um pobre, atendendo às suas necessidades. Deus só concede este dom àqueles que se colocam na disponibilidade e são muito requisitados pelo povo de Deus sofrido.

0: tracemos sobre nós o sinal da nossa salvação. Pelo sinal da Santa Cruz, livra-nos Deus nosso Senhor dos nossos inimigos. Em nome do Pai, do Filho e do Espírito Santo.
1: Amém.
0: Façamos a oração à Santíssima Trindade. Trindade Santíssima, Pai, Filho e Espírito Santo, presente e atuante na Igreja e na profundidade do meu ser, eu vos adoro, amo e agradeço. E pelas mãos de Santo Antônio de Santana Galvão, devoto de Maria, minha Mãe Santíssima, ofereço-me, entrego-me, consagro-me inteiramente a vós, nesta vida e na eternidade. Pai Celeste, a vós me ofereço, entrego e consagro-me como filho. Espírito Santo, a vós me ofereço, entrego e consagro-me como templo vivo para ser santificado. Maria, Mãe da Igreja e minha Mãe, vós que estáis em íntima união com a Santíssima Trindade, ensinai-me a viver em comunhão com as três pessoas divinas, a fim de que minha vida inteira seja um hino de glória ao Pai.

0: O Senhor esteja convosco.
1: Ele está no meio de nós.
0: Proclamação do Evangelho de Jesus Cristo segundo Marcos.
2: Glória a vós, Senhor.
0: Naquele tempo, os apóstolos reuniram-se com Jesus e lhe relataram tudo o que tinham feito e ensinado. Havia muita gente indo e vindo, ao ponto de eles não terem tempo para comer. Jesus lhes disse: venham comigo para um lugar deserto e descansai um pouco. Então eles se afastaram num barco para um lugar deserto. Mas muitos dos que os viram retirar-se, tendo-os reconhecido, correram a pé de todas as cidades e chegaram lá antes deles. Palavra da salvação.
1: Glória a vós, Senhor.
3: Meditação. Jesus e seus discípulos eram muito requisitados pelo povo de Deus sofrido, com sede de esperança. Não havia tempo nem para descansar. Ser cristão exige de nós tempo, disponibilidade e disposição para a caridade, e estarmos em todos os lugares.
0: Elevemos ao Pai de misericórdia os nossos pedidos. A cada prece vamos responder. Por intercessão de Santo Antônio de Santana Galvão, atendei-nos, Senhor.
1: Por intercessão de Santo Antônio de Santana Galvão, atendei-nos, Senhor.
3: Para que todo cristão, a exemplo de Frei Galvão, esteja sempre presente nos lugares e situações que necessitam da boa nova do Evangelho, rezemos ao Senhor.
1: Por intercessão de Santo Antônio de Santana Galvão, atendei-nos, Senhor.
3: Para que todo cristão dispense seu tempo, disponibilidade e disposição a serviço da construção do Reino de Deus, rezemos ao Senhor.
1: Por intercessão de Santo Antônio de Santana Galvão, atendei-nos, Senhor.
3: Para que os doentes, desempregados e sofredores encontrem consolo e força através da presença de todo cristão ao seu lado, rezemos ao Senhor.
1: Por intercessão de Santo Antônio de Santana Galvão, atendei-nos, Senhor.
0: Acolhei, ó Pai de bondade, as nossas súplicas que confiantes vos dirigimos. Por Cristo nosso Senhor.
1: Amém.
3: Conselho de Frei Galvão. Se cada pessoa se colocar sempre disponível na caridade com a pessoa que convive de perto, não haverá mais pessoas necessitadas de bens materiais e espirituais. Amar o próximo começa com a pessoa mais próxima.
0: Façamos a nossa oração ao Espírito Santo pela nossa saúde e também pela saúde daqueles que nós temos conhecimento, para que por intercessão de Frei Galvão, o Senhor conceda a graça da saúde do corpo e também da saúde da alma. Rezemos. Divino Espírito Santo, Criador e Renovador de todas as coisas, vida da minha vida, com Santo Antônio de Santana Galvão, devoto de Maria Santíssima, eu vos adoro, agradeço e amo. Vós que dais vida a todo o universo, conservai em mim a saúde. Livrai-me de todas as doenças e de todo o mal. Ajudado com a vossa graça, quero usar sempre minha saúde, empregando minhas forças para a glória de Deus, para o meu próprio bem e para o bem do próximo. Peço-vos ainda que ilumineis com vossos dons de sabedoria e ciência os médicos e todos os que se ocupam dos doentes, para que conheçam a verdadeira causa dos males que destroem ou ameaçam a vida, e possam também descobrir e aplicar os remédios mais eficazes para defender a vida e curá-la. Santo Antônio de Santana Galvão, devoto da Virgem Santíssima, sede mediador nesta minha humilde oração e intercedei por mim. Amém. Peçamos também a bênção de Deus por intercessão de Santo Antônio de Santana Galvão sobre as pílulas que serão distribuídas para os nossos irmãos. O nosso auxílio está no nome do Senhor,
1: que fez o céu e a terra.
0: Ó Pai de misericórdia, Deus de toda a consolação, que nos consolais por vosso Filho Jesus no Espírito Santo e acompanhais com vossa bênção particular os que sofrem tribulações e enfermidades do corpo e do espírito. Nós vos suplicamos que, pela intercessão de Santo Antônio de Santana Galvão, devoto de Maria Imaculada, abençoeis estas pílulas, objetos sacramentais de fé e devoção do vosso povo santo. Fazei, Senhor, que todos os que na fé e pela fé delas fizerem uso possam receber a graça da cura conforme a vossa santíssima vontade. Em nome do Pai,

0: Façamos agora a nossa oração final a Santo Antônio de Santana Galvão. Deus de amor, fonte de todas as graças, dai-nos por intercessão de Santo Antônio de Santana Galvão, que ao tomarmos com fé e devoção as pílulas e rezando, Santíssima Trindade, Pai, Filho e Espírito Santo, eu vos adoro, louvo e vos dou graças pelos benefícios que me fizestes, por tudo o que fez e sofreu Santo Antônio de Santana Galvão, que aumenteis em mim a fé, a esperança e a caridade. Vos digneis conceder-me a graça que ardentemente almejo. Apresente agora a Santo Antônio de Santana Galvão seus pedidos, as suas intenções, as intenções das pessoas que também estão com você, que está em peregrinação. Prometo-vos conhecer sempre mais o Evangelho que Santo Antônio de Santana Galvão viveu, cultivar a vida eucarística e a devoção à Imaculada Virgem Maria. São Frei Galvão, rogai por nós. Pai nosso que estais nos céus, santificado seja o vosso nome. Venha a nós o vosso reino, seja feita a vossa vontade, assim na terra como no céu. O pão nosso de cada dia nos dai hoje, perdoai-nos as nossas ofensas, assim como nós perdoamos a quem nos tem ofendido, e não nos deixeis cair em tentação, mas livrai-nos do mal. Amém. Ave Maria,
1: cheia de graça, o Senhor é convosco, bendita sois vós entre as mulheres, bendito é o fruto do vosso ventre, Jesus. Santa Maria, Mãe de Deus, rogai por nós, pecadores, agora e na hora de nossa morte. Amém.
0: Glória ao Pai, ao Filho e ao Espírito Santo,
1: como era no princípio, agora e sempre. Amém.
0: Estendamos a mão em direção à imagem e relíquia de Frei Galvão e rezemos. Na minha aflição, dai-me consolação,
1: dai-me consolação.
0: Meu Santo Frei Galvão,

0: Santo Frei Galvão.
1: Paz e bem, meu irmão, paz e bem, minha irmã. Com alegria, nós aqui do Santuário de Frei Galvão, em Guaratinguetá, chegamos até a sua casa, neste dia, para te convidar a rezar conosco a coroa das sete alegrias de Nossa Senhora. Nossa Senhora prometeu a São Bernardino de Sena, um dos primeiros que realizou esta grande devoção à Mãe de Deus. Primeiro, torná-lo partícipe. Ele participaria da sua alegria no paraíso. E também, pela recitação da coroa das sete alegrias, ele alcançaria de Deus a conversão de muitos pecadores. Então, quero convidar você a rezar conosco esta grande devoção franciscana que agora chega até você e conosco. Pedir ao Senhor milagres, prodígios na nossa vida, na nossa família, em especial por todos aqueles que por algum motivo se encontram afastados de Deus. Queremos entregar a Maria, Mãe de Jesus, a nossa vida, as nossas intenções, rezando com ela e pedindo a ela que interceda também por cada um de nós. Em nome do Pai, do Filho e do Espírito Santo. Amém. Convido você também a fazer comigo agora o oferecimento da coroa das sete alegrias. Ó piedosíssima Virgem Maria, purificai nossos lábios e nossos corações, para que possamos dignamente recitar a coroa de vossas alegrias. Nós vo-la oferecemos para gloriar-vos, para implorar vosso auxílio pelas necessidades da Igreja e de nosso país, para satisfazer em tudo a justiça divina. Nós nos unimos a todas as intenções do Sagrado Coração de Jesus e do vosso Coração Imaculado. Creio em Deus Pai Todo-Poderoso, Criador do céu e da terra, e em Jesus Cristo, seu único Filho, nosso Senhor, que foi concebido pelo poder do Espírito Santo, nasceu da Virgem Maria, padeceu sob Pôncio Pilatos, foi crucificado, morto e sepultado, desceu à mansão dos mortos, ressuscitou ao terceiro dia, subiu aos céus, está assentado à direita de Deus Pai Todo-Poderoso, donde há de vir a julgar os vivos e os mortos. Creio no Espírito Santo, na Santa Igreja Católica, na comunhão dos santos, na remissão dos pecados, na ressurreição da carne, na vida eterna. Amém. Pai nosso que estais no céu, santificado seja o vosso nome. Venha a nós o vosso reino, seja feita a vossa vontade, assim na terra como no céu. O pão nosso de cada dia nos dai hoje, perdoai-nos as nossas ofensas, assim como nós perdoamos a quem nos tem ofendido. E não nos deixeis cair em tentação, mas livrai-nos do mal. Amém. Ave Maria, cheia de graça, o Senhor é convosco. Bendita sois vós entre as mulheres, e bendito é o fruto do vosso ventre, Jesus. Santa Maria, Mãe de Deus, rogai por nós, pecadores, agora e na hora de nossa morte. Amém. Ave Maria, cheia de graça, o Senhor é convosco. Bendita sois vós entre as mulheres, e bendito é o fruto do vosso ventre, Jesus. Santa Maria, Mãe de Deus, rogai por nós, pecadores, agora e na hora de nossa morte. Amém. A primeira alegria de Maria, a Anunciação pelo Arcanjo Gabriel. Saudamos-te como o anjo Gabriel. Ave Maria, cheia de graça, o Senhor está contigo. E logo te disse, conceberás em teu seio e darás à luz um filho a quem porás o nome de Jesus, seguida da tua aceitação. Eis aqui a escrava do Senhor, faça-se em mim segundo vossa palavra. Assim nos mostraste o caminho a seguir. Aceitar a nossa vida como Deus nos apresenta a cada dia, vivendo com amor tanto as alegrias como as dificuldades.

Santa Maria, Mãe de Deus, rogai por nós, pecadores, agora e na hora de nossa morte. Amém. Ave Maria, cheia de graça, o Senhor é convosco, bendita sois vós entre as mulheres, e bendito é o fruto do vosso ventre, Jesus. Santa Maria, Mãe de Deus, rogai por nós, pecadores, agora e na hora de nossa morte. Amém. Ave Maria, cheia de graça, o Senhor é convosco, bendita sois vós entre as mulheres, e bendito é o fruto do vosso ventre, Jesus. Santa Maria, Mãe de Deus, rogai por nós, pecadores, agora e na hora de nossa morte. Amém. Ave Maria, cheia de graça, o Senhor é convosco, bendita sois vós entre as mulheres, e bendito é o fruto do vosso ventre, Jesus. Santa Maria, Mãe de Deus, rogai por nós, pecadores, agora e na hora de nossa morte. Amém. Ave Maria, cheia de graça, o Senhor é convosco, bendita sois vós entre as mulheres, e bendito é o fruto do vosso ventre, Jesus. Santa Maria, Mãe de Deus, rogai por nós, pecadores, agora e na hora de nossa morte. Amém. Ave Maria, cheia de graça, o Senhor é convosco, bendita sois vós entre as mulheres, e bendito é o fruto do vosso ventre, Jesus. Santa Maria, Mãe de Deus, rogai por nós, pecadores, agora e na hora de nossa morte. Amém. Ave Maria, cheia de graça, o Senhor é convosco, bendita sois vós entre as mulheres, e bendito é o fruto do vosso ventre, Jesus. Santa Maria, Mãe de Deus, rogai por nós, pecadores, agora e na hora de nossa morte. Amém. Ave Maria, cheia de graça, o Senhor é convosco, bendita sois vós entre as mulheres, e bendito é o fruto do vosso ventre, Jesus. Santa Maria, Mãe de Deus, rogai por nós, pecadores, agora e na hora de nossa morte. Amém. Ave Maria, cheia de graça, o Senhor é convosco, bendita sois vós entre as mulheres, e bendito é o fruto do vosso ventre, Jesus. Santa Maria, Mãe de Deus, rogai por nós, pecadores, agora e na hora de nossa morte. Amém. Ave Maria, cheia de graça, o Senhor é convosco, bendita sois vós entre as mulheres, e bendito é o fruto do vosso ventre, Jesus. Santa Maria, Mãe de Deus, rogai por nós, pecadores, agora e na hora de nossa morte. Amém. Glória ao Pai, ao Filho e ao Espírito Santo, como era no princípio, agora e sempre. Amém. A segunda alegria de Maria, a visita à sua prima Isabel. Recordamos contigo quando em Judá foste à casa de Zacarias e saudaste Isabel. Ela, ao ouvir-te, ficou cheia do Espírito Santo e o menino saltou no seu ventre. Recebemos-te como o fez Santa Isabel. Bendita sois vós entre todas as mulheres e bendito é o fruto do vosso ventre, Jesus. Rogamos-te que venha sempre a visitar-nos para nos trazeres Jesus e o seu Santo Espírito. Como Francisco, quem te nomeou advogada da família franciscana, e assim realizar vossa missão de tutora, vos pedimos, rogai por nós. Pai nosso que estais no céu, santificado seja o vosso nome. Venha a nós o vosso reino, seja feita a vossa vontade, assim na terra como no céu. O pão nosso de cada dia nos dai hoje, perdoai-nos as nossas ofensas, assim como nós perdoamos a quem nos tem ofendido. E não nos deixeis cair em tentação, mas livrai-nos do mal. Amém. Ave Maria, cheia de graça, o Senhor é convosco. Bendita sois vós entre as mulheres, e bendito é o fruto do vosso ventre, Jesus. Santa Maria, Mãe de Deus, rogai por nós, pecadores, agora e na hora de nossa morte. Amém. Ave Maria, cheia de graça, o Senhor é convosco. Bendita sois vós entre as mulheres, e bendito é o fruto do vosso ventre, Jesus. Santa Maria, Mãe de Deus, rogai por nós, pecadores, agora e na hora de nossa morte. Amém. Ave Maria, cheia de graça, o Senhor é convosco. Bendita sois vós entre as mulheres, e bendito é o fruto

fruto do vosso ventre, Jesus. Santa Maria, Mãe de Deus, rogai por nós, pecadores, agora e na hora de nossa morte. Amém. Ave Maria, cheia de graça, o Senhor é convosco. Bendita sois vós entre as mulheres, e bendito é o fruto do vosso ventre, Jesus. Santa Maria, Mãe de Deus, rogai por nós, pecadores, agora e na hora de nossa morte. Amém. Ave Maria, cheia de graça, o Senhor é convosco. Bendita sois vós entre as mulheres, e bendito é o fruto do vosso ventre, Jesus. Santa Maria, Mãe de Deus, rogai por nós, pecadores, agora e na hora de nossa morte. Amém. Ave Maria, cheia de graça, o Senhor é convosco. Bendita sois vós entre as mulheres, e bendito é o fruto do vosso ventre, Jesus. Santa Maria, Mãe de Deus, rogai por nós, pecadores, agora e na hora de nossa morte. Amém. Ave Maria, cheia de graça, o Senhor é convosco. Bendita sois vós entre as mulheres, e bendito é o fruto do vosso ventre, Jesus. Santa Maria, Mãe de Deus, rogai por nós, pecadores, agora e na hora de nossa morte. Amém. Ave Maria, cheia de graça, o Senhor é convosco. Bendita sois vós entre as mulheres, e bendito é o fruto do vosso ventre, Jesus. Santa Maria, Mãe de Deus, rogai por nós, pecadores, agora e na hora de nossa morte. Amém. Ave Maria, cheia de graça, o Senhor é convosco. Bendita sois vós entre as mulheres, e bendito é o fruto do vosso ventre, Jesus. Santa Maria, Mãe de Deus, rogai por nós, pecadores, agora e na hora de nossa morte. Amém. Ave Maria, cheia de graça, o Senhor é convosco. Bendita sois vós entre as mulheres, e bendito é o fruto do vosso ventre, Jesus. Santa Maria, Mãe de Deus, rogai por nós, pecadores, agora e na hora de nossa morte. Amém. Glória ao Pai, ao Filho e ao Espírito Santo, como era no princípio, agora e sempre. Amém. A terceira alegria de Maria, o nascimento de Jesus em Belém. Contigo, Maria, e com São José, alegramo-nos por este presente que nos destes, nesta noite de paz e amor. Com os anjos e pastores digamos: glória a Deus nas alturas e na terra, paz aos homens de boa vontade. E como Francisco, revivamos a maravilhosa cena do nascimento de Jesus, enchamos nosso coração de alegria e amor, repartindo a todos. Pai nosso que estais nos céus, santificado seja o vosso nome, venha a nós o vosso reino, seja feita a vossa vontade, assim na terra como no céu. O pão nosso de cada dia nos dai hoje, perdoai-nos as nossas ofensas, assim como nós perdoamos a quem nos tem ofendido, e não nos deixeis cair em tentação, mas livrai-nos do mal. Amém. Ave Maria, cheia de graça, o Senhor é convosco. Bendita sois vós entre as mulheres, e bendito é o fruto do vosso ventre, Jesus. Santa Maria, Mãe de Deus, rogai por nós, pecadores, agora e na hora de nossa morte. Amém. Ave Maria, cheia de graça, o Senhor é convosco. Bendita sois vós entre as mulheres, e bendito é o fruto do vosso ventre, Jesus. Santa Maria, Mãe de Deus, rogai por nós, pecadores, agora e na hora de nossa morte. Amém. Ave Maria, cheia de graça, o Senhor é convosco. Bendita sois vós entre as mulheres, e bendito é o fruto do vosso ventre, Jesus. Santa Maria, Mãe de Deus, rogai por nós, pecadores, agora e na hora de nossa morte. Amém. Ave Maria, cheia de graça, o Senhor é convosco. Bendita sois vós entre as mulheres, e bendito é o fruto do vosso ventre, Jesus. Santa Maria, Mãe de Deus, rogai por nós, pecadores, agora e na hora de nossa morte. Amém. Ave Maria, cheia de graça, o Senhor é convosco. Bendita sois vós entre as mulheres, e bendito é o fruto do vosso ventre, Jesus. Santa Maria, Mãe de Deus, rogai por nós, pecadores, agora e na hora de nossa morte. Amém. Ave Maria, cheia de graça, o Senhor é convosco. Bendita sois vós entre as mulheres,
e bendito é o fruto do vosso ventre, Jesus. Santa Maria, Mãe de Deus, rogai por nós, pecadores, agora e na hora de nossa morte. Amém. Ave Maria, cheia de graça, o Senhor é convosco. Bendita sois vós entre as mulheres, e bendito é o fruto do vosso ventre, Jesus. Santa Maria, Mãe de Deus, rogai por nós, pecadores, agora e na hora de nossa morte. Amém. Ave Maria, cheia de graça, o Senhor é convosco. Bendita sois vós entre as mulheres, e bendito é o fruto do vosso ventre, Jesus. Santa Maria, Mãe de Deus, rogai por nós, pecadores, agora e na hora de nossa morte. Amém. Ave Maria, cheia de graça, o Senhor é convosco. Bendita sois vós entre as mulheres, e bendito é o fruto do vosso ventre, Jesus. Santa Maria, Mãe de Deus, rogai por nós, pecadores, agora e na hora de nossa morte. Amém. Ave Maria, cheia de graça, o Senhor é convosco. Bendita sois vós entre as mulheres, e bendito é o fruto do vosso ventre, Jesus. Santa Maria, Mãe de Deus, rogai por nós, pecadores, agora e na hora de nossa morte. Amém. Glória ao Pai, ao Filho e ao Espírito Santo, como era no princípio, agora e sempre. Amém. A quarta alegria de Maria, a adoração dos reis magos. Vemos com alegria que três sábios acreditam e com humildade adoram ao menino Deus, oferecendo-lhe ouro, incenso e mirra como homenagem e reconhecimento ao rei, ao Deus e ao homem. Nós, junto aos reis, queremos adorar ao vosso Filho Divino e render-lhe homenagem com nossas orações. Como Francisco, queremos estar alegres, jubilosos e adorar a Deus que se fez carne e habitou entre nós. Pai nosso que estais nos céus, santificado seja o vosso nome. Venha a nós o vosso reino, seja feita a vossa vontade, assim na terra como no céu. O pão nosso de cada dia nos dai hoje, perdoai-nos as nossas ofensas, assim como nós perdoamos a quem nos tem ofendido. E não nos deixeis cair em tentação, mas livrai-nos do mal. Amém. Ave Maria, cheia de graça, o Senhor é convosco. Bendita sois vós entre as mulheres, e bendito é o fruto do vosso ventre, Jesus. Santa Maria, Mãe de Deus, rogai por nós, pecadores, agora e na hora de nossa morte. Amém. Ave Maria, cheia de graça, o Senhor é convosco. Bendita sois vós entre as mulheres, e bendito é o fruto do vosso ventre, Jesus. Santa Maria, Mãe de Deus, rogai por nós, pecadores, agora e na hora de nossa morte. Amém. Ave Maria, cheia de graça, o Senhor é convosco. Bendita sois vós entre as mulheres, e bendito é o fruto do vosso ventre, Jesus. Santa Maria, Mãe de Deus, rogai por nós, pecadores, agora e na hora de nossa morte. Amém. Ave Maria, cheia de graça, o Senhor é convosco. Bendita sois vós entre as mulheres, e bendito é o fruto do vosso ventre, Jesus. Santa Maria, Mãe de Deus, rogai por nós, pecadores, agora e na hora de nossa morte. Amém. Ave Maria, cheia de graça, o Senhor é convosco. Bendita sois vós entre as mulheres, e bendito é o fruto do vosso ventre, Jesus. Santa Maria, Mãe de Deus, rogai por nós, pecadores, agora e na hora de nossa morte. Amém. Ave Maria, cheia de graça, o Senhor é convosco. Bendita sois vós entre as mulheres, e bendito é o fruto do vosso ventre, Jesus. Santa Maria, Mãe de Deus, rogai por nós, pecadores, agora e na hora de nossa morte. Amém. Ave Maria, cheia de graça, o Senhor é convosco. Bendita sois vós entre as mulheres, e bendito o fruto do vosso ventre, Jesus. Santa Maria, Mãe de Deus, rogai por nós, pecadores, agora e na hora de nossa morte. Amém. Ave Maria, cheia de graça, o Senhor é convosco. Bendita sois vós entre as mulheres, e bendito é o fruto do vosso ventre, Jesus. Santa Maria, Mãe de Deus, rogai por nós, pecadores,
agora e na hora de nossa morte. Amém. Ave Maria, cheia de graça, o Senhor é convosco. Bendita sois vós entre as mulheres, e bendito é o fruto do vosso ventre, Jesus. Santa Maria, Mãe de Deus, rogai por nós, pecadores, agora e na hora de nossa morte. Amém. Ave Maria, cheia de graça, o Senhor é convosco. Bendita sois vós entre as mulheres, e bendito é o fruto do vosso ventre, Jesus. Santa Maria, Mãe de Deus, rogai por nós, pecadores, agora e na hora de nossa morte. Amém. Glória ao Pai, ao Filho e ao Espírito Santo, como era no princípio, agora e sempre. Amém. Quinta alegria de Maria. Maria e José encontram Jesus no templo. Que alegria sentimos contigo ao encontrar a Jesus e poder abraçá-lo como vós o encontraste no templo. Queremos repetir como São Francisco, que regozijado dizia: é isto mesmo que eu buscava, é isto que eu desejo, que deseja o meu coração. Maria, quando nos sentirmos perdidos, longe de Jesus, ajudai-nos a encontrá-lo dentro de nós e em toda a criação, como refletia Francisco no Cântico das Criaturas. Pai nosso que estais no céu, santificado seja o vosso nome. Venha a nós o vosso reino, seja feita a vossa vontade, assim na terra como no céu. O pão nosso de cada dia nos dai hoje, perdoai-nos as nossas ofensas, assim como nós perdoamos a quem nos tem ofendido. E não nos deixeis cair em tentação, mas livrai-nos do mal. Amém. Ave Maria, cheia de graça, o Senhor é convosco. Bendita sois vós entre as mulheres, e bendito é o fruto do vosso ventre, Jesus. Santa Maria, Mãe de Deus, rogai por nós, pecadores, agora e na hora de nossa morte. Amém. Ave Maria, cheia de graça, o Senhor é convosco. Bendita sois vós entre as mulheres, e bendito é o fruto do vosso ventre, Jesus. Santa Maria, Mãe de Deus, rogai por nós, pecadores, agora e na hora de nossa morte. Amém. Ave Maria, cheia de graça, o Senhor é convosco. Bendita sois vós entre as mulheres, e bendito é o fruto do vosso ventre, Jesus. Santa Maria, Mãe de Deus, rogai por nós, pecadores, agora e na hora de nossa morte. Amém. Ave Maria, cheia de graça, o Senhor é convosco. Bendita sois vós entre as mulheres, e bendito é o fruto do vosso ventre, Jesus. Santa Maria, Mãe de Deus, rogai por nós, pecadores, agora e na hora de nossa morte. Amém. Ave Maria, cheia de graça, o Senhor é convosco. Bendita sois vós entre as mulheres, e bendito é o fruto do vosso ventre, Jesus. Santa Maria, Mãe de Deus, rogai por nós, pecadores, agora e na hora de nossa morte. Amém. Ave Maria, cheia de graça, o Senhor é convosco. Bendita sois vós entre as mulheres, e bendito é o fruto do vosso ventre, Jesus. Santa Maria, Mãe de Deus, rogai por nós, pecadores, agora e na hora de nossa morte. Amém. Ave Maria, cheia de graça, o Senhor é convosco. Bendita sois vós entre as mulheres, e bendito é o fruto do vosso ventre, Jesus. Santa Maria, Mãe de Deus, rogai por nós, pecadores, agora e na hora de nossa morte. Amém. Ave Maria, cheia de graça, o Senhor é convosco. Bendita sois vós entre as mulheres, e bendito é o fruto do vosso ventre, Jesus. Santa Maria, Mãe de Deus, rogai por nós, pecadores, agora e na hora de nossa morte. Amém. Ave Maria, cheia de graça, o Senhor é convosco. Bendita sois vós entre as mulheres, e bendito é o fruto do vosso ventre, Jesus. Santa Maria, Mãe de Deus, rogai por nós, pecadores, agora e na hora de nossa morte. Amém. Ave Maria, cheia de graça, o Senhor é convosco. Bendita sois vós entre as mulheres, e bendito é o fruto do vosso ventre, Jesus. Santa Maria, Mãe de Deus, rogai por nós, pecadores, agora e na hora de nossa morte. Amém. Glória ao Pai, ao Filho e ao Espírito Santo, como era no princípio, agora e sempre. Amém.
a sexta alegria de Maria. Maria vê a Jesus ressuscitado. Contigo, Maria, nos alegramos por Cristo ressuscitado, luz que ilumina a todo homem que vem a este mundo. Ele é o caminho, a verdade e a vida. Como Francisco, queremos encher-nos de amor por vosso Filho e sempre dizer: Senhor meu e Deus meu Deus e meu tudo. Pai nosso que estais nos céus, santificado seja o vosso nome. Venha a nós o vosso reino, seja feita a vossa vontade, assim na terra como no céu. O pão nosso de cada dia nos dai hoje, perdoai-nos as nossas ofensas, assim como nós perdoamos a quem nos tem ofendido, e não nos deixeis cair em tentação, mas livrai-nos do mal. Amém. Ave Maria, cheia de graça, o Senhor é convosco. Bendita sois vós entre as mulheres, e bendito o fruto do vosso ventre, Jesus. Santa Maria, Mãe de Deus, rogai por nós, pecadores, agora e na hora de nossa morte. Amém. Ave Maria, cheia de graça, o Senhor é convosco. Bendita sois vós entre as mulheres, e bendito é o fruto do vosso ventre, Jesus. Santa Maria, Mãe de Deus, rogai por nós, pecadores, agora e na hora de nossa morte. Amém. Ave Maria, cheia de graça, o Senhor é convosco. Bendita sois vós entre as mulheres, e bendito é o fruto do vosso ventre, Jesus. Santa Maria, Mãe de Deus, rogai por nós, pecadores, agora e na hora de nossa morte. Amém. Ave Maria, cheia de graça, o Senhor é convosco. Bendita sois vós entre as mulheres, e bendito é o fruto do vosso ventre, Jesus. Santa Maria, Mãe de Deus, rogai por nós, pecadores, agora e na hora de nossa morte. Amém. Ave Maria, cheia de graça, o Senhor é convosco. Bendita sois vós entre as mulheres, e bendito é o fruto do vosso ventre, Jesus. Santa Maria, Mãe de Deus, rogai por nós, pecadores, agora e na hora de nossa morte. Amém. Ave Maria, cheia de graça, o Senhor é convosco. Bendita sois vós entre as mulheres, e bendito é o fruto do vosso ventre, Jesus. Santa Maria, Mãe de Deus, rogai por nós, pecadores, agora e na hora de nossa morte. Amém. Ave Maria, cheia de graça, o Senhor é convosco. Bendita sois vós entre as mulheres, e bendito é o fruto do vosso ventre, Jesus. Santa Maria, Mãe de Deus, rogai por nós, pecadores, agora e na hora de nossa morte. Amém. Ave Maria, cheia de graça, o Senhor é convosco. Bendita sois vós entre as mulheres, e bendito é o fruto do vosso ventre, Jesus. Santa Maria, Mãe de Deus, rogai por nós, pecadores, agora e na hora de nossa morte. Amém. Ave Maria, cheia de graça, o Senhor é convosco. Bendita sois vós entre as mulheres, e bendito é o fruto do vosso ventre, Jesus. Santa Maria, Mãe de Deus, rogai por nós, pecadores, agora e na hora de nossa morte. Amém. Ave Maria, cheia de graça, o Senhor é convosco. Bendita sois vós entre as mulheres, e bendito é o fruto do vosso ventre, Jesus. Santa Maria, Mãe de Deus, rogai por nós, pecadores, agora e na hora de nossa morte. Amém. Glória ao Pai, ao Filho e ao Espírito Santo, como era no princípio, agora e sempre. Amém. Sétima alegria de Maria, a Assunção de Maria e sua coroação. Que alegria sentimos contigo, Maria, porque elevada ao céu estás junto a vosso Filho amado, sois corredentora, intercessora e auxiliadora nossa. Tu, humilde mortal, agora rainha de céus e terra, mostra-nos o caminho e vos dizemos: ó Maria, mãe minha, eu vos dou o meu coração. Como Francisco, esperamos receber a coroa da vida. Pai nosso que estais nos céus, santificado seja o vosso nome. Venha a nós o vosso reino, seja feita a vossa vontade, assim na terra como no céu. O pão nosso de cada dia nos dai hoje, perdoai-nos as nossas ofensas,
assim como nós perdoamos a quem nos tem ofendido. E não nos deixeis cair em tentação, mas livrai-nos do mal. Amém. Ave Maria, cheia de graça, o Senhor é convosco. Bendita sois vós entre as mulheres, e bendito é o fruto do vosso ventre, Jesus. Santa Maria, Mãe de Deus, rogai por nós, pecadores, agora e na hora de nossa morte. Amém. Ave Maria, cheia de graça, o Senhor é convosco. Bendita sois vós entre as mulheres, e bendito é o fruto do vosso ventre, Jesus. Santa Maria, Mãe de Deus, rogai por nós, pecadores, agora e na hora de nossa morte. Amém. Ave Maria, cheia de graça, o Senhor é convosco. Bendita sois vós entre as mulheres, e bendito é o fruto do vosso ventre, Jesus. Santa Maria, Mãe de Deus, rogai por nós, pecadores, agora e na hora de nossa morte. Amém. Ave Maria, cheia de graça, o Senhor é convosco. Bendita sois vós entre as mulheres, e bendito é o fruto do vosso ventre, Jesus. Santa Maria, Mãe de Deus, rogai por nós, pecadores, agora e na hora de nossa morte. Amém. Ave Maria, cheia de graça, o Senhor é convosco. Bendita sois vós entre as mulheres, e bendito é o fruto do vosso ventre, Jesus. Santa Maria, Mãe de Deus, rogai por nós, pecadores, agora e na hora de nossa morte. Amém. Ave Maria, cheia de graça, o Senhor é convosco. Bendita sois vós entre as mulheres, e bendito é o fruto do vosso ventre, Jesus. Santa Maria, Mãe de Deus, rogai por nós, pecadores, agora e na hora de nossa morte. Amém. Ave Maria, cheia de graça, o Senhor é convosco. Bendita sois vós entre as mulheres, e bendito o fruto do vosso ventre, Jesus. Santa Maria, Mãe de Deus, rogai por nós, pecadores, agora e na hora de nossa morte. Amém. Ave Maria, cheia de graça, o Senhor é convosco. Bendita sois vós entre as mulheres, e bendito é o fruto do vosso ventre, Jesus. Santa Maria, Mãe de Deus, rogai por nós, pecadores, agora e na hora de nossa morte. Amém. Ave Maria, cheia de graça, o Senhor é convosco. Bendita sois vós entre as mulheres, e bendito o fruto do vosso ventre, Jesus. Santa Maria, Mãe de Deus, rogai por nós, pecadores, agora e na hora de nossa morte. Amém. Ave Maria, cheia de graça, o Senhor é convosco. Bendita sois vós entre as mulheres, e bendito o fruto do vosso ventre, Jesus. Santa Maria, Mãe de Deus, rogai por nós, pecadores, agora e na hora de nossa morte. Amém. Glória ao Pai, ao Filho e ao Espírito Santo, como era no princípio, agora e sempre. Amém. Quero convidar você agora, meu irmão e minha irmã, que está rezando conosco a coroa das sete alegrias de Nossa Senhora, fazermos agora a oração final. Iremos nos colocar de joelhos, se você puder, aos pés da Mãe do Senhor, e a ela buscar o seu refúgio, o seu socorro, pedir o seu patrocínio para as nossas necessidades espirituais e materiais.

Lembrai-vos, ó Puríssima Virgem Maria, que nunca se ouviu dizer que algum daqueles que tenha recorrido à vossa proteção, implorado a vossa assistência e reclamado o vosso socorro, fosse por vós desamparado. Animado eu, pois, de igual confiança, a vós, Virgem, entre todas singular, como a mãe recorro, de vós me valho, e gemendo sob o peso dos meus pecados, me prostro aos vossos pés. Não desprezeis as minhas súplicas, ó Mãe do Filho de Deus humanado, mas dignai-vos de as ouvir propícia e de me alcançar o que vos rogo. Amém.

0: Obrigado, meu irmão, minha irmã, por ter rezado conosco, diretamente aqui do Santuário de Frei Galvão, em Guaratinguetá, a Coroa das Sete Alegrias. Fica o convite para que você reze conosco essa bonita devoção franciscana. Confie-se aos cuidados de Maria, Mãe de Jesus e Nossa Mãe. Ela tudo pode, ela quer e pode nos ajudar, e tenho certeza que as graças que ela alcança da parte de Deus chegará também a você, que viverá conosco essa profunda espiritualidade franciscana. Paz e bem, Deus abençoe.
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3: Se ouvires a voz de Deus chamando sem cessar.
1: Santa Clara, em seu testamento, contempla com profunda gratidão o dom da vocação. Ela escreve: devemos considerar os imensos benefícios que Deus nos concedeu, não apenas depois de nossa conversão, mas também quando ainda vivíamos na miserável vaidade do mundo. E reconhece que foi por meio de São Francisco, iluminado pelo Espírito Santo, que Deus revelou e confirmou essa forma de vida. A vocação nasce da iniciativa de Deus, que chama cada pessoa a viver com alegria e fidelidade a forma do Santo Evangelho. Franciscanos, compartilhando a paz e o bem.
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2: Memória da Bem-aventurada Virgem Maria Rainha. Laudes. Vinde, ó Deus, em meu auxílio, socorrei-me sem demora. Glória ao Pai, e ao Filho, e ao Espírito Santo, como era no princípio, agora e sempre. Amém. Aleluia.
1: Hino. Filha de reis, estirpe de Davi, como é gloriosa a luz em que fulguras, sobre as regiões celestes elevada, Virgem Maria, habitas nas alturas.
2: No coração, ó Virgem, preparaste para o Senhor dos Céus habitação, e no sagrado templo do teu seio, Deus toma um corpo e faz-se nosso irmão.
1: Perante quem o mundo se ajoelha, a quem a terra adora reverente, a quem pedimos venha em nosso auxílio, radiosa luz que as trevas afugente.
2: Tal nos conceda o Pai de toda luz e o Filho que por nós de ti nasceu, com o Espírito sopro que dá vida, reinando pelos séculos no céu.
1: Salmodia, antífona primeira. Como é bom salmodiar em louvor ao Deus Altíssimo.
3: Salmo 91. Louvor ao Deus Criador.
4: Como é bom agradecermos ao Senhor e cantar salmos de louvor ao Deus Altíssimo.
5: Anunciar pela manhã vossa bondade e o vosso amor fiel a noite inteira.
4: Ao som da lira, de 10 cordas e da harpa, com canto acompanhado ao som da cítara.
5: Pois me alegrastes, ó Senhor, com vossos feitos, e rejubilo de alegria em vossas obras.
4: Quão imensas, ó Senhor, são vossas obras, quão profundos são os vossos pensamentos.
5: Só o homem insensato não entende, só o estulto não percebe nada disso.
4: Mesmo que os ímpios floresçam como a erva, ou prosperem igualmente os malfeitores,
5: são destinados a perder-se para sempre, vós, porém, sois o excelso eternamente.
4: Eis que os vossos inimigos, ó Senhor, eis que os vossos inimigos vão perder-se, e os malfeitores serão todos dispersados.
5: Vós me destes toda a força de um touro, e sobre mim um óleo puro derramastes.
4: Triunfante posso olhar meus inimigos, vitorioso escuto a voz de seus gemidos.
5: O justo crescerá como a palmeira, florirá igual ao cedro que há no Líbano.
4: Na casa do Senhor estão plantados, nos átrios de meu Deus florescerão.
5: Mesmo no tempo da velhice darão frutos, cheios de seiva e de folhas verdejantes.
4: E dirão: é justo mesmo o Senhor Deus, meu rochedo, não existe nele o mal.
5: Glória ao Pai, e ao Filho, e ao Espírito Santo, como era no princípio, agora e sempre. Amém.
2: Antífona. Como é bom salmodiar em louvor ao Deus Altíssimo.
1: Antífona segunda. Dar-vos-ei um novo espírito e um novo coração.
3: Cântico do profeta Ezequiel, capítulo 36, versículos 24 a 28. Deus renovará o seu povo.
4: Haverei de retirar-vos do meio das nações, haverei de reunir-vos de todos os países, e de volta eu levarei todos vós à vossa terra.
5: haverei de derramar sobre vós uma água pura, e de vossas imundícies sereis purificados, sim, sereis purificados de toda a idolatria.
4: Dar-vos-ei um novo espírito e um novo coração, tirarei de vosso peito este coração de pedra, no lugar colocarei novo coração de carne.
5: Haverei de derramar meu espírito em vós, e farei que caminheis obedecendo a meus preceitos, que observeis meus mandamentos e guardeis a minha lei.
4: E havereis de habitar aquela terra prometida, que nos tempos do passado eu doei a vossos pais, e sereis sempre o meu povo, e eu serei o vosso Deus.
5: Glória ao Pai, e ao Filho, e ao Espírito Santo, como era no princípio, agora e sempre. Amém.
2: Antífona: dar-vos-ei um novo espírito e um novo coração.
6: Antífona terceira: o perfeito louvor vos é dado pelos lábios dos mais pequeninos.
7: Salmo 8: majestade de Deus e dignidade do homem.
8: Ó Senhor nosso Deus, como é grande vosso nome por todo o universo.
5: Desdobrastes nos céus vossa glória, com grandeza e esplendor majestade.
8: O perfeito louvor vos é dado pelos lábios dos mais pequeninos, de crianças que a mãe amamenta.
5: Eis a força que opondes aos maus, reduzindo o inimigo ao silêncio.
8: Contemplando estes céus que plasmastes e formastes com dedos de artista,
5: vendo a lua e estrelas brilhantes, perguntamos, Senhor, que é o homem?
8: Para dele assim vos lembrardes e o tratardes com tanto carinho.
5: Pouco abaixo de Deus o fizestes, coroando-o de glória e esplendor.
8: Vós lhe destes poder sobre tudo, vossas obras aos pés lhe pusestes.
5: As ovelhas, os bois, os rebanhos, todo o gado e as feras da mata.
8: Passarinhos e peixes dos mares, todo ser que se move nas águas.
5: Ó Senhor nosso Deus, como é grande vosso nome por todo o universo.
8: Glória ao Pai, ao Filho e ao Espírito Santo, como era no princípio, agora e sempre. Amém.
2: Antífona: o perfeito louvor vos é dado pelos lábios dos mais pequeninos.
6: Leitura breve do livro do profeta Isaías. Exulto de alegria no Senhor e minha alma regozija-se em meu Deus. Ele me vestiu com as vestes da salvação, envolveu-me com o manto da justiça e adornou-me qual noiva com suas joias.
2: Responsório breve: o Senhor a escolheu entre todas preferida.
6: O Senhor a escolheu entre todas preferida.
2: O Senhor a fez morar em sua santa habitação.
6: Entre todas preferida.
2: Glória ao Pai, ao Filho e ao Espírito Santo.
6: O Senhor a escolheu entre todas preferida.
2: Cântico evangélico, antífona. Excelsa Rainha do mundo, Maria, ó Virgem perpétua, gerastes o Cristo, Senhor de todos, o Deus Salvador.
5: Bendito seja o Senhor Deus de Israel, porque a seu povo visitou e libertou.
8: E fez surgir um poderoso Salvador na casa de Davi, seu servidor.
5: Como falara pela boca de seus santos os profetas desde os tempos mais antigos,
8: para salvar-nos do poder dos inimigos e da mão de todos quantos nos odeiam.
5: Assim mostrou misericórdia a nossos pais, recordando a sua santa aliança.
8: E o juramento a Abraão, nosso pai, de conceder-nos que libertos do inimigo.
5: A ele nós servamos sem temor, em santidade e em justiça diante dele, enquanto perdurarem nossos dias.
8: Serás profeta do Altíssimo, ó menino, pois irás andando à frente do Senhor, para aplainar e preparar os seus caminhos,
5: anunciando ao seu povo a salvação, que está na remissão de seus pecados.
8: Pela bondade e compaixão de nosso Deus, que sobre nós fará brilhar o sol nascente,
5: para iluminar a quantos jazem entre as trevas e na sombra da morte estão sentados.
8: e para dirigir os nossos passos, guiando-os no caminho da paz.
5: Glória ao Pai, ao Filho e ao Espírito Santo, como era no princípio, agora e sempre. Amém.
6: Antífona, excelsa Rainha do mundo, Maria, ó Virgem perpétua, gerastes o Cristo, Senhor de todos, o Deus Salvador.
9: Preces. Celebremos nosso Salvador que se dignou nascer da Virgem Maria e peçamos:
6: Senhor, que a vossa mãe interceda por nós.
9: Sol Justiça, a quem a Virgem Imaculada precedeu como aurora resplandecente, concedei que caminhemos sempre à luz da vossa presença.
6: Senhor, que a vossa mãe interceda por nós.
9: Palavra eterna do Pai, que escolhestes Maria como arca incorruptível para nossa morada, livrai-nos da corrupção do pecado.
6: Senhor, que a vossa mãe interceda por nós.
9: Salvador do mundo, que tivestes vossa mãe junto à cruz, concedei-nos por sua intercessão a graça de participar generosamente nos vossos sofrimentos.
6: Senhor, que a vossa mãe interceda por nós.
9: Jesus de bondade, que pregado na cruz destes Maria por mãe a João, fazei que vivamos também como seus filhos.
6: Senhor, que a vossa mãe interceda por nós.
7: Nossa prece prossigamos rezando a oração que nosso Senhor Jesus Cristo nos ensinou. Pai nosso que estais nos céus, santificado seja o vosso nome. Venha a nós o vosso reino, seja feita a vossa vontade, assim na terra como no céu. O pão nosso de cada dia nos dai hoje, perdoai-nos as nossas ofensas, assim como nós perdoamos a quem nos tem ofendido, e não nos deixeis cair em tentação, mas livrai-nos do mal. Amém.
9: Oremos. Ó Deus, que fizestes a mãe do vosso Filho nossa mãe e rainha, dai-nos por sua intercessão alcançar o reino do céu e a glória prometida aos vossos filhos e filhas. Por nosso Senhor Jesus Cristo, vosso Filho, na unidade do Espírito Santo. Amém. O Senhor nos abençoe, nos livre de todo mal e nos conduza à vida eterna. Amém.
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1: Bom dia, como é que tá ali, tudo certo? Mas aqui, graças a Deus, tudo em riba das pitangueiras, né, meu compadre e minha comadre?
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1: Ah, bom, agora entender.
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1: ah, bom.
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1: Pare, homem do céu. Palavra estranha logo cedo, hein? Já, pelo amor de Deus, né, tia?
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1: Que demorou uma barbaridade pra passar, né, tia? Pelo amor de Deus, parece mesmo que tinha uns 8 dias. 8, 9, 10, 12. Aham, mas chegou sábado, né, meu compadre?
4: Todo sábado é assim.
1: Ah.
4: Eu me lembro de nós dois.
1: Mas tem que lembrar sempre, homem do céu, não só no sábado, né, tia? É verdade, porque a moça tá ali, ó.
5: 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O primeiro lance, quem quiser terá.
1: Ah.
5: Que ter muito carinho para transação. E moeda cafuné para poder comprar.
1: É verdade, os cafunézinhos, né, compadre? Ainda mais com um diazinho de frio, que nem tá hoje. Aí bem por demais, cobertor de orelha, né? É.

0: Moedas for pra fazer uma sopa bem boa, uma barbaridade, ficar sentadinha perto do lugar quente, matamos junto daí, né? Aham, folia não, pode empalhar, meu Deus do céu, não. Já foi o tempo de... É verdade, né, tchê? Aham, desse tipo, homem do céu. Mas, viu?
1: Arrastar
0: viu?
1: Umas pedras, podar umas parreiras.
0: É, também isso envolve cavocar, né, compadre? Acho que é barbaridade. Aham, o quê? Eu tô bem uma barbaridade, graças a Deus, né? Como é que eu tô?

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0: dia, bom dia, bom dia, bom dia, bom dia, bom dia, bom dia, bom dia, bom dia, bom dia, bom dia, bom dia, bom dia, bom dia, tudo de bom e do melhor que deseja, esse que vos fala, amigo Morangão. Tá começando aqui mais um Desperta Brasil, mais uma manhã daquelas na Selinalta FM de Pato Branco, para todo mundo através da internet, também para a região aqui através da frequência 88,13. E tem que chegar com energia lá em cima, tem que chegar faceira, uma barbaridade, mesmo com o friozinho lá de fora. É o Morangão que tá por aqui. É verdade, meu compadre e minha comadre. 6 graus neste momento ali fora. Lá em casa tá 5 graus lá de fora, né, compadre? É, porque lá é um canhadão. Aham, é verdade. E o cobertor tá querendo ganhar da gente hoje, né? Falando, fique mais um pouco. Me abrace mais um instantinho. Não, não, não, não. Não vá ficar abraçado com o cobertor até lá pras 9, 10 horas. Vamos pulando, meu povo. Vamos pulando, porque aqui... Aqui no programa do Morangão, a temperatura é outra, calor humano, alegria, música boa e aquela companhia que faz seu sábado ficar muito, muito, muito melhor. É sábado, minha gente, dia de acordar, tomar aquele cafezinho quentinho, um bom chimarrão, colocar um sorriso no rosto desse tamanho e lembrar que a vida é feita de momentos que a gente escolhe viver. É, se você escolher viver um momento que vai ficar beiçudo assim... Tu vai passar o dia bem, isso, então acorde já sorrindo, dê bom dia pra pessoa que está ao seu lado, certo? E vamos lá, vencer na vida. E eu quero que você hoje lembre das três palavrinhas. Quais são? Eu sou capaz. Lembre-se sempre das três palavrinhas. Repita comigo, então. Repita comigo. Vamos lá, um, dois, três e eu sou capaz. Capaz, capaz de começar de novo, capaz de superar o que ontem parecia impossível, capaz de transformar um dia frio numa manhã inesquecível e quentinha, muito calor humano. Então aumente o volume, ajeite o chimarrão, prepare o café, prepare o chá e vem comigo, porque o sábado começou e o Desperta Brasil também, o programa do Morangão. Pato Branco está acordando, o mundo está nos ouvindo e o Morangão na Selinalta FM é quem manda o recado. Tudo de bom e do melhor é o que desejo de coração a você, ouvinte do programa do Morangão. Combinado? Então tá certo, né, tchê? Então tá certo. Vamos que vamos, meu povo? Vamos! Música, informação, descontração, melhor de tudo, sua participação. Nosso zap já tá aí à disposição, 99972-2564. Repeteco do zap ali, compadre. Tem o repeteco do zap pra nós ali? É. Tem? Então vai lá, pega ele chumbo ali.
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0: bom, ainda melhor que desejo, amigo Morangão, ao senhor, a senhora, no campo, na cidade, no trabalho, no descanso, tudo é bom, e do melhor, é o que desejo de coração a você, ouvinte do Desperta Brasil. Vamos mandar abraço pro povo aí que tá participando, muita gente conosco, e eu, claro, só tenho que agradecer. Ô, dona Aparecida, não dá pra esquecer, né, comadre? Não, dona Aparecida sabe das coisas, compadre, dona Aparecida sabe das coisas, verdade, ela sabe das coisas realmente, né? É, porque não dá pra esquecer do quê, dona Aparecida? As três palavrinhas quais são?
1: E as três palavrinhas, eu sou capaz. Sábado,
0: Verdade, né, dona Aparecida? Jamais esquecer das três palavrinhas.

0: Forte abraço, tudo de bom, é o que desejo o amigo Morangão Velho de Guerra. Depois tem o bloco das homenagens também aqui no nosso Desperta Brasil. Um abraço, bom dia pro meu amigo Thiago Bene lá em Mangueirinha, meu amigo Borges no bairro Frarão, a dona Natalina Borges lá em Enéas Marques, o meu amigo O Festo Gato. Verdade, né? Não dá pra confundir o fim de semana com o fim do mundo, né, Morangão? É, senão domingo não vai comer maionese e carne com o pai e com a mãe, né? Verdade, né, Festo Gato? Aham, é verdade, meu Deus do céu. É verdade. O que foi, meu Deus do céu?
1: Hã? Domingo você podia pagar aquela costela que você prometeu, lembra, esses dias, né?
0: É verdade, né? Podiam pagar, né, pra nós. Aham, convidar, viu? Tem a costela, né? Aham, verdade. Tá bom, então tá certo. Mas concordo, concordo, né, compadre? Não adianta ir pra apavorar, depois tu não vai comer o espeto com a mãe e com o pai, né, compadre? É verdade. Então, se cuida, o quê?
2: Só cuidar pra não ir preso, né? Que domingo que era só uma carne com o pai. A partir de semana que vem, se ir preso, daí não dá nada.
0: Calma, né? Não dá pra confundir fim de semana com o fim do mundo. O Festo Gato bem lembrou, né, compadre? É verdade. É, não confunda as coisas. Faz tudo bem certinho, né? É verdade. Tudo é bom e do melhor. É o que desejo, amigo Morangão Velho de Guerra. Um abraço, bom dia pra minha amiga Dona Zenilda Nogueira, registrando a companhia. Tudo é bom e do melhor. É o que desejo, amigo Morangão. O meu amigo seu Hélio Tormen também já tá matando por lá. Bom dia.
3: Bom dia, Morangão. Tudo na Santa Paz por aí, por aqui, bom e bonito. Uma barbaridade,
0: tio.
3: Sabadão tomando mate. Daqui a pouquinho vamos pra peleia, vamos pra peleia. Até ali com as 11 horas, depois temos convidado pra comer um costelão.
0: Ali fica chique, né, compadre? Forte abraço, então o trabalho vai render mais hoje, só que, viu? Vai chegar às 6 da tarde, mas não vai chegar às 11. Um abração, tudo de bom e do melhor que desejo, amigo Morangão. Um abraço, bom dia pro meu amigo, seu Aristeu, acompanhando lá em... Tava sumido, seu Aristeu? Cuidado que vai pro quartinho da assombração, homem do céu. Bom dia.
4: Bom dia, Morangão. Vejo que sai da cama. Vamos plantar milho hoje. Vamos aproveitar o tempo.
0: Bora, né, compadre?
4: Vamos pelear,
0: forte abraço, tudo de bom e do melhor que desejo, amigo Morangão. O seu Darcy da Siqueira também registrando a companhia. Bom dia,
5: Morangão, tudo certo?
0: Bom,
5: bom salve pra vocês aí, ó. Valeu,
0: tudo é bom e do melhor, meu amigo, o seu Valentim da Silva, amoroso, velho de guerra, bom dia.
6: Bom dia, Morangão, amoroso, estamos mateando aqui, escutando, tá bom? Queria mandar um abraço para meus colegas de trabalho de Pato Branco, Mariópolis, Crivelândia, para tudo que estiver escutando, tá bom?
0: Só para os que estão ouvindo, né? Os que não estão ouvindo não adianta, né? Tá aceito o registro, os que não estão ouvindo vão ficar com o garrão para trás, né, compadre? Aham, tudo é bom e do melhor. Um abraço, bom dia pro meu amigo, seu Zairo Roberto Zutkovski, registrando a companhia lá em Canoas. Escreveu tudo de bom e do melhor. 7 graus na temperatura aqui em Canoas. Forte abraço, tudo de bom. É o que desejo, amigo Morangão Velho de Guerra. Um abraço pro pessoal da Sorveteria da Nona, desejando um bom fim de semana a todos, tudo de bom e do melhor. Um abraço, bom dia pra dona Marilene no bairro Rancheta, tudo de bom e do melhor. A dona Catarina de Lima, bom dia.
7: Bom dia, Morangão. Quero oferecer o programa pra minha neta, Daiane, a Sara de Lima.
0: Sim, ela tá de aniversário, depois vamos colocar no bloco da homenagem, comadre. Verdade. Eu tinha desafiado a dona Catarina. Lembra que eu tinha desafiado a dona Catarina? Aham. Que ela tá desde setembro de 2011, mandando mensagem aqui pro dia 22, aniversário da neta, né, compadre? E eu falei, dia 22, a senhora não vá dormir até mais tarde, comadre. Tem que acordar cedo e homenagear no dia. Ô, dona Catarina, venceu o desafio? Mas que tal de chique, né, comadre? Deixa pra nós, depois vamos fazer. Tem sim o bloco das homenagens. Tem o seu Antônio também, que está aqui prestando homenagem. Depois a gente traz, então, no Desperta Brasil, o bloco das homenagens. Deixa eu ver aqui, compadre. É, tem que tocar os parabéns pra dona Aparecida. Ela ganhou o desafio, homem. É verdade? Ô, dona Aparecida, perdoe-me. É a dona Catarina, é. Ô, dona Catarina. A senhora venceu o desafio, né, dona Catarina? Ó. Parabéns. Depois tem homenagem, então, aqui no programa, tá certo? Então, tá dado o recadinho, tudo é bom e do melhor, é o que desejo, amigo Morangão Velho de Guerra. Tá combinado? São 5 horas com mais 16 minutos, 5:16. algo muito sério agora. Adivinhe quem que tá participando do programa hoje? Depois de muito tempo, ele voltou. Tava onde, homem do céu? Como é que tá? O meu amigo Luciano Buratti. Ô, Buratti, como é que tá? Tá ali na Irlanda do Norte ainda? Capaz, homem? Escreveu bom dia, Morangão. Paz e bem, depois de um bom tempo aqui estamos outra vez. Sempre na escuta. Eu sei que tava assim.
8: Eu não acredito.
0: Abraço e abençoado fim de semana. Ô, Buratti Velho de Guerra, como é que tá, tchê? Bom? Bom? Tá lá na Irlanda do Norte, Reino Unido, acompanhando o programa, né? Good morning, all the people ali. Mas que tal, homem do céu? Tudo em ordem ali? É? Aham, então tá bom, mas o quê? Fazia meio ano pra mais que não participava do programa, eu acho. Aham, lá na Irlanda do Norte. Não, mas vai. Quartinho da assombração pro senhor.

0: É, Deus abençoe, tudo de bom e do melhor. Como que diz aí? God bless all. É verdade, é, meu Morangão, que? O inglês dele, tu entende o que ele fala? Mas não dá, né, compadre? Não tem como, meu Deus do céu. Tudo enrolado, meu Deus.
1: Marco Deus,
0: hein? Não é pra falar, pelo amor de Deus, não.
2: Eu não entendi o que ele falou.
0: Mas que é barbaridade. Um abração, tudo de bom. É o que desejo, amigo Morangão. Ô, tio Buda, Morangão, por favor, ligue pra dona Marli, que ela não está acordando. Estou tentando falar com ela. Ih, Buda, passei lá antes, homem. Tudo desligado as luzes, meu Deus do céu. Aham, tudo desligado. Hoje, não vai acordar cedo. Não vai, não vai. Dela vem mentindo pra nós depois, né? Ih, teve cuidado aqui, dona Marli. Aham, é, ó, só tem uma coisa pra dizer, dona Marli.
3: Você sabia que não presta mentir? Deus não ama.
0: Deus não ama. É, Deus não ama ficar mentindo aí que acorda cedo, né? Mas o tio Buda tá acordado lá em Francisco Beltrão acompanhando o programa, né? É verdade, então tá dado o recado. Um abraço pro tio Buda e um chute na canela da dona Marli, né? Não acordou hoje. Podem paiar, meu Deus do céu, podem paiar. Viu? Daqui a pouco eu trago mais uma leva de abraço, tem muita gente participando. Sou muito grato por ter você comigo aí do outro lado do rádio. Deus abençoe grandemente seu fim de semana. 6 graus na temperatura, são 5:20. 5:20. Adivinha o que tem no começo do programa hoje?
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0: Show de Bandas. Hoje abrindo o programa aqui com Show de Bandas no Desperta Brasil, né? É verdade. Muito obrigado pelo carinho da companhia. O seu Adelino Amaral em Coronel Devida. A Corradião é fazendo eco, me pediu a música. Estou quase morrendo de saudades da minha namorada que sumiu. Ele está morrendo de saudade, todo mundo, né? O Cleito está morrendo de saudade, todo mundo mora de saudade, né, compadre? É verdade. Aham, então tá bom, tudo é bom e do melhor, é o que desejo. Cantar mais um trecho? Estou quase morrendo de saudade. Calma, Cusquinho, deixa eles cantar então. Um abraço, bom dia pro meu amigo seu Nelson de Lima em Clevelândia, também com o Radião Velho fazendo eco. Muito obrigado pelo carinho da companhia, pediu a música. Vida cor-de-rosa? Tá bom então, compadre. Sabadou, né? O meu amigo seu Ribeiro da Silva, 3 graus, segundo ele, em Palmas, homem do céu, viu? Recolha o rádio, homem do céu, deixa perto do fogão ali. É, senão o Morangão vai... Meu, tá frio. Forte abraço, tudo de bom e do melhor por lá. 3 graus, meu Deus do céu, né, tia? É verdade. A sensação térmica de Palmas nesse momento... Deve ser uns 82 abaixo de zero. Aham. Uhum. Mais ou menos, né, compadre? Aham. Uhum. Desse tipo, homem do céu. Não, um lugar muito bonito pra fotos, né? Palmas ali, aquela região dos Catavento lá, compadre. Aham. Uhum, pra frente ali. Aham. Uhum. Um abraço pra todo o povo aí de Palmas, Clevelândia, Mariópolis. Mariópolis, né, compadre? Aham. Uhum. Pessoal, participar mais. Vai ter uns amigos ali em Mariópolis. Não vou citar nome, né, compadre? Que tem uns par de dias assim, ameaça os frios, passo batido, né? Mas não é só em Mariópolis, Pato Branco também, né? É verdade. Enfim, um abraço a toda a região, tudo de bom e do melhor. É o que desejo o amigo Morangão. O senhor Ivanir lá de Palmas pediu pra mim escolher alguma música do musical Calmon. Tá bom? Vamos trazendo Calmon no programa do Morangão. Essa daqui, ó.

0: É isto mesmo que vou fazer.
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3: Santa Clara, em seu testamento, contempla com profunda gratidão o dom da vocação. Ela escreve: devemos considerar os imensos benefícios que Deus nos concedeu, não apenas depois de nossa conversão, mas também quando ainda vivíamos na miserável vaidade do mundo. E reconhece que foi por meio de São Francisco, iluminado pelo Espírito Santo, que Deus revelou e confirmou essa forma de vida. 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
6: Tudo de bom pra ti.
5: Tudo de bom pra ti, né? Opa, bom, como é que tá? O que que deu, homem?
7: Tu não tem uns ovos aí pra vender pra nós fazer uma maionese?
5: Por que, homem?
7: Fiquemos sem ovo, homem. Ontem tinha um lagarto aqui no terreiro, deu uma paulada, tontei, achei que tinha matado, botei na geladeira pra limpar depois, comeu todos os ovos dentro da geladeira, ó. Fiquemos sem ovo pra fazer a maionese.
5: Mas pare, homem! Tá louco, homem? Mas como é que vai colocar o bicho na geladeira sem limpar, homem? Não, quem tem ovo pra vender pro cidadão ali, né? Acabou os ovos dele. Mas, homem do céu, não vai ter maionese amanhã, tem que comprar hoje, vai ter que parmear, né, compadre? É verdade. Que barbaridade. Não. 5h36, muito obrigado pelo carinho de sua companhia. Tudo de bom e do melhor que desejo de coração a você, ouvinte do Desperta Brasil. Um abraço, bom dia pra minha amiga Dona Marilei, lá no bairro Rancheta, a fé em Deus é a força que mantém a gente de pé perante as adversidades da vida. Deus te abençoe, bom dia, amém, todos nós, minha amiga. Abençoado fim de semana, tudo de bom e do melhor. Um abraço, bom dia pro meu amigo Marcos Golubins, que é o Golubins Fé de Guerra no Turvo. O meu amigo Peca em Sinop, também registrando a companhia. O Burati escreveu: estou bem, obrigado. Tô trabalhando no horário em que é um pouco complicado para mim participar, Morangão. Mas sempre escutando quando eu posso. Sim, tô na Irlanda do Norte, é Belfast, né? É, a cidade é Belfast, esse dia deu uns arranca-rabo por aí, né? Uns imigrantes e coisa e tal. Eu vi uns vídeos, Anderson, eu lembrei do senhor na hora, até comentei aqui no programa. Tá explodindo nas partes da cidade. Eu falei: meu senhor do céu, tem ouvindo ele. Um abraço, bom dia pro meu amigo Luciano Buratti, estão lá em Belfast. Deixe-me ver aqui quem mais conosco. Ô, dona Janete, bom dia, amigo. Aqui em casa o frio não faz nós deixar de escutar você, Morangão. Todos os dias. Coloque na família na oração, por favor. Ô, dona Janete, seu Hereno melhorou bem? Forte abraço, Deus abençoe. Dona Janete, seu Hereno, toda a família, tudo de bom e do melhor. Que bom, né? Que o frio não deixa eles ficar sem ouvir o Morangão. Aí fica bonito, né?
8: Ficou chique, né?
5: Abençoado fim de semana pra toda a família, tudo de bom e do melhor. Um abraço, bom dia para Dona Lourdes Espanho, também conosco. Um abraço, bom dia para minha amiga Dona Margarete Frarão. Alô, Dona Margarete, escreveu: excelente final de semana, tudo de bom e do melhor, aquele abraço. Tudo de bom e do melhor, aquele abraço. Um abraço, bom dia pro meu amigo Seu Rude. Essa história do Seu Rude aí, compadre. Não pega, não pega bem. Não pega. Por quê? Falou, bom dia, Morangão. Hoje tô em casa, ligado o radinho e a orelha no travesseiro. Tá muito frio. Aham. O radinho tá ligado, mas o meu amigo, o seu Rude, essas horas já. Aham. Não tem erro. Certeza, meu Deus do céu. Aham, quando fala, não, tu virou pro lado, compadre? Virou pro lado quando vê o sol tá alto. Aham, então tá certo, mas tá registrada a companhia, né? É verdade. Um abraço, bom dia pro seu Adelar Gobete, o vovô Gobetão. Um abraço, bom dia pro meu amigo, o seu Haroldo Osh. Ô, seu Haroldo, hoje é quase, hein, compadre? É, passou perto da trave. Aham, eu vi. Quase, né? Aham, é, mas é sábado, né? Forte abraço pro seu Haroldo também, registrando a companhia. Um abraço, bom dia pro seu Joacir Gonçalves, São Roque do Chopin. Um abraço, bom dia pro meu amigo, o seu... Nem falha, homem do céu, nem falha, homem de Deus. O seu Valdir Cavazinho, lá em Coronel Vivida. É verdade, ele pegou e escreveu aqui, ó. Bom dia, Morangão. Voltou o inverno, né? Nem falha, homem do céu. Chega de inverno já, né? Deixa um pouco de frio pro ano que vem. Escreveu 6 graus em Coronel Vivido. É, compadre, aqui também tá 6 graus. Aham. Forte abraço, Cavazinho. Tudo de bom. Bom fim de semana pro amigo e toda a família, certo? Então tá dado o recadito. Deixe-me ver aqui quem mais tá conosco. Bom ver, bom ver, bom ver, bom ver, bom ver, bom ver. 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Adivinha quem quer, compadre? Adivinha, adivinha, adivinha quem quer. Ai, ai, ai.
6: Ai, ai, creio em Deus, pai, amém.
5: Não tá certo, adivinha quem quer. Quem tá participando? Já sabe, né? Já sabe, já sabe.

0: Aminho dando ar da graça aqui, né, tchê?
1: Ah, viu, Aminho? Bandinha não, Aminho. Não, né? Viu, esse povo que quer escutar bandinha aí.
0: Ah.
1: Tu garra e passa o contato do cabelinho de miojo pra eles. Não, mas não, bandinha não, homem. Vamos parar com isso, né?
0: Não dá pra usar bandinha? Ah, tá bom então. Então tá, beleza. Aham, tá bom. Senhor Estel, bom dia.
2: Ô, morango. Então, já que hoje dia, uma bandinha toca o quarto 12 daquele hotel, a recordar uns passados.
0: Oi, compadre, oi, que a comadre tá perto ali, ouve o senhor falar, a mescola da polenta já come no lombo cedo, homem de Deus. Aham, é verdade. A minha amiga dona Carmen, lá em Itapurá, bom dia, morangão. Coloque minha família na oração e toque uma música da banda Passarela, morangão. É, essa quarto 12 é da banda Passarela, então já mato dois coelhos com a paulada só. Ah, que tal, né, tchê? Então tá certo, um abraço, bom dia pro amigo Matheus Balbinotti em Itapejara do Oeste, seu Hilário Miglioranza, também registrando a companhia. Aqui, deixe-me ver, a dona Maria no bairro São Cristóvão, tá com o radião é fazendo eco e gostaria de recordar alguma do Terceira Dimensão. Aham, eu peguei a música Dois Apaixonados. E aí, o Aminho, já que ele falou pra não rodar bandinha, Aminho, essa daqui eu separei especialmente pra você. Tem um ritmo animado, uma barbaridade.

0: Terceira dimensão, dois apaixonados, antes banda Passarela, quarto 12, e os atuais, Preta e Belinda, Italianinha, que é tal de chique, né? Ah, o pessoal tá caprichando aí no show de bandas. Acabou hoje? Acabou? Capaz, homem, já? Tava tão bom, né? É verdade. Passou rápido, então. Meu Deus do céu, foi rápido hoje. Mas durante a semana tem mais, né, meu compadre, minha comadre, mas ó, por hoje então acabou, que nem os outros, acabou. Lembra, né, no fim da Copa do Mundo lá, deu apito final.
1: Acabou!
0: Né, mas faceira uma barbaridade. Bom dia!
2: Bom dia!
0: 5:52.
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0: 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É verdade, 5:52 para nós da Plano Cereale. 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
0: Opa! Bom, 5 para 6, tudo de bom e do melhor. É o que desejo, amigo Morangão Verdeguer. Ô, Nilo, como é que tá? Bom dia.
10: Bom dia, bom. Tudo bom? Certo?
0: Graças
10: como
0: a
10: tá
0: Deus.
10: As forças por aí, 100%?
0: Mas 110%, homem do céu. É verdade, 220 dá choque muito forte, né? É verdade. Vamos que vamos, um abraço, meu amigo Nilo, lá no bairro Aeroporto. Falou que começa o rastapé, então tá bom, né? Um abraço, bom dia pro meu amigo Sosmar Pundrich, lá em Dois Irmãos, do Rio Grande do Sul. Mais um dia na escuta do programa. Abraço a todos os ouvintes, tudo de bom e do melhor, é o que desejo, amigo Morangão. Ô, seu Dirbin, como é que tá, homem? Bom, será que o Arthur vai pro Santos? Não sei. É, o Santos tá tentando pegar o Pia Velho, né? É, saiu do Grêmio, tinha contrato com a Juventus, chegou lá, a Juventus, opa, vamos rescindir o contrato, então. Não quis mais ele. E agora o Santos tá querendo, será que vai? Não sei, compadre, vamos aguardar. Um abraço pro Bim Velho de Guerra, um abraço pra Dom Luciano em Vitorino, o seu Volney Fianco, bom friozinho, escreveu ele. Bom friozinho pro senhor. Um abraço, bom dia pro seu Valmor Bondardo também, registrando a companhia, tudo de bom, é o que desejo de coração a você, ouvinte do Desperta Brasil. Daqui a pouquinho a previsão do tempo, daqui a pouquinho a bênção do dia, o bloco das homenagens, já já, tá certo? Viu? Vocês viram que o Baitaca regravou a música do João Luiz Correa? Viram? Não tem como ver, né? Não fez o clipe, não tô falando da música? Então vocês ouviram? Quer dizer, nem sei se ele fez clipe ou não, compadre. Mas é, ele regravou uma do João Luiz Correia, essa daqui, ó, 5:57. Bom dia.

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0: O anjo do Senhor anunciou a Maria,
1: e ela concebeu do Espírito Santo.
0: Ave Maria, cheia de graça, o Senhor é convosco. Bendita sois vós entre as mulheres, e bendito é o fruto do vosso ventre, Jesus.
1: Santa Maria, Mãe de Deus, rogai por nós, pecadores, agora e na hora de nossa morte. Amém.
0: Eis aqui a serva do Senhor.
1: Faça-se em mim segundo a vossa palavra.
0: Ave Maria, cheia de graça, o Senhor é convosco. Bendita sois vós entre as mulheres, e bendito é o fruto do vosso ventre, Jesus.
1: Santa Maria, Mãe de Deus, rogai por nós, pecadores, agora e na hora de nossa morte. Amém.
0: E o Verbo se fez carne
1: e habitou entre nós.
0: Ave Maria, cheia de graça, o Senhor é convosco. Bendita sois vós entre as mulheres, e bendito é o fruto do vosso ventre, Jesus.
1: Santa Maria, Mãe de Deus, rogai por nós, pecadores, agora e na hora de nossa morte. Amém.
0: Rogai por nós, Santa Mãe de Deus,
1: para que sejamos dignos das promessas de Cristo.
0: Derramai, ó Deus, a vossa graça em nossos corações, para que, conhecendo pela mensagem do anjo a encarnação do vosso Filho, cheguemos, por sua paixão e cruz, à glória da ressurreição. Por Cristo nosso Senhor.
1: Amém.
0: Glória ao Pai, ao Filho e ao Espírito Santo.
1: Como era no princípio, agora e sempre. Amém.
0: Glória ao Pai, ao Filho e ao Espírito Santo.
1: Como era no princípio, agora e sempre. Amém.
0: Glória ao Pai, ao Filho e ao Espírito Santo.
1: Como era no princípio, agora e sempre.

Você acompanhou conosco a oração do Ângelus. Que a bênção de Deus, pela intercessão da bem-aventurada Virgem Maria, permaneça sobre você, sua família e todas as suas intenções. Continue em nossa companhia e siga vivendo este dia com fé, esperança e paz.

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1: Amigo trabalhador, a nossa vida é a soma do tempo e dedicamos a cada atividade, a cada pessoa e a nós mesmos. Observe, se soubéssemos o momento exato de nossa partida desta terra e tivéssemos que fazer um balanço do que fomos, iríamos dividir a vida em períodos: infância, juventude, idade adulta. Quem não vive uma dessas fases perde um pedaço importante de sua vida. Por este motivo é que os educadores insistem em que vivamos intensamente todos os momentos. Enquanto criança, viva como criança. Na juventude, como jovem. Na idade adulta, como adulto. Não atropele as idades. Não queira queimar etapas para chegar logo ao passo seguinte. Isto é prejudicial para o desenvolvimento da estrutura de uma pessoa. Assim como não devemos passar por cima de etapas, também não se deve desperdiçar tempo, ou como diz sabiamente o povo, empurrar o tempo com a barriga, pois ele é um elemento precioso e que nos fará falta se não soubermos usá-lo. Um pensador deixou escrito algo que fala exatamente do valor do tempo. E assim ele escreveu: amas a vida? Então não desperdice tempo, pois ele é a própria matéria de que a vida é feita. Aí está o pensamento. Neste pensamento também está contido o verdadeiro sentido da vida: viver todo o tempo e o tempo todo com intensidade, pois ele é um presente que termina sem sabermos a hora. Pense nisto hoje. Estamos valorizando ou desperdiçando nosso tempo? Quem desperdiça o tempo não ama a vida, que é dom divino. Viva a sua vida intensamente e que Deus o acompanhe.
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0: 6 graus na temperatura e o tempo, como é que vai se comportar nas próximas horas, seu Coutinho? Bom dia.
5: Bom dia. É, o dia começa frio na região. Mínimas aí variando de 3 a 5 graus, dependendo do local, alguns pontos mais, outros menos. E à tarde não passa muito dos 15, 17 graus. Tempo bom. Tempo bom também no domingo, onde pode ficar perto de 0 a 3 graus nas baixadas, com geada, e no alto um pouquinho mais quente, 4, 5 graus. E à tarde passa aí dos 15, 18 graus. Na segunda, também geada, em torno de 1 a 3 graus, e à tarde já pode chegar uns 18, 19. Na terça continua frio, talvez aí abaixo de 5, 7 graus, e à tarde fica mais quentinho. Pode ter aumento de nuvens e uma chance pequenininha de chuva à tarde. Aumenta a chance de chuva no período da tarde, da quarta-feira em diante. Semana que vem é uma semana um pouquinho mais chata. E já se desenha outro frio forte no começo de setembro. Da Climatera, Ronaldo Coutinho.
0: Obrigado pelas informações. Bom dia.
5: Bom dia.

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2: É, então não dá pra guardar Japona ainda, compadre. É, comando, não dá pra guardar Japona ainda. Bom aguardar mais um pouquinho, aguardar mais algumas semanas. Geralmente, 7 de setembro, ou chove ou é frio, né? 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Tum-dum, né? Tá chegando o dia 7 de setembro, quase batendo as portas, né? É verdade. O quê? Como é que é? Vai chegar aquele dia aí.
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2: E vai seguindo, né? Então tá certo, 6:11, daqui a pouquinho a bênção do dia, bênção das propriedades com o nosso querido Frei Mazuco hoje, aqui no Desperta Brasil. Ô Fianco, ali sim, homem do céu, mas não foi tu que fez, tenho certeza, não foi tu que fez, homem do céu, não foi. Peça pro Fianco, homem, ele falou, aqui tem bolacha pintada, morangão. Tá certo, então abraço, tudo de bom, mas não foi o Fianco que fez. Não foi, tenho certeza que não. Ele falou, foi sim, morangão, foi sim, morangão.
4: Eu não acredito.
2: Eu não sei. Abraço, meu amigo, seu Volney Fianco. Deixe-me ver um abraço, bom dia pro meu amigo, seu Moacir Vancan, registrando a companhia. Um abraço, bom dia pro meu amigo, seu Leandro Piovesana. Um abraço, bom dia aqui. O que foi, seu Jairo? Capaz. É, foi um morangão, eu fui dançar aquela música do Baitaca ali, que é do João Luiz Correia, e descobri que eu estou crocante, morangão. Estalaram todos os ossos, principalmente do joelho, morangão.

0: Pode largar de mão, né, seu Jairo? Pode abandonar, Iracel. Aham. Mas é verdade, é bem assim, né? Chega um ponto da vida da gente que a gente fica... Como é que a gente fica, minha?
1: Crocante.
0: É, a gente vai se abaixar, creque.
1: Crocante.
0: Vai levantar.
1: Crocante.
0: Creque. Vai se mexer.
1: Crocante.
0: Creque. É verdade, meu Deus do céu. Seu Jairo falou que tá crocante por lá, né? Aham. Uhum. Tudo de bom. Forte abraço, bom fim de semana. Deixe-me ver quem mais tá conosco. A minha também, né? Falou, como é que é, a minha? É, essa aqui, pra quem não sabe, é a minha. Crocante. Como tu gosta das coisas?
1: Crocante.
0: Tá bom então, a minha. Beleza? Um abraço, bom dia pro meu amigo seu Leonardo Hélio Briskevich. Ô, Chuamba, como é que tá, né? Bom? Bom, tá acompanhando também o programa. Tudo de bom e do melhor é o que desejo, amigo Morangão Velho de Guerra. Não, Marchuamba. E hoje que dá? Ai, ai, é o repeteco, né, tchê? Repeteco do meio da semana. Hoje lá, na casa do Cruzeiro. Cruzeiro e Flamengo. Pode empalhar, né? É verdade. Eu tô faceiro, né? O Grêmio não perde hoje. Ah. Joga amanhã, meu Deus do céu. É por isso. Ó, o Grêmio hoje não perde, mas amanhã perde. É verdade. Um abraço bom de hoje, Jordan. Como é que tá? Bom, bom. Escreveu, hoje tô faceiro, não precisei acordar cedo, acordei às 4 da manhã. Muito bom acordar mais tarde, né, Morangão? Eu acordo todo dia mais tarde. Aham. Uhum. Falou, coloco meu nome na oração da dona mãe, da dona Alessandra, de toda a família do Alto Paraíso. Tudo é bom e do melhor. Tudo é bom e melhor. Não viu mais nenhum coiote por ali? Será que tá correndo atrás do papalégua? Ah, então tá bom. Tá lá no Canadá acompanhando o programa. Quantos graus tá ali agora? É, tá calor agora, né? Aham. Uhum. Tudo é bom e do melhor é o que desejo, amigo Morangão. Lá no Canadá. Good morning. Ah, que tal? Um abraço, bom dia pro meu amigo, seu Pedro Argenta, também conosco. O meu amigo, seu Luiz Antônio Nono da La Corte, registrando a companhia. O seu Eduardo Tonete, o Tonetão Verdeguera. Bom dia.
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0: 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È vero, ma non migliorò ainda, Tonetti? Ma per l'amor di Dio, melhoras pro amigo então, hein? Deus abençoe grandemente, senhor, toda a família. Vou trazer pro Tonetão aqui, ó. Aham. Já porque o Crocante gosta também, né, dessas músicas. O Valdir Anzolim, o Dojão. Aham, verdade. Uma música...
1: Crocante.
0: Uma música crocante, né? Vamos trazendo. Pra toda italianada da companhia também. Tem que então, tá certo. Deixe-me ver aqui, a dona Catarina quer prestar homenagem pra neta. Só encontrar onde é que está aqui. Bom dia, bom dia, bom dia, bom dia.
3: Bom dia, Morangão. Quero oferecer o programa para minha neta, Daiane, a Sara de Lima, que está completando 12 anos hoje.
0: Com certeza vamos oferecer, então, a dona Catarina, homenageando a netinha Sara de Lima. É a filha do Nego Lima, né, o Leandro de Lima. Ô, Nego Lima, um abraço, Deus abençoe toda a família em festa pela passagem dos 12 anos da Sara de Lima, aniversariando hoje. Saúde, paz, alegria e coisas boas. O meu amigo, seu Antônio Urkevich, escreveu, hoje homenageei e coloco em oração a dona Rosane Reisdorf, a matriarca da família que esteve de aniversário ontem. Que Deus abençoe com muita saúde, paz e felicidades. Um grande abraço, minha querida amiga. Ela é lá de Clevelândia, Morangão, mas está sempre ligada no programa e na programação da Serinalta. Então, Deus abençoe grandemente. Saúde, paz, alegria e coisas boas. A dona Rosane Reisdorf aniversariou ontem. Vamos cantar os parabéns? Claro que é bom cantar os parabéns para dona Rosane e para pequena Sara. A gente canta. 1, 2, 3 e... Parabéns.

Muita paz, muita saúde, alegria, coisas boas, tudo de bom e do melhor é o que desejo, amigo Morangão Velho de Guerra. Combinado? Então tá certo. Pro pessoal que está de aniversário, vou trazendo aqui, Neinando, mensagem de aniversário. Feito, Brick? Então tá bom. A dona Norma pediu pra mim escolher alguma do Chico Rei Paraná. Deixa pra mim. Pra fechar o bloco, eu trago uma do Chico Rei Paraná. 6:17, bom dia.

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0: boa, boa, boa. Tranque a porta e me beija antes também o Dojão. E mensagem de aniversário, 6h26. Bom dia.
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0: Apresentando as intenções em nossa bênção deste sábado, Dona Aparecida Sebastião pede oração e bênçãos por toda a família. Seu Adelino Amaral pede por toda a família. Seu Nelson de Lima, por toda a família. Rivanira da Silva, por toda a família. Dona Natalina Borges, em Enéas Marques, por toda a família. A Dona Zenilda Nogueira pede por toda a família. O meu amigo amoroso, seu Valentim da Silva, pede pela Dona Marlene, por todos os colegas de trabalho, por toda a família. O seu Zairo Roberto Jutkovski, lá em Canoas, pede por toda a família. A Dona Marilei, no bairro Anchieta, pede por toda a família. A Dona Janete Holtz, em Mariópolis, pede por toda a família. A Dona Carmen, em Tapurá, pede por toda a família. Joacir Gonçalves, por toda a família. Matheus Balbinotti, por toda a família. Valdecir Ferreira, por toda a família. Luciane Dutra Campos, em Vitorino, por toda a família. Valmor Mondardo, por toda a família. Seu Eduardo Tonetti, por toda a família. A Dona Norma, por toda a família. O seu Leonardo Hélio Briskevich, por toda a família. Jordan Slumbozinski, lá no Canadá, pede pela mamãe Dona Tuca, pela família no Alto Paraíso, pela colega Alessandra. O seu Antônio Urkevics pede oração e bênçãos à Dona Rosane Reisdorf, que esteve de aniversário ontem. A Dona Catarina de Lima pede oração e bênçãos à neta Sara de Lima, que hoje completa 12 aninhos. Então, os aniversariantes, saúde, paz, alegria e coisas boas, Deus abençoe grandemente. Conosco também seu Joacir, Dona Nilra do Cristo Rei, pedindo oração e bênçãos por toda a família. O seu Altair Guares, pedindo oração e bênçãos por toda a família. Então foram estas as intenções, bênção do dia com o nosso querido Frei Mazzucco.
3: Deus de poder e bondade, pela intercessão da nossa Sagrada Família, derrame suas bênçãos sobre a nossa propriedade, sobre a nossa casa, sobre o nosso trabalho, sobre os nossos bens materiais e espirituais. Nós vos pedimos com a vossa graça que o bem maior em nossa propriedade é a saúde de poder viver e depois as outras coisas materiais, mas que nós possamos ter bens para poder ter uma vida digna e abundante. O Deus que é Pai, que é Filho, que é Espírito Santo. Amém.
0: Amém. A bênção do dia retorna na segunda, 6h30. Tudo de bom e do melhor.
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0: Nota de agradecimento. As famílias Teodoro e Tumeleiro, ainda consternadas com o falecimento de Lourdes Teodoro Tumeleiro, vêm através desta emissora agradecer a funerária Nossa Senhora Aparecida, aos freis da paróquia São Pedro, em especial ao Frei Luiz pelo acolhimento, aos ministros da Capela Santa Clara pelas orações, à equipe médica do Hospital São Lucas, em especial à equipe da UTI pelos serviços prestados, familiares, amigos, todos que de alguma forma confortaram a família nos momentos difíceis quais passaram. Dona Lourdes deixa saudades, mas também deixa consigo uma história, muitos ensinamentos e inúmeras lembranças que permanecerão em nossos corações. Outro sim, convido a todos para a missa de sétimo dia, amanhã, às 18 horas, na paróquia São Pedro Apóstolo. Por mais este ato de fé e solidariedade cristã, as famílias Teodoro e Tumeleiro agradecem.
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3: Mande áudio, Frei Mazuco. Mande áudio. Eu não vou ler tua mensagem. Mande áudio, Frei Mazuco. Tamo esperando. Não vou ler. Mande áudio ali. É verdade. 6h35, atenção, o Toyota Yaris Cross XR já está à disposição na Toyopabra, hein? 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Os representantes oficiais. até esses tempos aí, quando era mais quente o clima, cedinho, ô Morangão, bom dia, tamo vindo, né, agora. verdade. Aí já pega os representantes da planta cereale também, ó. Pega os amigos ali da funerária Nossa Senhora Aparecida. Opa, o João Marcos tá atrás da moita lá, meu Deus do céu. Não tinha visto. E escreveu ele, opa, tamo sempre aqui, Morango. Forte abraço, meu amigo João Marcos Espias. Então, um tá representando, né? É verdade, já Luizão, já Miguelão, velho de guerra. Né, compadre? Um abraço, tudo de bom e do melhor. Bom fim de semana. Vamos que vamos. Ó, o Frei Mazuco mandou o áudio aqui, ó. É verdade, viu? Só foi. Não. Não vou ler sua mensagem, Frei. Manda um áudio pra nós. Ele manda um áudio que a gente coloca no ar. Então, enquanto passa aqui pro outro computador, eu vou mandar uma leve de abraço pro povo que tá ouvindo. Lembro que são 6 horas com 37 minutos. Ô, solta aí, Guarez. Verdade, né? Verdade. Concordo com o senhor, homem do céu. Foi um Morangão. 2 dias por semana tinha que ter o show de bandas aí pela manhã, né, Morangão? É só uma sugestão minha, Morangão. Viu? Só porque o seu irmão não gosta, né? É só porque o seu irmão não gosta. É verdade. Vamos fazer pra agradar a mim, então, solta aí. Vamos fazer 2 dias. Próxima semana, hein, pra moer a pau, né? Só pra deixar o Aminho feliz desde cedo. Um abração, seu Altair, um abraço, bom dia pro seu Inácio Miguel Rosa, seu Carmelindo Campos. Ô, meu amigo, o que é que está mentindo, homem? Uma par de conversar os outros. O seu Irandir Luizeto, bom dia, Morangão. Tamo girando pela Itália ainda, passeando nos arredor do Monte Grappa hoje. Girando. O senhor tá girando em volta da mesa, homem. Não vem de conversa que tá caminhando. Eu sei o que o senhor tá fazendo, homem. Eu sei o que o senhor tá fazendo. Essas horas...
4: Bêbado e curto da vista.
3: Certeza, homem do céu. Então se cuida, homem do céu. Se cuida, homem do céu. As abelhas pegam um firme aí.
5: As abelhas saem da garrafa, né, Morangão?
3: Lá as abelhas vêm fica a chopa inteira depois que toma a graspinha lá.
5: Ai, ai, ai, ai.
3: Fica
5: ai,
3: assim,
5: ai,
3: ó.
5: Ai, ai, ai, ai, ai, ai.
3: Aham.
5: Ai, ai, ai, ai, ai, ai, ai. Acho que dentro da cachopa da abelha, não foi nem na abelha.
3: Né? É verdade. Como é que eu... Capaz que ele vai voltar assim? Hã? O Magrão vai voltar como da Itália?
6: Anda que nem cobra de laboratório. 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
3: Aproveitando, Magrão. Então tá certo. Tudo de bom e do melhor. Tome as Bafo Duro. São boas. É. Peça Bafo Duro. Meu Deus, que boa. Da Moretti. Essa é caprichada, meu Deus.
7: Ficou chique, né?
3: Mas tem outras boas também, né? É, mas tem que aproveitar. Não dá pra deixar passar. Um abraço pro Magrão Velho de Guerra, lá na Itália. Um abraço, bom dia pro seu Gilberto Antônio Sequete, o seu Valmor Glovato, seu Joacir e a dona Nilra. O que foi, Rissardi? Meu Deus, tá desnorteado o Rissardi hoje. Escreveu aí, bom dia, Morangão, sabadô. Vamos dar uma mexida no bujão de gás, aí podemos destampar uma, viu? Chacoalhar o bujão é na sexta, homem. É, e destampar uma é só depois do meio-dia hoje. Aham, é, homem. Um abraço pro seu Adelar Rissart. Espere a dona Veridiana ouvir. Espere, só espere ela ouvir essa mensagem aí. É, só espere pra tu ver. Aham, é, espere só a dona Veridiana ouvir. Você não vai vir com a mescla da polenta da mão também. Eu for, aqui não tá frio, Morangão. Também em volta do fogão ali, compadre. Como é que vai estar frio, né, tchê? Um abração, tudo de bom. Sua Adelar Ressar de Sobrinha, dona Veridiana, amigos acompanhando na Capela São Pedro. Tudo é bom e do melhor. Um abraço, bom dia pro meu amigo, seu Luiz Carlos de Souza. Um abraço pro seu Nelson José Calgado. O que foi? Ah, quem que é aquele ali? Morangão, escuta ali pra quem que eu vou cozinhar. Olha ali, Morangão, no próximo fim de semana. Mas quem que fez esse garrancho, meu Deus do céu? Ah, capaz, homem. Pros metaleiros do Iron Maiden. Que tal dia que o Morangão mandou um abraço. É pro Steve Harris lá, pro Bruce Dickinson. Aham. Falou, Morangão mandou um abraço pra vocês aí. Que tal, né? 27, 28 e 29 vai cozinhar pro Iron Maiden. Então tá bom, diga pra eles ouvir o Desperta Brasil, hein? Combinado? Então tá certo, né, tchê? É verdade. Ah, dado o recado lá no Canadá, né? É verdade. Deixa eu ver aqui quem mais está conosco, seu Edson dos Reis, também registrando a companhia. O meu amigo, seu Valmoro Mondardo. Mas como é que esqueceu, meu Deus do céu?
8: Mas que vergonha!
3: Como é que ele manda mensagem automática todo dia? Sempre a mesma escrita, né, compadre? Daí esqueceu de homenagear a esposa, homem! Tem que lembrar, seu Mondardo! Então, seu Valmor Mondardo está homenageando a esposa, a Dona Maria, que está de aniversário. Pra...

muita paz, alegria, coisas boas, tudo de bom e do melhor é o que deseja o amigo Morangão Velho de Guerra, combinado? Então tá certo. Deixa eu ver aqui qual que vai rodar agora aqui, o meu amigo, o seu Normélio. Essa música é linda. Essa música é linda. Florencio Guerra, vão trazendo o seu Ademir Fernandes em Itapejara do Oeste, pediu, vai ouvir pelos 6h43. Bom dia.

0: Os Serranos Pelos, antes também ouvimos aqui no Desperta Brasil, Luiz Carlos Borges, Florencio Guerra, 6h52. Achou que tinha esquecido, né, Frei Mazuco, do senhor? Não! Bom giorno, bom giorno, bom giorno!
1: Bom dia, Barangão. Tudo na paz e na alegria.
0: Bom dia, senhor.
1: Sabe que os Antônios são quietinhos, mas estou sempre na escuta, né? Desde o alvorecer, né? Da madrugadinha aí.
0: Eu vi o pai.
1: Viu? E tenha firmeza que os Antônios não deixam para trás as suas lutas e suas batalhas.
0: E o Corinthians?
1: Valeu, guri. Deus abençoe a você e todos os radiovintes com saúde, paz e alegria.
0: Saúde e paz, né, Frei Mazuco? O resto a gente corre atrás. Tá contente com o Corinthians? Ficou 2 dias sumido do programa de acordar cedo aqui, né? Aham. Um abraço pro Frei Mazuco, então. É. Tudo é bom. Aham. A gente acredita que o senhor acorda bem cedinho assim, sabe, Frei? Certo? Então tá bom. 7 para as 7, um abraço, meu povo. Tudo de bom. Fui. Tchau.

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perto e de longe do Paraná e Santa Catarina, a partir de agora. Os estúdios da Serinalta em Pato Branco, a rede de emissoras, com a Rádio Tropical FM de Clevelândia, aqui no Paraná, Rádio Liberdade FM de Galvão, em Santa Catarina, Rádio Atalaia FM de Campo Herê e Rádio Clube FM de São Domingos, também em Santa Catarina, está no ar o programa da Kamiski, o programa do produtor campeão por aqui. Bom dia, eu sei que tá todo mundo afiando, né? A botina aí para iniciar o plantio a partir de hoje. Daqui a pouquinho, na palavra do presidente Nelson de Bortoli, vamos falar sobre as expectativas para esta safra. Milho, milho pode subir barbaridade ou não, né? Bateu gente dizendo aí que vai bater lá para cima dos 80, né? Que o preço vai subir barbaridade. Será que essa tendência se confirma? O que é que o mercado está dizendo para o nosso produtor em relação à semente que ele está lançando no solo hoje? Final de semana vai ser de muito trabalho em toda a ação do nosso produtor, né? Aqui no Paraná e Santa Catarina, porque o final de semana não vai ser de folga, não, tá todo mundo, né, já iniciando aí os preparativos para entrar a campo e semear a terra. Também estaremos por aqui hoje com a presença dos nossos repórteres João Vitor Francisqueto. Ele esteve ontem no encontro da agricultura regenerativa, vai conversar com o Anderson Giacominho, encontro muito, muito produtivo ontem lá em Galvão, Santa Catarina. Tivemos aí palestrantes de renome nacional e nós vamos ter aí a participação então do João Vitor aí, que esteve lá na cobertura deste evento. Também a repórter Kamiski, Amanda Abreu, esteve aqui em Pato Branco no encontro da Mulher Kamiski. Ela vai trazer informações pra gente. Ainda, né, tivemos aí a participação da equipe de comunicação lá na festa de São Roque, conversando com os amigos por lá, batendo um papinho, trazendo aí o que foi a alegria desta festa aí na comunidade, aqui no programa da Kamiski. Vamos que vamos! A participação de todos os amigos da cooperação aqui no programa que traz a movimentação da semana para vocês na nossa querida Kamiski. E já vou dizendo na abertura de hoje, não é, que na semana que vem tem alteração no horário de início do programa da Kamiski. E todas as emissoras de rádio do Brasil estarão transmitindo horário eleitoral gratuito. Nós temos horário eleitoral gratuito no rádio e na televisão. E no rádio, pela manhã, o programa é exatamente às 7 horas e ele tem 30 minutos de duração. Em todas as emissoras. Quanto, Morangão? 25 minutos, né? Exatamente. Das 7 às 7h25 e o programa da Kamiski que vai entrar ao ar, então, logo após este horário. E em todas as emissoras de rádio do Brasil, neste horário, nós estaremos com o horário eleitoral gratuito nas campanhas para presidente da República e para governador. Como nós estamos em rede de emissoras do Paraná e Santa Catarina, as emissoras do Paraná vão transmitir o programa eleitoral dos candidatos ao governo do estado do Paraná e à presidência da República. No estado de Santa Catarina, as emissoras de rádio vão transmitir o programa eleitoral gratuito, né, dos candidatos ao governo do estado de Santa Catarina e da presidência da República. E o programa da Kamiski, por força de lei, entra no ar, então, após o horário eleitoral gratuito. Isto vai lá até o último final de semana antes da eleição, que 3 dias antes, né? E, portanto, nós voltamos ao ar no dia 3 de outubro, no horário normal, às 7 horas da manhã, porque no dia 4 de outubro nós temos aí, então, a eleição acontecendo, né? Se não me falha a memória, o programa eleitoral gratuito termina 3 dias antes da eleição, mas depois também eu confirmo isso. Se não for, tá tudo certo, a gente vai cumprir a lei, não tem opção, é imposição. Tá bom, gente? Então, sábado que vem, a gente se encontra um pouquinho mais tarde por aqui.
E agora, vamos abrir o programa da Kaminsky trazendo, olha aqui, o Aldair e Alexandre. Oh!

0: programa da Kaminsky, o programa do produtor campeão. 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Mas hoje o pessoal aí está concentrado no plantio. 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Então, vamos à previsão do tempo aqui no programa da Kaminsky.
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0: Então, o sol está brilhando, céu azul, que maravilha, as temperaturas estão amenas, era a previsão da semana passada com a volta do frio, né? Mas não tem problema, tá frio, mas tá ensolarado, tá bom demais, dá conta, precisamos desta janela de tempo para o plantio aí do milho, meu caro Ronaldo Coutinho, o bruxo do tempo aqui no programa da Kaminsky. Como é que vai ficar aí a semana, meu caro? Bom dia.
3: Bom dia. É, o tempo segue frio na região, as mínimas ficaram aí na faixa de 1 a 3, 2 a 4 nas baixadas, pode até ter tido alguma geada, e nas áreas de topo entre 4 e 6 graus. E durante a tarde, provavelmente, teremos máximas aí não muito acima de 15 graus. O frio também pegou até a região ali de Palmas, também está frio. No Rio Grande do Sul, deu quase que 2 abaixo de zero lá na região de Pinheiro Machado. Várias áreas do Rio Grande do Sul na campanha negativa. Aí no Paraná, tivemos na faixa de zero ali na região de Guarapuava. Até foi bem mais frio do que se esperava. Enfim, tivemos temperaturas bem baixas em toda a região. Aqui em Santa Catarina também ficou na faixa de zero, até um pouquinho negativo. Em Palmas também, na faixa aí de zero grau, provavelmente com geada. Agora à tarde sobe, mas não passa muito aí dos 15, 16 graus. Amanhã pode ficar entre 0 e 3 graus, talvez até algum pontual negativo na baixada, em Palmas abaixo de zero, com geada em vários pontos da região, e à tarde fica agradável, passa dos 17. No domingo, na segunda, também pode ter geada, com temperaturas entre 0 e 3, 1, 4 graus, e à tarde pode chegar uns 18, 19. Na terça, friozinho de manhã, esquenta de tarde, com pequena chance de chuva à tarde. Começa a indicar chuva ali de quarta-feira até o fim de semana, não direto. Chuva, período melhora, sobe a temperatura e prepara a entrada de outra massa de ar frio no começo de setembro, ali pelo dia ou dia 31 de agosto ou 1º de setembro para frente. Da Climatea, Ronaldo Coutinho.
0: Muito obrigado, seu Coutinho. Verdade, né? Entra aí uma frente fria. Eu conversava com o Coutinho essa semana e ele me dizia, olha, setembro terá aí, então, o início da

primavera, né? Eu adoro setembro, agosto também, um mês bacana, né? Embora este ano ele esteja um pouco diferente aí da realidade climática, né? Mas vamos ter aí para setembro, e o Coutinho e os meteorologistas de maneira geral indica uma transição forte, né? Com instabilidade muito grande, um calor acima da média em grande parte aqui do centro-sul, do sul do Brasil, alternando ondas de calor seco com pancadas de chuva que começam a avançar no interior do Brasil lá no mês de setembro. A tendência de dias bem quentes, com termômetros acima da média histórica em várias regiões, e potencial para ondas de calor intercaladas. E as chuvas, que o produtor sempre pergunta. E a chuva para o fim do vazio sanitário, 10 de setembro. O volume de precipitações lá em setembro, Coutinho, que, né, comentava isso comigo na semana, aí numa reportagem que fiz com ele. Aí o volume de precipitações deve ganhar força lá na segunda quinzena. O plantio começa ali no dia 10, um pouquinho antes, porque não pode ter soja emergente antes do dia 10, mas o pessoal começa ali o trabalho, né, prevendo essa situação. Então, nós teremos um indicativo aí de transição para o período chuvoso e lá, né, na virada do inverno para a primavera. É a tendência do Super El Niño, que estão dizendo por aí, com chuvas intensas aí até o final do ano. E aí é torcer, rezar para que isso não traga impactos negativos no agro. Daqui a pouquinho o presidente da Camisque fala com a gente aqui, inclusive, sobre isso, viu? Vamos que vamos!

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1: Vamos que vamos, meus amigos. É um programa da Camisque, o programa do produtor campeão por aqui, não é? Vamos lá com os nossos produtores aí, realizando o trabalho de plantio. Hoje tá todo mundo concentrado, mas hoje na plantadeira, né? Nos tratores aí, tem o radinho, e aí o pessoal tem o aplicativo também, né? No celular, o pessoal vai trabalhando e vai naturalmente aí ouvindo o nosso programa, né? E a safra de milho, aí nós tivemos aí na segunda safra 1,74 milhões de toneladas aqui no estado do Paraná. Alcançou, né, esta cifra, o que equivale aí a colheita agora, na semana que passou aí, a 60% da área plantada, né? Os dados divulgados pelo DERAL indicam, né, que o Paraná aí, né, em algumas áreas teve uma realização aí de colheita dentro da medida do possível aí, nas janelas de tempo. Nesta ordem aí de 60% até o meio da semana que passou, né? O caso do trigo, por exemplo, nós tivemos um plantio muito pequeno de trigo em toda a área de ação da Camisque, né? E isto vale para toda a nossa região sudoeste do Paraná, Santa Catarina. O Brasil vai importar este ano em torno de 7,1 milhões de toneladas, o maior volume dos últimos 20 anos. E isto a gente vê como reflexo direto no campo, né? O plantio foi muito pequeno. Aqui na região, para você fazer uma fotografia e filmar uma lavoura de trigo, tem que andar um pouquinho, né? Tem que buscar aí no interior. A Companhia Nacional de Abastecimento estima, então, para este ano, uma importação de 7,1 milhões de toneladas, 20% acima, né, da média histórica dos últimos 20 anos aqui no Brasil. Aqui no Paraná e no Rio Grande do Sul, são os líderes da produção nacional de trigo. A decisão de plantio também levou em conta os efeitos do El Niño muito forte, que a gente está falando aí, um fenômeno que traz mais chuva para a região e ameaça a produtividade e a qualidade na hora da colheita, principalmente com doenças, não é? Então, o produtor pensou muito bem. Agora, quem plantou trigo, arriscou e correndo tudo bem, vai ter uma boa safra e vai ganhar um dinheirinho aí, viu? A gente espera, é isso, é para isso que a gente está torcendo, né? O dólar comercial fechou a semana perto de R$5,14, né? O boletim aí, Focus, que é um dos mais fortes do Brasil, em 17 de agosto, manteve a projeção da moeda para R$5,20 para o fim do ano, com Selic em 14% depois do corte de 0,25 ponto decidido pelo Copom em 5 de agosto, e o real segue relativamente valorizado. Então, real forte significa trigo importado mais barato em reais, e trigo importado mais barato é teto para o preço interno, ou seja, o produtor aqui do Sul enfrenta a pior combinação possível: colher menos, ter custo por tonelada mais alto pela produtividade menor, e não consegue capturar o prêmio de escassez porque o câmbio está trabalhando contra ele. Adversidades de mercado que o produtor enfrenta de cabeça erguida, porque, meu amigo, ser agricultor desse país não é tarefa fácil, não. É só para os fortes. Eu não é, amigo produtor campeão Camisque. São sete, agora sim, né? Vamos em frente, trazendo aí para vocês a participação da Amanda Abreu, que esteve no encontro da Mulher Camisque aqui em Pato Branco. Conta pra gente como foi esse trabalho, esse encontro aqui em Pato Branco. Amanda, bom dia!
2: Bom dia, Beto. Bom dia a todos os ouvintes do programa Produtor Campeão. Hoje nós estamos aqui em Pato Branco, aqui na loja de Pato Branco, onde está acontecendo um encontro do Camisque Mulher para as mulheres de Pato Branco e também para as mulheres de Honório Serpa. E eu estou aqui com a Jussara, que ela vai contar um pouquinho para vocês de como é essa participação no Camisque Mulher.
3: Bom dia, Beto. Bom dia, Amanda. Tudo bem com vocês? Participar do Camisque Mulher é maravilhoso, porque assim, eu vejo que A Rita, ela sempre traz algo, algo novo para nós, para nos animar como mulher, como mulheres do agro, como mulheres mães, como mulheres dona de casa. Enfim, assim, um todo, né? A Leandre também é uma pessoa maravilhosa, assim, muito autêntica no que ela fala. Ela dá seu próprio exemplo de vida, né? Então, assim, ela nos fortalece e nos traz um guia, assim como mulheres. A gente sabe que a mulher hoje, ou sempre na história da mulher, ela sempre tem muitos desafios, né? É família, é trabalho, é propriedade, é todo um conjunto que envolve nós mulheres. E assim como a gente estava estudando hoje, revendo a história da mulher, a mulher ela sempre foi educada para ela ser forte, né? Então, assim, a gente tem que estar sempre dominando as nossas frustrações, os nossos medos, né? A gente tem que estar sempre... A gente sempre é a fortaleza da família, então a gente também tem que buscar essa força. E eu vejo, assim como a Kamiski mulher, como essas mulheres assim, que estão na frente, liderando esse trabalho conosco, elas nos passam isso, assim, realmente, dá para a gente sentir, e a gente vem buscar essa fortaleza, no qual nos ajuda muito no nosso desenvolver diário, no nosso dia a dia.
2: E para você, mulher que é esposa de produtor ou é uma produtora campeã e quer fazer parte desse movimento com a gente, chame um dos nossos responsáveis da parte social e venha fazer parte do Kamiski Mulher, que com certeza nós temos muito a somar na vida de cada uma de vocês. Muito obrigada a todos e um excelente final de semana a todos. Volto com você nos estúdios, Beto.
1: Muito obrigado, Amanda. Um abraço a todas que estiveram aí no encontro do Mulher Kamiski aqui em Pato Branco. E é isso mesmo, né? Como disse nossa cooperada, né? É sempre uma novidade, é sempre muito bom estar conectado através do projeto da Kamiski, o projeto que leva aí realmente a valorização da mulher agricultora, da mulher cooperada Kamiski. Por falar em valorização, vai aqui o meu abraço para a unidade aí de Clevelândia, os produtores campeões de Clevelândia. Olha que interessante aqui a notícia que a dona Emma Daltué compartilha no núcleo feminino da Kamiski. Os nossos parabéns em nome da cooperativa, em nome de toda a nossa diretoria, aos nossos produtores campeões aí de Clevelândia, porque Clevelândia está entre as 60 cidades do Brasil que mais produzem feijão no país. Olha que interessante! O produtor Kamiski de Clevelândia, o cooperado Kamiski, fazendo a diferença, diz aqui palavras da dona Emma, fazendo a diferença na produção de feijão a nível nacional. Um grande abraço, né, aos produtores de feijão aí em Clevelândia, né? Um grande número de cooperados. O seu Daltué, que é o nosso vice-presidente, é um dos grandes produtores também. O nosso presidente tem aí as propriedades em Clevelândia, os nossos cooperados, né? Sei que o Neumar Matei, que daqui a pouquinho participa aqui do programa, também produz. Enfim, é uma centena de produtores que contribuem para essa marca, colocando Clevelândia aqui no Paraná. Que orgulho, hein? Que orgulho! Entre as 60 cidades que mais produzem feijão no Brasil. E o que é isso, eu sempre digo com orgulho, né? Bato no peito aqui, tenho orgulho do agro, tenho orgulho de falar aqui no programa da Kamiski, representando, né, esses nossos produtores campeões, produtoras campeãs. Porque para cada 5 pratos aí produzidos, que serão consumidos na mesa do mundo hoje, né? Olha, mais de um terço deste volume é produzido pelos agricultores brasileiros. E tá aqui, ó, feijão, que é um produto que praticamente está todo dia no prato do brasileiro. Não, já imaginou, meu amigo? Você pode até ficar uns 2-3 dias sem feijão aí, né? Mas vai chegar um momento que você quer aquele feijãozinho carioca, você quer aquele feijãozinho preto, né? Aquela feijoada. Hoje é sábado, dia da feijoada, com esse friozinho. Então é o seguinte, né? Alô, Clevelândia, ó! Aplausos para vocês, hein? Orgulhaço total desse time de produtores campeões Kaminski, colocando Clevelândia entre os 60 municípios maiores produtores de feijão do Brasil.
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5: Como é bonito.

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1: Palavra do presidente hoje trazendo informações, não é, importante para os nossos cooperados, o agronegócio no sudoeste do Paraná e oeste de Santa Catarina, através aqui do programa do Produtor Campeão, na nossa rede de emissoras de rádio. Presidente, está hoje, assim como a grande maioria dos nossos cooperados, né, focado no plantio, uma janela aí de sol que permitiu entrar na lavoura hoje, nesse final de semana, então, caçado o final de semana dos nossos agricultores. Presidente, bom dia, é isso mesmo, cada janela de tempo se torna aí muito importante para lançar aí a semente no solo e os nossos tratos culturais.
2: Bom dia, Beto, bom dia, Aracelinata, todas as nossas emissoras parceiras aqui fazem parte da Camisque, especialmente os nossos cooperados. Bom, primeiro que nós estamos aí até alegres, por quê? Porque nós temos uma janela de sol, tinha uma janela de sol de 4, 5 dias, nós tivemos uma garoa mínima aí, bem interessante. O solo está enxugando um pouco, mas com a umidade bem grande. E agora, nessa última quinta-feira e sexta manhã, tivemos uma garoa que somou 4, 5 milímetros, que molhou sim o chão, porque ele já estava molhado com esses orvalhos que tem. E hoje, sábado, nós vamos trabalhar, porque tá, agora abriu essa janela, vai ficar bom porque você planta o milho, uma grande parte já plantou, mas nós, exclusivamente aqui em Maró, vamos começar hoje a plantar esse milho. E vai ter essa janela interessante para a gente plantar. Tomara que mude, como é que eu vou dizer assim, que continue nos surpreendendo, porque nós tínhamos uma previsão que fugiu da semana passada, e agora nós temos essa janela bem importante. Tomara que o tempo contribua, né, já que outras coisas não contribuem legal, que contribua para que a gente possa fazer a semeadura do milho bem feita, que já é meio caminho andado.
1: Verdade. Eu até compartilhei com o presidente uma análise aí de especialistas do mercado internacional, dizendo da possibilidade do milho estar a R$ 80, né, subir. Então, assim, presidente, esse milho que está sendo lançado, a semente no solo hoje, a sua expectativa lá para mercado na colheita ou para a Bolsa Futura?
2: Primeiro, rezar que colhe a safra cheia, certo? Depois a gente vai analisar. O mercado, ele é tão... O mundo parece tão seguro, mas é tão volátil que eu falar assim, para mexer com o preço de produtos só pode acontecer uma pandemia, ou se não, a guerra não envolve tanto isso. Condição climática, mas a maior de tudo é condição climática. E tem uma coisa aí, Beto, que surgiu no foco, que no Brasil tudo se lamenta e fora tudo fica quieto. Por exemplo, Estados Unidos aí com grandes lugares de estiagem e depois outros lugares com enchente. E nada está resolvido lá, porque ainda não começou a colheita, né? Está em fase ainda de granamento e etc, que vão colher em outubro, em fim de setembro, começo de outubro. Então, Beto, muita coisa está mudando, você veja bem, nós ganhamos aí em escala de preço na soja em 20 e poucos dias, aí 20 e poucos reais, um real por dia, deu uma pequena queda na última sexta-feira de 50 centavos à tarde, mas ele teve uma subida bem interessante nessas últimas semanas, que vem por conta do quê? Das anomalias climáticas num país só. O que eu quero dizer aqui, Beto, depois vou falar sobre o milho. Com relação à soja, dois países, Brasil e Estados Unidos. Aqui a pouco o mundo vai entender o que significa esses dois países para o mundo. Se os Estados Unidos tiver uma crise e o Brasil se confirmar alguma coisa de aninho que nós tivermos uma perda gigante, as mesas vão ficar muito escassas. E assim a soja, ela vai levar todos os outros derivados para cima. Porque a soja é um caminho que vai levar outras coisas. Vai levar frango, suíno, carne, todos os derivados, tudo que tem na mesa é derivativo de soja. Então o mundo vai entender o que é o agro, tá? E está começando o processo, com uma anomalia nos Estados Unidos, com esse El Niño anunciado aí, que tomara que errem tudo nisso, para que ocorra um clima normal, para não perder vida, etc. A mesa vai ficar cara. Então, assim, começa a ser interessante naquele preço que a soja não deveria ter caído, ela deveria estar nesse preço hoje, o mínimo, né? Está chegando num patamar que começa a cobrir os custos, porque em primeiro estava defasado. Então tudo isso nós vamos viver e vai ter agora a política, que não vai influenciar tanto nisso, que ela passa despercebida, não interessa se tem agricultor ou quem tem, O agricultor está fazendo sua parte, como falou, está lá no campo, vai começar a plantar, e depois vem a soja na sequência. O mês de agosto praticamente se foi, mais de uma semana se foi. E depois entra setembro, que é o gargalo maior que a soja. Então, assim, vai ter mudanças no mundo, sim, muito grande. E penso que, Beto, nós temos que fazer sempre o nosso dever de casa para que a gente possa ter uma produção interessante. Primeiro uma safra boa, porque depois a gente olha os negócios conforme o mercado vai oferecer e vai se comportar para frente. Você me fez uma pergunta sobre o milho. O milho nós temos hoje, sim, R$80, mas olha, você olha o custo do feto em torno de R$10 o saco, certo? E eu, daqui a pouco, ele pode chegar a 80 para o agricultor. Com todas essas... Nós temos estoque de soja nos últimos 30 anos, o mais baixo. Nós temos uma demanda de milho muito grande por conta das fábricas de etanol, o consumo, etc. Então, assim, claro que o mundo vai passar, que nós tivemos no passado, o milho a R$114. Por quê? Porque esse é o ciclo natural feito no mundo das commodities. Nós temos 3, 4 anos em baixa e nós temos 3, 4 anos aonde, por conta financeira de um país, os investimentos, aí começa a subir e os fundos começam a comprar, porque valoriza a soja. Por que, que o soja não valoriza? Porque os fundos foram financeiros, que é uma coisa mais rentável. Agora começa, daqui a pouco, diminuir alguma coisa financeira, risco, etc. O que, que os fundos vão comprar? Vão comprar soja, vão comprar papel, vão comprar commodities. E vai elevar, porque quem fez todo esse ciclo com anúncio de falta de alimento na época da pandemia, os fundos andaram comprando porque ia faltar alimento por causa do anúncio, né, do mundo. E o que aconteceu com a soja? Foi para 200 e poucos reais. E assim, o que acontece? Agora começa uma estiagem aqui e der um El Niño para cá, aí os fundos entram comprando porque a soja vai explodir, porque vai faltar alimento e vai elevar todo esse ciclo de volta como aconteceu no passado. Talvez não tão grande, mas com certeza vai ter um movimento bem grande nos próximos 3 meses dentro desse cenário das commodities. Então, Beto, o que a gente tem que fazer? Primeiro, torcer com o clima. Colabore com a gente. Todo mundo sabe plantar, está todo mundo pronto, é o que sabe fazer. Plantar, a semeadura vai ser bem feita. Se o clima permanecer bem, e depois se colher bem, de fazer uma safra, que colher lá seus 170, que é normal, 180, vamos falar numa produção razoável, certo? Num clima normal. Mas sim, o pessoal com essa linhagem, com esse tratamento, com essa posição de postura de plantio, colhe 200 por alqueira, aí começa a fazer as contas e começa a se liquidar todas essas inadimplências, essa dificuldade, essas poupanças que foram corroídas por preço barato, por regiões com estiagem, por uma demanda financeira absurda dos bancos, né? Numa taxa Selic absurda, numa taxa de seguro absurda, aonde reuniu o quê? Esse dinheiro que saiu da sociedade, ela está onde? Encampada dentro de um banco, né? Dos bancos grandes, com um resultado absurdo, astronômico, bimestral, e o governo não faz nada por isso, porque é a demanda, é a oferta e procura. Então, assim, o agricultor está saindo dos bancos, o agricultor está descapitalizado, o agricultor está com uma inadimplência jamais vista, e precisa dessas safras com valor agregado, safra boa com valor agregado, que possa recuperar isso. Recuperando isso, ganha toda a sociedade. Começa os investimentos, começa a gastar mais dentro dos mercados, dentro das lojas, dentro das construções, e faz a roda girar.
3: É verdade, né? Vamos torcer e ficar de olho nesse mercado aí. A eleição, como disse o presidente, não deve implicar muita coisa, né? Só depois mesmo, dependendo de quem ganhar aí, que alguma coisa pode refletir, mas é de olho. Eu acho que são dois aspectos vitais para o agro esse ano, não sei se concorda, presidente, que é, obviamente, o fator climático, né? E também, justamente, este fator climático gerando, né, numa eventual perda de produção aí sim uma cadeia desastrosa para a economia brasileira e mundial.
2: Com certeza, Beto, você falou da parte política. Eu vejo uma reportagem assim, a festa da democracia, eu falo a desgraça da democracia. Essa é a minha visão. O que acontece? Agora começa a se bater nas costas, começa a conhecer município, começa a conhecer gente. E desculpa a expressão, estão cagando e andando para a sociedade. Está todo mundo pedindo o voto. O pleito é se eleger. Não tem agro, não tem funcionário, não tem ninguém. Hoje é o voto que interessa. Ninguém está preocupado. Estamos preocupados em fazer a casinha deles. Então, e nós temos aqui, né, com o papel e a caneta na mão, temos uma carteirinha no bolso, e nós temos que olhar com carinho, olhar esse poder que o cidadão tem, que é só esse que nós temos, agora tinha que medir o que fazer, certo? Se nós queremos um Brasil melhor, nós temos que puxar a carteira de identidade, o nosso título de eleitor agora, e fazer o passo correto. Se nós não fizer isso, nós vamos amargar aquilo que nós estamos amargando, e coisa muito pior, porque o Tesouro Nacional não tem mais dinheiro para bancar nada. A corrupção está aí solta, né? A torto e direito. Nós temos aí um Supremo acovardado e protegendo tudo que é malandragem sem vergonhice. Então, Beto, se nós não tiver, tem que cortar na carne para esse país melhorar. E todo mundo vai ter que pagar a conta. Nós estamos aí com um déficit gigantesco, nós estamos com a dívida pública que passou os 10 tri, né? Então nós temos quase um bi para cada um. Então, assim, ó, a coisa não é mais como um caminho de se ajustar a isso. O governo arrecadou de 2020 para cá o dobro do que era arrecadado em 2020 e arrecadou agora. E a inadimplência fica maior, a dívida pública fica maior, o orçamento estoura cada vez maior. Então, aonde que está indo esse dinheiro? Se nós estamos arrecadando o dobro e nós temos cada vez um rumo maior, aonde que está indo esse dinheiro? Está indo em gargalos diferentes que precisa ser corrigido. Então, Beto, está difícil. E nós temos um abacaxi muito grande na mão, gigantesca, e nós temos a possibilidade de mudar isso dentro daquilo que nós vamos eleger. Isso depende da sociedade. E cada um tem que fazer a sua parte. Trabalhar, cada um tem que trabalhar um pouco, meu amigo. Se não está aleijado e não tem doença, e não tem idade de aposentado que não possa trabalhar, cada um tem que trabalhar. Neguinho bom de lama tem que trabalhar e acabou. Senão alguém vai ter que trabalhar por ele. Alguém vai ter que pagar essa conta. Essa é a minha visão. Então, Beto, são momentos tensionados, são momentos difíceis. Isso não é no agro, agora é na política. Você sabe que nós temos aí uma coisa que eu quero deixar bem claro. Tinha a renegociação de dívida que foi soltado só por causa de um teor político. Os financiamentos que vinha lá do Plano Safra, onde que está esse dinheiro? É um dinheiro caríssimo que não tem como pegar porque você vai pagar o dobro. E a renegociação de dívida foi só uma jogada que morreu antes de sair do berço. Então, assim, está tudo parado. Eu falei que era para mais de um ano isso, o projeto, para começar a ser contemplado. E o agricultor está em espera. E a história do Brasil é assim, igual aquele filme, A Espera do Milagre. Tá? Então, assim, só quero dizer para o nosso povo que é nesse momento, o mês de outubro está aí. E cada um tem o dever e a obrigação, e está na mão de cada um. É o título de eleitor que resolve isso. Fazer a coisa bem feita. Depois o restante, na escala, pode ser na escala federal, estadual e municipal, cada um com o seu tamanho, vai ter que fazer sua parte para que as coisas derem certo. Se quiser ter um Brasil do futuro para nossos herdeiros, descendentes e tal, nós vamos ter que fazer isso, senão não vai ter. Vai ter uma guerra sangrenta, uma guerra de fome, uma guerra de disputa e agora uma guerra de morte. É isso que vai acontecer com o Brasil se nós não tiver alguma coisa de pensamento bem alinhada numa conjuntura que é onde todo mundo precisa dizer assim: nós precisamos do Brasil, mas eu tenho que fazer a minha parte. Cada um tem que fazer a sua parte, senão não vamos ter uma pátria tão bonita com um processo que o ser humano, que o brasileiro possa se orgulhar disso.
3: Muito obrigado, presidente. Um bom plantio hoje a toda a nossa grande família Camisca, aí todo mundo em cima, né, dos tratores, das plantadeiras aí, dos caminhões, levando a semente para o campo.
2: Claro que sim, está todo mundo organizado, Beto. Com certeza, né? Já vai para o campo, vai esquentar um pouco, o povo vai para o campo e vão tocar o cacete. E sábado, domingo, não tem feriado, que esse é o nosso processo.
4: Vamos que vamos, bom plantio para todos. Esse foi o presidente da Camisca, Nelson de Bortoli, aqui na Palavra do Presidente. Um bom dia para você.
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1: Ora, o João Vitor Francisquetti esteve ontem lá no encontro, terceiro encontro da agricultura regenerativa na Agropecuária Jacomim, lá em Galvão, Santa Catarina. Kamiski apoia este evento. O João Vitor esteve lá, traz aí informações. Bom dia, João Vitor.
2: Muito bom dia, Beto. Bom dia, ouvintes do programa do Produtor Campeão. Hoje estivemos aqui em Galvão, né, no terceiro encontro da agricultura regenerativa. Aqui do meu lado temos o Anderson Jacomin, que esteve à frente da organização desse evento. A gente queria, né, perguntar, né, Anderson, a importância desse evento e principalmente os assuntos que foram abordados aqui hoje.
3: Bom dia, então. Bom dia a todos os ouvintes aí da Selinalta. Bom dia ao pessoal aí, aos associados da Kamiski, Produtor Campeão. Então, estamos aqui nesse evento, né, João, né, Beto? É o terceiro encontro de agricultura regenerativa. Então, a gente desenvolve ele é bianual, a cada 2 anos. A gente trouxe os diversos temas, como proteção do solo, biodiversidade, mix de cobertura, bioinsumos, uso de a parte dos biológicos na intensificação do solo, sistema de plantabilidade no verde, ressaltando, a gente viveu aí o sistema de agricultura convencional. Após os anos 2000, a gente veio para um sistema de agricultura, sistema plantio direto, e agora a gente está se adequando aí na questão da plantabilidade no verde, um plantio no verde, talvez seja um passo a mais para a agricultura. Então eu tive a oportunidade de fazer estágio na fazenda Banhado Verde, em Faxinal dos Guedes, dos Alessio. Isso agregou muito para mim como produtor, como engenheiro agrônomo, e a gente vem desenvolvendo essas técnicas dentro da propriedade. Lá nos anos 1997, meu pai já fazia mix. Houve-se um tempo que foi parado, e agora os últimos 13, 14 anos aí a gente intensificou o uso dos mix. Então a gente vê que com os mix você traz a biodiversidade, a bioativação do sistema. Hoje a gente tem os pilares que são químicos, físicos e biológicos. Nós precisamos adequar esse sistema para trazer o equilíbrio. Tantas doenças de solo, tantos fungos que desenvolve por causa do desequilíbrio. Quando a gente traz o equilíbrio, João, esse sistema ele flui, ele trabalha de acordo com você, trabalha junto, agregando produtividade para o produtor, para o cooperado. E isso são elos que o produtor ganha, a cooperativa ganha. Então tudo é uma sequência. Hoje temos participação aqui do palestrante principal, Ademir Calegari, uma ótima palestra, um cara aí com 49 anos com experiência em plantas de cobertura, viajou o mundo já, mais de 54 países, então o cara tem um conhecimento aí muito agressivo. Também temos o Cleandro, da Série Agro, lá do Paraguai, que vai estar trabalhando aqui agora à tarde na questão do campo, numa estação. Temos a estação da Kamiski, estação da Caslo, e também temos o Matheus, que ele é pesquisador, está se formando doutorado agora, trabalhando sobre a trincheira, juntamente com o Ademir Calegari. Também gostaria, João, de ressaltar aos nossos parceiros que esse evento só acontece por causa da parceria que a gente tem com essas entidades, que é a Kamiski, a Caslo, a LBF, a Sicred, a Sicob e a Cresol. Então gostaria de agradecer mais uma vez de antemão todos os parceiros para a realização desse evento, que hoje está contando com mais de 250 participantes, João. Então, assim, é um marco histórico aqui para o município de Galvão e para toda a região. Hoje nós temos produtores aqui do Paraná, produtores do Meio Oeste, do Sul, então tem produtores do Rio Grande aqui, do Paraguai. Então nós estamos abrangendo uma área muito grande, que o produtor busca essa tecnologia, que na verdade não é uma tecnologia, é nós imitar o que a mãe natureza faz. É uma produção mais sustentável, palhada, o que a gente, João, falando em poucas palavras, olhando para uma mata. A mata cresce, degrada e as plantas novas se regeneram. Então a gente não vai plantar árvore no meio da lavoura, mas nós vamos pôr nesses intervalos mix de cobertura que vão ajudar nessa troca enzimática de xilema, fluema, açúcares das plantas com fungos e bactérias. Tudo isso vai ressaltar em maior produtividade e lucratividade para o produtor. Hoje o produtor tem que ser mais que nunca lucrativo. Se ele não for lucrativo, ele vai abandonar a atividade. E isso para a cooperativa influencia muito e ajuda nós nesse desenvolvimento. Obrigado mais uma vez aqui por vocês estarem aqui presentes no evento também.
2: Nós agradecemos, Anderson, também frisar que é um evento que com toda certeza praticamente é uma retomada das raízes, né? A gente já viu tanto avanço da agricultura, a gente justamente está vendo no evento de hoje uma maneira mais simples de encarar o solo e de entender, né, ele nas práticas da agricultura. Muito obrigado, Anderson, e obrigado a todos os nossos ouvintes. Muito bom dia, Beto.
1: Bom dia, João, bom dia, Anderson. Nós tivemos lá a presença do Ademir Calegari, não é? Uma das grandes autoridades. Hoje, quando nós falamos em pesquisa, em agronegócio, em agronegócio no nosso país, não é? Então, o Ademir Calegari aí esteve presente lá no encontro, no dia de campo, ou com o apoio aí da Camisc, não é? Esta é. Esse novo conceito, na verdade, né, da agricultura regenerativa. O Anderson é um grande defensor desse conceito, né, e tem tido excelentes resultados, e ele mostra isso na prática lá durante o encontro aos agricultores. De fato, é um absurdo que se produza mais quando se aplica esses conceitos da agricultura regenerativa, né? É a própria natureza trabalhando a favor da natureza, né? A favor do homem. Nós temos tudo ali. É manter este ecossistema equilibrado na propriedade, assegura maior lucratividade, porque aumenta a produtividade, reduz custos de produção, né? Por conta aí da utilização da força da própria natureza, daquela biodiversidade, né? Em benefício do aumento da produtividade, uma terra mais saudável, né? Porque a terra, ela tem que ter saúde também para produzir. E quando nós agredimos, né, de maneira assim, assoberbada o solo, ele, claro, ele vai ficando doente também, né? E é por isso que a agricultura regenerativa traz, de fato, aí uma alternativa diferenciada para os produtores aí, viu? Alô, você que está trabalhando já no plantio do milho, um bom dia, obrigado pela audiência. Você está com o programa da Camisc, o programa do produtor campeão por aqui. Lembrando, acabou o diesel aí na lavoura, tem problema não, liga esse programa, se bem que o produtor organizado, ele não deixa terminar, obviamente, né? Porque não pode ficar com a máquina parada, não. Então, ligou no 3226-8343, é o TRR Camisc, viu? É só ligar, nós estamos aí de plantão também para atender o amigo produtor neste período aí de plantio. Bacana demais, dá conta. Depois do intervalo, a gente vai dar um pulinho para saber como é que foi a festa lá em São Roque.
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1: Semana passada, domingo, tivemos a festa na comunidade de São Roque, né? E o nosso repórter Kamiski aí, o João Vitor, esteve lá. Bom dia, João Vitor, como é que foi por lá essa festa?
2: Bom dia, Beto, bom dia, produtores. Então, estou aqui na comunidade de São Roque hoje, aqui na festa. E no meu lado tem o senhor Leonardo Matei, nosso produtor, produtor campeão, produtor assíduo da Kamiski. Ele vai dar algumas palavrinhas da importância, né, de a gente estar num evento como hoje e apoiar, né, as comunidades onde a Kamiski também está inserida. Bom dia, senhor Leonardo.
3: Bom dia ao nosso Vitor, bom dia ao Beto, bom dia aos nossos agricultores. É uma satisfação, um prazer enorme poder passar aqui. Encontrei o meu amigo aqui na festa, e é uma na festa do Palmitala, onde a maioria desses produtores são sócios da Kamiski, pessoas que sempre trabalharam com a cooperativa. E a gente fica feliz também de estar aqui, o pessoal, os nossos colaboradores também fazendo parte aqui hoje dessa festa. Eu acho que, né, Beto, é muito importante, né, a presença sempre da Kamiski nos eventos, e a Kamiski sempre tem feito isso. Obrigado aí pela oportunidade de poder dizer para vocês, obrigado por existir essa Kamiski, obrigado por a Kamiski ter nos atendido bem sempre. Isso é muito bom.
2: Muito obrigado, senhor Matei. E é uma boa safra para todo mundo, que ela seja totalmente abençoada.
3: É, vamos aí, né, Beto? Começou agora também, logo nós temos o início do plantio já do milho, aí já começa o plantio do soja, a gente um pouquinho assustado com as previsões, mas sempre Deus é melhor do que as previsões, já não é perfeição, né? Vamos torcer que não aconteça, que o nosso produtor consiga fazer uma boa safra, porque devido às consequências dos preços muito baixos aí, e os insumos um pouco altos, né, tudo eles estão com dificuldade. Então, só no resto que o tempo colabore, e Deus sempre nos tem proporcionado isso, e que nós conseguimos fazer uma ótima safra aí para todos os nossos agricultores e para a Kamiski também, que ela tem nos auxiliado e nos dado essa proteção, né, entre auxílio técnico, entre insumos, entre fim, todo essa parte, seria bom para ela também, né? Um abraço, a gente fica feliz de ver vocês aqui mais uma vez na nossa comunidade do Palmitala.
2: Muito obrigado, senhor Matei. Um bom dia, Beto, e um bom dia para todos os ouvintes dessa manhã.
1: Bom dia, João, bom dia, Nilmar, um abraço a todos aí que estiveram nesta festança bacana demais da conta, viu? E vamos que vamos, né? Ora, vamos trazer aí uma música. O Sérgio Reis faz tempo que não canta por aqui, olha, o Sérgio Reis é um ícone da música sertaneja do Brasil, né? Então vamos trazer aí uma moda dele. Canto Alegretense é uma música animada da parte do Sérgio Reis, né? Oferecer para todos que estão aí já dirigindo suas plantadeiras aí, já estão a campo, né? Trabalhando aí para o plantio do milho. Então é para você, produtor.

Olha só que bacana, bacana demais da conta, o Sérgio Reis cantando aqui no programa da Kamisky, o programa do produtor campeão por aqui.

0: Então, estamos vivendo o plantio da safra, né? Do milho verão 26-27. Nós já tivemos aí dificuldades na colheita por causa do excesso de chuvas. O produtor teve prejuízos, né? Milho ardido, muito milho ardido. É, estamos aí com problemas severos, como apontou já o presidente aí, né? E nós temos que administrar isso. E agora a gente está tendo aí, então, a possibilidade do nosso produtor iniciar o plantio hoje, e ele está fazendo isso aqui no sudoeste do Paraná e oeste de Santa Catarina também, né? Em toda a região aí. E o nosso produtor, ele está de olho no mercado. E a expectativa aí, né, que o nosso produtor tem, ele está lá hoje lançando a semente no solo, né, com uma série aí de incertezas. Nós estamos tendo um ano difícil para o agro, né? Muitos acreditavam em reações, por exemplo, do preço por conta das guerras lá na Europa. Isto acabou que hoje você praticamente nem ouve falar mais da guerra, mas os caras estão se matando lá ainda, né? Está, trouxe consequências, oscilações do preço do petróleo, né? Trouxe consequências para alguns insumos utilizados que vêm daquela região, que são fortemente utilizados na agricultura brasileira. Então, assim, houve impacto já, com certeza, na produção por conta do aumento dos custos de produção. E o nosso produtor, ele está de olho no mercado, mas hoje, este fim de semana, ele está concentrado no plantio, né? Como diz sempre o nosso presidente, eu gosto muito dessa frase, né? Não adianta a gente ter preço se não tem grão. Então, primeira coisa é ter o grão no armazém da Camisc, para daí o produtor poder aí organizar a sua vida, né? Então, desejo sucesso, que Deus abençoe os nossos produtores, para que eles tenham uma janela de tempo bacana para poder fazer o seu plantio e termos aí o desenvolvimento de uma safra de milho abençoada por Deus. Olha, eu não sei, mas alguma coisa está me dizendo que o produtor vai ter, né? Como diz aí, como disse, né? Para quem tiver o grão, vai ter um preço bom. Estou com uma desconfiança, viu? Valeu, gente! O programa da Camisa ficando por aqui. Muito obrigado pela audiência, né? Um forte abraço. Lembrando, semana que vem a gente começa mais tarde, depois do horário eleitoral gratuito. Todas as emissoras de rádio do Brasil transmitirão horário eleitoral gratuito das 7 às 7h25. A gente entra às 7h30 aqui com o programa da Camisa. Tchau, tchau!
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2: Amigo trabalhador, a nossa vida é a soma do tempo e dedicamos a cada atividade, a cada pessoa e a nós mesmos. Observe, se soubéssemos o momento exato de nossa partida desta terra e tivéssemos que fazer um balanço do que fomos, iríamos dividir a vida em períodos: infância, juventude, idade adulta. Quem não vive uma dessas fases perde um pedaço importante de sua vida. Por este motivo é que os educadores insistem em que vivamos intensamente todos os momentos. Enquanto criança, viva como criança. Na juventude, como jovem. Na idade adulta, como adulto. Não atropele as idades. Não queira queimar etapas para chegar logo ao passo seguinte. Isto é prejudicial para o desenvolvimento da estrutura de uma pessoa. Assim como não devemos passar por cima de etapas, também não se deve desperdiçar tempo, ou como diz sabiamente o povo, empurrar o tempo com a barriga, pois ele é um elemento precioso e que nos fará falta se não soubermos usá-lo. um pensador deixou escrito algo que fala exatamente do valor do tempo. E assim ele escreveu: amas a vida? Então não desperdice tempo, pois ele é a própria matéria de que a vida é feita. Aí está o pensamento. Neste pensamento também está contido o verdadeiro sentido da vida: viver todo o tempo e o tempo todo com intensidade, pois ele é um presente que termina sem sabermos a hora. Pense nisto hoje. Estamos valorizando ou desperdiçando nosso tempo? Quem desperdiça o tempo não ama a vida, que é dom divino. Viva a sua vida intensamente e que Deus o acompanhe.
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7: 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Conferindo a movimentação deste sábado no futebol, Brasileirão da Série A e a 24ª rodada. 16 horas Fluminense e Remo, 18h30 Internacional e Atlético Mineiro, 20h30 Cruzeiro e Flamengo. Na Série B, 24ª rodada, 18 horas Ceará e Londrina, 18h30 Cuiabá e Goiás. Na Série C, 18ª rodada, 19h30 Santa Cruz e Caxias. Na Série D, semifinal jogo de ida, 17 horas Uberlândia e ABC. Na Terceirona Paranaense, quinta rodada, 15h30, Samas e Hope, City London e PSTC. No futsal, Copa do Brasil, final ida, 16h30, Minas e Joinville. Na Copa União, 15ª rodada, 20h10, Chavantes e Cândido de Abreu. Sigam com a Serinalta, mais esportes no próximo destaque com a movimentação do domingo.
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8: 8:11, bom dia! Mais um sábado e chegou daquele jeito, hein? É um friozinho com 7 graus na temperatura, o sol vai aparecendo, o dia está lindo. Aqui é onde alcanço minha visão, um céu de brigadeiro, digamos assim, aquele céu azul, mas a temperatura está com a preguiça de subir. Quando cheguei cedinho, 6 graus, agora já 8:11, 7 graus. E se o dia está lindo lá fora, aqui dentro a programação, claro, segue linda. E a temperatura lá em cima está começando o S é Boa, programa para a gente viajar no tempo, matar a saudade, principalmente recordar as boas músicas que marcaram época, aquela música que toca e de repente você para e lembra um lugar, uma pessoa, uma época, um amor, uma história. Enfim, a música, certeza, faz a gente sempre voltar no tempo em questão de segundos. Então aumente o volume, prepare seu café, o seu chimarrão, chame a sua família, vem comigo, vamos juntos aqui na frequência 88,3 com mais um Essa é Boa. Sabadão combina com música boa, lembrança boa, história boa. Eu sou o Morangão e a partir de agora, então, com o baú da recordação aqui da Serinalta FM. Está começando Essa é Boa, 8:12, sabadão dia 22 de agosto, e esta semana tivemos três grandes nomes aí comemorando data, né? Infelizmente um é uma data de partida, né? Mas dois, data de aniversário. Madonna, a rainha do pop, completou seus 68 anos no dia 16 de agosto. Então, neste primeiro bloco, vamos recordar uma dela, a rainha do pop, Madonna. Na última quinta-feira, Robert Plant, a voz inconfundível, aliás, uma das maiores vozes da história do rock, que marcou gerações e segue ainda inspirando músicos pelo mundo afora, completou idade nova. E a gente vai recordar uma do Led Zeppelin. Também nesta semana, 37 anos já? Que coisa! Ontem, então, 37 anos da morte de Raul Seixas. E mesmo após quase 4 décadas de sua morte, Raul Seixas permanece como um dos maiores

ícones do rock brasileiro. Quantas e quantas canções nos deixou. Vamos recordar então, claro, Led Zeppelin, Raul Seixas e Madonna abrindo o nosso Essa é Boa. 8:14, bom dia.

0: Madonna, ela que completou 68 anos esta semana, antes também Led Zeppelin com Robert Plant, que completou 78 anos esta semana, e abrimos todas com Raul Seixas, ele que nos deixou há 37 anos completados ontem. Como passa o tempo, hein? Quase 4 décadas já. Abrimos bem, com certeza, o nosso Essa é Boa deste sabadão 22 de agosto. 8h27, temperatura na casa dos 7 graus. Tempo bom em Pato Branco em região. Já já, a boa música volta.
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0: Essa é boa de recordar. 8h30, agora com umas músicas aí, aquela cara de inverno, hein, meu povo? Que a gente sempre lembra quando o inverno chega, os dias mais frios batem a porta. Com certeza você vai lembrar destas. Ira, Jota Quest e Lobão. 8h30.

0: Lobão, antes também, aqui na frequência 88,3 J Quest, abrimos o bloco com Ira, envelheço na cidade, 8h41, bom dia, bom fim de semana.
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5: Essa é boa! Um programa para revirar a discoteca. Essa é boa, 8h44. Um abraço para o Morgalhazzi, Tição, gente boa, parceiro aqui da equipe esportiva. Está com o Radião na 88,13. E quero recordar, essa daqui, Tição, pessoal, inclusive ainda está em atividade. Estava vendo a banda lá dos anos 60, mas ó, neste domingo tem show na Alemanha, em White, na Alemanha, no Velvet Festival. E depois, na segunda-feira, também outro show na Alemanha. Seguem firme pelo mundo afora. Então tá certo, vamos recordar Uriah Heep, esta banda de rock inglesa formada em Londres em 69. O amigo Tição, colega Tição, quer recordar a música Paradise. Eles vão com certeza tocar essa amanhã no show da Alemanha, né? É amanhã, domingão, amanhã já Que coisa, tá certo, pediu, vai ouvir Tição. Depois, na sequência, vamos recordar outra banda fundada em 1968 na Escócia. Essa também rodou uma barbaridade, mas muito, muito, muito. Atingiu o mundo logo nos primeiros álbuns e assim vai até hoje. Eles têm shows marcados no mês que vem para a Noruega. Nazaré, vamos recordar o meu amigo, seu Darcy Pornizac. pediu essa daqui lá em Bom Sucesso do Sul e vai ouvir Where Are You Now? Deixe-me ver, um abraço, bom dia aqui pro meu amigo, seu Daniel, do bairro Bela Vista, já rodei o Raul Seixas hoje, tudo de bom, um abraço, bom dia pro meu amigo, seu Volney Fianco também, registrando a companhia, tudo de bom, um abraço pro Haroldinho, alô Haroldinho, Haroldo Gomercindo, também, ó, aí Piazão, mandou bem, brother, essa semana tinha pedido o Raulzito, né? É, achei que não ia estar ouvindo. Forte abraço, grande Haroldo Gomercindo, também registrando a companhia aqui na frequência 88,3. E para fechar este bloco, vamos trazendo esta banda aqui dos anos 80. Pelo nome, talvez você não lembre, né? É, talvez você não lembre, mas quando tocar a música, com certeza você vai recordar. Quem sugeriu foi nosso grande ouvinte que está conosco desde a madrugada de hoje, seu Haroldo. Alô, seu Haroldo. Forte abraço, bom fim de semana. Earth Overkill. Esta banda tem várias músicas também com muitos sucessos. É desde 85, ainda em atividade, mas não localizei nenhuma data na agenda deles, certo? Mas seguem, claro, desde que tenham contratos com shows por aí. O que importa é que gravaram muitas músicas boas, muitos clipes premiados, músicas em filme, enfim, também uma banda que marcou época e a gente recorda. Sugestão do seu Haroldo para fechar este bloco aqui no Essa é Boa, 8h47. Bom dia.

0: Né?
1: Essa rodou bastante, hein? Urge Over Kill, antes Nazaré, e abrimos todas com Uriah Rip, 8h59. Temperatura tá difícil pra subir, hein? Devagarzinho vai subindo, 9 graus neste momento aqui nos altos da Araribóia. Bom sábado.
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1: 9:02, tudo de bom e do melhor que desejo, amigo Morangão Bebê Guerra. Vamos juntos até daqui a pouquinho, né? Quase reto final. Lembrando que no próximo fim, a partir do próximo fim de semana, durante o horário eleitoral, é praticamente um mini. Essa é boa, né, meu povo? Um mini, essa é boa. Alguns minutos pra gente. É, não vamos nem colocar abertura, geralmente nesse período eleitoral, bem curtinho. Então, vamos ver o que é que a gente consegue fazer durante o período eleitoral, tá bom? Então, tá certo. Vai começar mais tarde, daí o nosso programa. Combinado? Então, tá certo. A partir das 8h40, por aí, é um pouquinho mais, pouquinho menos. Combinado? Então, tá bom. A partir do próximo sábado já, horário eleitoral também, tá bom? Então tá certo. Deixe-me ver aqui. Seu Zairo, dona Fátima, com esse nome não encontrei nenhuma música dela, tá certo? Mas eu vou procurar aqui alguma delas, dela depois e trago, tá? Pedir aqui Sandra de Sá, ainda bem. É, não encontrei, deve ser algum trecho de música ou coisa e tal. Provavelmente retratos e canções, alguma coisa assim. Então tá dado o recadito. Um abraço, seu Zairo, dona Fátima, amigos em Vitorino. Um abraço, bom dia pro seu Elton Klassen, um abraço, bom dia pro meu amigo, o seu Zone Senhor, e também registrando a companhia. Um abraço pra dona Joiceli, Beppe, meus amigos no bairro Jardim Primavera, com o Radião Velho na frequência 88,3. Tudo de bom a você que está aí me dando a oportunidade de te fazer companhia. Deixe-me ver o meu amigo seu Ademir Machado Dias, lá do bairro Vila Isabel, escreveu aqui, ó, bom dia, essa também é boa, essa também é boa mesmo, a música aqui, essa rodou uma barbaridade, eu ouço você me chamar, I hear you call, da banda Bliss, essa de 89, rodou muito. Vamos trazer então o pedido do seu Ademir Machado lá do bairro Vila Isabel. Depois, a Dona Maria voltou no tempo, do tempo da Disco Music, lá de 75, quero recordar a música do Hot Chocolate e o Sex Thing. Essa rodou muito, muito, muito, muito. E o amigo Carlos pediu essa, inclusive, andei pesquisando aqui, meu amigo. Essa daqui é de 1990 e foi o terceiro single do décimo álbum da banda. Então imagine de que ano que é a banda. É, uma banda que em 90 já estava no décimo álbum. E o que rodou esta canção? Vamos trazendo Hertz já aqui na frequência 88,3. 96, bom dia.

Infected Tang, antes também ouvimos Hurt. Essa rodou uma barbaridade e abrimos todas com I Hear You Call. 9:17, lá pro seu Jair e pra dona Fátima, eu vou trazer uma das mais tocadas da Sandra de Sá, Retratos e Canções. E a amiga Flávia desenterrou isso daqui, lembra da juventude da gente? É. Adolescência. Nem tanto, né? Não faz tanto tempo assim. Lembra deste grupo que rodou? E essa música, meu senhor, ligava a TV no fim de semana, sempre aparecia, né? Lembra deste grupo?

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14: Essa é boa de recordar. 9h32. Um abraço, que bom dia ao meu amigo seu Denísio. Um abraço, bom dia pro meu amigo seu Celso Ricardo Paris. Ô tchururu, já rodei do Raul Seixas hoje. Forte abraço, tudo de bom. Um abraço, bom dia também aqui pra dona Neuza, pro seu Zeno, um abraço pro seu José de Souza, pessoal que esteve comigo aqui no Essa é Boa. Um baita fim de semana, tudo de bom e do melhor. Fico por aqui, na sequência, o Célio Ruaro Corintiano. Um abraço, tchau!

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1: 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Conferindo agora a movimentação deste domingo, começo com o Brasileirão da Série A e os jogos da 24ª rodada. 6 partidas, 16 horas Palmeiras e Vasco, Bragantino e Grêmio, Vitória e Bahia, 18h30 Santos e Mirassol, Chapecoense e São Paulo, 19h30 Coritiba e Corinthians. Na Série B, 24ª rodada, 16 horas Ponte Preta e Avaí, São Bernardo e Náutico, 18 horas Operário e Vila Nova, 18h30 Criciúma e Fortaleza, 19h30 Atlético Clube e Novo Horizontino. Na Série C, 18ª rodada, 16 horas Inter de Limeira e Figueirense, Brusque e Amazonas, Maringá e Barra, 18h30 Ipiranga e Ferroviária. Na Série D, semifinal, ida, 17 horas Asa e Gama. E na Terceirona Paranaense, 5ª rodada, 15h30 Irati e Iguaçu, Oeste Brasil e União. Sigam com a Serinalta, mais esportes ao longo da programação. Forte abraço, bom fim de semana e até mais.
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2: E não há de ver que chegou novamente o sábado. Sabadão, gente, tudo bem? Bom dia, 22 de agosto, não é? 2026. Tempo é bom em Pato Branco, tempo é bom na região também, mas muito frio, caiu aí a temperatura. Neste momento aqui nos estúdios, deixa-me ver aqui, 13 graus, 13 graus, se agasalhe direitinho, bom sabadão para você, excelente final de semana, começamos também o finalzão de semana por aqui, programação diferenciada com muita música, muita companhia, porque você quer aí um pouquinho de descanso também, não é verdade? Isso, mas tem gente que trabalha como nós aí, bom trabalho, vai trabalhar até o meio-dia, quem já está descansando também. Vamos juntos até às 12 horas, o programa é sábado dia, vamos rodar muita música boa, vale a pena aí você ficar ligado com a gente. Célio Ruaro na apresentação, a Elaine e Uliana aqui na parte musical também nos ajudando e na direção o Frei Mário, a equipe deseja bom sabadão, 10 horas, 1 minuto.

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4: 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Nós temos, claro, informações que você gosta aos sábados, aí a previsão do tempo, daqui a pouquinho o Fabiano traz aí as loterias, para você conferir aí as dezenas sorteadas e também aí a agenda do final de semana, o esporte do final de semana, para a gente poder acompanhar aí os nossos times, os campeonatos, não é verdade? Isso mesmo, quem está no chimarrão, opa, coisa boa. Vou esquentar água aqui pro meu, daqui a pouquinho vamos saborear um mate também, trabalhando, saboreando um chimarrão, assim vamos juntos até o meio-dia e ouvindo a boa música, 10:12. Falando em chimarrão, gaúcho aí de apartamento, tem uns gaúchos de apartamento.

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3: É 10h22, nós temos as loterias aí, quem nos traz é o Fabiano, atualize o povo aí.
4: Bom dia, Fabiano. Célio, amigos ligados na Serinalta FM, conferindo os números da sorte. Loto Fácil, concurso 3.768, sorteados 02, 03, 04, 05, 06, 07, 10, 11, 12, 14, 15, 17, 20, 23 e 24. Acumulou. Quina, concurso 7.098, sorteados 04, 17, 21, 38 e 47. Com 5 acertos, uma aposta ganhadora, premiada em 16.049.664.64. Aposta feita em São Paulo, capital. Lotomania, concurso 2.966, sorteados 14, 17, 20, 23, 26, 31, 34, 36, 38, 46, 53, 59, 60, 63, 71, 73, 77, 84, 95 e 97. Acumulou. Dupla Sena, concurso 2.999, primeiro sorteio 01, 10, 12, 37, 39 e 44. Segundo sorteio 10, 15, 18, 19, 46 e 49. Acumulou. Um abraço, tudo de bom e até mais.
3: Muito bem, obrigado, Fabiano. Portanto, as loterias, daqui a pouquinho você retorna aí com a agenda do final de semana, agenda esportiva. 10h24, 10h24, 13 graus é a temperatura. Frio aí nesta manhã. O Flávio está ligado com a gente, forte abraço aí, Flávio. O Gauchinho, Flávio Gauchinho, motoboy, aí que está ouvindo a nossa programação. E ele quer ouvir aqui uma música, manda lá pros seus pais, o seu Sérgio, e pra mãe Neudila, ali em Palmital, Clevelândia. Forte abraço, pessoal de Palmital, Clevelândia, expressamente lá o seu Sérgio, sempre ligado com a gente, dona Neudila, não é? E o filho que trabalha aqui em Pato Branco, o Flávio, o Gauchinho, que é motoboy. Um abraço aí também, Flávio, bom trabalho pra você.

0: Bom dia, Célio, tudo bem? É o Darcy, que deu pro estourar aí. Toca a terceira dimensão, caminhoneiro apaixonado pra nós ver. Obrigado, bom final de semana.
1: Um abraço.

0: Obrigado, lindona. Obrigado. Deus abençoe.
1: Muito obrigada.
0: Que alegria ter você aqui nesse projeto lindo.
1: Feliz demais. Maria.

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2: 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Temperatura aqui permanece 13 graus, tempo é bom. Agora começa a ficar um pouquinho melhor, mas na madrugada aí muito frio, não é? O professor Leocir está ligado, forte abraço, meu amigo, bom fim de semana. Ele pediu aqui pra gente rodar, que ele gosta, os Menotti, não é? César Menotti Fabiano, Burro Chora, inclusive essa moda aí foi gravada, né? Fizeram um vídeo lá em Orlando, lá nos Estados Unidos.

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4: 10h57, gente, tudo bem por aí? Tudo certinho? Maravilha. Áudio aqui pro programa, vamos ouvir?
5: Bom dia, tudo bem?
4: Bom dia.
5: É o Márcio aqui do bairro Monato.
4: Fala, Márcio.
5: Estou à procura de uma casa para alugar. Até uns R$1.000 de aluguel aí eu pago.
4: Tá certo.
5: Pode ser 2 quartos, 1 quarto, sala, cozinha e banheiro, se puder anunciar aí pra mim.
4: Tá bom, já está anunciado aí, Márcio. Bom fim de semana, boa sorte. Então ele procura aí uma casa, alguma coisa assim, não é até R$1.000. O contato dele é 99121-0872, 99121-0872, fale com o Márcio. 10h58, chegando Chiquito e o Bordoneio na Selinalta, porque é sábado dia.
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0: na hora certa.
1: Aí sim.
2: Acerte aí, já 11:10.
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2: 11:11, Coutinho, direto lá do Climaterra, São Joaquim, Santa Catarina. Meu amigo, baixou bem a temperatura e como segue? Bom dia, Coutinho.
9: Bom dia. É, o tempo segue frio na região. As mínimas ficaram aí na faixa de 1 a 3, 2 a 4 nas baixadas. Pode até ter tido alguma geada. E nas áreas de topo, entre 4 e 6 graus. E durante a tarde, provavelmente teremos máximas aí não muito acima de 15 graus. Agora à tarde sobe, mas não passa muito aí dos 15, 16 graus. Amanhã pode ficar entre 0 e 3 graus, talvez até algum pontual negativo na baixada, em Palmas abaixo de zero, com geada em vários pontos da região, e à tarde fica agradável, passa dos 17. No domingo e na segunda também pode ter geada, com temperaturas entre 0 e 3, 1, 4 graus, e à tarde pode chegar uns 18, 19. Na terça, friozinho de manhã, esquenta de tarde, com pequena chance de chuva à tarde. Começa a indicar chuva ali de quarta-feira até o fim de semana, não direto. Chuva, período de melhora, sobe a temperatura e prepara a entrada de outra massa de ar frio no começo de setembro, ali pelo dia ou dia 31 de agosto ou 1º de setembro para frente. Da Climaterra, Ronaldo Coutinho.
2: Muito bem, obrigado, Coutinho, bom fim de semana, até segunda. Tá aí, portanto, se você achou frio hoje, amanhã vai ser mais frio ainda, segundo o homem, né?

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2: 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Pessoal saboreando um chimarrão, que coisa boa. Comércio também trabalhando, vendendo, você que está vendendo, você que está comprando. Pessoal ouvindo a gente aí.
3: Bom dia, Célio.
2: Bom dia.
3: Estou ouvindo o programa. Opa. Queria ouvir a música Anjo Paranaense, Anjo, se for possível. Desejo um bom e abençoado fim de semana para você, para a família, para todos os ouvintes da rádio.
2: Valeu, seu Carmelindo de Campos, forte abraço!

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3: 11:27, seu Fabiano, atualize aí pra gente com quem será que o meu time vai jogar.
4: Muito bom dia, Célio, amigos ligados na Serinalta FM, conferindo a principal movimentação esportiva do fim de semana, Brasileirão da Série A e a 24ª rodada. 16 horas de hoje, Fluminense e Remo. 18:30, Internacional e Atlético Mineiro. 20:30, Cruzeiro e Flamengo. Amanhã, 16 horas, Palmeiras e Vasco. Bragantino e Grêmio, Vitória e Bahia, 18:30 Santos e Mirassol, Chapecoense e São Paulo, 19:30 Coritiba e Corinthians. Na Série B, 24ª rodada, hoje 18 horas Ceará e Londrina, amanhã 18 horas Operário e Vila Nova. Na Série C, amanhã 16 horas Maringá e Barra. Já no futsal, o principal destaque fica com a Copa do Brasil, final ida. Hoje, 16:30, Minas e Joinville. Um abraço, tudo de bom e até mais.
3: Muito bem, obrigado, Fabiano. Agora já sei com quem o meu time joga. E você já sabe também, né, com quem joga o teu time? 11:29. Ouvindo a gente aqui, meu amigo, meu grande ouvinte, seu Cipriano de Brito. Alô, seu Cipriano, tudo de bom, Deus abençoe, excelente fim de semana aí pro senhor, pra família. Lá o Nório Serpa ligado com a gente. Vou trazer pro senhor aqui o Porca Véia, música boa, viu? E depois tá atendo aqui bem rapidinho a dona Bernadette, forte abraço também, excelente fim de semana pra senhora, pra família. A dona Bernadette pediu uma com o padre Ezequiel.

0: Agora 11:38, áudio aqui.
1: Bom dia, Sérgio, tudo bem?
2: Tudo.
1: Adoro teu programa.
0: Opa.
1: Não perco nem um domingo, porque é bom mesmo.
0: Muito obrigado.
1: Sérgio, eu queria que tu botasse a rodar uma música com o Sidney Lima, qualquer um deles.
0: É.
1: Eu ofereci pra minha amada ali do Frarão.
0: Tua amada?
1: A Verônica. De tarde a gente se encontra.
0: Tá bom.
1: Tudo bom pra você, Sérgio. Final de semana cheio de paz e alegria. Que Deus abençoe nós.
0: Pro senhor, isso, exatamente. Pro senhor também, sua Adelina, e pra dona Verônica. Então achei propício rodar essa aqui, ó. Amor da minha vida, que acha?

0: Porque sábado é dia de tomar banho.
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3: 11:43, aí a última meia hora da nossa programação. Atenção, senhor, deixa eu ver aqui. Deixa eu aumentar as letras aqui, ó. O seu Eroni Duarte, atenção, Eroni Duarte, foi encontrada uma passagem em seu nome. Está aqui como passageiro, uma passagem, não consigo ver para onde, né? Comprou e acabou perdendo, e a dona Terezinha encontrou. Se você, então, estiver aí ligado com a gente, ou se conhece o seu Eroni, peço para ligar então para 991-14-4981, senão não vai poder viajar. 991-14-4981, fale com a dona Terezinha. Dona Terezinha acabou encontrando a passagem em nome aí do seu Eroni Duarte, está aqui como passageiro, certo, seu Eroni? Então entra em contato aí com a dona Terezinha. 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Chique, né? Coisa boa. Pertinho de casa. 11:45, dona de casa aí com o almoço quase pronto. Daqui a pouquinho o pessoal vem chegando pro almoço. Temperatura aqui nesse momento 17 graus, não vai subir muito hoje aí, segundo o seu Ronaldo Coutinho, 17, 18 graus. Então, um sabadão de tempo bom, mais frio. Amanhã cedo, mais frio ainda. Depois vai esquentando no decorrer aí do período no domingo. Mas teremos um domingo, então, de tempo bom também. Finalzão de semana maravilhoso. Aproveite. 11

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0: O anjo do Senhor anunciou a Maria,
1: e ela concebeu do Espírito Santo.
0: Ave Maria, cheia de graça, o Senhor é convosco. Bendita sois vós entre as mulheres, e bendito é o fruto do vosso ventre, Jesus.
1: Santa Maria, Mãe de Deus, rogai por nós, pecadores, agora e na hora de nossa morte. Amém.
0: Eis aqui a serva do Senhor.
1: Faça-se em mim segundo a vossa palavra.
0: Ave Maria, cheia de graça, o Senhor é convosco. Bendita sois vós entre as mulheres, e bendito é o fruto do vosso ventre, Jesus.
1: Santa Maria, Mãe de Deus, rogai por nós, pecadores, agora e na hora de nossa morte. Amém.
0: E o Verbo se fez carne
1: e habitou entre nós.
0: Ave Maria, cheia de graça, o Senhor é convosco. Bendita sois vós entre as mulheres, e bendito é o fruto do vosso ventre, Jesus.
1: Santa Maria, Mãe de Deus, rogai por nós, pecadores, agora e na hora de nossa morte. Amém.
0: Rogai por nós, Santa Mãe de Deus,
1: para que sejamos dignos das promessas de Cristo.
0: Derramai, ó Deus, a vossa graça em nossos corações, para que, conhecendo pela mensagem do anjo a encarnação do vosso Filho, cheguemos, por sua paixão e cruz, à glória da ressurreição. Por Cristo nosso Senhor.
1: Amém.
0: Glória ao Pai, ao Filho e ao Espírito Santo.
1: Como era no princípio, agora e sempre. Amém.
0: Glória ao Pai, ao Filho e ao Espírito Santo.
1: Como era no princípio, agora e sempre. Amém.
0: Glória ao Pai, ao Filho e ao Espírito Santo.
1: Como era no princípio, agora e sempre.

0: Você acompanhou conosco a oração do Ângelus. Que a bênção de Deus, pela intercessão da bem-aventurada Virgem Maria, permaneça sobre você, sua família e todas as suas intenções. Continue em nossa companhia e siga vivendo este dia com fé, esperança e paz.
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3: Irmãos e irmãs, paz e bem, hoje é sábado, dia 22 de agosto de 2026, e nós celebramos a memória da bem-aventurada Virgem Maria Rainha. Sejam todos muito bem-vindos a mais uma edição do programa Palavra Sacerdotal. Neste sábado, hoje, somos convidados a contemplar Maria, aquela que recebeu de Deus uma missão extraordinária e respondeu com confiança, com humildade, com disponibilidade. Iniciemos este momento de oração invocando sobre nós o Espírito de Deus por meio da Trindade Santa. Em nome do Pai, e do Filho, e do Espírito Santo. Amém. O Evangelho de hoje está em São Lucas, capítulo 1, versículos 26 a 38. É aquele evangelho bem conhecido da anunciação do anjo Gabriel a Maria. Ouçamos. O Senhor esteja convosco, Ele está no meio de nós. Proclamação do Evangelho de Jesus Cristo, segundo Lucas. Glória a vós, Senhor. Naquele tempo, o anjo Gabriel foi enviado por Deus a uma cidade da Galiléia chamada Nazaré, a uma virgem prometida em casamento a um homem chamado José. Ele era descendente de Davi e o nome da virgem era Maria. O anjo entrou onde ela estava e disse: alegra-te, cheia de graça, o Senhor está contigo. Maria ficou perturbada com essas palavras e começou a pensar qual seria o significado da saudação. O anjo então disse-lhe: não tenhas medo, Maria, porque encontrastes graça diante de Deus. Eis que conceberás e darás à luz um filho, a quem porás o nome de Jesus. Ele será grande, será chamado Filho do Altíssimo, e o Senhor Deus lhe dará o trono de seu pai Davi. Ele reinará para sempre sobre os descendentes de Jacó, e o seu reino não terá fim. Maria perguntou ao anjo: como acontecerá isso, se não conheço homem algum? O anjo respondeu: o Espírito virá sobre ti, e o poder do Altíssimo te cobrirá com sua sombra. Por isso, o menino que vai nascer será chamado Santo, Filho de Deus. Também Isabel, tua parenta, concebeu um filho na velhice. Este já é o sexto mês daquela que era considerada estéril, porque para Deus nada é impossível. Maria então disse: eis aqui a serva do Senhor, faça-se em mim segundo a tua palavra. E o anjo retirou-se. Palavra da salvação, glória a vós, Senhor. Irmãos e irmãs, a celebração de Nossa Senhora Rainha nos coloca diante de uma mulher que compreendeu que a verdadeira grandeza não está no poder, mas na capacidade de servir. Maria recebe um chamado que ultrapassa sua compreensão. O anjo anuncia algo extraordinário. Ela pergunta: mas como que vai acontecer isso, se eu não conheço homem algum? E depois de ouvir a resposta do anjo Gabriel, entrega-se confiantemente nas mãos de Deus. Maria não tem todas as respostas. Ela não conhece todos os detalhes do caminho que terá pela frente, mas conhece o suficiente. Deus está chamando e ela confia. Talvez essa seja uma das maiores lições de Maria para a nossa vida. Muitas vezes queremos ter tudo planejado, organizado, queremos saber de tudo o que vai acontecer no futuro antes de dar um sim, antes de dar um passo. Queremos saber como será o amanhã, o que, que vai acontecer, quais serão as dificuldades que vamos encontrar. Mas a fé nem sempre nos oferece todas as respostas. A fé nos oferece a certeza de que Deus caminha conosco. Por isso, o sim de Maria é tão importante. Um pequeno sim pronunciado em Nazaré mudou toda a história da humanidade. E quantas coisas podem começar também com o nosso sim, hoje, agora, neste final de semana. Um sim ao perdão, um sim à reconciliação, um sim a vocação à vida religiosa consagrada, por que não? Você já se

0: Viemos a Maria, as nossas famílias, nossas comunidades e todos aqueles que precisam tomar decisões importantes. E hoje, diante de alguma situação que você ainda não consegue compreender, procure rezar como Maria. Diga: Eis aqui a sua serva, o seu servo, faça-se em mim segundo a tua palavra. Confie, coragem e siga adiante. O Senhor esteja convosco, Ele está no meio de nós. Pela intercessão de Maria, nossa Rainha e Mãe, Deus nos conceda um coração humilde, disponível e confiante, para dizer todos os dias o nosso sim. Abençoe-vos o Deus Todo-Poderoso, em nome do Pai, do Filho e do Espírito Santo. Amém. Irmãos e irmãs, obrigado por sua companhia ao longo desta semana com o programa Palavra Sacerdotal. Você acompanha agora os avisos da nossa paróquia São Pedro Apóstolo de Pato Branco. 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Todo quarto domingo na matriz celebramos o dia do dízimo, que é um gesto de gratidão. Obrigado a todos os nossos dizimistas. 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Informamos que você pode adquirir sua cartela da Ação Entre Amigos na Secretaria Paroquial ou na Lotérica Pagani. O valor da cartela é de R$ 25 e o sorteio será no dia 3 de outubro, dia do Trânsito de São Francisco. 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Até o dia 29 de setembro, de segunda a sábado, nós estamos realizando a Quaresma de São Miguel às 6 horas da manhã e às 18 horas pela TV Selinal. Acompanhe e reze conosco. 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Paz e bem.
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0: Paz e bem, queridos irmãos e irmãs. É muito bom poder estar novamente com você em mais um encontro com a Palavra de Deus. Eu sou o Frei Augusto Luiz Gabriel e quero convidar você a fazer uma pausa no meio do seu dia para ouvir uma pergunta que continua atravessando séculos e chegando também ao nosso coração. Quem é Jesus para você? Talvez essa pareça ser uma pergunta simples. Afinal, aprendemos desde crianças que Jesus é o Filho de Deus, o Messias, o Salvador. Sabemos rezar em seu nome, participamos da missa, da Eucaristia e carregamos símbolos da nossa fé ao longo da vida. Mas o Evangelho do 21º domingo do tempo comum nos convida a ir além de uma resposta meramente decorada que aprendemos.

estamos com os outros. Jesus quer saber o que acontece quando a pergunta chega pessoalmente a cada um de nós. E vós, quem dizeis que eu sou? É uma pergunta que não pode ser respondida apenas com palavras. Ela precisa aparecer na maneira como vivemos, como tratamos as pessoas, como fazemos nossas escolhas e como enfrentamos os momentos difíceis. A liturgia do 21º domingo do tempo comum nos apresenta também a questão da autoridade. Na primeira leitura, encontramos a imagem das chaves da casa de Davi. No Evangelho, Jesus retoma essa imagem e entrega a Pedro as chaves do reino dos céus. Mas a palavra de Deus nos ajuda a compreender que, na igreja, autoridade não é privilégio, domínio ou poder para benefício próprio. Autoridade na igreja é responsabilidade, é cuidado e serviço. Por isso, ao longo deste episódio do programa Viva Palavra, vamos caminhar e percorrer e buscar responder uma pergunta central desta liturgia. Quem é Jesus para nós e o que significa pertencer à comunidade que ele reúne? Preparemos o nosso coração para refletirmos e acolhermos esta palavra do Senhor e, por isso, vamos juntos invocar a Santíssima Trindade. Em nome do Pai, do Filho e do Espírito Santo. Amém. A graça de nosso Senhor Jesus Cristo, o amor do Pai e a comunhão do Espírito Santo estejam sempre convosco. Bendito seja Deus que nos reuniu no amor de Cristo. Antes de escutarmos as leituras, vamos pedir ao Espírito Santo que nos ajude a reconhecer Jesus não apenas com os lábios, mas com a própria vida. Senhor, muitas vezes sabemos falar de Ti, mas ainda precisamos aprender a caminhar contigo. Muitas vezes conhecemos ensinamentos sobre Ti, mas precisamos deixar que Tua palavra transforme nossas escolhas. Muitas vezes dizemos que acreditamos, mas ainda precisamos transformar a fé em compromisso. Por isso, vem Espírito Santo, abre nossos ouvidos para escutar, nossa inteligência para compreender e nosso coração para acolher. Que a palavra de Deus que vamos proclamar neste programa do 21º domingo do tempo comum nos ajude a responder com sinceridade: Senhor, Tu és o Messias, o Filho do Deus vivo. Vamos ouvir agora a música O Céu Se Abre, do Ministério Adoração e Vida.

Acabamos de ouvir a canção O Céu Se Abre, do Ministério Adoração e Vida. Queridos irmãos e irmãs, a liturgia do 21º Domingo do Tempo Comum nos coloca diante de uma pergunta decisiva e importante. Quem é Jesus? Não é por acaso que Jesus leva seus discípulos para a região de Cesareia de Filipe. É um lugar marcado pela presença de diferentes referências religiosas e pelo poder político. E é justamente ali, longe do ambiente habitual dos discípulos, que Jesus pergunta primeiro o que as pessoas estão dizendo sobre ele. As respostas são as mais variadas. Uns dizem que Jesus é João Batista, outros que é Elias ou Jeremias ou até mesmo algum dos profetas. Cada pessoa possui uma percepção diferente de Jesus, mas ele não se contenta com aquilo que os outros pensam. Ele dá um passo a mais e pergunta: e vós? Vocês, discípulos, vocês que caminham comigo, quem dizeis que eu sou? E é aí que Pedro responde: tu és o Messias, o Filho do Deus vivo. Irmãos e irmãs, reconhecer Jesus não é simplesmente elaborar uma teoria sobre ele. A verdadeira confissão da fé precisa conduzir a uma vida comprometida com o projeto de Deus. E é isso que nós vamos encontrar nas leituras deste 21º Domingo do Tempo Comum. A primeira leitura fala de Eliassim, que recebe a chave da casa de Davi. A chave representa uma autoridade confiada para cuidar do povo. Não se trata de um poder para benefício pessoal, mas de uma responsabilidade. O Evangelho retoma essa imagem ao apresentar Pedro recebendo as chaves do reino. Pedro é chamado a cuidar da comunidade, a confiar os irmãos na fé e a exercer uma autoridade que deve estar a serviço da missão de Cristo. O exegeta Frei Ludovico Garmus destaca exatamente essa relação entre as duas leituras. A chave entregue a Eliassim e depois a Pedro simboliza uma responsabilidade de administrar e de cuidar da casa de Deus. E a segunda leitura nos coloca diante do mistério de Deus. São Paulo, depois de refletir sobre a história da salvação, simplesmente se deixa conduzir pela admiração. Ó profundidade da riqueza, da sabedoria e da ciência de Deus! É como se Paulo dissesse: há coisas que não conseguimos compreender totalmente, mas podemos contemplá-las com fé e confiança. Assim, temos na liturgia do 21º Domingo do Tempo Comum três grandes movimentos. Deus confia uma missão, Jesus revela sua identidade e nós somos convidados a responder com fé. Oremos. Ó Deus, que nos reunis como comunidade de fé e nos chamais a reconhecer em Jesus o Messias e o Filho do Deus vivo, dai-nos um coração disponível para acolher sua palavra e coragem para transformar nossa fé em serviço, que saibamos reconhecer vossa presença em nossa história e colaborar para que vossa igreja seja sempre espaço de acolhida, misericórdia, verdade e esperança. Por Cristo nosso Senhor. Amém. Vamos ouvir a música Seu Nome é Jesus Cristo.

Acabamos de ouvir a música Seu Nome é Jesus Cristo. Irmãos e irmãs, vamos agora acolher a primeira leitura, que está no livro do profeta Isaías, capítulo 22, versículos de 19 a 23. O texto apresenta uma mudança na administração do Palácio Real. Sobna perde sua função e ele assim recebe uma nova missão. Sobre seus ombros será colocada a chave da casa de Davi. A imagem da chave é muito importante porque prepara aquilo que veremos no Evangelho. Receber a chave significa receber uma responsabilidade. É ter autoridade para abrir e fechar, mas sempre em nome daquele que confia essa missão. Escutemos esta palavra, perguntando também a nós mesmos como estamos utilizando as responsabilidades que Deus colocou em nossas mãos. Leitura do livro do profeta Isaías. Assim diz o Senhor a Sobna, o administrador do palácio: eu vou te destruir do posto que ocupas e demitir-te do teu cargo. Acontecerá que nesse dia chamarei meu servo Eliacim, filho de Eucias, e o vestirei com a tua túnica e colocarei nele a tua faixa. Porei em suas mãos a tua autoridade. Ele será um pai para os habitantes de Jerusalém e para a casa de Judá. Eu o farei levar aos ombros a chave da casa de Davi. Ele abrirá e ninguém poderá fechar. Ele fechará e ninguém poderá abrir. Hei de fixá-lo como estaca em lugar seguro, e aí ele terá o trono de glória na casa de seu pai. Palavra do Senhor, graças a Deus. Irmãos e irmãs, acabamos de ouvir a leitura do profeta Isaías, e a palavra de Deus nos apresenta uma mudança importante no exercício do poder. Sobna ocupava uma posição de confiança, mas sua maneira de exercer essa função havia se distanciado daquilo que Deus esperava. Por isso o profeta anuncia que ele será substituído por Eliacim. O detalhe que mais chama minha atenção é a imagem da chave da casa de Davi. Uma chave é algo pequeno, mas pode representar uma grande responsabilidade. Quem recebe a chave de uma casa passa a ter acesso a um espaço que precisa ser cuidado. Quem recebe uma chave não recebe simplesmente um objeto, recebe também uma confiança. É justamente assim que precisamos compreender a autoridade na perspectiva bíblica. Toda autoridade verdadeira é uma responsabilidade recebida para o bem dos outros. O exercício do poder deve estar voltado ao bem comum, e que, quando o poder deixa de servir a vida e se transforma em instrumento de domínio, ele perde sua legitimidade. Isso vale também para a igreja, também para nossas famílias, nossas comunidades, nosso trabalho e para qualquer espaço em que recebemos alguma responsabilidade. Pais e mães recebem uma missão, educadores recebem também uma missão. Pastores e ministros, religiosos e religiosas recebem e firmam uma missão e compromisso. Pessoas que ocupam cargos públicos também recebem do povo uma missão. Coordenadores de comunidades e pastorais recebem também uma bonita missão e chamado. A pergunta não deveria ser: o que eu posso ganhar com a responsabilidade que recebi? Mas a quem eu posso servir com ela? A palavra de Deus nos ensina que autoridade não é sinônimo de superioridade. Quem recebe uma chave precisa aprender a abrir portas, não a fechá-las, para proteger seus próprios interesses. Que o Senhor nos dê sabedoria para exercer toda a responsabilidade que recebemos com humildade, justiça e espírito de serviço. E assim, depois de ouvirmos esta primeira leitura e refletirmos sobre ela, responderemos com o Salmo 137. É um salmo de ação de graças. O salmista reconhece
que Deus ouviu seu clamor e não abandonou a obra que começou. Essa oração combina muito bem com a caminhada da igreja. Somos uma comunidade feita de pessoas frágeis, humanas, mas sustentada pela fidelidade de Deus. Por isso vamos juntos rezar com o salmista: Ó Senhor, vossa bondade é para sempre. Completai em mim a obra começada. Meditemos o Salmo 137, 138, na voz de Danúbia do Menino Jesus. Acompanhemos.

Vamos ouvir agora a segunda leitura da carta de São Paulo aos Romanos, capítulo 11, versículos de 33 a 36. Depois de percorrer uma reflexão sobre a história de salvação, Paulo não termina com uma explicação racional para tudo. Ele termina com um hino de louvor. Diante da grandeza de Deus, ele reconhece que os caminhos do Senhor ultrapassam nossa capacidade de compreender. Escutemos com atenção. Leitura da carta de São Paulo aos Romanos. Ó profundidade da riqueza, da sabedoria e da ciência de Deus! Como são inescrutáveis os seus juízos e impenetráveis os seus caminhos! De fato, quem conheceu o pensamento do Senhor? Ou quem foi seu conselheiro? Ou quem antecipou em dar-lhe alguma coisa de maneira a ter direito a uma retribuição? Na verdade, tudo é dele, por ele e para ele. A ele a glória para sempre. Amém. Palavra do Senhor. Graças a Deus. Há momentos em que a melhor resposta diante de Deus não é tentar explicar tudo, mas simplesmente adorar. São Paulo chega ao final de sua reflexão reconhecendo: ó profundidade da riqueza, da sabedoria e da ciência de Deus. Ele percebe que a história da salvação é maior do que aquilo que os seres humanos conseguem enxergar. A reflexão de Frei Ludovico Garmus destaca justamente esse aspecto. Paulo contempla a ação de Deus na história e reconhece que sua misericórdia ultrapassa os limites humanos. Deus não abandona suas promessas e seu projeto de salvação alcança todos os povos. Isso é muito importante para a nossa vida espiritual. Nós queremos entender tudo. Queremos saber por que determinadas coisas acontecem, por que uma porta se fecha, porque uma oração parece não ser atendida, porque uma situação demora tanto para mudar. Mas a fé não significa ter todas as respostas. Fé também significa confiar quando ainda não conseguimos compreender. Paulo nos ensina a olhar para a própria história e reconhecer que Deus está trabalhando, mesmo quando não conseguimos perceber imediatamente. Por isso, diante das situações que hoje parecem sem solução, talvez nossa oração precise ser mais simples. Senhor, eu não compreendo tudo, mas confio em Ti. E essa confiança não significa acomodação, pelo contrário, quem confia em Deus consegue continuar caminhando, mesmo sem possuir todas as respostas. Tudo vem de Deus, tudo encontra nele sua origem e tudo caminha para ele. Por isso Paulo termina com louvor: a ele a glória para sempre. Amém. E é nesse sentido que eu vos convido agora a ouvir a música Pão da Igualdade, uma bonita canção que nos faz ter gratidão e rezar.

Acabamos de ouvir a música Pão da Igualdade. Queridos irmãos e irmãs, e assim chegamos ao centro da nossa reflexão. Vamos ouvir agora o Evangelho segundo São Mateus, capítulo 16, versículos de 13 a 20. Jesus faz aos discípulos uma pergunta que também é dirigida a nós. E vós, quem dizeis que eu sou? Não basta saber o que os outros dizem sobre Jesus, não basta repetir uma definição aprendida na catequese, não basta ter uma imagem bonita de Cristo, é preciso descobrir quem Ele é para a nossa vida. E Pedro responde em nome dos discípulos: Tu és o Messias, o Filho do Deus vivo. A partir dessa profissão de fé, Jesus confia a Pedro uma missão e entrega a ele as chaves do reino. Escutemos este evangelho com o coração aberto, porque a pergunta feita aos discípulos também será feita a cada um de nós. O Senhor esteja convosco, Ele está no meio de nós. Proclamação do Evangelho de Jesus Cristo segundo Mateus. Glória a vós, Senhor. Naquele tempo, Jesus foi à região de Cesareia de Filipe e perguntou aos seus discípulos: Quem dizem os homens ser o Filho do Homem? Eles responderam: Alguns dizem que é João Batista, outros que é Elias, outros ainda que é Jeremias ou algum dos profetas. Então Jesus lhes perguntou: E vós, quem dizeis que eu sou? Simão Pedro respondeu: Tu és o Messias, o Filho do Deus vivo. Respondendo, Jesus lhe disse: Feliz és tu, Simão, filho de Jonas, porque não foi um ser humano que te revelou isso, mas o meu Pai que está no céu. Por isso eu te digo que tu és Pedro, e sobre esta pedra construirei a minha igreja, e o poder do inferno nunca poderá vencê-la. Eu te darei as chaves do reino dos céus. Tudo o que tu ligares na terra será ligado nos céus. Tudo o que tu desligares na terra será desligado nos céus. Jesus, então, ordenou aos discípulos que não dissessem a ninguém que ele era o Messias. Palavra da salvação. Glória a vós, Senhor. Irmãos e irmãs, acabamos de ouvir o Evangelho segundo São Mateus. E este Evangelho começa com uma pergunta. Jesus não pergunta aos discípulos se eles sabem repetir uma doutrina. Primeiro ele pergunta: Quem dizem os homens que é o Filho do Homem? Quem dizem os homens ser eu? As respostas são diversas. Algumas pessoas enxergam em Jesus João Batista, outras Elias, outras Jeremias ou algum dos profetas. Jesus, porém, não quer ficar na opinião da grande multidão. Por isso ele pergunta diretamente aos discípulos: E vós, quem dizeis que eu sou? Essa pergunta continua viva. Podemos saber muitas coisas sobre Jesus e mesmo assim ainda precisar fazer a experiência pessoal do encontro com ele. Frei Almir Guimarães chama atenção para essa necessidade de continuamente renovarmos o nosso encontro pessoal com Cristo. A fé não pode permanecer apenas como um costume, como uma tradição ou um conjunto de fórmulas e orações e pensamentos decorados. Então Pedro toma a palavra e diz: Senhor, tu és o Messias, o Filho do Deus vivo. Pedro reconhece aquilo que está no centro da fé cristã. Jesus não é simplesmente um profeta entre tantos. Ele é o verdadeiro Filho de Deus. Por isso, é o Messias, o Filho do Deus vivo. E Jesus declara Pedro feliz porque teve essa compreensão que não nasceu apenas de uma capacidade humana, mas que foi revelada pelo Pai. Mas aqui acontece algo muito bonito. A profissão de fé conduz a uma missão. Pedro não recebe apenas um elogio, recebe uma responsabilidade. Por isso Jesus o diz: Tu és Pedro, e sobre esta pedra construirei a minha igreja. E depois disse ainda:
eu tirarei as chaves do reino dos céus. A imagem das chaves precisa ser bem compreendida à luz da primeira leitura que já refletimos. Ali, ele assim recebe a chave da casa de Davi. Aqui, no Evangelho, Pedro recebe as chaves do reino. Mas o que isso significa? Significa serviço. Significa responsabilidade. Significa cuidar da comunidade de Jesus. Pedro recebe uma autoridade que deve ser exercida em nome de Cristo e em favor da comunidade. A igreja não pertence a Pedro, a igreja pertence a Cristo. Jesus é quem diz: construirei a minha igreja. Na igreja, ninguém é dono da comunidade. Nenhum padre é dono da paróquia. Nenhum coordenador é dono de uma pastoral. Nenhum ministro é dono de um serviço. Nenhum grupo é dono da igreja. Cristo é o Senhor da igreja e nós todos somos servidores. E talvez essa seja uma das grandes provocações do Evangelho desta liturgia. O que cada um de nós faz com as chaves que Deus colocou em nossas mãos? Algumas pessoas recebem a chave de uma casa e cuidam dela. Outras recebem a chave de uma comunidade. Outras recebem a responsabilidade de educar. E outras recebem a missão de anunciar o Evangelho. Outras têm a oportunidade de cuidar de alguém que está sofrendo. Todos nós, de alguma maneira, recebemos chaves. A questão é saber se estamos usando as chaves para abrir portas ou para construir barreiras. A igreja precisa ser uma comunidade de portas abertas àqueles que procuram Deus, especialmente os pobres, os feridos, os que se afastaram, aos que carregam dúvidas e aos que ainda não encontraram o seu lugar. Frei Gustavo Medella, em sua reflexão sobre essa liturgia, utiliza justamente a imagem da chave para lembrar que ela serve tanto para abrir quanto para fechar. Receber a chave é assumir uma missão de responsabilidade, não receber um poder para ser utilizado em benefício próprio. E há ainda outro detalhe importante nesta liturgia. Pedro é escolhido por Jesus, mesmo sendo um homem frágil. Ele não é perfeito. Nós sabemos que mais adiante, Pedro terá dificuldades para compreender o caminho de Jesus e na paixão chegará a negá-lo. Mesmo assim, Jesus confia nele. E isso é muito consolador para todos nós. Por quê? Porque Deus não espera encontrar pessoas que sejam perfeitas para realizar sua obra. Ele chama pessoas que estão disponíveis, que são capazes de reconhecer sua fragilidade e permitir que a graça transforme suas vidas. A igreja, irmãos e irmãs, é feita de seres humanos. É uma comunidade divina e também puramente humana. Por isso, cada um de nós também precisa assumir a sua responsabilidade. Não podemos falar da igreja como se ela fosse sempre dos outros. Nós somos todos igreja. Se Cristo perguntou a Pedro quem ele era, hoje ele pergunta também a cada um de nós. E nossa resposta não pode ficar somente nos lábios. Se Jesus é realmente o Messias, isso precisa aparecer na maneira como tratamos nossos irmãos e irmãs. Se Jesus é realmente o Filho do Deus vivo, isso precisa aparecer na maneira como perdoamos. Se Jesus é realmente nosso Senhor, isso precisa aparecer na maneira como servimos. Se Jesus é realmente o centro da nossa vida, precisamos permitir que seu Evangelho transforme nossas escolhas. Como nos lembra uma bonita reflexão franciscana, reconhecer Jesus significa entrar no seu projeto, no projeto da justiça, da vida e do reino de Deus. Por isso a pergunta deste Evangelho não é apenas quem é Jesus, é também quem é Jesus para mim. E uma terceira pergunta talvez seja ainda mais exigente. O que muda na minha vida porque eu acredito em Jesus? Que nossa resposta seja como a de Pedro: Tu és o Messias, o Filho do Deus vivo.
e que essa profissão de fé se transforme em vida, serviço, misericórdia e compromisso com o Evangelho. Por isso, vamos ouvir uma canção que dialoga diretamente com o Evangelho de hoje, de Valmir Alencar. Tu és Pedro, uma bonita homenagem ao Papa São João Paulo II. Sei.

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2: Muito bem, meus amigos. Aquele abraço. Estamos começando com toda a alegria, toda a energia para mais uma edição do programa Show. É o Show de Bandas. Sabadão, sabadão, dia 23. Eu falei 23, né? Não, é 22 hoje, né? 23 é amanhã. 22 de agosto de 2026. Boa tarde, meus amigos, boa tarde, minhas amigas, boa tarde, você ligado na Selinalta 88,3 MHz, 30 mil watts de potência. Vai mais longe. Boa tarde, até às 17 horas, estamos aqui, se Deus quiser, levando.

0: Estamos ao vivo, é só você participar, 99972-2564, é o nosso WhatsApp, manda sua mensagem e nós rodamos a banda que você quiser. Mande a mensagem também para quem você quiser. Isso, boa tarde. A Karine Martins, obrigado. A bonitona velha tá ligada agora. Ô Karine Martins, aquela beijoca no seu coraçãozinho. Grande amiga. Ela que está todas as semanas aqui, né? Semana toda aqui na Sinalta. E a mensagem dela às 13 horas, tem aquela mensagem que toca o coração de cada um, né? Karine, aquela beijoca no seu coraçãozinho, menina. Grande amiga, parceira. Grande, a bonitona.
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0: A bonitona, velho, né? Na companhia do programa.

0: tenho medo de me casar, eu tenho medo que uma aliança enforque o meu dedo, né, meu?
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0: já pensou uma aliança muito apertada, né, meu?

Ninha tá na companhia, o programa tá a Ninha e o Breno, minha esposa Ninha. Meu filhote Breno também estão ligados, né? A Ninha diz agora, meu senhor, agora eu vou lavar a louça, né? Já são 13 horas e 5 minutos. Tá na hora de limpar a cozinha, né, meu? Não é só lavar a louça. É dar uma faxina geral, ó. Sobra pra ela o sabadão, né, meu?

Deus te abençoe, meu filho Breno. Breno Antônio. E o teu amiguinho tá. Como é que é o nome do teu amiguinho tá contigo ali, ó, Breno? Tem um amiguinho dele brincando junto com ele. Ali, lá, tão brincando. Eu não sei o nome dele, tá?

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4: Muito bem, meus amigos, é Moacir Antônio até às 17 horas aqui na Serenalta. É o sabadão, muito alegre, meu amigo Valdir Oveia, ligadaço no programa, grande parceiro, grande amigo, gente boa, uma pessoa abençoada por Deus, né? Valdir Oveia, aquele abraço pra ti, amigo. Ele também tá com uma sanfona, coisa mais linda, né, meu? É, já estamos terminando o inverno, quer dizer, tá fresquinho hoje ainda, né? Dia 22 de agosto, 2026, tá friozinho, mês de setembro, outubro, vai esquentar. Vamos mergulhar naquela piscina tua aí, né, amigo? Mas eu quero dar os mergulhos, né? Só você dizer, venha, e eu vou. Diga, venha que eu vou. Grande abraço, amigo Valdir Roveia, parceirão da gente aqui, né? 13 horas e 20 minutos, minha querida amiga dona de casa, já está lavando a louça, limpando a casa, dando aquela faxina, e o beiçudo do teu marido, boca aberta, tá deitado no sofá, espalhado, mas joga um balde de água na cara dele, menina. Faz ele te ajudar, que tem uns beiçudo, velho, que chega em casa, almoça, e deita no sofá na frente da televisão, fica de perna aberta, deitadão no sofá e a esposa lavando a louça, né, meu? São uns boca de... uns boca de... boca de apertar a linguiça mesmo. Vamos ajudar! Vai lá, fica batendo aquele papo, ela vai lavando, você vai secando a louça, vai ter aquele papo agradável. É gostosa, né, meu? Coisa em família, isso! Às vezes o cara fica deitadão no sofá e diz: mulher, me traz uma cerveja aqui pra mim ainda. Que bom, que bom, que... Se ela levar a cerveja tampada, abra pra mim! Aqui chuta nos. Beleza, obrigado pela companhia aqui na Serenal, até o show! Boa tarde, aqui é o Ivan, da linha Baulândia. É de Baulândia? É de Baulândia, interior de Renascença, sempre na audiência da melhor rádio do Paraná. Obrigado. Manda música do seu agrado para escutar, né? Querem curtir. Um grande abraço. Sucesso sempre para ti também, pessoal de Baulândia. É, acima de Deus, acima de tudo, né? Brilegore. Ó, diz ele, andar qualquer, o que vier, dizer o que vier, tá bom, né, meu? Que bom, que bom, que é, que bom, tem semana, quando tem a Manda seu nome, ô, pessoal. Manda seu nome aí, pra ele não ter o seu nome. Alô, boa tarde. Alô, boa tarde.
5: Boa tarde, amigo Cabelinho de Anjo. É o Raio aqui do bairro São Roque, José Correia de Lima.
4: O Raio de Parta.
5: Os Montanari pra nós, hein? Uma boa tarde, um bom fim de semana pra vocês.
4: Ti também. Os Montanari. Sabe o que eu lembrei dos Montanari? Lembrei do Valdir Rovea, sabia? O Valdir Rovea, ele gosta desta banda dos Montanari. Que tal essa? E o Valdir? Alô, Raio! Os Montanari. Menina da minha cidade, lembra? Lembra?

0: obrigado, os atuais.
1: Valeu, Montanari.
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4: Meus amigos, é até às 17 horas, é o show de bandas. Eu quero mandar um abraço para meus amigos também lá na Linha São Pedro. Meu amigo, o Bacana, ligado? Seu Eduardo, dona Helena e toda aquela galera que estão por lá. Estão curtindo nosso programa, obrigado, meu.

0: Eu também já fiz tudo isso, né? Boa tarde pra você.
1: Boa tarde, amigo Cabelinho de Anjo. É o Raio aqui do bairro Serra com José Correia de Lima. Você toca os Montanari pra nós, hein?
0: Ah, essa já
1: uma
0: foi.
1: Boa tarde, um bom fim de semana pra vocês.
0: Desculpa, essa já foi. Essa também agora chegando. Ali, já foi, Raio, viu? Já foi. Luiz Quadro. Ô, Luiz Quadro. Eu preciso lavar meu carro lá, rapaz. Boa tarde, meu amigo Cabelinho de Anjo. Aquele abraço pra ti. O Luiz Quadro, ele tem a lavagem de carro, né? Ali na subida, indo pro bairro Cristo Redes, o posto. Então, subindo ali na Fiat, subindo aí, de quem sobe às esquerdas e quem desce às direitas. O Luiz Quadro, lá o negão, né? Lava carro do negão. Faz dias que eu não levo meu carro lá pra lavar, rapaz do céu. E tá nascendo milho dentro do carro, rapaz.
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0: Vou levar lá semana pra você dar uma lavadinha, tá bom, meu amigo? Lava, capricha, deixa bonito, perfumado. A Karine Martins também prometeu de levar o carro lá pra lavar e a Karine não levou até... Ô, Karine, ele tá te cobrando! Ele tá te cobrando, Karine! Ô, abençoada! A bonitona, velha! Leva lá teu carro pra ele dar uma caprichada, deixar limpo e perfumado, Karine! Ele já falou várias vezes.
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0: Meu amigo negão, essa semana eu vou acordar mais cedo, eu vou colocar o relógio despertar às 9 horas pra acordar bem cedo, né? 9 horas e vou levar o carro pra você lavar ali, tá bom, meu amigo negão? Abraço, guri.
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0: as esquerdas quem sobe, as direitas de quem desce. Meu amigo negão, lava a cara do negão, obrigado pela sua companhia, amigo velho. Adson e Alana, os nossos amigos aqui de Pato Branco.
3: Alana, volume 4.
0: Uma regravação da música do Chitãozinho e Chororó. Página de amigos. Ficou boa em banda, hein? Abraço, boa tarde pra você.

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2: O inverno nos convida ao silêncio, ao recolhimento e à contemplação da beleza simples da criação. É tempo de aquecer o coração com a fraternidade, a fé e o cuidado com o próximo. Que esta estação traga paz à alma, fortaleça a esperança e nos ensine, à luz de São Francisco de Assis, que o verdadeiro calor nasce do amor, da partilha e da presença fraterna. Que o frio congele apenas aquilo que nos afasta do bem, mas nunca os nossos sonhos e a confiança em Deus. Franciscanos compartilhando a paz e o bem.
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5: Oi, Moacir Antônio, sou eu. Muito obrigado pela sua audiência. Ah, diz aqui, deixa, nossa, eu me emociono. Boa tarde, Moacir Antônio, com as bênçãos de Deus, estamos na escuta do programa. Parabéns pelo programa, mil, um abraço, tudo de bom. A bonitona Delair está na audiência, né? Ô, Delair, obrigado pela sua companhia, pois manda aqui, fique com os cuidados de Deus, né? Boa tarde, tal, né? Obrigado, a bonitona na companhia do programa. Boa tarde, aqui é o Ivan da linha, tá? Baulândia, tá, beleza, já mandei, né? Diz que boa tarde, meu amigo Cabelinho de Anjo, quem está mandando para nós boa tarde também, ó, o Luiz, tá bom, seu Luiz, alô, a nossa amiga Nilza também está ligada, Nilza, e ela pediu a música do Toque de Mágica, isso, Nilza. A Karine também, ligadaça, e a Luísa. Desculpa, Luísa, o seu sobrenome eu não consegui decifrar aqui as letras. É alemão, né? Então, desculpa, tá? Fui tentar falar o seu nome, o seu sobrenome, pensei, não. Tentei, quase destroncou minha língua. Desculpa, tá, minha?

0: Carolina do bairro Bela Vista também, Carolina ligada. Esse fim de semana. No bairro Bela Vista, né, Carolina? Carolina, não é Carolina, é Carolina.
1: Vou tomar uma geladinha. Separei os trocos pra gastar.
0: É, separou uns troquinhos pra gastar, então tá beleza.

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3: Ixi, deixa eu chegar onde eu... Agora cheguei. Eu tava não sei onde fazendo não sei o que, cheguei agora aqui. Diz, boa tarde, toca uma dos atuais. Vou tocar já dos atuais pro nosso amigo Paulo. Aquele abraço, Paulo. Os atuais daqui a pouquinho vão chegar pra cantar pra você. É, sabadão é show de bandas. Alô, boa tarde.
4: Boa tarde, Moacir, tudo bem?
3: Tudo sim.
4: É, tô na escuta, excelente programa, musicão de bandinha, né? Uma melhor do que a outra, todas são boas.
3: Obrigado, Maria.
4: Peço uma música de bandinha, oferecer pra toda a minha família e vocês e da rádio e os ouvintes. Tudo claro de bom aí. Um você bom também. Final de semana, paz e bem.
3: Pra você também, minha amiga, a Maria do bairro Morumbi, ela que é tia das gaiteiras do sudoeste do Paraná, né? As Amanda e a Alessandra, as filhas do meu amigo Osmar, do musical Sentinela. Alô, Maria, obrigado pela sua companhia. E nosso amigo Osmar, nossa amizade vem lá de infância, né? E Amanda e a Alessandra estão fazendo sucesso por aí. Alô, boa tarde!
5: Ok, meu amigo, muito obrigado pelo carinho, obrigado por oferecer o programa pra gente aí, estão na escuta como sempre. Teu programa é muito bom.
3: Obrigado.
5: É bem qualificada as músicas, bem colocadas, todas as músicas boas.
3: Obrigado, meu
5: parabéns
3: irmão.
5: Pelo seu programa, parabéns pelo seu desenvolvimento como locutor. Deus te abençoe sempre, meu amigo. Um grande abraço, fica com Deus. Bom fim de semana e vamos conversando, meu amigo.
3: Um abraço, meu amigo Valdir Rovê. Não mereço tanto elogio, não, viu? Não mereço nada.

Que tal essa, hein? Ramal 5, Sandra Rosa Madalena, que tal?

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0: Ana Laura tá ouvindo nós. Ô, Ana Laura, bonitona, velha, na companhia. Delair também ouvindo, né, Delair? Que tal?
1: Canta assim.
2: Venta só vai erguer.
0: Vamos ver essa, né? Reni. Reni é banda Dimensão. Decepção.

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1: A graça decisiva da vocação de São Francisco aconteceu no encontro com um leproso. Em seu testamento, ele recorda esse momento com simplicidade. O Senhor me conduziu entre os leprosos. O que me parecia amargo transformou-se em doçura da alma e do corpo. Foi ali que começou uma verdadeira vida de conversão. 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
2: Moacir Antônio sou eu. Diz aqui, boa tarde, roda pro Nazer, música Quarto 12, também a música São Marino, eu vou mandar para ti. Muito obrigado, Adelair, também na companhia. Muito obrigado, seu Jorge. O Jorge também pediu. O Negão também ligado lá na Lava Cardo Negão, no, lá no Cristo Rei. Muito obrigado. O Jorge também. Muito obrigado. Tantas pessoas ouvindo nós lá na Barranca do Rio. Também lá na Barranca do Rio, o nosso amigo Casagrande, ligadaço também, né? Ó, a família Ponciano também ligados, diz a família Ponciano, alô, galera, muito bom saber que tem tantas gente ouvindo nós.
3: Papi! Arrume a sacristia.
2: Padre, que... arrume a sacristia, tem gente querendo casar, né, minha? E eu já tenho medo de alguém enforcar meu dedo, né? A aliança enforcar o dedo. Adelair também ouvindo. Ah, tá, Adelair. E deixa eu ver. No bairro, ali na comunidade de Independência. Alô, família Gerlen. Alô, meu amigo Elton Gerlen, a família Gerlen, ali na Independência. E também o pessoal que está lá no bar do Chiru, é Independência. Aquele abraço, amigos. Meu amigo Valdecir, né? O Chico. O Chico tá por lá, Valdecir também. O Milho Verde. Olha, tantas pessoas ouvindo. Alô, meu amigo lá no Quebra-Freio.
3: Casar com ela.
2: Santista, que tal?
3: Se aqui eu vou pra lá.
2: É. Então tá bom. O nosso amigo lá, lá em Mariópolis também, que está ouvindo nós. Sim. Alô! O Nino! Ali é o Nino! Em Palmital, Cleveland, Baú, Palmital, Clevelandia. Meu amigo Nino, obrigado pela companhia, Nino. Onde teve grande festa também no último domingo passado, ali em San Roque, o nosso amigo, o bacana, seu Eduardo, grande Eduardo, a dona Helena e toda aquela galera.

0: Isso, sai daí, pois de casado. Lá em Bom Sucesso Sul, alô, família Padilha. Seu Antoninho. Antônio Padilha. Senhor Cid. A familiagem toda, gente boa que tá aí, né?
1: Arruma essa cristia que eu vou pra lá. Tem uma morena, diz que me quer bem.
0: Seu Ernesto Batista. Seu Ernesto Cessi também lá, a galera, a família Batista. Como é que ela é do Marcílio? Tenor, alur. Como é que ela é do.
1: Pra essa morena.
0: Ah, eu estive lá, rapaz.
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0: Lá, filho do Marcílio, como é que é o nome dele, rapaz? Antenor? É isso, Antenor? Gente boa, tá por aí, gente.
1: Que eu vou pra lá.
0: É Banda Passarela, quarto 12. Na sequência vem Banda.

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4: Bom dia, meus amigos! Moacir Antônio de Pé da Patrola, sabadão, dia 22 de agosto de 2026. Vai dar uns dias de sol, né? Deu uns friozinho, de manhã tá tão bom pra dormir, né? Dá aquela cochiladinha de manhã. A tarde tá gostoso, tá agradável, solzinho por aí, né?
5: Não vai impedir.
4: Agora são 14 horas e 47 minutos, 14 com 47. Alô, boa tarde.
6: Aí, meu amigo, tudo bueno?
4: Sim, e você?
6: Estamos aqui ouvindo a rádio aí.
4: Que tal? Obrigado.
6: Manda uma música aí pra... pro Omar, pra Dona Marlene, pro Cauã, pra Juliano, pro Rodrigo, pra Denise.
4: Também.
6: Família Chaves aqui.
4: Família Chaves. Obrigado, família Chaves, na companhia.

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2: É, muito obrigado para a sua audiência. O show de bandas vai até as 17 horas e agora são 14:58. 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Daqui a pouco tem o momento alemão, né? Já tem gente esperando o momento alemão. Daqui a pouco eu mando para você, né, as bandinhas. Porque agora vamos recebendo, chamando quem entende de esporte. Alô, boa tarde.
3: Muito boa tarde, Moacir, amigos ligados no show de bandas. Conferindo a principal movimentação esportiva do fim de semana, Brasileirão da Série A e a 24ª rodada. 16 horas de hoje, Fluminense e Remo. 18:30, Internacional e Atlético Mineiro. 20:30, Cruzeiro e Flamengo. Amanhã, 16 horas, Palmeiras e Vasco. Bragantino e Grêmio, Vitória e Bahia, 18:30, Santos e Mirassol, Chapecoense e São Paulo, 19:30, Coritiba e Corinthians. Na Série B, 24ª rodada, hoje, 18 horas, Ceará e Londrina, amanhã, 18 horas, Operário e Vila Nova. Na Série C, amanhã, 16 horas, Maringá e Barra. Já no futsal, o principal destaque fica com a Copa do Brasil, final ida. Hoje, 16:30, Minas e Joinville. Um abraço, tudo de bom e até mais.
2: Até mais, coitado Curitiba, vai levar um tundão do Corinthians, né? Abraço, meu amigo Morangão.
4: Essa música vai especialmente pra você, que um dia em sua vida já teve...
2: Deixa eu ver, boa tarde. Roda e a banda balada, madrugada gelada. Sabe quem pediu essa banda? É Adelese. Alô, bonitona véia, na companhia do nosso programa. E é claro que nós vamos ouvir banda balada, participação do Renan Júnior, madrugada gelada.
4: Especialmente pra você, que um dia em sua vida já teve uma desilusão. E nós da banda balada temos o prazer de cantar pra vocês.

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4: Bem, gente, você pediu aquela música número errado. Cuidado!

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1: Jetzt geht's los. Devido ao sucesso da música Peito Apaixonado, nós do San Marino resolvemos gravar mais uma música em homenagem a todos vocês de casa, é ou não é, negão?
2: É claro, magrão, e a gente canta pra vocês.
1: Então, gente, chegando, foto 3x4 pra gente cantar assim pra vocês.

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3: Muito bem, meus amigos. Então, o pessoal que está lá no bairro do Bicheiro, ali no bairro no alto da Itacunumi, bairro Menino Deus. Aniversariante pagando as contas lá.
4: Hoje é meu aniversário, homem do céu. Você não deu os parabéns pra mim, que você é teu amigo, homem. Tô aqui no Bicheiro. Mas
3: parabéns pra você. Estão ali no Bicheiro. Hoje, quem abriu a mão lá, nosso amigo Mota, da mecânica do Mota, né, Mota? Parabéns pra você.

0: amigo. Meu amigo Mota, da Automecânica do Mota, né?
1: Parabéns.
0: Parabéns, Mota. Parabéns.
1: Felicidade.
0: Parabéns. Parabéns.

0: Angelina, bicheiro, o churrasco, a cerveja, hoje ele abriu a mão, nosso amigo Mota está no bar do bicheiro, no alto da Itaconomia, no bar do Menino Deus, hoje ele abriu a mão lá, churrasco para todo mundo, cerveja, tá de bem com a vida, meu amigo Mota, parabéns, muitos anos de vida para você.
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2: A Nicuda é pampinha do Anicelinalta.
0: Vamos mandar todo esse bloco aí, o bloco inteiro aí pro Mota, nosso aniversariante, nosso amigo da mecânica Mota, né? Mota, é todas essas bandas de alemãs pra você e os amigos que estão ali no bar do bicheiro, no alto da Itaconomia. Bota!

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4: Sou bem com a vida. É claro que estamos faceiro, que nem gordo de camisa nova, né, meu? O pessoal lá no bicheiro, na companhia do programa, que tal? Nosso amigo Verdão tá por lá também. Aniversário do nosso amigo Mota. A ele, a esposa dele, o Genro, a Nora e toda aquela galera. Nosso amigo Mota e toda aquela galera que estão por lá no bar do bicheiro no alto da Itaconomia. A esposa do bicheiro, a dona Bia, a dona Rose. É, a dona Rose, né, Itavorlã? Dona Rose, bicho. E está por lá também o nosso amigo Paulista. Aquele abraço, meu amigo Paulista.

paulista atendendo sempre, né, o bicheiro. É, amanhã tem frango assado no bicheiro? Tem, né? Bicheiro, tem amanhã? Carne assada também tem? Tem amanhã?

Muito obrigado, Nilce. A Ana Paula também diz que ela é funcionária lá do Implaçu, lá da Implaçu, lá.

Bora! Vamos virar essa musical São Francisco. Remeleixo dela.

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2: Muito bem, gente boa, aquele abração especial. Estamos ligadaço, né? Claro que sim. José Correia de Lima. Por falar, a Terezinha também está ouvindo nós, obrigado. A Iraci de Lima, também Leandro de Lima. E vamos mandar o pessoal lá no seu Zeno e a dona Neuza no Cristo Rei. Neuza, Lozeno, os amigos aí no Cristo Rei, na lanchonete Cristo Rei, homem faz que as porções gostosas, né? Grande abraço, amigos. Chegando lá, Angela, boa tarde.
3: Fala, cabelinho. Fala. O Raio de novo.
2: Raio.
3: Toca mais um aí com os futuristas. Se não for incômodo, um bom final de semana pra vocês.
2: Sim, também. Eu toco sim, daqui a pouco mais uma com os futuristas. Né, nosso Zeno. Talvez, viu, Zeno? Hoje não vai dar, né, Zeno? Mas dessa eu vou passar aí e tomar uma cervejinha contigo, tá bom? Hoje não vai dar tempo. Hoje não vai dar. Lembrei.

0: Vivente, vamos chamar quem entende também. Alô, previsão do tempo, será que chove no final de semana? Será que esfria? Diz aí, Coutinho, boa tarde.
1: O tempo segue frio na região e durante a tarde provavelmente teremos máximas aí não muito acima de 15 graus. Agora à tarde sobe, mas não passa muito aí dos 15, 16 graus. Amanhã pode ficar entre 0 e 3 graus, talvez até algum pontual negativo na Baixada, em Palmas abaixo de zero, com geada em vários pontos da região, e à tarde fica agradável, passa dos 17. No domingo, na segunda, também pode ter geada, com temperaturas entre 0 e 3, 1, 4 graus, e à tarde pode chegar aos 18, 19. Na terça, friozinho de manhã, esquenta de tarde, com pequena chance de chuva à tarde. Começa a indicar chuva ali de quarta-feira até o fim de semana, não direto. Chuva, período de melhora, sobe a temperatura e prepara a entrada de outra massa de ar frio no começo de setembro. Ali pelo dia ou dia 31 de agosto ou 1º de setembro para frente. Da Climatera, Ronaldo
0: Coutinho. Obrigado, Coutinho, obrigado. Neste momento aqui no Parque do Som, 17 graus, né? 17 graus é a temperatura. Temperatura neste momento. Alô, boa tarde.
2: Boa tarde, seu Mocir Antônio Albinetti, aqui de Tapejara do Oeste, no Olia Piazada. Roda a música do Felipe Falcão, Grito de Amor pra nós, beleza, Pia? Vai, Corinthians!
0: Vai, Corinthians, um show de bandas. Felipe Falcão não vem cantar, não quer cantar hoje. Abraço, família Albinetti, os amigos aí de Tapejara, aquele abração, amigos! É a banda Millennium, cor de caramelo.

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0: Tchê Gaiteiro, nós estamos de bem com a vida.
1: O que tu quer
0: ser o vivente? Diz, opa, é o Augusto do bairro Bonato, é a Portugal, a música do Céu e Cantos, né? Então, só pra curtir, ô, seu Augusto, eu vou mandar pra ti. Alô, boa tarde.
2: Sim, boa tarde, tudo
0: boa
2: bem?
0: Tarde, bem.
2: Eu homenageei a minha sobrinha lá, a Sara, que tá de aniversário, a minha filha
0: Sara.
2: Do Leandro, lá, que Deus abençoe ela com muitos anos de vida.
0: Eu não
2: e
0: acredito.
2: E pra todos eles ali, que homenagearam nós ali.
0: É.
2: Deixa uma música aí da banda aí que você tocar pra nós aí.
0: Parabéns,
2: boa
0: pra
2: tarde.
0: Sara,
2: boa Deus tarde. Abençoe.
0: A Neuza e o Zeno.
2: Tudo de bom.
0: Neuza e Zeno, lá da lanchonete, esse casal simpático, gente.

de alegria, nossa amiga Sara. A Sara que tá na companhia do programa. Não é essa, Macir. Não é essa, Sara. Não é essa. Que é isso? Abraço, tudo demais, pessoal do Gente Boa Demais, que acompanha nosso programa. Bom, né? Essas brincadeiras. Muito obrigado, viu, Sara? Parabéns, parabéns pelo seu aniversário. E o pessoal lá da a Zena, a Zeno e a Dona Neuza também. É. O que tu quer ser o vivente? Vamos ver essa. Parabéns, Sara, parabéns. Você que pediu a música Céu e Cantos. Vidro Fumê, boa tarde. Bom sabadão pra você.

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2: Barbaridade. Agora são 16h31 nesse sábado. Agora vamos chamar quem entende também. Quem entende das loterias. É no show de bandas que tem também as loterias. Quem diz aí, nosso amigo Morango, boa tarde.
3: Pois bem, Moacir, amigos ligados no show de bandas, conferindo os números da sorte. Loto Fácil, concurso 3.768. Sorteados 02, 03, 04, 05, 06, 07, 10, 11, 12, 14, 15, 17, 20, 23 e 24. Acumulou. Quina, concurso 7.098. Sorteados 04, 17, 21, 38 e 47. Com 5 acertos, uma aposta ganhadora. Premiada em R$ 16.049.664,64. Aposta feita em São Paulo, capital. Lotomania, concurso 2.966, sorteados 14, 17, 20, 23, 26, 31, 34, 36, 38, 46, 53, 59, 60, 63, 71, 73, 77, 84, 95 e 97. Acumulou. Dupla Sena, concurso 2.999. Primeiro sorteio 01, 10, 12, 37, 39 e 44. Segundo sorteio 10, 15, 18, 19, 46 e 49. Acumulou. Um abraço, tudo de bom e até mais.
2: Até mais, meu amigo Morangão. Das 5 às 7 da madruga, tem um Morangão aqui na Serinalta, de segunda a sexta-feira, sábado também, né? Isso. Alô, boa tarde.
4: Que cabelinho de anjo.
2: Oi.
4: Fica da hora que o Morangão começa às 5 horas da manhã, a hora de não é dormir, 10 horas da noite.
2: É mesmo?
4: É só Serinalta.
2: Que bom.
4: Só coloca na tomada e tira da tomada. Grudou o ponteiro ali no 88.3.
2: É isso, é verdade. Tem que ficar aí, guri. Então, o pessoal tá fazendo a festa lá no Bar do Bicheiro, lá no alto da Itaconomia. Nosso amigo Mota tá por lá faceiro. Diz ele, hoje ele já pagou 3 caixas de cerveja, mas no próximo domingo, 25 quilos de picanha, alcatra, filé mignon, e mais 5 caixas de cerveja no próximo sábado, né? Conta do Mota, o aniversariante, né, Mota? 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Bora, vamos dessa. San Marino, página virada.

Amanhã, lembrando que depois da Santa Missa, tem a Santa Missa às 8 horas, né? Depois da Santa Missa, tem o tempero de galpão aqui na Serenauta. É ao meio-dia, tem a Dona Dirce. Então tá bom. Eu vou deixando a banda Doce Pecado. Coração Quebrado. A música de Chitãozinho e Chororó. Transformado em banda agora, né?

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3: Estimados fãs e amigos gauchada de todo o Brasil, já ao lado de vocês para mais um programa, o que sempre me emociona e realiza. Abraços gaúchos a quem vive aqui no Rio Grande, Santa Catarina, no Paraná e em tantos outros lugares do nosso querido país. Através dessa emissora que é nossa parceira ou a quem nos acompanha também pela internet. Sejam todos bem-vindos à nossa companhia. Hoje vou trazer umas pílulas a vocês, que são doces, mas não trazem açúcar em si. São pílulas para envelhecer feliz em família. Já tenho feito isso em muitos programas. Quem nos acompanha com assiduidade sabe que eu me utilizo dos ensinamentos do grande médico gaúcho, Dr. Fernando Lucchesi, em um dos seus livros. Também repassarei algumas dicas que imagino possam ser úteis às pessoas. Exemplo: o que se deve evitar para se ter uma boa saúde? Também algumas coisas que devemos esquecer em nossas vidas. Ou falar de alguns alimentos necessários. E para que riam um pouco, selecionei umas boazinhas, são 10, bem curtinhas, piadinhas de salão, tudo para diverti-los. Meu amigo Ganso e eu rodaremos muitas músicas dos serranos, e como faixa especial, destacarei História de um Namor, na orquestra de Francis Goya. E no momento nobre, estarei recebendo com muito carinho, com muito respeito, o talentoso acordeonista Juliano Borges, que estará acompanhado do Dr. Douglas dos Anjos, excelente violonista, e meu colega advogado, ambos atualmente morando em Osório. Eles estarão conosco aqui no momento nobre dessa edição. E mais ainda, não só executaremos, ou pedirei que eles tragam as músicas gravadas em CD, mas também vocês vão ouvir música ao vivo aqui no programa, como às vezes acontece. Tudo isso no momento nobre para vocês. 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
3: Agora vem a boa música do programa para vocês. Primeiro ouviremos Festa do Morro Feio e depois Canto Alegretense. Vai lá, Ganso!

Ouvimos dos irmãos Bertucci, Festa do Morro Feio, e depois do Nico Fagundes e do Bagre Fagundes, Canto Alegretense, ambas na interpretação dos Serranos. Agora um breve intervalo, quando ouvirão as mensagens dos apoiadores locais, e logo estaremos com vocês, dando sequência a esta edição. Até já, nobres e prestigiados ouvintes, permaneçam conosco, é uma honra tê-los na audiência.

0: 5:13.
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0: 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De volta com o nosso encontro, as pílulas que são doces, mas que não trazem açúcar em si. Pílulas para envelhecer feliz em família. Origem do livro do Dr. Fernando Lucchesi. Fale diariamente com seus filhos. Mantenha a família em torno de si. Faça seu testamento, seja justo. Dê presentes aos seus familiares. Surpreenda a seus filhos e netos. O filho de quem você deve gostar mais é o que mais precisa de você no momento. More sozinho ou com seu filho. Faça o que lhe dá mais alegria, o que lhe deixa mais feliz. Aceite as birutices da sua nora. Ela também ama seu filho. Aceite o temperamento estranho de seu genro. Ele também ama sua filha. O casamento pode tornar-se uma fábrica de mágoas. Cuide do seu. Um casamento feliz, hoje, é quase uma questão de sorte. Quanto mais durar, mais sorte você tem. Se você mora sozinho, deixe sempre uma chave com seu filho para que possa entrar em sua casa caso você precise de ajuda. Não se tranque no banheiro. Você poderá precisar de ajuda e causará dificuldades a todos se estiver trancado. Tente olhar pelo lado melhor. Você é o mais experiente e o mais respeitado da sua família. Sua idade é apenas uma contingência. Nunca diga a seus filhos e netos: infelizmente não verei sua fortuna ou seu casamento, pois poderei morrer antes. Se a sua família não aprendeu a respeitar aos idosos, ela não será também um bom ambiente para os jovens. O amor não pode ser subentendido ou imaginado. Diga à sua família o quanto você a ama. Diga ao seu companheiro o quanto você o ama. Diga a seu filho: eu te amo. Diga ao seu pai ou à sua mãe, enquanto eles ainda estão vivos: eu te amo. Diga a seus filhos: eu preciso de vocês. Não tenha medo de dizer: preciso de ajuda. Não tenha medo de demonstrar seus sentimentos ou suas limitações. Só os jovens são durões por pura insegurança. Você já adquiriu a segurança natural que sua idade confere. Torne-se uma manteiga. Assim nos

assinou mais uma vez Dr. Fernando Lucchesi, consagrado e famoso médico gaúcho. Agora é a vez de trazermos mais músicas a vocês que nos acompanham. Meu amigo Ganso, roda aí Doutor e Domador e depois um grito a Gildo de Freitas. Vai lá, Ganso! Música.

0: Recordamos para vocês da Marinê Siqueira e do Celso Brás, Doutor e Domador. E na sequência, de Osmar de Souza e de minha autoria, Edson Dutra, e também de Daniel Hack, com a música original do próprio Gildo, a obra Um Grito a Gildo de Freitas. Um pequeno intervalo e logo a sequência desta edição para vocês. Até já.
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2: 5:29.
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0: Regressando com o nosso encontro, a agradabilíssima companhia dos nossos fãs e amigos, por essa que é a sua rádio favorita, sua rádio do coração. 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
0: Aqui no nosso encontro, agora, dicas que achei serem muito úteis a vocês, queridos ouvintes. Achei muito legal e criativo. Verifique sempre: pressão arterial, glicose, triglicerídeos e colesterol. Reduza ao máximo sal, açúcar, farináceos, produtos processados. Alimentos necessários: verduras, legumes, feijão, nozes, ovos, óleo de coco, castanhas e frutas. Três coisas que você deve esquecer:
5: sua idade, seu passado, claro, e aí eu aduzo as coisas ruins, obviamente. Prossigo, suas queixas. Três coisas essenciais: amigos, pensamentos positivos, casa arrumada e aconchegante. Três coisas fundamentais: sorrir, rir sempre, atividade física, controle de peso. Seis coisas indispensáveis: não espere ter sede para beber água, não espere ter sono para dormir, não espere se cansar para descansar, não espere ficar doente para fazer exames médicos, não espere receber milagres para confiar em Deus, e não espere ter problemas para seguir confiante. Vamos trazer mais música a vocês que estão aí a nos prestigiar. Agora, a vaneira Não Dou Sangue Pra Mutuca e depois Terol do Tio Domingos. Vai lá, Ganso!

0: rodamos para vocês do Paulo Garcia, A Vaneira Não Dou Sangue para Mutuca. E depois, da autoria de Frutoso Luiz Araújo e de minha autoria Edson Dutra, Terol do Tio Domingos, uma música solada que nós resgatamos agora em nosso mais recente DVD, Os Serranos nos Galpões das Estâncias. Música que teve a parceria e a participação dos talentosos colegas do Grupo Cordiona. Pequeno intervalo e logo teremos a sequência do programa. Permaneçam conosco, prezados ouvintes. É sempre uma honra tê-los na sintonia.
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2: O inverno nos convida ao silêncio, ao recolhimento e à contemplação da beleza simples da criação. É tempo de aquecer o coração com a fraternidade, a fé e o cuidado com o próximo. Que esta estação traga paz à alma, fortaleça a esperança e nos ensine, à luz de São Francisco de Assis, que o verdadeiro calor nasce do amor, da partilha e da presença fraterna. Que o frio congele apenas aquilo que nos afasta do bem, mas nunca os nossos sonhos e a confiança em Deus. Franciscanos compartilhando a paz e o bem.
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0: De volta com o nosso encontro sob o prestígio da companhia de todos os nossos queridos ouvintes. 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
0: 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Meus caros ouvintes, agora vamos trazer umas boazinhas para vocês, tudo para diverti-los. Se um dia você ficar trancado do lado de fora, converse com a fechadura, pois comunicação é a chave. Se um vinho tinto se tornar um vinho branco, ele morre na hora, porque agora ele será extinto. Qual a peça mais velha do carro? Se você respondeu o volante, está errado. São os faraóis. Nara chegou tarde em casa e o jantar tinha acabado. Qual era a receita? Macarrão acabou Nara. Carbonara acabou Nara. Por que Minas Gerais não tem praia? Porque quando o primeiro mineiro foi abençoar as terras, ele disse: livrai-nos do mal. Amém. Livrai-nos do mal. Os mineiros, queridos irmãos mineiros, sempre põem o R muito forte. Outra piadinha, outra boazinha aí pra vocês. O que a privada falou para outra? Nunca saberemos. A conversa era: privado. Como faz para bater recordes? É só colocar o livro do Guinness no liquidificador. Pronto, já vai bater recordes. Por que se deve pedir uma pessoa em namoro às 12h59? Porque uma hora ela aceita. Essa aqui é uma criatividade muito grande. Ganso, eu acho que foi nesse horário que eu pedi em namoro a dona Raquel, viu, Ganso? Eu tô me lembrando, era quase 1 da tarde, eu tava louco de fome, mas cheguei na casa dela, bati lá e digo, quando eu dei 1 hora, pedi-la em namoro e ela aceitou, viu, Ganso? Porque era hora. O que o Batman tem no coração? Batimentos. Compreendeu, Ganso? Batimentos. Por que o Brasil era mais cheiroso em 1500? Porque aquela época ele era uma colônia. Fica mais cheiroso, evidentemente. Essas as boazinhas do programa de hoje. Agora é o momento de trazermos a faixa especial. Esse clássico da música mundial, que é História de um Namor, com a orquestra de Francis Goya. E depois, o chamamê, Noite de Inverno com meu pai. Vai lá, Ganso!
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0: Rodamos como faixa especial com orquestra de Francis Goya, História de um Amor, e do Ângelo Baldez Alves e do Enio Medeiros, o Chamamé Noite de Inverno com meu pai, na interpretação dos Serranos. Depois de ouvirmos as músicas anunciadas, teremos agora um pequeno intervalo e logo estaremos adentrando ao momento nobre com Juliano Borges e Douglas dos Anjos. Até já, meus ouvintes.
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2: 5:57.

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1: Você acompanha a seguir a oração do Ângelus, um momento especial de fé, silêncio e encontro com Deus. 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

0: O anjo do Senhor anunciou a Maria,
1: e ela concebeu do Espírito Santo.
0: Ave Maria, cheia de graça, o Senhor é convosco. Bendita sois vós entre as mulheres, e bendito é o fruto do vosso ventre, Jesus.
1: Santa Maria, Mãe de Deus, rogai por nós, pecadores, agora e na hora de nossa morte. Amém.
0: Eis aqui a serva do Senhor.
1: Faça-se em mim segundo a vossa palavra.
0: Ave Maria, cheia de graça, o Senhor é convosco. Bendita sois vós entre as mulheres, e bendito é o fruto do vosso ventre, Jesus.
1: Santa Maria, Mãe de Deus, rogai por nós, pecadores, agora e na hora de nossa morte. Amém.
0: E o Verbo se fez carne
1: e habitou entre nós.
0: Ave Maria, cheia de graça, o Senhor é convosco. Bendita sois vós entre as mulheres, e bendito é o fruto do vosso ventre, Jesus.
1: Santa Maria, Mãe de Deus, rogai por nós, pecadores, agora e na hora de nossa morte. Amém.
0: Rogai por nós, Santa Mãe de Deus,
1: para que sejamos dignos das promessas de Cristo.
0: Derramai, ó Deus, a vossa graça em nossos corações, para que, conhecendo pela mensagem do anjo a encarnação do vosso Filho, cheguemos, por sua paixão e cruz, à glória da ressurreição. Por Cristo nosso Senhor.
1: Amém.
0: Glória ao Pai, ao Filho e ao Espírito Santo.
1: Como era no princípio, agora e sempre. Amém.
0: Glória ao Pai, ao Filho e ao Espírito Santo.
1: Como era no princípio, agora e sempre. Amém.
0: Glória ao Pai, ao Filho e ao Espírito Santo.
1: Como era no princípio, agora e sempre.

0: Você acompanhou conosco a oração do Ângelus. Que a bênção de Deus, pela intercessão da bem-aventurada Virgem Maria, permaneça sobre você, sua família e todas as suas intenções. Continue em nossa companhia e siga vivendo este dia com fé, esperança e paz.
1: O programa Encontro com os Serranos volta à audiência de todos que nos prestigiam com essa amável sintonia. 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
1: De volta com o programa, agora no Momento Nobre, recebo com muito carinho e com muito respeito a esse talentoso acordeonista, nosso colega, brilhante acordeonista, Juliano Borges. Seja bem-vindo, meu querido amigo e irmão.
4: Que prazer, meu irmão Edson Dutra, mais uma vez aqui no teu programa, tocando uma gaita desta feita e contando um pouquinho da nossa vida.
1: Pois não, já estás aí de gaita em punho. Vais tocar uma música aos nossos ouvintes ao vivo e a cores.
4: Essa que maravilha.
1: E tu te fazes acompanhar do Dr. Douglas dos Anjos. E eu peço que tu passes o microfone para que ele cumprimente os ouvintes do Encontro com os Serranos. Dr. Douglas.
5: Dr. Edson Dutra, é um prazer estarmos aqui acompanhando esse irmão de vida, de fole, de estrada, o Juliano Borges. É um prazer, com certeza, estarmos aqui.
1: Pois não. Tu que és advogado lá em Cidreira?
5: Sim, eu sou advogado do município de Cidreira, daquela terra de areia, sal...
1: E hospitalidade.
5: E uma hospitalidade muito grande, com
1: certeza.
5: Tocamos
1: muitos eventos por lá. Leve meu abraço àquela gente boa lá, tá, doutor?
5: Muito obrigado, doutor Edson.
1: Valeu. Juliano, antes de tocares uma música ao vivo aos nossos ouvintes aí, nos conte como é que está a tua carreira solo, aí de 4 CDs, como é que as pessoas encontram esses CDs, o que consta, eu sei o que consta, mas por favor, músicas bonitas, evidentemente, e tu tens planos aí de fazer novos CDs solos, como é que as pessoas encontram o teu CD nas plataformas, essas coisas todas, nos fale, por favor.
4: Exatamente. Edson, eu... lancei meu primeiro trabalho solo em 2020 e de lá para cá eu venho tentando a cada ano, a cada 2 anos, lançar um novo trabalho. Então estou com 2 trabalhos em andamento, que serão lançados na sequência. E os amigos encontram-se em todas as plataformas digitais, nos nossos canais também, como o canal do YouTube, na minha rede social, no Instagram, no Facebook, as pessoas também encontram.
6: Spotify também?
4: Spotify, todos os canais digitais, né, todas as plataformas digitais encontram os nossos trabalhos para ouvir e baixarem.
6: Tá certo. Tu tens ainda a participação em 5 DVDs com o João Luiz Correia, mas antes tu tocaste em 2 grandes grupos, né?
4: Grupo Manotaço e comecei lá atrás com os Monarcas, né? Meu querido, saudoso tio Gildinho.
6: Sim.
4: Então, ainda quando o guri fiz parte dos Monarcas, depois uma passagem pelo Grupo Manotaço, onde gravei 2 trabalhos também.
6: Tá certo.
4: E aí, por 20 anos, fiz parte do Grupo Camperismo, juntamente com o meu conterrâneo João Luiz Correia.
6: Tá certo. Vamos brindar aos nossos ouvintes aí, ao vivo, com uma música, podes anunciá-la, por favor.
4: Chimarrão da Saudade é uma música que está no meu álbum mais recente, do meu Jeito de Tocar, volume 3.
6: Isso aí.
4: Assim, ó.

0: Que sonoridade, hein? Que linda essa chamarrita. Parabéns.
1: Obrigado, amigo.
0: Parabéns. Uma melodia suave, isso, bonita, né? Nossa. A primeira parte mesmo é maravilhosa.
1: Isso aqui,
0: primeira parte,
1: isso aqui,
0: né?
1: Edson, eu fazia uma live tempo da pandemia.
0: Sim.
1: E aí eu fiz um improviso na abertura da live porque eu cheguei atrasado. Não deu tempo de programar nada e eu fiz um improviso ali.
0: Naquela época tudo difícil, né? Tudo era ruim.
1: Tudo no improviso,
0: difícil,
1: né? Tudo no improviso. Eu levei a filha pra escola e cheguei atrasado em cima da hora, peguei a gaita e saí tocando alguma coisa.
0: Certo.
1: Ficou registrado ali no dia seguinte, o meu pai me chamou, me ligou e disse: como é que é o nome daquela música que tu tocou no início da live ontem? E eu fiquei me batendo ali, que música. Daí eu lembrei, disse: não, pai, não é música. Eu fiz um improviso ali, disse ele, me arrepia quando eu escuto. Ele disse: eu já escutei um monte de vezes. Daí eu pensei, então dá uma música. O velhinho gostou, né, meu
0: foi
1: querido.
0: Foi por insistência e orientação do pai.
1: E aí saiu Chimarrão da Saudade.
0: Que foi o teu primeiro professor.
1: Meu primeiro professor, minha inspiração, meu mestre, a minha direção de vida até
0: coisa
1: hoje.
0: Linda,
1: né?
0: Coisa linda de ver e ouvir. Juliano, vamos rodar mais uma música agora. Anuncia uma música aí para que nós possamos rodar aos nossos ouvintes aí.
1: Então vamos trazer do meu primeiro trabalho um shot que eu fiz chamado Cavernoso.
0: Cavernoso.
1: É um shot para gurizada buena de gaita esquentar os dedos.
0: Tá. Agora tu faz o seguinte: tu tem que dizer assim, alto e bom som: vai lá, Ganso, senão ele não roda.
1: Vai lá, Dom.

0: encontro com os pobres. Antes mesmo de sua conversão definitiva, Deus já tocava seu coração, levando-o a aproximar-se dos necessitados. Francisco alegrava-se em encontrá-los, escutá-los e repartir generosamente aquilo que possuía. Foi no rosto dos pobres que começou a descobrir o rosto do próprio Cristo e a compreender o caminho que Deus preparava para a sua vida. Franciscanos, compartilhando a paz e o bem.
1: Voltando à agradável companhia dos nossos fãs e amigos com o programa Encontro com os Serranos. 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
1: De volta com o programa, vocês que estão nos prestigiando aí, a nossa gratidão. Estou aqui prosseando com Juliano Borges, que se faz acompanhar hoje do Douglas dos Anjos, advogado militante lá da boa terra de Cidreira, linda praia do nosso Rio Grande, e que visitam aqui o programa, os nossos estúdios. Juliano, nos fale da tua maestria no acordeão. Quantos alunos tu tens? Como desenvolveste esse método? Quanto tempo faz que tu estás nessa lida?
3: Edson, eu tô na lida de professor já há muitos anos. Eu trouxe esse trabalho paralelo à estrada, quando eu viajava. Mas, claro, me dediquei realmente a partir de 2020, quando eu parei com as viagens. E o Maestria no Acordeon é um curso recente, é um curso que a gente construiu há menos de um ano. E já estamos com mais de 1000 alunos de todo o Brasil, de fora do Brasil também. Estamos com uma turma grande. E como que o pessoal faz para encontrar o nosso curso? Através do meu site, www.julianoborges.com.br. Bota lá, entra lá no site, está explicado tudo certinho lá, e nós ensinamos desde o iniciante, sim, até o avançado.
1: Tá certo. O telefone para que as pessoas possam contatá-lo.
3: 51 981 57 50 15. Repetindo, 51 981 57 50 15. Nesse contato aí você fala direto com esse Tauro do Rio Grande.
1: Tá bem. Nos coloque também a questão da venda dos acordeões aí. Como é que tu começaste com essa lida de vender acordeão? Tinha uma, vendeu para alguém, deu um lucrinho, como é que é? Eu posso buscar esse lado aí também para sustentar minha família? Foi assim uma coisa, eu te programaste, não, vou abrir, vou vender 3 carros que eu tenho e vou comprar tudo em gaita. Como é que foi isso aí?
3: Na verdade, começou meio natural e meio dessa forma.
1: Porque
3: mesmo
1: não existe gaita nas lojas. Tu vai procurar aí, vai procurar as lojas maiores que tem. Antigamente tinha gaita nas lojas, sabia que tinha?
3: Sim, tempo que nós tínhamos.
1: Eu comprei todo esse time.
3: Exatamente.
1: Aqui nas lojas.
3: Quando nós tínhamos as fábricas aqui no Rio Grande do Sul, ou no Brasil,
1: sim,
3: você tinha a opção de chegar numa loja e comprar uma gaita.
1: Isso.
3: Né? E isso aí foi mudando com o passar do tempo. E nós entramos neste ramo da internet. E em especial na pandemia, foi quando cresceram muito as vendas, sim, pela internet, foi aonde realmente aconteceu a JB Acordeões, que é a minha empresa de acordeões. Então lá a gente vende desde o acordeão mais simples ao acordeão mais top, em especial da linha italiana, que é o, sim, que mais

0: a gente tem
1: variedade. Tem mais mercado.
0: Exatamente. Mas começou mais ou menos dessa forma mesmo, Edson, porque eu sempre tive várias gaitas de baile. Sim. Desafinava uma, tinha que ter a outra, claro, de reserva, né? Claro. Então aconteceu várias vezes, durante o baile, né, chegar uma pessoa ali e dizer, ah, não sabe quem tem uma gaita para vender? Ah, mas eu tenho. E a partir dali eu comecei a entender que esse mercado ele é muito aquecido, ele era muito aquecido. Sim. Aqui dentro do Brasil.
1: Certo.
0: Né? E, então me despertou de montar algo nesse segmento.
1: Tu vende só para o Rio Grande do Sul ou para o país?
0: Nós vendemos para o Brasil todo. Não. Sim. Vendemos para fora do Brasil, apesar de termos procura em função da burocracia, até mesmo. Sim. Do risco, né?
1: Com certeza.
0: Mas vendemos para todo o Brasil. Tá. Todos os estados.
1: Ótimo. Vamos passar mais uma vez o teu telefone e anunciar mais uma música.
0: 51 98157 5015, repetindo. Sim. 51 98157 5015.
1: Tá certo. Vamos rodar mais duas músicas. Pode anunciar aí, por favor.
0: Vamos lá então. Casca Grossa é uma marca velha baileira, para quem dançava os fandangos comigo quando eu era animador de baile. E Nó de Pinho.
1: Nó de Pinho?
0: Nó de Pinho. Oh, é um short que tá gravado também num trabalho meu. De Campo e Cidade é o nome do CD. E tá gravado esse instrumental. Então, Casca Grossa e Nó de Pinho. Vai lá, ganso, porque se não gritar ele não roda, né?
1: Isso aí.

0: Ouvimos aqui no Encontro com Serranos com Juliano Borges, de CDs que ele gravou, dos quatro que ele gravou, que vocês encontrarão aí nas plataformas digitais, Casca Grossa e depois Nó de Pim. Estamos concluindo essa edição, peço que tu te despeça dos nossos ouvintes e receba de pronto já a minha gratidão pela presença aqui e também peço que o Dr. Douglas dos Anjos, que te acompanhou na primeira música, também se despeça dos ouvintes.
1: Meu irmão, sem palavras, que Deus te abençoe. Amém. Sempre por essa hospitalidade e por abrir as portas do teu programa, da tua casa, para que esse parceiro velho possa vir tocar uma gaita e trazer um dedo de prosa e um abraço apertado.
0: Volte sempre, muito sucesso.
1: Obrigado.
0: Doutor Douglas.
2: Um abraço, doutor Edson Dutra, e a todos os ouvintes, e um grande abraço a todos.
0: Muito obrigado a vocês, que tenham um feliz regresso à boa terra de Osório e que tenham cada vez mais saúde e sucesso. Amém. Meus queridos ouvintes, muito obrigado pela audiência de todos, obrigado ao parceiro Ganso e agradeço às empresas que localmente anunciam e aquelas que são nossas parceiras por aqui. 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
0: 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Mais uma vez, nossa gratidão a toda a nossa audiência e até a próxima semana com mais uma edição do nosso Encontro de Gauchismo, de Civismo, de Cultura, o Encontro com os Serranos. Até lá, gauchada do Rio Grande, do Brasil e do mundo.
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6: Boa noite, amigos da Selinalta FM. Começa agora o programa Clássicos da Selinalta. Música boa para sua noite de sábado. Vamos juntos até as 20 horas. Fique com a gente. As primeiras já estão chegando.

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1: 6h41.
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0: 7 e 3.
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1: 7h24. 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
1: 7:36.
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2: 7h44. Bom sábado, bom domingo pra você. Obrigado por sua audiência. A música não para, só as melhores.

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1: 7h52.
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1: Obrigado pela audiência. Volto no próximo sábado com clássicos da Serinalta FM 88,3. Excelente noite. Bom final de semana.
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3: Muito boa noite para você. Alô, ouvinte Serinalta. Um excelente final de semana, um ótimo sábado. Estamos com você na programação do Música Sem Limites, a partir de agora até as 10 horas da noite, com uma programação bem especial só de músicas internacionais aqui na Serinalta. Então vem com a gente, vem com a programação do Música Sem Limites, que está no ar a partir de agora para você até as 10 da noite aqui na Rádio Mãe.

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1: 8:11. Este é o Música Sem Limites, o seu programa do sábado à noite, sempre com muita música internacional. A gente vai buscar aquelas músicas que marcaram época, aquelas que estão fazendo sucesso nas paradas da atualidade. Um pouquinho de tudo a gente toca pra você, os sucessos internacionais, sempre aqui no sábado à noite, no seu Música Sem Limites.

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1: 8h25.
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4: Para você que tá em Pato Branco, para você que tá em toda a região, para você que nos acompanha na cidade, para você que tá nos bairros, nas comunidades do interior, a programação do Música Sem Limites é o seu programa especial do sábado à noite, aqui na Rádio Selinalta, onde você também pode participar mandando mensagem pra gente no WhatsApp 999-722-2564, faça a sua indicação, que a gente vai colocando aqui na programação sempre dos programas do Música Sem Limites. O seu programa do final de semana, o seu programa do sabadão. Ótimo final de semana para você e tudo de bom.

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1: 8h37.
2: Você que está em Pato Branco, você que está na região, você que está no centro, nos bairros, nas comunidades do interior, a gente te cumprimenta. Vamos juntos com Música Sem Limites.

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1: 8h48. Quem tá aí no carro acompanhando a Selinalta, levando a gente de carona, que bom, um ótimo sábado à noite pra você. Pra quem tá em casa, curtindo a noite de sábado também, aquele abraço, tudo de bom. Pra você que tá na internet, aí os nossos amigos, os internautas, mundo afora, ouvindo aqui a 88,3, é sempre uma alegria contar com a sua audiência.